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1: Luan Santana e Léo Foguete. Luan City Festival São Paulo.

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Já começou um novo dia, minha gente. Novo dia, nova semana, madrugada um pouco fria. E nós, graças a Deus, estamos aqui firme com vocês para mais um programa, gente. A temperatura está bem brava, viu, gente? Está brava a coisa, hein? Hoje é dia 1º de... Primeiro não, hoje é dia 18 de maio de 2026. Segunda-feirona brava aí. E nós estamos firmes com vocês, recomeçando tudo com o pé direito, viu, gente? Começando tudo com o pé direito, que é o nosso rádio Super Difusor FM 94,5, com o programa Quando o Sertão Fala. Programa que apresentamos diariamente no horário das 5 às 7 horas da manhã, com produção e apresentação do Caboclo da Vicente. Fica com nós na versão São Miguel Rafinha, direção geral, nosso competentíssimo diretor Tuti Abrão. 5 horas e minutos, 5 e 1, dia 18 de maio de 2026. E manhã gelada. E nós estamos firmes com você para mais um programa, viu, gente? E vamos começar a parte musical do programa. Vamos começar com uma Madonna Apaixonada. Hoje é segunda-feira, meio esquisita. Está meio esquisito o tempão para nós, para o nosso lado aí. Vamos começar hoje com uma Madonna, mandar para a primeira hora, mandar lá para Sueli, Boneca Loura, e o Paulo lá no Baixo Chapezinho Vermelho em Buri. Lá para o marido Carmo, Jardim Bela Vista, o amor doce, toda a família dela. Panda de Jerim e Angélica, Vila Belo Horizonte, Zé Amaral, Eliana, Virgínia Santinês. Para todos vocês, vamos começar com Teodoro Sampaio, Roupão de Banho.

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1: Cinco horas, seis minutão, cinco e seis. Quero mandar um dia ao nosso amigo, começa mais cedo a trabalhar. Alguns já amanhã trabalhando. Padeiro, leiteiro, confeiteiro, para todos vocês que estão se mexendo, nosso bom dia. E para todos nossos amigos da Polícia Militar, Polícia Rodoviária, Polícia Civil, Zé Noturno, Corpo Bombeiro, nossos irmãos cavalarianos, nossa Guarda Municipal, nossos amigos agentes penitenciários, lá para o Paulo, para todos vocês da segurança, nosso bom dia. E nossos amigos que estão trabalhando na área da saúde, frentista do posto de gasolina, balconista, taxista, motorista de ônibus. A todos vocês da Labutana, em todo tipo de função, ganhando lançamento do pão cada dia, o nosso sincero bom dia. 5 e 7 já, 5 horas e 7 minutos. Mais um modão para todos vocês, já. Mandar lá para o Rubica Pesado, João Nerengo, Rei do Gatilho, todo o pessoal da Olho d'Água, e para todos os amigos lá do bairro Espão de Prata, na esquina da rodoviária, para o Negro, para o Cenoura, rapaziada lá. Para todos vocês, vai modão. É Pedro Raimundo, na casa do Zebedeu.
2: Festa na casa do Zebedeu, pessoal! Ei, lá, festança boa!

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2: Cinco horas, 11 minutos e meio, rapaz. 5:11, segunda perona brava, então começa por aí, viu? Eu quero mandar um dia ao nosso amigo da Vila Rosa, lá para Dona Duracinda Vieira da Silva, toda a família, para Inês, o Luiz, primo da Dilma lá, e para todos os amigos da, lá da Nova Itapetininga, no bar Jubran Bar, lá para o nosso amigão Guilherme da Viola, sua mãe, Rosana Jubran, todo o pessoal aí, pro Guelo, lá no Jardim Mesquita também, toda a família, Maradona, Sra. Verina, no Jardim Fogás, e para todos os amigos lá da Padaria Conquista, no Jardim Itália, lá pro Luizinho Cabeleiro, toda a rapaziada vão caprichando uma broa para nós aí. E na panificadora Veneza, na Torlobato, lá para o nosso amigão Rogério Luiz, toda a rapaziada vão caprichando um pilãozão para nós aí. O Carlos Eduardo, na rua Jorge Rosa, Nilton Peixoto, todo o pessoal do Comercial Peixoto, também nosso bom dia para todos vocês aí. Para a dona Cida Cerola, na Vila São João, também toda a família. Lá no bairro do Bernardo, visitinho o Nelva, Maria Eva, o Silveiro, o Nercio, o Sardinho, o Gé, todo o pessoal do pedaço aí, Gramadão, lá pro nosso amigão lá, o Darcy de Lima, toda a família, o Rei da Melancia, todo o pessoal do Gramadão e região aí, nosso bom dia. 5:13, mais um modão para todos vocês aí, já. Vamos trazer o modão antigo, que tem antiga para todos vocês aí. Lá pro Guilherme da Viola, para Rosana, Rio Branco, para o pessoal da Padaria Conquista, Padaria Panificadora Nova. Panificadora, Dr. Lobato, lá para o Rogério Luiz, para todos vocês, vai ao modão. João Mulato e Douradinho, Fujo de Ti.

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1: Cinco horas e 17 minutos, rapaziada. Quero mandar um dia ao nosso amigo do Barço Pão de Prata, na esquina da rodoviária, pro Nego. O Nego, pro Cenoura, pro Cenourinho, pro Cenourão, pro João Guilherme. Toda a equipe do Nego, pro Cenoura aí. E para a rapaziada que estão sargando o beijo aí, moendo o bico aí. Dá pro Zé Lu, Coquinho, Polão da Paca, Geleia, Zé Galinha, Brinjela, o Galo, o vizinho Correio, o Cateto, que levou sargadinha pra rapaziada aí. O Correia Velho e o Mala Preta. E para todos os amigos do Jardim Brasil, lá para Dona Maria, seu João, Davi, Alina, Gabriela, Paulo Lopes, Jardim Paulista, lá para o Jaiminha também, toda a família. Lá no Jardim Maricota, para o Mineirinho São Poneiro, grande companheirão também, toda a família aí. Mineirinho passando a Carrel, os pais dela, seu Benedito, Dona Maria Aparecida Carrel. E lá no Gramadão já cumprimentei, né, Zé? Você cumprimentou, né, rapaz? Para todos os ouvintes que estão ligadão com nós aqui na Super Difusora, nosso bom dia. 5h17h30, mais um modão, gente, para todos vocês que estão firmes na doença aí, para toda a rapaziada do leite, para todos vocês que estão com a mão na Uber, na teta aí, o modão, Tonique Tinoco, couro de boi.
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1: Cinco horas, 21 minutos, rapaziada. 5h21, quero mandar um dia pra Lúcia e o Paulo lá no bairro Cercadinho, lá perto do Carvão. Um abração pra Lúcia e o Paulo. Pro Miguel lá no bairro do Arceto, Miguel e toda a família aí na região do Arceto, Bela Vista aí. E quero mandar um dia pro Luiz Carlos Feliciano lá no Pacaembu 3, lá no Vale São Bernardo. Toda a família, um dia pra todos vocês aí. E pro seu Moisés do Nascido no Cambuí. Tá. E todo o pessoal da comunidade Bom Pastor aí, para todos vocês do Cambuí, o nosso bom dia. Já são 5h22, mais um modão, gente, para todos vocês que estão firmes aí. Vamos trazer o Ronaldo Viola e João Carvalho para cantar uma música, uma modona para os apaixonados aí. É, Desatino.

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1: Cinco horas, 26 minutos, rapaziada, 5h26, quero mandar um dia pra Helena de Fátima, Constantino, ajuda, lá na Vila Brunet, toda a família dela, um bom dia pra todos vocês aí, e quero mandar um bom dia pro Márcio Nicoleta também, Márcio Nicoleta, toda a família, lá pro Gabriel Chupeta, no bairro da Varginha, Sarapuia, o Rei do Mel, toda a família também, pra todos vocês que estão ligadão, nosso bom dia, e já vamos gravar mais um pra não encerrar já a meia hora do programa, gente. Para todos vocês que estão firmes, está sendo um som gravado de 1970. Já tem 56 anos. 70 não, 70 mesmo. Está com 56 anos já de idade. Essa Madonna quer mandar para toda a rapaziada do leite, para todos vocês que estão tendo leite, fazer o queijo para nós. E vai o modão. Vai lá para o Cuiarão, do Jardim Monsanto, para o Lazinho Cuiara, Rubo Capesal, João Nerengo, aí na Olho d'Água. Para todos vocês vai o modão. Vierveirinha, Nova Londrina.

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2: Cinco horas e 34 minutos e meio, hein? Quero mandar um dia ao nosso amigo Sabia Uno, lá pro Pacheco, na fazenda, toda a família. Estão tirando leite lá pra fazer um queijo pra nós lá, né, senhora? E pro Dirceu, o rei do Rio Verde também, toda a família, toda a rapaziada aí. O João Vitor, o Leandro, o Rafael, o esposo Leandro, toda a família do Dirceu. O outro Fernando, gente boa aí, nosso amigão também, o Américo Furtado, sua esposa Dona Vicentina, toda a família também, nosso bom dia. E para todos os amigos do Fundão do Sabia Uno, lá pro Lourdes Correia. Lourdes, Dirceu, Tatua.

o Pedrão, o Dias Carrel, o Luiz Carrel, todo o pessoal do pedaço aí, e para todos os amigos da Olho d'Água, lá pro Rúbrica Pesal, João Nerengo, Rei do Gatilho, toda a família também, companheirão, Mirão, Rei do Gado, o Joaquim, o Naneno, o Edgar, o Tadeu, pagando eu, Dito Bolacha, companheirão também, e o Floriano, a esposa Baixinha, toda a rapaziada aí, para a secretária de um departamento que toma conta da rapaziada aí, nosso bom dia para todos vocês. E vou mandando a parte musical, gente. Agora é uma cartinha da Dilma de Fátima, mandar um abração para a Dilma, a rapaziada dela, Luciano Anso, a Nora Júlia, a Tinha Lenda, toda a família da Dilma de Fátima, nosso bom dia. E ela escreve aqui: eu gosto muito da sua voz, maravilhosa. Este é um parado, hein? E você é simpático, e eu gostaria de ouvir duas. Vieira e Verinha, Abre a Janela, Silveira, Silveirinha, Linda Cigana. Hoje é dia, já se foi, né, Deus? Ele está mandando dia do aniversário, cartinha atrasada. E ele está oferecendo lá para Dito Bolacha, para o Miro, para o Mavi, para toda a família dela que fizeram aniversário, para todo o pessoal de toda a região que estão ligados com nós aqui na Subdivisora, para a entrada dela, para todos os ouvintes, manda para Maria Rita, para Iracema, na Piedade, Maria Rita Iracema, para Dalva, a Liana, todo o pessoal que está ouvindo aqui o programa, a Dilma manda o modão. Já vai a primeira. Vieira Verinha, Abre a Janela.

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1: Cinco horas e 40 minutos, rapaziada. E atenção, gente. 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Mandar um bom dia pro André, da Miquiceira, companheirão. Tá lá com a equipe dele para atender você com todo carinho também, viu, gente? Um abração pro André e toda a equipe aí da Miquiceira. 5h42, mais um modão para todos vocês atendendo a Dilma de Fátima. Porque a Dilma mandou a primeira, manda a segunda. A segunda é Silveira, Silveirinha, linda cigana.

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1: 5:45, rapaz. 5:45 em cima do brinco. Segunda ferona. 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Vamos ver como é que está a situação por aqui. Nós vamos atender agora a cartinha da nossa amigona lá do Jardim Vila Vista. Deixa eu ver aqui. A Terezinha Cristina Vila Vista pediu 15 músicas na casa dela aqui. Então vamos tocar duas por dia, uma, duas. E ela oferece direto para toda a família para ela fazer aniversário. E ela oferece para o esposo Naim e os filhos Eduardo, Juninho, o Tiago, a Damares, a Thaís Cristina. E todos os netos e sobrinhos, e toda a família dela, ela oferece para todos os ouvintes, vai duas modonas, né, Terezinha? E já vai a primeira. Primeira com os serranos, Tio Bilia. Só puxa o fole, Tio Bilia.

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1: Cinco horas e 50 minutos, rapaziada. Tá, o tempo ainda está escuro ainda, não caiu o dia ainda. 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É o doutor Valdir Siqueira. 5 horas e 52 minutos, a hora passa, hein, gente? 5 horas e 52. Eu quero mandar um bom dia para a nossa amiga do Gramadinho, lá para Dona Nilda. Dona Nilda, seu Paulino, a Cacildo também. O Cacildo, o Willi e toda a família Cacildo também. Companheirona aí, a Fiona, a Nádia, a família inteira também, o Francisco, o Guilherme, o Francisco, os filhos aí. E para Natália, para Moniz, Maria Deus do Buquerque, Dona Izeto, Alvão, Rei do Costão do Chão, para o Naio, Dona Zilda, na Chá Queiroz, e para o Luiz de Mena também, que escuta o nosso programa. E para todo o pessoal, e tem o fazendeiro, o Carriel, que eu esqueço o nome dele também, o Carriel da Fazenda aí. Bom dia para o Carriel e toda a família da Fazenda. E quero mandar um dia a nossa amiga Conceição, lá pro nosso amigão lá, o delegado da Conceição, lá o Cláudio, toda a família, passamos o Cláudio, toda a família aí, lá pro Ricardão Ventura Parmeirense, grande companheirão também, a filha Luísa, o irmão Davi, toda a família Ricardão, o Inácio Silva, companheirão também, e na Arco Tobia, lá pro Zé Tobia, o Leandro e o Giovanni Tobia, toda a rapaziada aí, lá pro sogro Ricardão, lá o seu Benedito Salles, e a dona Elizabeth Salles também, e pro Hugo, o Zé Manso, o Zé Bravo, o Cláudio, o Coró, o Inácio Silva, já cumprimentei, para todos vocês da Conceição e para todos os amigos do Faxinal dos Almeida, lá para o nosso amigão Renê, Dona Cida, toda a família, Renê, nosso Rei do Aio, Rei da Pimenta, Toninho Calixto, Rei da Cerca, Rei da Oito Baixo, o homem toca uma Oito Baixo, vai que vai perder borracha queimada, é brincadeira, né Zé? O João Dadão, o Zelão, Rei do Gado Confinado, para o Jean Norvaz, que anda para frente, não anda para trás. Para toda você do Faxinal dos Almeida, nosso bom dia. No bairro do Retiro, lá para o Zilão Perpétuo, na Creusa, Laís, também toda a família. Todo o pessoal da região aí, no bairro da Zanta, na Fazenda Marca de Casca. Lá para o Gerson Gaúcho, companheirão também, José da Alvorada. Para toda você da região, nosso bom dia. Ricardão Parmeirense, manda um abração para vocês aí. E vou mandando a parte musical, atendendo ainda a dona Terezinha aqui. Dona Terezinha Cristina, lá do Bela Vista, porque a Dona Terezinha mandou primeiro, manda a segunda. A segunda, Padre Marcelo Rossi e a participação do Gustavo Lima, Maria Passa à Frente.

0: 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Amém.
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2: Horas e 58 minutos. Quero mandar um dia nosso amigo da Via Rocha, lá pra Maria Rita, pra Gesto, pra Neta Eta, criançada aí. E na Vila Aurora, lá pra Zé Carlos, pra Sandrinha, meu Deus, toda a família Zé Carlos aí, pro comandante das Forças Armadas, Napoleão Inês, também toda criançada. E pro Cristiano, na Professoria Marajá, grande companheirão, toda a família, toda a equipe dele. Claudinei, na cidade de Lima, Talforte, toda a família, toda a equipe. Outro grande companheirão. E pro Neto Cabeleiro, que tá firme nem concreto. O Neto, o Tetê, o Nenê, a sua criançada aí. E bem no fundão da Vila Ruda, lá para Isabelzinho, para João, para Carmelo, o Toninho da Rede Campo, o Dionésio, o Zé Carlos Felipe, todo o pessoal da região aí. E quero mandar um dia nosso amigo, para todos os nossos amigos da Tupi, da Pamona, Vicentina, toda a criançada também, no sítio. Da Lucinha, para o Alisson, o Zaqueiro Costa, para Iveto, a criançada, para o Índio, a Cátia. Sobrinhão lá, o Alexandre, também toda a família, toda a criançada aí, Alexandre. Um zóio no gato e um zóio no rato, hein? E quero mandar um dia para o nosso patroa, nosso diretor, a Tuta Abrão, e toda a família da Tuta também. O Armando, a Ana Beatriz, Pezinho, Palice, toda a família da Tuta, nosso bom dia. E para todos os amigos, toda a região que estão ligadão com nós aqui na Super Difusora, o nosso bom dia. E quero mandar um bom dia também para o nosso amigo da Fazenda Boi Gordo, toda a pessoa da Fazenda Boi Gordo, e lá na Sete Curvas, na frente da Conceição, lá pro Emerson Queiroz, caminhoneiro, para toda a japonesada, amigo lá, família Rochino, para todos vocês da Rochino e região aí, Gramadão e região, nosso bom dia. E agora nós vamos ouvir o Santo Dia com Maria.

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1: Louvado seja nosso Senhor Jesus Cristo. Para sempre seja louvado e sua Mãe Maria Santíssima. Está começando o Santo Dia com Maria desta segunda-feira. 6 horas da manhã, a cidade começa a despertar, algumas pessoas já estão na estrada, outras preparando o café, outras ainda tentando reunir forças para começar mais uma semana. E como é curioso perceber que existem dias em que o corpo até descansa, mas a nossa alma continua cansada. Há um desgaste que não vem apenas do trabalho, vem de uma preocupação constante, do excesso de pensamentos, da dificuldade de desligar. A vida vai ficando cheia demais, cheia de ruídos, de cobranças, de urgências, tudo vira urgente. E aos poucos a gente vai perdendo a capacidade de simplesmente repousar em Deus. Por isso, antes de qualquer coisa, vamos rezar juntos. A oração tão amada por nós, que tanto agrada o coração de Maria. A saudação do anjo, assim começamos. Rezemos juntos. Ave Maria, cheia de graça, o Senhor é convosco. Bendita sois vós entre as mulheres e bendito é o fruto do vosso ventre, Jesus. Santa Maria, Mãe de Deus, rogai por nós, pecadores, agora e na hora de nossa morte. Amém. Existe uma passagem muito bonita do Evangelho em que Jesus diz assim: Vinde a mim, vós todos que estáis cansados e sobrecarregados, e eu vos darei descanso. Talvez essa manhã essa palavra seja mais atual do que nunca para nós, porque muita gente aprendeu a continuar, a não desistir, a permanecer, a ficar firme, mas muitas pessoas desaprenderam a descansar. Continua produzindo, resolvendo, respondendo mensagens, marcando compromissos, resolvendo os problemas, mas sempre com o coração apertado, acelerado, inquieto. E isso vai endurecendo a pessoa. A alma perde a leveza, perde silêncio, perde gratidão. Tudo começa a virar obrigação. Nossa Senhora, ela nos ensina, nos mostra um outro modo de viver. Quando olhamos para Maria, não encontramos alguém dominado pela agitação. E olha que sua vida, né, se a gente for analisar, esteve muito longe de uma tranquilidade, de uma vida pacata. Não. A vida de Maria, ela sentiu medo, teve momentos de fuga, de adrenalina, de sofrimento, sim, de dificuldades, de incompreensões. Mas existe em Maria, e também em São José, uma espécie, né, vamos chamar assim, de uma firmeza silenciosa. Maria não vivia desesperada diante da vida. Maria confiava. E talvez seja justamente isso que nos falta muitas vezes, a confiança. E aqui é interessante porque estamos meditando ao longo desse mês de maio a importância da oração, porque a oração ela vai colocando ordem novamente dentro da nossa alma. Enquanto, de alguma forma, as agitações do mundo espalham o nosso coração, né, em mil direções, a oração ela vai reunindo tudo, ela vai ordenando tudo diante de Deus. E por isso que a vida de oração é um remédio tão necessário nos dias de hoje. Porque vivemos cansados não apenas pelo que fazemos, mas pela quantidade de coisas que carregamos sem necessidade alguma. Preocupações antecipadas, medos imaginados, ansiedade sobre aquilo que nem aconteceu ainda. Quantas pessoas sofrem pelo ontem, sofrem pelo amanhã, mas quase nunca consegue habitar o hoje. Maria vivia um dia de cada vez. Em Nazaré ela não conhecia todo o futuro, não tinha todas as respostas, não controlava os acontecimentos, mas permanecia disponível para Deus naquele momento concreto da vida. E essa presença no hoje, no agora, isso gera a paz. Porque a alma de alguma forma está livre do passado, ela não cai em tristezas, depressões por conta daquilo que passou, ela não fica ansiosa com o futuro, ela está no hoje. Por isso que esse estar presente, viver o nosso momento de agora, que muitas vezes é difícil, mas é tão libertador e nos dá a paz que o nosso coração tanto almeja. E talvez você precise ouvir isso. Nem tudo vai depender de você, você não precisa se preocupar com tudo. Nem tudo é sua responsabilidade. Há coisas que precisam ser feitas, existem coisas que você precisa confiar plenamente. E quando meditamos sobre isso, né, o cansaço da alma ele vai diminuindo. Hoje, no meio da correria dessa segunda-feira, tente fazer pequenos momentos, pequenas pausas, um instante de silêncio, um ato de fé, um ato de ação de graças, agradecendo a Deus pelo dia de hoje. E sobretudo lembrar sempre que Deus não abandona você nunca. Em meio ao cansaço, mesmo nas preocupações, mesmo quando tudo parece pesado demais, Nossa Senhora continua conduzindo seus filhos até o coração de Cristo, onde a alma encontra repouso. Eu convido você a colocar tudo isso em oração. Senhor, olha para o cansaço que carregamos nesta manhã. Tu conheces as preocupações que ocupam a nossa mente, as pressões da vida, os medos escondidos, as responsabilidades que pesam sobre nós. Ensina-nos a descansar em Ti. Não um descanso vazio, mas aquele descanso que nasce da confiança. Livra-nos da ansiedade que consome, da pressa que sufoca, da necessidade de tudo controlar. Nossa Senhora, Mãe serena e fiel, ensina-nos a caminhar com mais paz. Que essa segunda-feira seja vivida sem desespero, sem dureza, sem o nosso coração se afastar de Deus. E que mesmo no meio das tarefas mais simples, o nosso coração permaneça perto, unido ao nosso Senhor. Amém. Esse foi mais um Santo Dia com Maria, que vai ao ar nas manhãs de segunda a sábado às 6 horas da manhã aqui na Rádio Superdifusora FM 94,5 e também no YouTube, @ Superdifusora Oficial e no Spotify da rádio. Nós estivemos reunidos em nome do Pai, do Filho e do Espírito Santo. Amém. Salve Maria.

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1: Seis horas e nove minutos, rapaziada. 6:09 Continua escuro aí, não caiu o dia ainda. Eu tenho mais coisa pra fazer, viu? Eu quero mandar um bom dia ao nosso amigo Jardim Casagrande, pro Miro, Mavia, toda a família. Seu Daíjo, pai do Pingo d'Água, também toda a família. O rei da pescaria. E no bar da Ana, vou para Inácio, dá pra Ana, na Vila Oeste, dá pra Ana e a menina. Alessandra, Alice Maria, Ilana, Maria Cássia, o Benito Augusto. Todo o pessoal do Bar da Ana, nosso bom dia. E para todos os amigos das pescarias arrepiadas, no Domingos de Aveira, lá para o Nardo. O Rei da Paçoca, companheirão, também para o Nardo. A Leda, a Sandra, o Porguinho, o Purgão. Toda a equipe do Nardo, nosso bom dia. E para todos os amigos da Cadastrada Moreta, Vila Aparecida, lá para o Zé Moreta. Toda a equipe dele também, companheirão. E no pois João Moreto e o Ari Moreto no açougue. E nas pescarias terá citada para o Robson e a Mar também. Continuo fazendo uma paçoca de carne sugada no pilão lá que não tem pra ninguém, até nojo, gostoso, aquele rojão, aqueles espetinhos, diversos sabores, aquele jabá caseiro. No fim de semana, aquela feijoada federal, tem pra carioca, não botar de peito. E no meio de semana, o jabá. É o mocotó. O mocotó tá reforçado também, que faz de fundo levantar, né, Rob? Brincadeira, né, rapaz? Quero agradecer o Rob e a Márcia aí, o que tem mandado pra nós, ele está mandando paçoca, aquela costelona que mandou anteontem, aquela costela deliciosa, abração. Deus que abençoe muito você, meu Rob, você e a Márcia aí, por tudo que você mandaram para o Zé Vicente e a Camomila lá. E quero agradecer também, eu mandar um bom dia também para o Estáquio, o Estáquio toda a família, toda a equipe dele também. Quero agradecer o Estáquio também, do que ele mandou para nós lá, domingo. Mandou um almoço federal também lá, um banquete, viu? Almoço e janta para nós lá, viu, Estaco? E Estaco é o filho dele também, toda a família do Estaco, toda a equipe. Deus que abençoe muito você também, você e toda a família aí. Continue sempre atendendo o pessoal do jeito que você gosta de atender. Abração pro Estaco, toda a família. Deus que abençoe você pelo almoço domingo. E quero mandar um bom dia pro Amor Doce também. 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Agora passa, hein? Vamos atender um pedido do Guilherme da Viola, lá do Jubrão Bar, na Nova Itapetininga. Companheirão também, o Guilherme pede modão aqui, manda lá para o Zé Moreto, para o João Moreto, para o Ari Moreto, Deus Carrelo, Luiz Carrelo, Zé Biaúna, para a turma da Pesada, Uri D'Água, lá para o Lúbica Pesada, o João Nerigo, para o Tadeu, toda a rapaziada aí, Dito Bolacha. E manda para todo o pessoal do Bar da Ana, na Rua Parinás, tem para a Ana, as meninas, todo o pessoal da Rua Parinás, na Vila Oeste aí. E para todos os domingos, tá ligado com nós aqui, o Guilherme manda um modão, o Guilherme da Viola. É, Cacique Pajé, Minha Palhoça.

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1: Seis horas, 15 minutos e meio. Tá começando a branquear o horizonte, rapaziada. Você do Guatambu, das Duas Caras, do Rabo Seco. É bom começar a se mexer já, porque tem que começar a segunda-feira com o pé direito, hein, rapaz? Não é embaçar na segunda aí, que no meio da semana azeda a boca da égua, hein, rapaz? Brincadeira, né, Zé? 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Pensou em telha, Mix Telha. 6 horas e 18 minutos, gente. A hora passa, meus amigos. E vai mais um modão, gente. Para todos vocês que estão ligados com o nosso supervisor, para todo nosso amigo lá do Tupi, lá do bairro do Bernardo, toda a região que estão ligados com nós aqui no bar. No bar de Pão de Prata, na esquina da estação rodoviária, para todos você vai ao modão. Modão antigo com Zé Fortuna e Pitangueira. Voz de criança.

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1: Seis horas, 21 minutos e meio. Agora passa e tá aí. Não clareou o dia bem ainda, vejando. Quero mandar um bom dia pra Grazi, que trabalha na Ita Cosmética, e os filhos dela, Ana Beatriz, a Bianca, o Samuel, toda a família da Grazi, nosso bom dia. Quero mandar um bom dia lá na Golden V, lá pro Nascido Aparecido, tem companheirona, do Nascido Aparecido, a Virona Maria Rita, cada dia mais bonita. Quero mandar um dia pra Marlene, escrivã, delegacia, defesa da mulher, também Marlene, minha esposa Hernani, toda a família da Marlene, nosso bom dia. E lá no Mato Seco, lá pro Marco Nanina, o Cesário Nanina, o Netão lá, o Rafael Bicudo, e pro Jaiminho, o rei da banana emissora, Jaiminho, o guarda-costas dele, o Benito Masqueto, lá pro Ivo Rosa, Paulo Rosa, todo o pessoal do Mato Seco aí, o nosso bom dia. 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E mais um modão para todos vocês aí, lá para o Guilherme da Viola, para a Rosana, aí no Gilbran Bar, lá para o Maradona, na Cilindraria, no Jardim Fugaz, e para todos os ouvintes. Tem um carreiro pardinho, sete flechas.

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1: Cinco horas e 26 minutos. 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E mais um modão para encerrar minha hora do programa já, gente. Trazer um modão para os apaixonados do pedaço. Caboclo apaixonado, caboclo apaixonado. Caboclo não apaixonado é um Zé Mané do pedaço, hein? Que coisa, hein? Milionário Zé Rico. Tristeza.

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8: Seis horas e 35 minutos, é que é o dia, é Branco Horizonte, então vocês duas caras aí, do Rabo Seco aí, tá passada a hora de puxar o cara, companheiro. Quero mandar um dia ao nosso amigo do Baixo Chapeuzinho Vermelho em Burilha, pra Sueli, boneca loira, pro Paulo, eles mandam um abração lá pro Arnaldo e Dona Maria, tá no bairro Fundão, um dia pro Arnaldo e Dona Maria, tá no bairro Fundão lá em Burilha, e aqui na Conceição, no Parque Lagoa, lá pro Margarida Lopes.

filha em São Rosa, então, família Margarida. Quero mandar um bom dia para o Leco Leco da prefeitura também, grande companheirão, um abração para o Leco Leco, toda a família, para o Puro Suco na Vila Sônia, o Laércio lá no Passa Três também, toda a família, lá para o João Berbiano, Zé Berbiano, o Zé Bode, todo o pessoal aí, e para a Luísa na Vila Oliveira também, toda a criançada, bom dia para todos vocês. E vou mandando a parte musical, já. Vamos trazer para cantar para todos vocês que estão vendo na audiência aí. Lá para o marido Carlos, na Vila Sotema. Lá para o Felipe, né, Calor, lá no Baixo Vazinho Vermelho, em Buripo. E de Antônio, toda a família também embaixo, no bairro do Claro. Para todos os ouvintes, para o Modão, né, Zé? Lá para o Rei do Sargadinho, aí o Toninho Correu, o Cateto, aí no bairro do Pão de Prata, aí, que a gente vai levar a Sargadinho lá. Para todos vocês, para o Modão. Milionários é rico. Estrela de ouro.

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1: Seis horas e 40 minutos, rapaziada. Quem não levantou ainda tá ligeiramente atrasado, hein, rapaz? Segunda-feira não pode embaçar, não. Embaçou segunda-feira, no meio da semana, Zé da boca da égua, hein, rapaz? Brincadeira, né, Zé? 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Estão construindo, reformando, a Degon, porta batendo guarnições. 6 horas e 42 minutos, agora está passando, gente. O celular está andando, né? E eu quero mandar um bom dia para o nosso amigo lá do supermercado, dos dois supermercados do Robertinho, lá para o proprietário, lá, rapaziada Mir de Boa, lá, Daniel, Gabriel, filho do Salvador Robertinho, proprietário. E para o Mário Motorista, toda a família também, grande companheirão, para o Mário, para o Marião, pai do Mário no 4L. E para a rapaziada do açougue, lá o Marco Góes, o Eliel, o Edson Rosa, o Cida, o Toninho, o Sandro, o Edinho, toda a família, toda a rapaziada aí, para a Kera, secretária também, e para Rosângela, que trabalha no caixa, guardinheiro, patrão, toda a família também, e para o Cauã, que está no lugar da Noemi, companheirão também para o Cauã, e para a Noemi também, que aposentou, abração para a Noemi e toda a família também, e vamos andando na porta musical, já 6h43. Vamos trazer para cantar para vocês agora uma raizona lá para o Rubio Cafezal, João Neringo, lá na Rua d'Água, lá para o Cuiarão, o Lazinho Cuiar, lá no Monte Santo. E para todos vocês da raizona aí, vamos trazer o Tonico Tinoco para cantar para vocês, com modo de viola, Bico de Pena.

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1: Seis horas e 46 minutos, rapaz, 6h46. 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É Miras Petrações, viu, gente? 6 horas e 47 minutos. 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Vamos derrubar hoje no programa, gente. Essa hoje quer mandar o carinho do ar lá no Jorge Rosa, para a família. Quer mandar para todos os amigos lá da quer mandar para o Pedrão também lá no bairro Cucaio, Serafim, Pedro Gaúcho, lá no Churrascaria Estaque, lá na Vila Reis, também lá foi Estaque, toda a família e o filho dele lá, que quebraram o gás do Zé no domingo, mandaram uma moção lá, que deu almoço e janta do Estaque. Deus que abençoe muito você, o filho, toda a família, toda a equipe aí. E quero mandar para o Churrascaria Teracitário também, para o Lopes e a Marcia também, mandou uma costelona assada lá, que dava até noite gostoso também. Abração para o Lopes e a Marcia, vai para todos vocês que estão ligadão com o nosso provisório, vai modão. É o Teixeirinha, velho pai,

0: Estamos chegando ao final de mais um programa. Eu quero agradecer a audiência, a participação de todos vocês. Quem não atendeu hoje, vou atender amanhã, de acordo com o pedido, de acordo com o riscado. Agora vamos ficar com o jornal Primeira Hora. Depois vem o Pingo d'Água, comandando o programa do compadre Felizino. E cada um melhor que o outro. Até nós se encontrarmos, se Deus quiser, até amanhã. Um bom dia a todos vocês, nosso técnico de som, que foi até agora com nós na mesa de som, o São Miguel Rafinha. E um bom dia a todos, uma boa semana a todos. E fiquem com Deus e até amanhã, se Deus quiser, gente.
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1: Hora Oficial do Brasil, 7 horas.
2: Segunda-feira, 18 de maio de 2026.
1: O presidente da Câmara diz que pedido para abertura de CPI do Master vai seguir o regimento. Outros 15 requerimentos estão antes da fila.
2: Foragido desde a semana passada, hacker integrante de grupo supostamente ligado a Daniel Vorcaro é preso. Defesa vai pedir transferência para Belo Horizonte.
1: Após encontro com Donald Trump, Xi Jinping se reúne nesta semana com o presidente da Rússia.
2: Com novas ameaças e incertezas sobre a guerra, Estados Unidos avaliam opções militares no conflito contra o Irã. Negociações são retomadas.
1: Com cobertura especial da Bandeirantes, Carlo Ancelotti convoca hoje os 26 nomes da seleção brasileira para a Copa do Mundo.
2: No Brasileirão, Flamengo empata com o Atlético Paranaense e desperdiça a chance de colar no líder Palmeiras antes de confronto direto.
1: Corinthians volta à zona de rebaixamento após derrota para o Botafogo.
2: Bandeirantes, 7 horas e 1 minuto. Vamos à Bandeirantes Brasília, o repórter Felipe Campbell traz novidades sobre o escândalo do Master. Bom dia, Felipe.
3: Bom dia, Silvânia. Bom dia, Nelson. O presidente da Câmara dos Deputados afirma que a análise do CPI para investigar o caso do Banco Master vai obedecer o regimento da Casa. Em conversa com o Javão, a corrida da Câmara em Brasília neste domingo, Hugo Mota não quis dar mais detalhes. Nos bastidores, ele tem dito a líderes partidários que precisa seguir a ordem cronológica de apresentação de pedidos para a instalação de comissões, ou seja, para que uma investigação sobre o Master saia do papel na casa, é necessário analisar 15 requerimentos que estão na fila. Hoje, há no Congresso 7 pedidos de abertura de uma CPI para o Master e um deles foi protocolado na Câmara. Amanhã, a Comissão de Assuntos Econômicos do Senado vai ouvir o presidente do Banco Central, Gabriel Galípolo. A expectativa é que ele seja questionado sobre as investigações relacionadas ao Master e a atuação da autoridade monetária a respeito do caso. Nos últimos dias, a governadora do Distrito Federal, Celina Leão, tentou articular reuniões para discutir possíveis futuros para o BRB. O banco enfrenta uma corrida contra o tempo para fechar o processo de capitalização e ainda deve apresentar o balanço financeiro consolidado de 2025 e reorganizar a estrutura patrimonial após os impactos das operações que envolvem o Master. Volto com vocês.
1: Obrigado, Felipe. 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
2: Flávio Bolsonaro fala em intimidação e alerta os adversários que o subestimam mais uma vez.
1: Nome do PL na disputa pela presidência neste ano, ele participou no fim de semana do evento de pré-candidatura do deputado Guilherme Derrite ao Senado por São Paulo.
2: O senador evitou falar diretamente sobre o áudio em que pede dinheiro ao banqueiro Daniel Vorcaro.
1: No discurso, Flávio Bolsonaro prometeu, se eleito, subir a rampa do Planalto ao lado do pai e de outros condenados por envolvimento nos atos de 8 de janeiro.
4: Todos vocês, cada uma dessas famílias, a gente vai honrar vocês. Vocês vão, junto com o presidente Bolsonaro, subir aquela rampa do Palácio do Planalto em 2027, junto com a gente.
2: O pré-candidato do PL à presidência foi defendido e apoiado pelo deputado Guilherme Derrite, do PP.
5: Eles tentaram, acharam que tinha uma bomba atômica, mas quando falou, não, realmente tem. Foi uma relação privada, celebrada mais de 2 anos atrás, quando ninguém imaginava qualquer tipo de ilicitude praticada por esse banco.
1: O meu Zema do Novo esteve no encontro estadual do partido em Belo Horizonte.
2: O pré-candidato se disse mais uma vez decepcionado com a conversa entre Flávio Bolsonaro e o dono do Master, Daniel Vorcaro.
6: Sempre respeitei muito o presidente Bolsonaro, inclusive atuei ativamente no segundo turno dele em 2022 no estado de Minas Gerais, mas esse fato me decepcionou e eu agi de acordo com os meus princípios e valores. Eu prezo transparência.
1: Sobre a denúncia da Procuradoria-Geral da República contra ele, por calúnia contra o ministro do Supremo, Gilmar Mendes, Zema diz que essa é uma tentativa de retaliação.
2: E que acredita que a justiça vai prevalecer.
1: O político do Novo foi denunciado depois de publicar vídeos com sátiras criticando ministros da corte.
2: Já o pré-candidato do PSD, Ronaldo Caiado, esteve no Mato Grosso e falou sobre o maior desafio para a campanha dele.
7: Só tem uma preocupação neste momento. Qual é que é? Ser conhecido. 53% da população brasileira não me conhece. Nós precisamos ganhar as eleições. E para isso, nós não vamos dividir de maneira alguma, nem fragmentar a centro-direita.
1: O Democracia Cristã vive uma crise interna depois da filiação de Joaquim Barbosa.
2: O partido soltou uma nota no fim de semana, confirmando o ex-ministro do Supremo como novo pré-candidato à presidência pela sigla no lugar de Aldo Rebelo.
1: Para a legenda, Barbosa representa a possibilidade de união nacional e reconstrução da confiança das pessoas nas instituições.
2: Aldo Rebelo também se manifestou. Disse que a candidatura dele pelo Democracia Cristã está mantida.
1: Segundo ele, o nome do ex-ministro do STF foi anunciado em um balão de ensaio, numa afronta tudo que defende como relações políticas.
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1: Presidente Lula e o senador Flávio Bolsonaro aparecem empatados no último levantamento Datafolha para a disputa presidencial.
2: No cenário de primeiro turno, Lula lidera com 38% das intenções de voto, seguido por Flávio com 35%.
1: Os dois estão empatados dentro da margem de erro de 2 pontos percentuais.
2: Em um eventual segundo turno, a disputa é ainda mais acirrada. Os pré-candidatos do PT e do PL receberam 45% das intenções de voto cada um.
1: As últimas pesquisas reveladas foram feitas antes da revelação da conversa em que Flávio Bolsonaro pede dinheiro ao banqueiro Daniel Vorcaro, dono do Banco Master.
2: Para Murilo Hidalgo, diretor-presidente do Instituto Paraná Pesquisas, as trocas de mensagens deverão interferir em avaliações futuras.
1: Mas não inviabilizam a candidatura de Flávio.
8: Tem 6 a 8% que vai decidir as eleições, o resto está decidido. Você pode dar a notícia que for que esse eleitorado não muda. Vocês vão ver as pesquisas que vão vir essa semana, o Flávio ainda vai vir muito forte, vai vir ainda competitivo. E tem mais um detalhe que a gente está citando de exemplo. Nós estamos no capítulo 5 de 142 capítulos, se eu não me engano, que falta para a eleição. Ainda vai ter muitas crises, tanto de um lado quanto de outro. Ainda é muito cedo para fazer um diagnóstico final da eleição do Brasil. E, infelizmente, a gente não está discutindo propostas, nós estamos discutindo escândalos, o que é muito ruim, de uma maneira geral, para o país, né?
2: Em um cenário de polarização política, o diretor-presidente do Instituto Paraná Pesquisas é taxativo. Um grupo pequeno de eleitores deverá decidir as eleições.
8: Classe C e B, mais Sudeste, Sul e Centro-Oeste. E esse eleitor, que é o eleitor que se informa muito, que ele tem muito mais informação, porque ele se interessa mais, esse eleitor é o que vai decidir as eleições. Eu vejo já pouca influência no Nordeste, eu acho que o Nordeste já é bem consolidado, mas essa decisão eu te diria Sul, Sudeste e um pedaço do Centro-Oeste. Esse eleitor, eu te diria até a semana passada, ele estaria mais pró-Flávio.
1: A pesquisa Datafolha, divulgada neste fim de semana, também mostrou o desempenho de outros pré-candidatos à presidência.
2: O Romeu Zema do Novo e Ronaldo Caiado do PSD aparecem no primeiro turno com 3% das intenções de voto.
1: Ambos estão tecnicamente empatados com o Renan Santos, do Missão, Samara Martins, do União Popular e Augusto Cury, do Avante, com 2%.
2: Já em outros cenários de segundo turno, Lula aparece com 46% das intenções de voto contra 40% de Romeu Zema.
1: Lula também recebe 46% das intenções contra Caiado. O ex-governador de Goiás tem 39% dos apoios nesse cenário.
2: O Datafolha ouviu 2.004 pessoas em 139 cidades entre a terça e a quarta-feira da semana passada.
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3: Bandeirantes, 7 horas e 14 minutos.
4: O governo vai apresentar até o fim desta semana as informações sobre o uso de antimicrobianos na cadeia de produção animal do país exigidas pela União Europeia.
3: O objetivo é reverter a decisão do bloco que retirou o Brasil da lista de nações que podem vender carne para o continente.
4: E ficar livre da sanção bem antes do dia 3 de setembro, data em que passam a valer as restrições.
3: Na semana passada, os negociadores brasileiros ganharam um prazo para aprovar que o setor não usa antimicrobianos para tratar infecções do rebanho.
4: E acordaram que cada item de origem animal será analisado separadamente pelo órgão sanitário europeu. Além da carne, a lista reúne aves, mel, ovos, entre outros.
3: Para o especialista em comércio exterior, Ronald Félix, o país vai conseguir reverter a situação ao longo das próximas semanas.
4: E mesmo que dificuldades sejam criadas pelo caminho, alguns mercados podem surgir como alternativa para escoar a produção.
3: Em entrevista à Band News TV, ele citou como exemplo a Coreia do Sul, Vietnã, Japão e as nações do Oriente Médio.
5: O grande problema aí, ou o problema que pode acontecer num primeiro momento, é perder margem, direcionando esses produtos para outros mercados, inclusive o mercado interno. No médio prazo, caso se persista o embargo, aí sim pode afetar a imagem da proteína animal do Brasil nesses mercados também, inclusive os Estados Unidos, porque hoje eles têm uma política de normas e regras, além de cotas, que o Brasil está super aderente.
4: A União Europeia é o segundo maior mercado para as carnes brasileiras, atrás apenas da China.
3: Manutenção do veto representaria um impacto anual para o agronegócio de cerca de 2 bilhões de dólares, quase 10 bilhões de reais.
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7: 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Enfim, a gente precisa ficar atento, né? 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
6: Batemos um papo hoje sobre investimentos com a Renata Flores, aqui no É da Sua Conta. Amanhã tem mais, Renata. Um abraço.
7: Um abraço, ótimo dia, Vitor.
6: 7h20.
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3: Novas conversas entre representantes do Irã e dos Estados Unidos devem acontecer nos próximos dias.
4: Hoje, mais cedo, o porta-voz do Ministério de Relações Exteriores iraniano diz que os países continuam negociando com a intermediação do Paquistão.
3: A informação foi confirmada horas após Donald Trump dizer pelas redes sociais que o tempo do Irã está passando.
4: Amanhã, o presidente dos Estados Unidos deve se encontrar com oficiais americanos para discutir novas opções militares no conflito que já dura quase 3 meses.
3: Segundo a imprensa internacional, Israel também estaria se preparando para uma retomada da guerra.
4: No Líbano, as forças israelenses continuam realizando ataques, mesmo com um acordo de cessar fogo que deveria ter entrado em vigor há mais de um mês.
3: Nos últimos bombardeios, ao menos 5 libaneses morreram e outros 15 ficaram feridos.
4: Desde o início de março, cerca de 2.900 pessoas morreram no Líbano.
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4: Após reuniões com Donald Trump, o líder chinês Xi Jinping vai se encontrar nesta semana com o presidente da Rússia.
3: O objetivo de Vladimir Putin é discutir as relações bilaterais e trocar opiniões sobre temas internacionais e regionais importantes em reuniões amanhã e quarta-feira.
4: O líder russo também quer aproveitar a viagem a Pequim para conversar com o presidente da China sobre pontos discutidos entre ele e Donald Trump.
3: A reunião entre Trump e Xi Jinping na semana passada movimentou as atenções globais.
4: Trump e Xi Jinping falaram em cooperação em e em fortalecer as relações entre as potências, mas não anunciaram nenhum acordo significativo para resolver impasses comerciais ou em outras áreas.
3: A Casa Branca confirmou que a China vai comprar 17 bilhões de dólares em produtos agrícolas por ano, o que pode prejudicar a relação comercial dos americanos com o Brasil.
4: As regras para o comércio de terras raras são discutidas no futuro ou serão discutidas no futuro.
3: Ao voltar para os Estados Unidos, o presidente americano fez um aceno ao chinês.
4: Em uma entrevista à emissora Fox News, Donald Trump se posicionou contra uma declaração de independência por Taiwan.
3: Ele disse que não quer que alguém tome essa decisão porque os Estados Unidos teriam que viajar 15 mil quilômetros para ir à guerra.
4: Trump havia sido alertado por Xi Jinping sobre um conflito caso os americanos gerenciem mal a questão de Taiwan.
3: A ilha se considera independente e recebe ajuda militar americana, mas é tratada por Pequim como uma província rebelde.
4: Bandeirantes, 7h23.
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17: Pedro Cohen.
18: Muito bom dia, pessoal. Bom dia, Nelson, Silvânia, todo mundo que nos acompanha aqui no Primeira Hora. É hoje, hein? Seleção brasileira sendo convocada para a Copa do Mundo de 2026, direto do Museu do Amanhã, no Rio de Janeiro. Evento que começa às 4 horas da tarde, assim como a transmissão da Bandeirantes, que estará presente no Rio de Janeiro com Ricardo Capriotti, Alexandre Pretzel, João Paulo Capelanes e Leandro Quesada, trazendo todos os detalhes. Estaremos no ar das 4 às 9 horas da noite, direto. Vamos trazer coletiva, a própria convocação do Ancelotti, quem mais quiser falar da CBF, comissão técnica, direção da seleção, direção da CBF, presidente Samir Chaudhry, todo mundo que falar vai estar aqui na Bandeirantes com você e com a gente também, trazendo todos os detalhes. Lembrando que a lista de hoje, 26 jogadores, já é oficial. Danilo, zagueiro / lateral direito do Flamengo, já foi confirmado por Ancelotti na última data FIFA. E é claro, a gente vive a expectativa para que Neymar, jogador do Santos, seja ou não convocado para o Mundial, que começa no próximo dia 11 de junho. O Brasil estreia no dia 13, às 7 horas da noite, contra a equipe de Marrocos, com transmissão da Bandeirantes. Pessoal.
17: Obrigado, Pedro.
18: Eu que agradeço.
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17: Hora oficial do Brasil, 7:30. 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
22: Bom dia para você ligado na Super Difusora FM. Eu sou Ednei Beltrame e agora você ouve os destaques regionais. Uma mulher foi presa em flagrante no último sábado, dia 16, em Tapiraí, suspeita de agressão.

0: máxima de 20 minutos. Uma comissão formada pelo Miss São Paulo selecionará 12 trabalhos. Os participantes terão transporte e hospedagem custeados, além de uma ajuda de custo para alimentação durante o período da imersão. Voltada a realizadores residentes em municípios parceiros do programa Pontos Miss, como Itapetininga, a residência se consolida como uma iniciativa estratégica para o fortalecimento do audiovisual fora dos grandes centros. Ao promover formação qualificada e acesso a redes profissionais, a ação contribui diretamente para a ampliação de repertório, o desenvolvimento de habilidades e a inserção dos cineastas no mercado. Dúvidas podem ser esclarecidas no site miss-sp.org.br. Volto com você, Ednei.
1: Antônio Luiz, obrigado. De volta logo mais no Jornal do Meio-Dia. Para encerrar, mais cultura. O poeta, radialista, cronista e ainda carpinteiro Nhô Bentico, pseudônimo de Abílio Vitor, transformou o cotidiano do interior paulista em versos que atravessaram gerações. Quando trabalhou como radialista, o artista declamava suas produções autorais. Esse trabalho chamou a atenção do público e fez com que ele ganhasse seu próprio programa de rádio, aqui nessa emissora, quando era chamada de PR de 9. Nhô nasceu em 31 de agosto de 1899, em Itapetininga, e faleceu em 7 de outubro de 1952, também em Itapetininga. Ele já recebeu homenagens em prédios públicos, eventos e na Academia Itapetiningana de Letras, onde há uma cadeira que leva seu nome. O poema Pitoco também chamou a atenção do artista peruano John Valens, de 48 anos. Há mais de 20 anos, ele se mudou para Itapetininga e passou a conhecer a história e as obras de Abílio Vitor. Em forma de homenagem ao poeta, John decidiu construir uma estátua do cão Pitoco. Segundo o artista, a escultura será colocada na Praça Largo dos Amores, região central da cidade. A previsão é que a obra seja finalizada e exposta no próximo mês. Esse foi o Boletim de Notícias da Superdifusora, comigo Ednei Beltrame. Eu volto às 8h05 no Rancho do Felisbino. Continue em 94,5 FM. Segue Jornal Primeira Hora.
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4: Bandeirantes 7:35.
5: O repórter Luiz Felipe Nunes tem informações sobre mais um caso de violência em São Paulo, não é, Luiz? Bom dia.
6: Muito bom dia, Silvânia, Nelson, bom dia para você que nos acompanha na Bandeirantes. Um crime que aconteceu na noite de ontem na Zona Sul de São Paulo, na Rua do Símbolo. Duas pessoas, um policial militar que estava de folga e também o irmão dele, estavam trafegando pela Zona Sul de São Paulo, estavam do lado de fora de um condomínio quando foram abordados por uma dupla. Assaltantes estavam em uma motocicleta e realizaram um assalto contra o policial e o irmão dele. O irmão do policial tentou reagir a este assalto e infelizmente foi baleado por um dos criminosos que estava armado, estava com um revólver calibre .38. O policial militar estava desarmado, mas entrou em uma briga após esse disparo, conseguiu pegar a arma do criminoso e chegou a efetuar 4 disparos na direção dessa dupla de criminosos, mas os dois bandidos fugiram, estavam de motocicleta, saíram do local, ainda levaram os celulares tanto do policial quanto do irmão dele. A vítima que levou esse disparo chegou a ser atendida no Hospital Israelita Albert Einstein, também na Zona Sul de São Paulo, mas não resistiu. Infelizmente faleceu após esse disparo e agora a perícia da polícia já foi acionada. O caso foi registrado como latrocínio no 89DP, o Distrito Policial do Jardim Taboão, na Zona Sul da capital paulista.
5: Obrigada, Luiz.
4: Bandeirantes 7:37.
5: O patamar elevado da taxa de juros no país desacelera o crescimento no Brasil, segundo o presidente do BNDES.
4: Análise de Aloysio Mercadante, chefe do Banco Nacional de Desenvolvimento Econômico e Social, foi feita no programa Canal Livre da Band.

0: A Selic, taxa básica de juros definida pelo Banco Central, está em 14,5% ao ano.
1: De acordo com o Mercadante, o valor poderia ser menor, facilitando investimentos estruturais no país.
2: A taxa de juros continua sendo um gigantesco desafio. Eu acho que tinha uma janela no final do ano passado, começo desse ano, para uma queda mais antecipada e mais rápida dos juros. A entrada do Trump desestabilizou a geopolítica global, gerou uma insegurança, uma instabilidade e uma imprevisibilidade, porque 48 horas antes parece que o conflito do Irã ia se acalmar. E de repente dá uma declaração espatafúrdia e você o tempo inteiro, os países todos tentando administrar, porque o juros está ligado à expectativa, à deterioração da expectativa.
0: Segundo o Mercadante, o conflito no Oriente Médio reforçou a necessidade de desenvolvimento do Brasil na área energética.
1: Para o presidente do BNDES, a exploração de petróleo na margem equatorial no norte do país é essencial para consolidar esses avanços.
2: O estudo geológico, a morfologia da região é extremamente favorável e a Petrobras tem muito acúmulo nesse estudo geológico. Eu fui visitar o SEMPES e eles mostraram as imagens da margem equatorial, a imagem do subsolo. E ali você via que o potencial é muito semelhante ao pré-sal. E além disso, você tem ali em Sergipe gás, você tem no Rio Grande do Norte, e você tem do outro lado, na Guiana, e na Colômbia gás, na Guiana...
3: Multiplicou por quatro
2: o PIB do país, e o canudinho está chupando ali o petróleo. Então, a chance de ter é muito grande.
0: Alvo de debates entre Brasil, China e Estados Unidos, as terras raras, essenciais para a produção tecnológica, ainda não possuem uma política nacional.
1: Ao Canal Livre, o presidente do BNDES defendeu que o Brasil não pode ser apenas um exportador dos produtos, mas liderar o setor globalmente.
2: Você substitui exportador de commodity, agrícola ou mineral, por um outro minério que é estratégico hoje na economia, que são os minerais críticos, as terras raras, não resolve o nosso problema estrutural. Nós precisamos gerar valor agregado no Brasil. O lítio. Nós temos a segunda reserva de terras raras no planeta. É um elemento fundamental para todos os setores estratégicos da inovação. Você pega 85% das suas armadas americanas, não se movem, não voam e não navegam sem terras raras, que é o superímã. O Brasil tem uma grande vantagem competitiva. Tem que transformar isso em industrialização, em conhecimento, em pesquisa.
0: O presidente do BNDES, Aloysio Mercadante, foi entrevistado no Canal Livre pelos jornalistas Rodolfo Schneider, Juliana Rosa, Felipe Vieira e Fernando Mitre.
1: Você confere a reapresentação do programa aqui na Bandeirantes hoje, às 11 da noite.
0: Bandeirantes, 7 horas e 39 minutos.
1: O Prêmio Band Cidades Excelentes chega neste ano com novidade. O desempenho em segurança pública também será um dos itens de avaliação.
0: Nesta edição, a área vai se somar a outros 5 pilares que compõem o Índice de Gestão Municipal Áquila.
1: Ao todo, serão analisados 98 indicadores. Em 2025, foram 72.
0: Mais de 5 mil cidades brasileiras serão avaliadas a partir da tecnologia Big Data IGNA.
1: O presidente do Instituto Áquila, Raimundo Godoy, explica como será a expansão do prêmio neste ano.
4: A segurança pública estava conectada com o pilar de desenvolvimento socioeconômico. Então, demos um destaque em função desse momento que o Brasil vive. O importante é que o cidadão viva em uma cidade segura. Esse é o objetivo, levar para os municípios esta preocupação e também trabalhar em solução de problemas operacionais de cada município.
0: Com o apoio da inteligência artificial da plataforma IGNA, as informações de cada município são reunidas, cruzadas e organizadas de forma precisa.
1: É com base nesse panorama que o prêmio estimula, reconhece e destaca as melhores práticas da gestão pública.
0: Pelas ruas, a população sabe bem o que é ser uma cidade excelente.
5: Uma cidade menos barulhenta, principalmente tem que ser o transporte, que está muito ruim, os buracos nas calçadas.
6: Uma cidade com melhor acessibilidade.
1: Essa será a sexta edição do prêmio realizado pela Band em parceria com o Instituto Áquila.
0: Na etapa estadual, que começa agora, os municípios serão divididos em 3 categorias.
1: Menor ou igual a 30 mil habitantes, entre 30 mil e 100 mil habitantes e acima de 100 mil habitantes.
0: As vencedoras estaduais disputam a etapa nacional, no final do ano em Brasília.
1: O presidente do Grupo Bandeirante, João Saad, destaca a importância do Cidades Excelentes como reconhecimento ao trabalho desenvolvido pelos prefeitos.
7: Eles é que lutam o ano inteiro. Quem sobrevive a isso está pronto para ser governador, está pronto para ser presidente da República, porque tudo que é encrenca cai ali na cabeça do prefeito.
0: Na fase nacional do Prêmio Band Cidades Excelentes, serão premiados também municípios entre 100 mil e 500 mil habitantes e acima de 500 mil.
1: Além das melhores capitais.
0: Bandeirantes, 7 horas e 42 minutos. 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
0: Bandeirantes, 7 horas e 45 minutos.
1: O Supremo deve voltar a discutir nesta semana a liberação para a construção da Ferrogrão.
0: A ação contra a autorização está na pauta da sessão de quarta-feira.
1: Os ministros do STF analisam a constitucionalidade da norma que alterou os limites do Parque Nacional do Jamanchim, no Pará, para comportar os trilhos da Ferrogrão.
0: Até o momento, o placar está em 2-0 para liberar o projeto.
1: O traçado liga a região de Sinop, no Mato Grosso, importante, pela Polo Agrícola, ao porto de Mirituba, no Pará.
0: Durante 7h46.
1: Organização Mundial da Saúde declara que o surto de ebola na República Democrática do Congo e em Uganda representa uma emergência de saúde de interesse internacional.
0: Até sábado, 8 casos haviam sido confirmados na região, além de 246 casos suspeitos e 80 mortes suspeitas.
1: Segundo a OMS, ainda pode haver subnotificação dos números de registros.
0: A Organização Mundial da Saúde destaca que o surto não atinge os critérios para ser declarada emergência pandêmica e vai realizar uma reunião de emergência para discutir a situação.
1: Durante 7h47.
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25: Alô, amigas e amigos do Esporte a Motor. A Fórmula 1 volta a se reunir neste próximo fim de semana para o Grande Prêmio do Canadá. Andrea Kimi Antonelli, da Mercedes, é mais líder do que nunca e já abre 20 pontos de vantagem sobre o companheiro de equipe George Russell. Charles Leclerc ainda é o terceiro colocado com a Ferrari, mas já recebe a ameaça do campeão mundial Lando Norris da McLaren. Apenas 8 pontos separam os dois pilotos e com a McLaren em alta. O Gabriel Bortoleto fez boa corrida de recuperação na última etapa em Miami, terminando em 12º, mas após largar em último. Os dois pontos que a Audi tem nessa temporada de estreia da equipe foram marcados por Gabriel Bortoleto, com um 9º lugar na estreia da Fórmula 1 este ano na Austrália. No Canadá, no ano passado, a vitória foi de George Russell, seguido por Max Verstappen e Andrea Kimi Antonelli.
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0: Bandeirantes, 7 horas e 51 minutos. Pedro Cohen já falou sobre a seleção brasileira e agora volta para falar sobre o Brasileirão.
2: É isso aí, Silvânia. Apesar de que as duas coisas andam juntas, né? Até porque não dá para deixar de falar do que aconteceu ontem no jogo do Santos com o Neymar, que é a grande expectativa para a convocação de hoje às 4 horas da tarde lá no Museu do Amanhã. Neymar, que ontem se envolveu em mais uma polêmica, né? Na hora de ser substituído. Ele foi substituído, levantou a placa com o número dele e depois começou toda uma discussão sobre por que foi o Neymar que saiu, se na nota, né? Quando a comissão técnica de um time, no caso do Santos, vai fazer uma substituição, precisa entregar um papel com o número do jogador que sai, o número do jogador que entra e uma assinatura. E no papel não estava o número do Neymar, tanto que ele pega o papelzinho da mão do quarto árbitro e mostra na câmera da transmissão. No fim das contas, como ele já tinha saído, já tinha sido oficializada a saída e o jogo já tinha voltado, a bola já tinha voltado a rolar, o Neymar não conseguiu voltar para dentro do gramado. Ele falou sobre isso depois na zona mista, o César Sampaio também comentou sobre o assunto, mas eu quero destacar um trecho aqui do Neymar falando sobre os dias de trabalho que ele teve nas últimas semanas, nos últimos meses e últimos anos e como ele está se sentindo para os próximos jogos a partir de agora.
3: Fiz o máximo que pude, né? Não foi fácil, confesso que não foi fácil esses anos de muito trabalho, né? De muita falação também errada, né? Sobre as minhas condições, sobre o que eu fazia, e é muito triste a forma como a galera fala, né, sobre isso. Mas trabalhei, né, firme, quieto, em casa, seja o que Deus quiser, né? Independente do que for acontecer, né, com certeza o Ancelotti colocará os 26 melhores para estar nessa guerra.
2: Aí então o Neymar falando também sobre a sua expectativa para a convocação de mais tarde. O que aconteceu, o fato foi, já estava 3-0 para o Coritiba àquela altura do jogo, o Santos já tinha, como mesmo disse o próprio Neymar e também o César Sampaio na zona mista, não tinha mais tantas chances de reverter o resultado àquela altura da partida, foi mais a reclamação por aquilo que aconteceu, pela forma como a coisa aconteceu, que a substituição se deu, né? Bom, o Santos não entra no Z4, deu sorte que o Corinthians perdeu ontem no Rio de Janeiro pelo placar de 3-1 para a equipe do Botafogo. 3 gols de Arthur Cabral, inclusive um golaço no segundo gol do Botafogo, e o Timão volta à zona do rebaixamento. Sai porque o Grêmio conseguiu um empate fora de casa contra a equipe do Bahia ontem, chega aos 18 pontos e no critério de desempate a equipe do Corinthians, que também somou 18 até aqui, vai ao Z4. O Palmeiras, por sua vez, que também não venceu, segue como líder e viu o Flamengo tropeçar ontem fora de casa contra a equipe do Atlético Paranaense. O Verdão empatou com o Cruzeiro por 1-1 na Arena Barueri na noite do último sábado, chegou aos 35 pontos no Campeonato Brasileiro, poderia ter visto o Flamengo encostar, se aproximar, mas o Mengão foi a Curitiba ontem, saiu perdendo e com gol de Pedro já no finzinho da partida, chegou aos 31 pontos, ainda com um jogo a menos, é verdade, mas mesmo com esse jogo a menos, considerando que o Flamengo vença o Mirassol, ficaria com 34 pontos, um atrás do Palmeiras. Então o Verdão segue como líder, mesmo considerando uma vitória a mais para o Flamengo nesse jogo que falta. Quem entrou em campo também se deu bem com esse empate do Flamengo com o Atlético Paranaense, foi o São Paulo, que perdeu para o Fluminense no sábado por 2-1, poderia ter saído do G4 ontem, a depender dos resultados de Bahia e do Atlético Paranaense, mas contou com o tropeço das duas equipes em casa e segue na zona de classificação à Libertadores. Essa semana de Copa Sul-Americana e Libertadores. Terça-feira tem São Paulo e Milionários, estreia de Dorival Júnior no comando do São Paulo, às 9h30, na quarta-feira tem Santos e São Lourenço, a depender do que aconteceu hoje no Rio de Janeiro, Santos sem Neymar, tem Palmeiras e Cerro Porteño às 9h30, o jogo do Santos é às 7h, e na quinta-feira, fechando essa rodada, Peñarol e Corinthians às 9h30, pessoal.
0: Obrigada, Pedro.
2: Eu que agradeço.
1: Bandeirantes, 7h55.
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1: Tempo. Bandeirante 757, Jade Ramos, muito bom dia.
11: Bom dia, Nelson, Silvânia, todos nossos ouvintes, mais uma vez. Hoje para hoje a gente tem a atuação de uma frente fria já no estado de São Paulo, que traz o risco de temporais até fortes ao longo do dia de hoje, em grande parte das áreas, tanto da capital como no interior paulista. Temperaturas ainda bastante amenas em grande parte das áreas, as máximas na Grande São Paulo ficam próximas dos 20 graus e na terça-feira, a partir de amanhã, as chuvas já começam a reduzir no estado de São Paulo, essa frente fria começa a avançar para a altura do Rio de Janeiro e áreas do sul de Minas Gerais que devem receber chuvas a partir de amanhã, enquanto aqui na Grande São Paulo as chuvas reduzem bastante e o ar frio começa a subir, tanto em áreas do sul do país, como também aqui em São Paulo, áreas de Mato Grosso do Sul, devem ter um dia bastante frio amanhã aqui em São Paulo e também em grande parte do sul e sudeste do país. Nelson?
1: Bom, é o que a gente aguarda, né? A gente está na época do frio realmente, né? Esse frio ele tende a ficar até quando?
11: Então, a semana deve ser bastante fria, mas amanhã realmente deve ser dia de temperaturas recordes nas máximas, principalmente por conta da nebulosidade que deve deixar a temperatura bem baixa ao longo da tarde. Até a quinta, sexta-feira ainda tem chance de ficar bastante frio aqui em São Paulo, Nelson, então sem expectativa muito de calor.
1: Ok, obrigado Jade, até amanhã.
11: Obrigada, ótimo dia para todos.
0: Tchau, tchau.
1: Termina aqui o Jornal Primeira Hora.
0: Apresentação Nelson Gomes
1: e Silvânia Alves.
0: Diretor responsável João Carlos Sade.
1: Bom dia, Brasil!
0: Bom dia!

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dia! Bom dia com muita alegria para você ligado aqui nos 94,5 FM Super Difusora, a rádio que é feita para você. O programa que acorda Itapetininga e região há 67 anos está entrando no ar. Por aqui, Ednei Beltrame em mais um Rancho do Felisbino. E aí, como é que você tá? Tudo bem? Tudo certo? Muito bom dia para você do rádio, do site, do aplicativo de Itapetininga, de toda a região. Até às 10 horas da manhã tem muita música sertaneja, sertaneja da boa, aqui no seu radinho. Tem a sua participação também. Pode mandar mensagem a partir de agora para o 15 996097213. 15 996097213. Pode mandar aquele bom dia especial para quem você quiser. Queremos participar da sua festa também. Tá rolando aí uma festa de aniversário, uma festa de casamento. O que que tá acontecendo aí, hein? Conta pra gente e a gente quer citar o seu nome aqui até às 10 horas da manhã no Rancho do Felisbino. Tem prêmio também, hein? Atenção, atenção. A partir de agora, você manda mensagem de texto. Quero pastel mais bebida da Jimenez. Quero pastel mais bebida da Jimenez, com o seu nome completo, nome do seu bairro. E no final do programa tem um par de convites. Você e mais alguém, por conta do Rancho do Felisbino, na melhor pastelaria da cidade, Pastelaria Jimenez. 8h11, estamos chegando nesta segunda-feira, 18 de maio de 2026. Começando tudo de novo. Que a sua semana seja maravilhosa, que a sua semana seja vitoriosa, cheia de conquistas, cheia de objetivos alcançados, não é? Faz companhia para mim, eu faço companhia para você no Dia dos Vidreiros. Alô, vidreiros! Acompanhando o Rancho do Felisbino, parabéns pelo dia. Hoje, Dia Internacional dos Museus. Muita coisa passa batido, né? Tem gente que nem gosta de frequentar museu, tem gente que nunca foi a um museu, tem gente que não sabe nem por que serve um museu. Gente, a história do mundo, do país, da nossa vida, do ser humano como um todo, passa pelos museus. Se você tem a oportunidade, dá uma visitadinha que com certeza vai fazer muito bem para você, viu? Hoje também, Dia Nacional de Enfrentamento ao Abuso e à Exploração Sexual de Crianças e Adolescentes. Tema muito importante que estão aí, infelizmente, todos os dias nas páginas policiais, nas páginas jornalísticas, e a gente pede

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2: 8h20. Atenção para a nota de falecimento, segundo informações do site do Plano Familiar Camargo. Faleceu ontem em Itapetininga, com 46 anos, o autônomo Rander Wagner Leonel Mariano. Seu corpo está sendo velado no Memorial Antônio Ferreira de Camargo e o sepultamento será às 9 horas no cemitério Jardim Colina da Paz. Informamos, portanto, o falecimento de Rander Wagner Leonel Mariano. Nota de falecimento, segundo informações do site do Plano Familiar Camargo Itapetininga.

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0: 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Ótima segunda, ótima semana para você e para toda a turma da Comercial Peixoto Itapetininga. 8h24, Maria da Conceição Faria, do Jardim Brasil, fã de Zezé de Camargo e Luciano, está parabenizando o sobrinho Matheus, que está completando mais um ano de vida hoje. Alô, Matheus, tá bem de titia, hein? Recebendo os parabéns da tia, de toda a família, de todos os amigos, de todos nós aqui da Superdifusora. Matheus, parabéns pra você, muitas e muitas e muitas felicidades, que Deus te abençoe sempre. Abraço também pra você, Maria da Conceição Faria. 15996097213, recebendo a mensagem do Carlão Palmeirense da Piscina. Bom dia! Bom dia para Maria Antônia na Vila Palmeira, casal Alcides e Maria Paulino no Pinhal, Tânia Sene no Jardim Fogaça, Alice Terezinha no Jardim Brasil, Neuza Rolim no Jardim Itália, Daniele Aparecida, residencial Vida Nova Itapetininga, Márcia Meira na Vila Santana, casal Isabel e Zé da Cataia no Jardim Paulista, Aguinaldo Puro Suco, tio Cassinho da Pimenta e toda a turma, bom dia! Atenção! Tá a fim de ganhar aí um par de convites da Pastelaria Jimenez? Manda mensagem de texto pra cá, hein? 15996097213. 15996097213. Mensagem de texto com a frase: quero pastel mais bebida da Jimenez. Quero pastel mais bebida da Jimenez. Nome completo, nome do seu bairro e no final do programa tem sorteio. Rancho do Filisbino, Superdifusora FM, 8h26.
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1: Oito e 38, hora certa no rádio, para você que está ligado agora na Super Difusora FM, no Rancho do Frisbino, começando o Informativo Rural do Sindicato Rural de Itapetininga, a conversa com você, homem do campo, sítios, chácaras, fazendas, todo mundo aumentando o volume do rádio, porque a partir de agora tem muita informação para você. 8h38, o Corinthians não ganhou, que é geralmente quando ele aparece por aqui, aliás, perdeu feio, mas né, por cumprir a profissão, por ser um cara dedicado, por ser um cara que se entrega de corpo e alma ao trabalho, ele está aqui hoje. Bruno Galvão, bom dia, Bruno.
2: Bom dia, Dinei, bom dia, Miller, bom dia, Jéssica, bom dia aos ouvintes da Superdifusora.
1: É, meu filho, não tá fácil pra você não, hein?
2: É, né?
1: Abrindo a zona de rebaixamento, tá bom pra você ou não?
2: Não tem problema, a gente...
1: Não vai ser nada,
2: o ano, né? O ano passado que foi assim, né?
1: Todo ano é assim.
2: O negócio explodiu.
1: Todo ano
2: Copa
1: é assim,
2: Copa do Brasil, né? Supercopa, esse ano vai ser Libertadores. Marca aí.
1: Futebol é com a Bandeirantes, mas a gente pode dar umas pinceladas
2: com
1: aqui.
2: Com certeza.
1: Como que pode um time classificado na Copa do Brasil, invicto na Libertadores... Na zona de rebaixamento do Brasileirão, o que, que é isso?
2: É que assim, né? Time grande é desse jeito mesmo, né? A gente tem os altos e baixos, mas o nosso foco é Libertadores. Porque assim, lembra o que aconteceu em 2012, né?
1: É.
2: Quando a gente tava invicto.
1: Quando você fala nosso foco, eu achei que você ia comentar com a razão, mas você tá comentando com a emoção. Torcedor, não dá certo. Vamos lá. 8h39, lançamento do projeto Semear é Cuidar. Bruno... O que, que pode ser dito sobre esse evento de lançamento da campanha de prevenção ao câncer do colo de útero promovido pelo Sindicato Rural de Itapetininga? Qual é o principal objetivo, hein?
2: Ednei, esse trabalho aí vem há alguns anos já, Semeadoras do Agro, que é um grupo que tem de mulheres do grupo FAESP-SENAR, né? A gente tem um convênio com a FAESP-SENAR desde 94. E as Semeadoras do Agro, elas desenvolveram esse trabalho junto a algumas ONGs e o município também colabora com a Prefeitura Municipal, ela sempre está junto aí com as suas secretarias, principalmente a da saúde, e eles vêm fazendo esse trabalho aí, colo do útero, câncer de mama, agora vê o câncer de pele, enfim, é tudo prevenção para a mulher, pro homem do campo aí, porque aí quando a gente fala homem, o câncer de pele abrange também, e visando isso, a gente lançou esse ano aí, pedimos para elas o colo do útero, ano passado, ano retrasado, a gente fez de mama, e esse ano a gente fez o do colo do útero, e já talvez a gente vá pedir mais um aí, porque o principal objetivo é atender as mulheres aí que tem essa demanda muito grande.
1: Bruno, quero saber o seguinte, essa foi uma iniciativa do Sindicato Rural de Itapetininga? E qual é a importância do exame preventivo do colo do útero no diagnóstico precoce da doença?
2: Então, conforme eu mencionei aqui, né, o Sindicato Rural de Itapetininga provocou as Semeadoras do Agro e as ONGs, solicitamos. Esse programa, ele veio para Itapetininga aqui novamente, aí, só que agora com o colo do útero. Já provocamos elas com o câncer de mama e o câncer de pele também. E vamos pedir mais um colo do útero. A importância desses exames... se você diagnosticar com antecedência aí e fazer o tratamento da forma que tem que ser feito, o número de mulheres com essa doença aí pode diminuir muito. Apesar de ter um número bem expressivo, não vou lembrar exatamente o que elas mencionaram até no dia que estava tendo a palestra lá, mas quando você faz a prevenção e trabalha na preventiva, em qualquer situação, principalmente quando se envolve saúde, Não tem nem o que falar. Como diz meu amigo Marcos Miller, é sensacional o resultado que dá, porque é satisfatório, né?
1: Prevenção é a alma do negócio, né?
2: Exatamente.
1: Prevenção em tudo, com certeza. O custo é menor, tudo acaba acontecendo de uma forma melhor quando se faz a prevenção.
2: Exato.
1: E além dos exames, Bruno, quais orientações e acolhimento foram e serão oferecidos às participantes dessa campanha?
2: Então, a gente, de inicial agora, foi solicitado 50 exames. As mulheres já estão já com as anamneses em mãos, já passou para a gente. A Jéssica com a Maria já estão fazendo o cadastro no site, que é da ONG. Vão passar por uma triagem. Após essa triagem, a gente já vai iniciar os exames. Aí a gente vai fazer junto ao DI, que vai estar fazendo os exames aqui na cidade, que é a nossa parceira aí nesse momento, que é a ONG Vida, né? Ela viu essa demanda ali e deu para atender. E nesse momento dos exames, a gente fica lá junto, participa, leva um lanche, faz aquele acolhimento, porque a gente sabe que fica aquela apreensão, né? Sim. E aí, como é que vai ser o resultado? O que vai dar? Graças a Deus, todas que vêm fazendo aí os exames, vêm dando um resultado positivo, sem nenhuma preocupação. Caso aconteça algo de dar algum resultado aí, que tenha que fazer algum tratamento, a Prefeitura Municipal de Itapetininga, por meio da Secretaria da Saúde, já está assim, no alerta com a gente, para poder dar todo o respaldo, todo o encaminhamento, e com isso, se precisar, fazer o tratamento da forma que tem que ser.
1: Deixar esse medo de lado, né, Bruno? Sim. Porque esse medo é um grande empecilho aí para a realização da solução do problema, de repente, né?
2: Exato, é importantíssimo os exames, as pessoas que ficam com receio podem ficar despreocupado. Os exames são feitos com muita atenção, muito carinho, para que possa ter esse acolhimento, como você mencionou, e quebrar esse medo, né? Porque eu acho que o medo que provoca que lá na frente você tenha algo que você podia trabalhar na prevenção, né? Então, eu acho que esse trabalho da FAESP, Senar, das Semeadoras do Agro, Sebrae Delas, enfim, todo esse pessoal que está junto das ONG e a própria prefeitura junto com a gente, faz com que essa prevenção aconteça da forma que tem que ser e o resultado sempre é satisfatório. Quando eu falo satisfatório, zero situação aí que tem que fazer tratamento, né?
1: Maravilha. Se a nossa amiga que está ouvindo agora, o Rancho do Filisbino, a Superdifusora FM, ficou com alguma dúvida a respeito desse assunto, como é que faz para falar com vocês, com o sindicato e ter mais informações?
2: A gente fica localizado na rua Dr. Campos Salles, né? No centro. Caso não consiga se direcionar até lá, eu vou passar até o WhatsApp que fica comigo. Depois, qualquer coisa, eu direciono pro setor lá. É 15, né? 996630384. Repito, 15996630384. Pra gente poder dar orientação, saber como conduzir aí. E também, se porventura, não consigo chamar no WhatsApp, não tenho. O Instagram do sindicato tá lá também, as redes sociais, pode chamar nas redes sociais, a gente vai responder também, ou liga lá no 15-3271-0811, a gente vai sanar todas essas dúvidas e, se Deus quiser, ter mais mulheres procurando para que a gente possa ter um resultado mais satisfatório e solicitar para elas lá nas Semeadoras do Agro mais exames para beneficiar o município.
1: Maravilha, Bruno Galvão, sempre muito atento a tudo, com controle absoluto do que fala, não gosta de seguir a pauta, mas domina o assunto. Bruno Galvão, obrigado pela sua presença aqui, uma ótima semana e volto sempre, tá? Mesmo que o Corinthians não ganhe.
2: Obrigado, Edinei, obrigado aos ouvintes, obrigado aí, um abraço pro nosso Filisbino, nosso amigo aí, e assim, o que precisar da gente tá à disposição. E o Corinthians, com certeza, até o final do ano, a gente vai falar bastante dele aí, com as taças levantando.
1: Meu Deus do céu. 8h46, ela foi citada. Puxa o microfone aí para falar um bom dia para toda a nossa audiência. Nossa querida Jéssica, que também está aqui no estúdio da Superdifusora. A Rose Ozzy, eu acho que já virou sócia do sindicato, né? Não vem mais, tirou uma férias aí de 90 dias. Jéssica, bom dia, obrigado pela sua presença.
3: Bom dia, Ednei. Queria falar bom dia a todos os ouvintes da rádio. Bom dia, Bruno. Bom dia, Miller.
1: Aí, ó. É só deixar que ela fala, tá vendo? Fica ali toda tímida, vai, não vai, mas quando pega o microfone, domina com certeza. Marcos Miller. Esse fala. Esse, se deixar, vai até o Manhã Superdifusora. 8h47, Marcos Miller. Bom dia com muita alegria.
4: Bom dia com muita alegria, Ednei Beltrame, todos os nossos ouvintes. Nosso presidente Roberto Eno, nosso diretor tesoureiro, eterno presidente, senhor Amaury Elias Xavier, a nossa querida Jéssica aqui, que faz a gravação para nossas redes sociais, o Bruno Galvão, nosso coordenador das ações do Senar, nosso importante braço direito na consecução dos objetivos do Serviço Nacional de Aprendizagem Rural e também do Departamento de Convênios, que a gente leva adiante vários projetos para toda a população, em especial nossos produtores e produtoras rurais, nossos associados, nossas associadas também, né?
1: Maravilha, são 8 horas mais 47 minutos. Agora a gente vai para aquele giro de recados, informações muito importantes para você, homem do campo. Marcos Miller, começamos com o imposto de renda.
4: 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Tem a Kathleen, tem o Marcos Mota também, que estão no staff, estão na retaguarda para continuar prestando um serviço. E faltam 11 dias, não deixe para a última hora, pessoal.
1: Segundo Festival do Búfalo, Vanderlei Bernardes. Conta pra gente aí, Marcão.
4: Oh, importante parceria, a gente enaltece a ação lá do prefeito, o Gustavo, né, que já nos convidou pro primeiro festival, agora no segundo estaremos presentes também, no dia 22, 23 e 24 de maio. No dia 22, a partir das 13 horas, na sexta-feira, e também no sábado e domingo a partir das 10. A gente destaca aqui importantes palestras técnicas, mesa redonda, jantar, música e também uma importante ação de solidariedade com os leilões que reverterão as suas aquisições aí lá para o hospital, parte, né, da arrecadação para o Hospital de Amor de Barretos. Parabéns aí a toda a organização do segundo Festival de Búfalo de Sarapuí. Maiores e completas informações a gente coloca nas redes sociais com toda a programação. Ela é extensa, então siga o Sindicato Rural de Itapetininga no Instagram, no Facebook. Nós temos lá toda a programação.
1: Campanha de brucelose, contra a brucelose, né?
4: Isso. Ó, a Miss Lane, ela continua recebendo as informações. O prazo vai até o final de junho e os nossos associados e associadas contam com essa importante campanha, né, esse mutirão que todo ano o sindicato vem fazendo. Então, quaisquer dúvidas poderão ser tiradas no 3272-2157, 3272-2567, 3272-2567, com a técnica agropecuária Miss Lane Martins. Não deixe também para a última hora, se organizem para que a campanha da brucelose, ela continue tendo muito sucesso com esse mutirão do sindicato.
1: Tá chegando uma das maiores festas de Itapetininga e de toda a região, Festa Junina do Caican.
4: Então, importante festa, né, Ednei? Dia 7 de junho, domingo, das 11 às 16, na Associação Cultural Japonesa aqui de Itapetininga, no conhecido Caican, ali na rodovia Raposo Tavares. Então a gente tem lá comidas típicas, danças folclóricas, brincadeiras para crianças e a tradicional apresentação do tambor chamado de taiko, né? Para a utilização de estacionamento, a doação voluntária de 1 quilo de alimento não perecível para destinação às associações aqui da cidade. Ainda não foi divulgado, oportunamente a gente vai divulgar qual entidade da cidade de Itapetininga será beneficiada com toda essa arrecadação. E o sindicato continua com essas ações espalhadas pela cidade que objetivam auxiliar as pessoas em situação de vulnerabilidade ou aquelas que precisam, né? O sindicato é sempre parceiro dessas ações na cidade de Itapetininga, na nossa região também.
1: No informativo do Sindicato Rural de Itapetininga, hora de oportunidade, os cursos do Senar.
4: É, profissionalização, é isso daqui. O Bruno sabe e conhece muito bem que é a área, é o negócio dele do dia a dia, à frente lá das ações do Senar, né? Então a gente divulga o processamento caseiro de frutas, dia 2 e 3 de junho, bairro da Rocinha, instrutora Fani. Inclusão Digital no Campo é um programa, é mais extenso, vai do dia 9 de junho a 13 de agosto, lá no Distrito do Rechã, com o instrutor Marcelo, grande apoio da Prefeitura também nesse sentido. Eletricista, instalações elétricas baixa tensão, de 15 a 18 de junho, no centro, na sede do Sindicato Rural, na rua Dr. Campos Salles, 219, instrutor é o Danilo Casarim. E a gente finaliza o mês de junho com manutenção de tratores de 29 de junho a 1 de julho no bairro da Chapadinha. O instrutor é o Vitor. Grande oportunidade para acelerar, gerar cada vez mais emprego e renda no campo e também, por que não, na cidade, né? Trator a gente usa na cidade também, né, Dinei?
1: Com certeza. E para encerrar, hora de festa, hora de alegria, os aniversariantes da semana.
4: Excelente. Amanhã, dia 19, Abel Pereira, Ana Maria Bocaiúva e Roberta Araújo. No dia 20, Gislaine de Fátima Nunes, que é a nossa conselheira fiscal também. Dia 20, Jorge Alves da Gama. 21, José Benedito Macores. 22, Belques Helena Migliorini. José Henrique Moukachin. Dia 23, Adélcio José Tachianardi. Hiroyuki Oi. Maria Reis da Silva. E a gente finaliza no dia 23 com o Silvio Ribeiro dos Santos. Desejamos a todos colheitas muito prósperas na vida, no campo, sucesso, que Deus os abençoe e que continuem tendo muita saúde e disposição para enfrentar os obstáculos nesta semana e os outros 364 dias adiante. É uma satisfação, é um prazer, uma alegria participar junto com a Superdifusora do programa Rancho do Feliz Bino. Um abraço, Binão. Saúde para você, tudo de melhor. E para todos que estão ouvindo também, uma excelente semana a toda a cidade de Itapetininga e região.
1: Ele já foi meio que encerrando porque ele não quer que toque no assunto São Paulo, né? É isso mesmo, Marcão? Perdeu também, é isso?
4: É, eu tentei escapar dessa, eu achei que você não falou no começo. Não falou no começo, mas fazer o quê, né?
1: Tá todo mundo lascado esse final de semana.
4: Mas a gente segue bem, né? Então, não estamos nem na ponta, nem na rabeira da tabela. Uhum. Mas daqui a pouco a gente segue comemorando aqui no microfone, nos outros dias, nas outras segundas-feiras, né, ô querido amigo Ednei Beltrame?
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10: 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E aí, tá atualizado com o que aconteceu no final de semana pelo Campeonato Brasileiro? 4 transmissões especiais da Super Difusora através da Bandeirantes. Foi aí a 16ª rodada do Brasileirão. No sábado, o Fluminense bateu o São Paulo por 2-1. Na sequência, Palmeiras e Cruzeiro ficaram no 1-1. Ontem pela manhã, 11 da manhã, o Santos e o Coritiba, que jogo, hein? Coritiba 3-0 para cima do Santos. No Engenhão, no final da tarde, Botafogo 3, Corinthians 1. A 16ª rodada do Brasileirão teve ainda Atlético Mineiro 3, Mirassol 1, Internacional 4, Vasco 1, Bahia e Grêmio 1-1, Bragantino 2, Vitória 0, Chapecoense 2, Remo 3, Atlético Paranaense e Flamengo 1-1. Atenção para a classificação. Palmeiras líder com 35, Flamengo vice-líder com 31. O Flamengo tem um jogo a menos e o próximo confronto é Flamengo e Palmeiras, 9 da noite do próximo sábado, com transmissão da Superdifusora. O Fluminense aparece na terceira posição com 30. O São Paulo fecha o G4 com 24. O Santos é o último dentro da zona que não cai. É, 16º colocado para o Peixe com 18 pontos. Mesma pontuação para o Corinthians em 17º, que abre a zona de rebaixamento. Na zona de rebaixamento ainda, Remo em 18º com 15, Mirassol em 19º com 13 e Chapecoense segurando a lanterninha com apenas 9 pontos. Atenção, ouvinte Superdifusora! Hoje, a partir das 4 horas da tarde, estaremos em rede com a Bandeirantes para a convocação dos 26 jogadores da Seleção Brasileira para a Copa do Mundo. Copa do Mundo da FIFA, que acontece nos Estados Unidos, no Canadá e no México. Começa em menos de um mês, 11 de junho, já é o primeiro jogo. 13 de junho, a estreia da Seleção Brasileira. E hoje, a partir das 4 horas da tarde, então, tem a transmissão ao vivo da convocação do técnico Carlo Ancelotti para os 26 que vão representar o Brasil na Copa do Mundo. Todo mundo ligado então, hein? Você que está no trânsito, vai estar no trânsito, no trabalho, gosta da emoção do rádio, gosta da velocidade, da informação na caixinha, né? É só ficar ligado aqui nos 94,5 FM para você ficar sabendo quem são os 26 convocados da Seleção Brasileira. 9h15, hora de falar da Correia Motos Itapetininga. 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
10: 9h17. Agora a gente ouve o recado do Emerson. 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
10: Bom dia, com muita alegria pro Davi de Almeida da Vila Bandeirantes, completando mais um ano de vida hoje. Alô, Davi de Almeida, Vila Bandeirantes. Parabéns pra você. Em nome de toda a família, todos os amigos, todos nós aqui da Super Difusora, te abraçando por essa data super especial, hein? Davi de Almeida, Vila Bandeirantes, parabéns. Bom dia pro José Roberto da rua João Adolfo. E aí, José Roberto, como é que você tá? Tudo bem? Bom dia pra você e pra cuidadora Isabel, né? A Isabel tá junto aí com o Zé. Aquele abraço, bom dia pra vocês. Obrigado pelo carinho e pela audiência. Antônio Luiz Ferreira, ouvindo a gente na Vila Bart 2. Neuza Fadiga tá na Vila Hungria. Conceição Rosa e Margarida Lopes, filha e mamãe, acompanhando a Super Difusora no Parque da Lagoa. Lisete Siqueira, Super Difusora a todo volume, lá no Turvo dos Rodrigues. E ainda a Dalva Ribeiro, lá no alto de Vila Piedade. Gente que ouve a gente, que ouve a programação, a melhor programação do rádio, todos os dias para Itapetininga e toda a região. 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

0: 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Por aqui, Ednei Beltrame até às 10 horas da manhã, falando para você que estamos nos últimos minutos para você mandar mensagem para cá. 15996097213, com o seu nome completo, nome do seu bairro e a frase: quero pastel mais bebida da Gimenez. 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
0: 9h36, muito obrigado pelo seu carinho, muito obrigado pela sua audiência, turma do rádio, do site, do aplicativo, de Itapetininga, de toda a região. Atenção, porque tem mudanças na nossa programação hoje, hein? Hoje, segunda-feira, excepcionalmente, a partir das 4 horas da tarde, ao vivo, através da Bandeirantes, a convocação dos 26 jogadores que vão representar o Brasil na Copa do Mundo da FIFA. Programa do Juninho hoje pela metade, né? 50% do programa, das 3 às 4. E na sequência, a gente entra em rede com a Bandeirantes, então, para essa super cobertura, os 26 jogadores que vão representar o Brasil na Copa do Mundo serão conhecidos hoje, aqui no Sonzão da Super Difusora FM, através da rede Bandeirantes e Rádio. Você que vai estar no trabalho, na rua, né? Gosta da informação do rádio, da velocidade do rádio, é só ficar sintonizado nos 94,5 FM da Super Difusora. Agora, 9h37.
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4: Honra demais cantar com o trio Parada Dura, né?
5: Que prazer.

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0: Dorival Júnior.
1: Dorival Júnior. Ai, tamo lascado.
0: Ficou feliz? Não tá feliz?
1: Não, eu queria o Ceni.
0: Vai estrear amanhã já, né?
1: Já. Ai, ai, ai.
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12: Superdifusora FM, Rancho do Felisbino, 9h57, reta final do programa. Atenção, você que participou, mandou mensagem para cá para concorrer ao par de convites para Pastelaria Jimenez. Quem leva o prêmio nesta segunda-feira? Antônio Luiz Ferreira da Silva, morador da Vila Bart 2 em Itapetininga. Alô, Antônio Luiz Ferreira da Silva, Vila Bart 2, por favor, passa aqui na Superdifusora Quintino Bocaiúva 328 até às 4 da tarde de amanhã para retirar o seu par de convites, tá bom? Muito obrigado pela sua participação. Depois conta pra gente a experiência de participar e também de aproveitar todas as delícias da Pastelaria Jimenez. 9h58. Ponto final no Rancho do Felisbino desta segunda-feira, 18 de maio. Especialmente para o casal Thelma e José Abrão, que neste momento para, eleva o pensamento a Deus e reza com Luiz Neto a oração final do programa. Forte abraço a todos e até amanhã.
4: Santo anjo do Senhor, meu zeloso guardador, já que a ti me confiou a piedade divina, sempre me rege, me guarde, me ilumine. Amém.
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E hoje começamos uma nova semana. Novos ares, novas orações, novas metas, novos desafios. Não esqueça, tenha sempre fé. A vida não é para ser fácil, mas também não precisa ser tão difícil. Tenha fé, acredite, entregue, faça o seu melhor e ore sem cessar. Uma ótima segunda-feira para você.

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2: Vamos lá, minha gente, 10 horas, 7 minutinhos. Hoje é segunda-feira, coisa boa, como tá aí sua vida? Como foi seu final de semana? Feliz? Cheio de amor igual do Rafinha? Espero que sim. Bom dia, Rafinha.
3: Bom dia, Tuti. Bom dia aos ouvintes da Super Difusora. Sim, foi cheio de amor, cheio de alegria.
2: Ele está apaixonado.
3: Sábado, domingo, um sucesso.
2: Sucesso, Rafinha.
3: Só alegria.
2: Com amor, sempre alegria. Que coisa boa, Rafinha. Fico muito feliz por você. Quero mandar um beijo especial para algumas pessoas que já estão ouvindo a gente. A Fátima Nicolete, Neide. Neide no Monte Santo, um beijo muito especial. Tudo vai dar certo, minha amiga. Quero mandar beijo especial também para o pessoal do Buffet Caldeiras. Gente, ó, Deus colocou no coração da Denise, do Buffet Caldeiras, que ela ia ter uma marmitaria. E hoje ela tá abrindo essa marmitaria. Então eu queria parabenizar a Denise e toda a família pela Caldeirarias Marmitaria, que hoje tá inaugurando comida caseira, feito com carinho, ingredientes frescos e agora também, então, para quem conhece a Denise, a família, Caldeiras Buffet, agora também a marmitaria no Jardim Fogaça. 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Se alguém, eu já vou mandar aqui no grupo do Manhã Super Difusora, mas se mais alguém quiser, a gente encaminha para vocês, porque é um sonho mesmo realizado pela minha amiga Denise e por toda a família. Um beijo muito especial, minha querida. Deus abençoe muito, muito, muito o empreendimento de vocês. 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
5: Felipe Araújo, de um jeito um tanto quanto diferente. Mais ou menos assim, ó.

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3: Dez horas, 18 minutinhos, vamos saber de notícias? Juliana Cirila, do Jornal Panorâmico.com.br, já está em contato com a gente na linha. Bom dia, Ju.
4: Bom dia, Tuti. Bom dia, ouvinte do Manhã Super Difusora. O PAT, Posto de Atendimento ao Trabalhador de Tapetininga, oferece 315 vagas de emprego hoje, segunda-feira. As oportunidades são destinadas a candidatos com e sem experiência, além de vagas para jovem aprendiz, estágio, pessoas com deficiência e oportunidades para a região. Os interessados devem comparecer ao PAT com RG, CPF, carteira de trabalho e comprovante de residência. O atendimento acontece até às 5 da tarde na rua Monsenhor Soares, no centro. Moradores de Tapetininga poderão participar no próximo sábado, dia 23, do Arrastão Solidário, campanha de arrecadação de agasalhos promovido pelo Fundo Social de Solidariedade em parceria com o Tiro de Guerra. A ação começa às 8h30 da manhã e vai percorrer mais de 30 bairros da cidade para recolher peças destinadas a famílias em situação de vulnerabilidade social. A orientação é separar agasalhos limpos e em boas condições de uso. As equipes estarão identificadas durante a coleta. Para mais notícias, acesse jornalpanorâmico.com.br e siga as redes sociais do Jornal Panorâmico. Até amanhã, ouvinte. Até amanhã, Tuti.
3: Até amanhã, minha querida. Muito obrigada. 10 horas, 20 minutinhos. Ai, Zé, que chuva, que frio. Não para, mas é bênção também. A gente tem que enxergar isso, né? Como vai ser hoje, Zé? Precisão do tempo. Bom dia.
5: Bom dia, Tuti. Bom dia, ouvintes. Tudo bem com vocês? Hoje, 19 graus com chuva. Eu quero mandar um abraço.
3: Rafinha, não corta ele. Um abraço a todos. Fiquem com Deus. Não é assim, Zé Rafinha? Tá tudo certo. 10 horas 20 minutinhos.
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3: 10 horas 21 minutinhos. Hoje é segunda-feira, dia 18 de maio. Rafinha, pra começar bem a semana, Rafinha. Vamos caprichar.
7: Ah, sim.
3: Vamos caprichar. Tem dois hoje,
7: hoje, Rafinha. São três hoje.
3: Que isso? Como assim?
7: São hoje a Lambari Alimentos.
3: A Lambari Alimentos é aquele kit pesado. Não adianta vir pegar a pé e achar que vai andando pela cidade inteira, porque não vai, é pesado.
7: Isso.
3: O que mais?
7: Tem um boné.
3: Boné.
7: Exclusivo da Super Difusora.
3: Exatamente.
7: E o prêmio que vai entrar no aplicativo da Super Difusora da Copa.
3: Ah, gente, como ele tá spoilerzinho.
7: Ah, hoje começa, entra no aplicativo.
3: Você quer que eu fale já da promoção da Copa?
7: Pode dar mais ou menos os detalhes aí.
3: Então. Ai, mais ou menos, ele coloca eu na fogueira e depois não deixa eu falar tudo. Gente, prestem atenção, não fiquem fora do nosso aplicativo. Hoje começa a nossa promoção da Copa. Daqui a pouquinho eu vou passar mais detalhes pra vocês. Vocês vão adorar, querer participar. 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Óbvio, a gente quer trazer aí o melhor pros jogos do Brasil pra você. E também pra final. Vai ter muita coisa boa. Prestem atenção, baixe o aplicativo, faça o seu cadastro que você não vai querer ficar fora dessa. 10 horas, 22 minutos.
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3: Vamos lá, minha gente. Que momento especial e importante que vamos viver agora. Vamos juntos viver agora. Eu fui procurada há uns 10 dias atrás pelo João. E aquelas mensagens que às vezes a gente fica desesperada de não conseguir responder rápido. Ficou lá pra trás. Igual um monte de gente que tá ouvindo a gente e sabe que eu sou desse jeito. Mas não é por mal. E eu queria falar com o João. Aí falei, João, o que acontece? Ele falou, Tuti, aconteceu uma coisa com a gente, daqui a pouco vocês vão saber, e eu queria muito trazer um testemunho. E eu falei, tá bom, vamos marcar, a gente pode conversar com você? Engraçado, gente, eu fiquei curiosa com aquilo, né? Falei, como assim, né? O que eu posso ajudar nesse caso? Eu sempre penso no ajudar, e a gente às vezes tem que abrir a possibilidade da gente ser ajudada, né? E aí ele trouxe pra mim a Cecília, que é a mamãe que tá aqui comigo. E tem um testemunho tão forte, e que eles sabem muito bem, o propósito de trazer aqui, no mês das mães, numa segunda-feira, um casal que eu conheci na capela Nossa Senhora Grávida. E eles têm um testemunho muito forte, muito importante, e que pode abrir, assim, os horizontes de fé de muita gente, tenho certeza. Quero dar o bom dia primeiro para Cecília. Bom dia, Cecília.
4: Bom dia, Tuti, tudo bem?
3: Muito bem, e você?
4: Bem, também,
3: daqui a pouco o Rafinha já vai falar para você falar mais perto do microfone. Falei para você que ele é suave. João, bom dia.
5: Bom dia, Tuti, bom dia, ouvintes. Bom, queria falar aqui. Meu nome é João Afonso, sou o esposo da Maria Cecília e o pai da Julieta. Sobre ela que a gente vai falar hoje.
3: Exatamente. A Cecília tá aqui junto com o João para dar um testemunho. Julieta tá com Deus, já foi devolvida. Mas a gente se propôs aqui, nós três, numa conversa, a fazer o bem através do que aconteceu com vocês e com a Julieta. Então ela é o jeito que a gente tem de manter

0: disso desde a época, de que momento da gravidez?
1: Eu descobri que ela tinha um probleminha nos rins dia 5 de janeiro, só que até aí ela tinha um problema só em um dos rins e tava indo uma gravidez normal. É, graças a Deus, minha gravidez foi muito abençoada do começo ao fim. E a gente descobriu 5 de janeiro que um dos rins dela tava com problema.
2: E já fomos para alto risco por conta disso.
1: Daí ela já tava com problema, só que até por aí a gente tinha líquido, ela tava desenvolvendo muito bem, ela tava crescendo. Então, sim, tinha chance de chegar até o final da gravidez e um dos rins podia voltar a funcionar ou os dois podiam piorar. E no terceiro morfológico a gente descobriu que, infelizmente, os dois rins tinham parado de funcionar mesmo. E não teria líquido na bolsa e, infelizmente, ela, a partir do momento que ela nascesse, ela não ficaria conosco.
0: E vocês já sabiam disso. Acho que o celular ouve muito bem o que a gente fala e depois uma postagem apareceu no meu Instagram, que foi o mesmo caso, que foi perguntado se vocês queriam manter a gravidez. Vocês não tiveram dúvida?
1: Não. Na verdade, hoje em dia... já não pode mais, o procedimento, o médico explicou, mas ele falou assim, olha, poderia ter essa opção, mas infelizmente eu não posso. Mas aí a gente já olhou pra ele e falou, não, a gente já não queria do começo ao fim, já falou, não, a gente quer com essa gravidez até o final, porque foi muito dolorido pra gente, mas foi um amor, assim, incondicional, do começo ao fim, ela mexendo ali, ela conosco. Então, assim, por mais que pudesse, se tivesse essa opção, a gente já não... A gente não queria mesmo.
0: Nem pensou, não era uma opção pra vocês?
1: Não era uma opção.
0: A ideia era continuar até o fim. Sim. Pra... E será que nesse período, do momento da notícia, João, até o nascimento e a partida dela, foi o que Deus propôs a vocês a alimentarem a fé?
1: Foi.
2: Eu acho que não só alimentar, foi um teste... Assim, pra ver como nós reagiria.
0: E teste duro, João.
2: Porque a maior prova de amor foi o que Deus fez por nós, entregar seu próprio filho. E foi justo na quaresma, né? Que a gente descobriu.
0: É verdade.
2: Então foi uma quaresma muito difícil pra nós. Porque a gente sentiu na pele o que Deus e Nossa Senhora fez.
0: Sim.
2: E tanto que tava chegando nos dias da Páscoa, a gente naquela agonia, porque ela já tava lá de suas 30 e tantas semanas. Eu pensei desde o começo muito nela. A minha preocupação era ela. Porque os médicos deixaram bem claro que pela criança, infelizmente, não poderia ser feito nada. Uhum. Era deixar nas mãos de Deus somente. Mas eu me preocupava muito com a Cecília. O que, que a gente podia fazer para cuidar bem do psicológico, até mesmo do físico dela. E graças a Deus ela se manteve firme, tanto em uma questão quanto em outra.
0: Mas
2: a dor teve, né? Não tem como.
0: Gente, e ela é uma jovem. Ela tem quantos anos?
1: 19 anos.
0: 19 anos. Eu me propus na nossa conversa, que foi muito gostosa, muito cheia de vida, né? A trazê-los aqui, porque a Cecília e o João também, mas eu tô falando da Cecília porque ela é mãe e ela... Ela tem uma lição, não só um testemunho, mas é uma lição de fé. Eu vi, ao mesmo tempo que eu ficava preocupada se você ia se emocionar na nossa conversa, que foi longa, eu via muita calmaria de fé. O tempo inteiro eu vi isso em você, Cecília. E eu acho que isso, o testemunho e o grande ensinamento de Deus para no que vocês passaram e estão passando, é realmente isso. Que as pessoas podem ter fé e acalmar o coração, mesmo numa situação como essa, né? Você aprendeu isso vivendo isso, né?
1: Assim, a gente chega até a ser engraçado, porque a gente, na hora que as enfermeiras foram no quarto conversar, porque ela, desde que ela nasceu, ela ficou mais 7 horas conosco.
0: 7 horas?
1: Mais 7 horas conosco.
0: O que foi enorme, né?
1: Foi, sim. Porque os médicos já falavam que ela nem ia sair do estado de parto. Então ela saiu do estado de parto, então a gente já viu ali que... Sim, já foi inexplicável já, porque os médicos já não tinham esperança nem dela sair da sala do parto. Então ela ficou mais 7 horas conosco. Infelizmente eu não pude ver ela, porque durante o parto perdi um pouco mais de sangue do que o normal. E as enfermeiras acharam melhor não ver ela. Eu ia poder ver ela só às 6 horas da manhã do outro dia. E infelizmente 5 horas as enfermeiras foram falar pra gente que ela não tinha mais, não tava entre nós mais. Mas quando elas falaram pra gente, a gente ficou emocionado assim. Mas por incrível que pareça, a gente não chorou. A gente tava tão confortado, porque na hora que ela nasceu, a gente sabia que ela tinha muitos probleminhas. Durante a gestação, apareceram vários outros probleminhas. E a gente sabia que se ela ficasse conosco, ela ia sofrer. Então, Deus confortou, que a gente sabia que, tipo assim, se Deus levasse com ele, ela estaria bem.
0: Uhum.
1: Então, a partir do momento que a gente sabia que ela tava bem, independente que se estivesse com a gente, é óbvio.

0: que toda mãe sonha em sair com seus filhos no braço.
1: Sim.
0: Mas é, a gente olhava assim pra ela, a gente pedia pra Deus que, tipo assim, que ela não sofresse.
1: Porque era a maior vitória que vocês teriam, né? Ela não sofreu.
0: Ela não sofreu, e como ela não sofreu. Então, assim, a gente conforta nisso hoje. A gente vê que, tipo assim, ela tá bem. É. Independente do que aconteça, ela tá bem. Então, assim, a gente fica forte porque a gente sabe que ela tá bem.
1: Todas as vezes que acontece alguma coisa assim, eu lembro muito de uma amiga, ela, com certeza ela tá ouvindo, a Aline e a Silvana. A mãe ficou muitos anos acamada. E daí, quando ela foi embora, eu imaginava ela num jardim tão bonito, com chapéu, flor, muitas flores, e ela feliz. Ela já não andava há muitos anos, estava acamada, o Alzheimer pegou de jeito ela. E todas as vezes eu lembro dessa cena, que eu falo, gente, tem tanta gente que se liberta, e isso vocês incorporaram, vocês se apossaram, e não é fácil das pessoas entenderem, né? Essa calmaria que vocês têm, não é todo mundo que entende, né, João?
2: Mas até nós mesmos não entendia tudo que a gente tava passando, e a calmaria vinha de dentro para fora, era Deus que fazia para nós. Tudo que a gente pensava, não, a gente gostaria que fosse em tal lugar, a gente gostaria que fosse assim, Deus providenciou tudo do jeito certinho.
1: Para ser.
2: E não foi escolha nossa, foi o que aconteceu.
1: Tudo. Foi Deus.
2: Foi Deus. Não é que a gente escolheu, sei lá, não é que a gente escolheu uma coisa que a gente desde o começo, que é uma conversa muito dura que a gente teve, foi sobre o velório.
1: É.
2: Porque ela tava se mexendo na barriga da Cecília.
1: E tinha que conversar sobre isso.
2: E a gente tinha que definir essas coisas, porque a gente não sabia como ia ser.
0: Na verdade, o que foi mais difícil pra gente foi os dois últimos meses que a gente sabia que ela não ia ficar com a gente.
1: É.
0: Então a gente viveu, a gente fala que a gente ficou melhor depois que ela se foi do que antes. A gente viveu um luto antecipado.
1: Ela, e ela ali, né?
0: E ela ali, então a gente chorava porque a gente falava, meu Deus, a gente não vai ter ela, e ela mexendo. Então, assim, a gente ficou muito nervoso nessa questão. Porque a gente ali, faltando 2 meses, ela mexendo, e ela mexeu até o final. Até quase nascendo, ela mexia. E eu, assim, conversava com ela, ela mexia. Ela sempre foi muito agitada, ela mexia muito. Então, assim, a gente ficou muito nervoso porque a gente falava, a gente tinha que conversar sobre isso.
1: É.
0: E ela ali conosco.
1: E era coisa que era só vocês dois, né?
2: Sim.
1: Era chegar em casa e era vocês dois. Uma coisa que eu aprendi também com vocês, vocês têm muita cumplicidade. Vocês estão muito juntos, né? Isso eu acho que é um ensinamento para tantas e tantas pessoas que têm o dobro, o triplo da idade de vocês. Isso é importante na vida da gente. A vinda do João e da Cecília aqui é pra gente manter toda essa agitação da Julieta na barriga, que hoje tá junto com Deus, pra gente poder fazer o bem. É, imediatamente, quando vocês chegaram em casa, no mesmo dia, vocês montaram kits e doaram pra algumas pessoas.
2: No dia seguinte.
1: No dia seguinte.
2: Ela foi enterrada no sábado, 6 horas da tarde. Aí no domingo, durante a hora do almoço, um pouco mais, a gente já providenciou todas as coisinhas dela, fomos organizando o que a gente queria ficar, o que a gente ia doar e tudo mais, que foi praticamente tudo. A gente só ficou com as coisinhas que tinha o nome dela.
1: Que é pra guardar.
2: Isso.
0: Que a gente também deixou por lembrança. E a gente já mandou, a gente já postou pra quem precisava, pudesse buscar em casa o berço, o carrinho. Então, assim, foi doado. E daí a gente pensou assim, não, eu falei pra Fonso, não, eu quero fazer vários kits.
1: É.
0: A gente pegou, fez vários kits com vários tamanhos de fralda, vários tamanhos de roupinha diferentes.
1: Até menino recebeu, né?
0: Até menino recebeu.
1: É.
0: Então, assim, daí a gente via, daí as pessoas iam buscar os kits lá em casa e falavam um pouquinho da história, por que precisavam daquele kit. Então, assim, a gente confortou tanto que a nossa menininha ajudou tantas outras menininhas.
1: Exatamente.
0: Todas as outras crianças. A gente via que, assim, criança que tava sendo adotada e meio que, assim, em cima da hora, daí não tinha roupinha, não tinha nada. Então, assim, a gente viu o tanto que a gente ajudou. Então, aquilo ali, a gente vê que para muitas mães, infelizmente, assim, cada dor é diferente, mas a gente vê que é difícil a mãe conseguir fazer isso, né?
1: E tantos e tantos desafios, né?
0: Tantos desafios. Então, assim, a gente viu que pra gente foi, assim, maravilhoso ter doado as coisas.
1: Você acha, Cecília, que esse é o jeito de passar pelo processo do luto também? Ou fazer o bem?
0: Foi porque, assim, a gente escutando os testemunhos de outras pessoas falando porque tava precisando daquilo, nos confortou que a gente tava ajudando.
1: É.
0: Então, assim, nos confortou muito a gente conseguir ver as outras pessoas felizes saindo com o kit e tudo mais. E ver que a gente ia ajudar pessoas que realmente precisavam. Então, assim, foi muito importante pra gente esse processo também.
1: E eles vieram aqui e a gente se propôs a fazer juntos algumas forças do que eles querem fazer o bem pras pessoas. E uma dessas coisas É cadeira de banho que está precisando de um lugar onde a Cecília foi atendida e a gente queria fazer essa doação. Então, se alguém tiver cadeira de banho, para doar, geralmente eu peço aqui para emprestar. Cadeira de banho a gente consegue muito rápido. Então, uma, duas ou três que tiver, a Cecília teve essa necessidade no hospital que ela passou, não é aqui em Itapetininga. E aí a gente queria fazer essa doação para preservar sempre o amor e a memória da Julieta. Eu acho que vocês estarem aqui e a gente, de uma certa maneira, falar Feliz Dia das Mães para você, é isso, é o amor incondicional e interminável. Ele não é material, ele é para a vida toda. Então, para sempre você vai ser mãe da Julieta, para sempre a gente vai ter a memória dela. Eu nunca mais vou esquecer, imagina você. Então, eu acho que eu queria agradecer muito que vocês vieram aqui hoje, que você me procurou, João, e que a gente tiver acionado pra gente fazer o bem, que a gente consiga fazer junto com vocês. Vocês sabem que a gente vai buscar algumas informações, mais algumas coisas. Agora eu quero colocar no ar que a gente precisa de cadeira de banho. Se alguém tiver cadeira de banho pra doar, a gente precisa muito e a gente vai contar e mostrar tudo certinho pra vocês também. Você queria falar alguma coisa?
0: A gente veio, a gente procurou você pra gente poder conversar sobre isso. Porque a gente decidiu que a gente quer que a Julieta tenha vindo com um propósito muito maior.
1: Exatamente.
0: Que ela tenha vindo com um propósito muito maior. A gente quer ajudar outras pessoas, mostrar para outras mães que estão passando por esse processo, porque não é fácil, do começo ao fim não foi fácil. Chegar, do nada, você chegar no ultrassom e saber que talvez essa filha não fique com você é muito difícil. Mães que também têm um filho na UTI. Então, assim, é muito difícil. E mostrar que, assim, por mais que tenha dor, pensar só nas alegrias, que não é só a dor que a gente passa, a gente passou por dor, mas também as alegrias que ela trouxe pra gente foi incondicional.
1: E Deus tá o tempo inteiro com vocês, né?
0: Sempre esteve, né? A gente brinca assim, que a gente não entendia as mínimas coisas, mas apareceu tantas pessoas assim que a gente nem imaginava, que teve um carinho pela gente, que veio, nos confortou, às vezes nem conhecia a gente. Então, assim, nos abraçou, as orações. Até agora a gente escuta pessoas falando assim: nossa, vocês são os pais da Julieta, a gente tava orando na nossa igreja.
1: E nem sabia quem era.
0: Nem sabia quem era. É. Então, assim, foi um amor, assim, que a gente viu os pequenos milagres que Deus colocou em nossas vidas, que a gente vê que Ele realmente esteve conosco do começo ao fim. Só que a gente fala desse jeito, que você também tem que abrir os olhos pra você ver que as pequenas coisas existem.
1: E são pequenos milagres, né?
0: São pequenos milagres que a gente não entende.
1: Pra mim, foi um milagre vocês aparecerem aqui e a gente vai conseguir ajudar esse negócio da cadeira de banho. Deu muito no coração deles e eu quero muito ajudar. Então, se alguém puder doar, mesmo que não esteja novinha, a gente tem gente que pode fazer essa reforminha. Vai ser primeiro. E depois a gente vai tentando mais algumas coisas que foram coisas que eles passaram nessa dor toda, mas que a gente pode sim ajudar. Então, vamos estar junto. Vocês são grandes ensinamentos e, assim, eu vejo muita fé, muito carinho, muita calmaria. Obrigada por ensinar, que somando a idade de vocês, não dá nem a minha, e muita gente que tá ouvindo a gente também, e que vocês são jovens aí, que podem ensinar muita gente. Amém. Obrigada por vocês terem cruzado o meu caminho. Quero agradecer também o Patrick e a esposa dele, da Capela Nossa Senhora Grávida. Foi lá que eu vi o casal, mas eu não conheci vocês, a gente se conheceu depois. E é um lugar realmente abençoado que muita gente ora e tem muita fé mesmo para ajudar mesmo as pessoas.
2: Eu gostaria de agradecer a todos que oraram por nós, que foi o que nos deu mais força, foi isso. Seja em algumas igrejas católicas, que a gente já sabe, a gente frequenta São Roque, mas teve outras paróquias também, assim como teve de outras religiões também que oraram por nós, estavam conosco naquele momento, mesmo que às vezes, como a Cília acabou de falar, nem nos conhecia, mas a gente deixa um abraço do fundo do peito para todos.
1: E continue orando, porque daí é um casal que vai continuar fazendo bem, se Deus quiser, para a Julieta sempre se manter viva aqui com a gente, na memória, com muito amor. Obrigada, viu, casal?
0: Imagina.
1: Ai, que lindo, gente. Eu vou dar um abraço neles agora que vocês querem, tá? A gente já volta.
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0: e pisa na cabeça da serpente. Amém.
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4: Vamos lá, minha gente. Quer curtir bem o show? O show. Será que vai ser show? Rafinha, você continuou com a aposta? O Neymar vai ou não vai?
5: Eu acho que não vai,
4: Tuti. Eu acho que vai. Hoje a gente vai saber.
5: Vamos ver, né, Tuti? Vamos ver.
4: Teremos aqui transmissão ao vivo da convocação da Copa. Eu não ligo muito pra futebol, muito menos o Rafinha agora namorando, então.
5: É, então...
4: Você acha que é esse gol que ele tá preocupado?
5: É, mas a última jogada do Santos, ele, né?
4: Ah lá, foi já,
5: expulso.
4: Já... daí ontem, escala não escala, uma bagunça. Eu acho que Neymar entra. Hoje, 4 horas da tarde, ao vivo, pela Rede Bandeirantes, começa a transmissão pra gente saber a convocação aí da seleção. E aí, gente, é claro que a Super Difusora não vai ficar fora dessa. Eu falei, né, que é show. Show é a promoção que a gente vai colocar no ar. 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
4: como diz o Zé. É pra mais de metro, gente. É pra aguentar firme o jogo, hein? 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Ó, vocês podem ficar chateados com o que eu vou falar, mas eu vou falar.
5: Fale.
4: O Brasil pode até ficar fora da final.
5: Sim.
4: Mas eu não deixaria você ficar fora dessa super promoção.
5: Não pode.
4: Não acredito.
5: Seria muito louco de fazer isso, né, Tuti?
4: Vai, então vai. As apostas da agora. O Neymar não vai ser convocado?
5: Não.
4: Eu acho que sim. A gente chega na final?
5: Talvez, eu acho que não também.
4: Não, esse eu já acho que não também.
5: Eu também não.
4: É, vamos ver o que o outro pessoal aqui da rádio tá achando.
5: Fazer um bolão.
4: Pra participar, tanto faz quem chega na final. A gente já vai ter prêmios definidos nos jogos do Brasil e daí na final. Combinado, gente? 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
5: Lembrando que hoje tem a transmissão da classificação, da seletiva, quem vai ser da seleção, né?
4: É, 4 horas da tarde, começa o programa um pouquinho do Juninho.
5: Sim.
4: 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Por que pela Rede Bandeirantes? Porque eles são completos, tem uma equipe gigante do esporte e a gente cola no sucesso deles para poder trazer para vocês todas as expectativas e as visões também, né, da convocação aí dos jogos, para os jogos da Copa do Mundo, que começa agora em junho, e a gente já coloca em campo a nossa promoção aí para você participar. 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A Lambari Alimentos, que faz 50 anos esse ano, tem uma chamada linda no ar, que tá com a minha voz, mas a gente fez com tanto amor e com tanto carinho, não é porque é minha voz, porque minha voz nem é tão boa assim, tem vozes muito melhores por aqui, mas a emoção de trabalhar com essa marca, realmente eu consegui transmitir nessa chamada, ficou linda, e a gente teria que tirar fora do ar, tirei que tirar do ar lá em março e a gente não conseguiu tirar.
5: Não.
4: A gente deixou porque realmente ela tá muito bonita.
5: Bem produzida mesmo.
4: Produzida. 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Vou mandar uns beijos, que eu ainda tenho um minutinho aí, antes de passar o nosso bloco. Aí fiquei feliz que o nosso ganhador da promoção de sexta-feira veio aqui buscar o kit dele, deu pra gente tirar foto. Beijo pra Carmen do Parque da Lagoa, Liz Terezinha, Isabel e José Tatacaia. E também beijos pra Ariane. Ah, hoje é aniversário. Ariane Moura Dente, da Vila Nova Itapetininga. David Almeida, da Vila dos Bandeirantes. Felipe José, Jardim Maricota. Vinícius Galdino Teles, da Vila Nova Itapetininga. Iago José, da Vila Aurora. Parabéns a vocês. Deus abençoe muito, muito, muito a vida de vocês. A família sempre fica em festa, né? A Beatriz logo essa semana faz aniversário e a família inteira fica em festa. Isso é muito bom pra gente sempre agradecer a Deus pela vida e saúde e amor da nossa família. 11 horas em ponto.
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2: Onze horas, 5 minutinhos, daqui a pouquinho tem Jornal do Meio-Dia. Antônio Luiz já tá aqui com a gente lá no Estúdio 2 de Jornalismo para falar algumas manchetes de hoje do jornal de rádio mais importante de Itapetininga e toda a região. Antônio Luiz, bom dia, sou sua fã.
3: Obrigado, bom dia Tuti, bom dia ouvintes do Manhã Super Difusora, segunda-feira e daqui a pouco o Jornal do Meio Dia vai falar de qualificação profissional. É que o CEPROM e o SENAI estão com vagas abertas para curso de envidraçamento de sacadas, então fique atento, hein? E nesta segunda-feira, 18 de maio, que é o Dia Nacional de Combate ao Abuso e à Exploração Sexual de Crianças e Adolescentes, o Jornal do Meio Dia estará recebendo a delegada e vereadora Júlia Nunes para um alerta sobre violência contra crianças. No esporte, expectativa total para a convocação da Seleção Brasileira para a Copa do Mundo 2026. O técnico Carlo Ancelotti anuncia hoje a lista dos convocados e a Superdifusora acompanha toda a cobertura especial ao longo da tarde. Na polícia, um grave acidente registrado no fim de semana aqui em Itapetininga terminou com a morte do motociclista Gabriel Venturi, de 25 anos. E para fechar, pesquisa Datafolha divulgada neste domingo mostra que a segurança pública aparece como área com pior avaliação do governo Lula. Apenas 16%

0: 90% dos entrevistados acha que tem sido um bom trabalho. Então, continua ligado, porque daqui a pouco tem Jornal do Meio-Dia aqui na Super Difusora, a rádio que é feita pra você.
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3: Pronto, voltando aqui. Que bom começar a semana desse jeito. Mas eu não posso deixar de usar algumas coisas, né? Eu amei conhecer esse casal e eu falei pro Ivan, eu falei, Ivan do céu, como às vezes assusta a fé. É uma coisa assim, é uma fé inabalável. Mas ai, eu tenho minha fé inabalável. Mas eu não passei por um monte de coisa que um monte de gente cheia de fé passou. O Ivan também tem os desafios dele. Mas é engraçado, Ivan, acho que eu vou usar até o mesmo termo, que muita coisa agora veio na minha cabeça. Que quando uma vez o Ivan infartou, graças a Deus vai ser a única vez na vida, eu lembro exatamente onde eu tava que a Adriana me ligou. Porque ele ficou preocupado porque ele vinha aqui na rádio. E aí as pessoas falavam assim, como assim?
4: Foi a primeira coisa que eu falei.
3: Primeira
4: falei,
3: coisa?
4: Pelo amor de Deus, ligue pra tu e fala que eu não vou poder ir na rádio.
3: Olha isso, gente. E daí as pessoas falavam assim pra mim, a gente já se falou bom dia fora do ar, mas bom dia também. E daí as pessoas falavam assim, meu Deus, mas ele é tão calmo, como isso? E agora a gente teve aqui um depoimento de um casal, também com uma fé. A fé inabalável, às vezes ela não é escandalosa, ela é muito calma. Ela vem com uma calmaria que é assustadora pra algumas pessoas.
4: Alguém, muitas vezes as pessoas pensam que a pessoa é fria, mas não é.
3: Então.
4: É certeza. É você ter confiança, porque na verdade a fé é que nos leva a confiar naquilo que a gente acredita. Porque é nessas horas que você sabe se você tem fé de verdade. Porque enquanto tudo está caminhando do jeito que você deseja, ou pelo menos perto disso, você vai levando. Ah, então. Mas se der uma paradinha, acontecer qualquer coisa e você se irritar, às vezes se revoltar, né? Não, ah, imagine, por que que comigo, fulano de tal é que tinha que passar
3: que
4: por
3: isso?
4: Você acha
3: coisa.
4: Até que então. Então daí que você vê o quanto que falta de fé. A fé, por isso que Jesus dizia que quando a gente conhece a verdade liberta a gente dessas situações, em tudo isso que eles... Então, o que é a fé? A fé é você saber as leis divinas e entender que de Deus você só pode esperar o melhor. Então, a não ser que você faça uma coisa errada e aconteça errado, aí é um problema
3: sabe,
4: seu.
3: Né?
4: Você sabe, né? Daí não é uma questão de fé, né? Porque é você que está agindo. Nós temos que entender quando algo fugiu do nosso alcance e daí você entende, daí você fala, puxa vida, não é por que comigo, a gente pergunta, para que comigo?
3: Para que isso?
4: É, para que isso? O que que Deus quer dizer com isso para mim? Às vezes a gente não valoriza a dor do outro. Às vezes você tem pessoas que passam apuro, pedem a sua ajuda e você fala, ah, ele que se vire.
3: Né? Não, então, não dá tempo.
4: Mesmo que você não possa oferecer para a pessoa aquilo que ela precisa, mas de você acolher, ninguém pode dizer que não pode. Então você pode dizer, olha querido, eu não tenho condições de ajudar nisso que você está precisando, mas eu posso orar por você. Você pode dar seu nome para mim? Eu vou pedir e tal. Então, porque isso nós podemos fazer. E hoje a própria ciência já entende que a oração por alguém que está em sofrimento, quando você faz de verdade, você para um minuto, um tempo, pensa naquela pessoa e imagina, né? Você imagina aquela pessoa já melhorando tudo, você vai enviar uma energia que não há obstáculo. Ele pode estar na China. O que você está desejando vai chegar. E isso vai ajudar, vai aliviar, se for preciso. Porque a lei de Deus, ela conta conosco também. Muito né, da providência divina está em nós. Porque nós é que estamos no cenário que eu sofri.
3: Então, se a gente conseguir enxergar que a gente é um pouco de Jesus para cada uma das pessoas, a gente começa a raciocinar diferente. Eu sempre me lembro quando toca a campainha, alguém pede alguma coisa, eu lembro do Ivan. Eu falo assim, que pedacinho de Jesus pode estar em mim nesse momento? E a gente tem que se perguntar um pouco mais isso. O que que eu posso ser Jesus para essa pessoa? E o que que Jesus faria no meu lugar?
4: Exatamente, nós não temos a grandeza de Jesus, mas ele deixou claro que é fazendo aos poucos que você vai chegar de poder fazer tudo, como ele disse que nós iremos fazer. Vocês vão fazer tudo o que eu fiz e muito mais. Só que nós temos...
3: Como ele pode acreditar nisso, né?
4: Por isso que ele fala, né? Lembra, quando ele está meio que despedindo, né, dos seus discípulos, ele fala, meus discípulos serão reconhecidos por muitos se amarem. Então você vai se amar, mas vai amar os outros também. Então é nisso que vai ficar a marca do cristão. O cristão é aquele que as pessoas que confiam sabem que vocês podem ajudar. Como nós podemos ajudar? De qualquer maneira. É só não torcer na guerra para um país e você orar para que não haja guerra, para que aquelas pessoas despertem. Entendeu? Porque não temos que torcer para alguém. E muitas vezes a gente faz isso.
3: É, imagina, tô do lado, né, de fulano, né?
4: Não, então, okay, então por isso explodir tudo lá. Imagine, não é, isso não é pensamento de cristão. Você quer isso para você? Não, então não deseja para os outros. Né? Então é muito simples. Então por isso que a gente às vezes não é que você estranha, mas você percebe como é possível de você ter a força que a gente acha que não tem. É nessa hora que de repente você vê o meu desespero, a minha irritação, o meu descontrole só piora tudo.
3: A gente não deixa de sofrer, né? Mas
4: não.
3: Quando vem alguma coisa, por exemplo, eu sei que vai vir mil coisas na sua cabeça que tá acontecendo hoje em dia na sua vida. Aí é como se tivesse uma faisquinha de desespero e você sabe segurar. Qual é a receita disso?
4: Então, porque a fé vai ajudar você a saber que você não é o causador da dor que está acontecendo com você. Então, é um fato que está acontecendo. Então, daí você para e pensa, fala, puxa vida, eu vou fazer o meu melhor, tanto para o que está acontecendo, como para depois dele. Eu preciso seguir minha vida, que tem gente que depende de mim, do meu amor, do meu carinho, do meu acolhimento.
3: Da fala.
4: Exatamente. Então você percebe que você continua sendo. Isso não significa desamor para quem... de nossa família, ou conhecido, ou amigo muito querido, que está acontecendo uma coisa horrível com ele. Isso não é desamor, é você entender o que a lei divina. Então a gente vai entendendo que todos nós viemos do cenário espiritual, né? Então agora vai chegar um momento que nós vamos voltar. Então é uma das dores maiores que todos nós temos, é quando chega, né, a vez de alguém que nós amamos muito, da nossa família ou da nossa convivência, de tudo, alguém que representa, e a gente fica, né, você perde o chão. Então, e não tem sentido, porque ou você tem fé de que a vida continua conforme Jesus mostrou e, né, provou para todos nós. Então, e cada um de nós, como é que a gente vai saber se a pessoa que eu amo está bem ou não está? É só você lembrar como é que ela vivia aqui. Porque a cada um será dado conforme tenha feito.
3: E se ela estiver lá tendo que aprender alguma coisa, então, ou voltar para aprender, não é orar. Minha culpa.
4: Agora você imagine alguém num sufoco, né? Porque voltou e não foi uma pessoa que perdeu algumas oportunidades de ser bom, e você faz uma prece para ela, ele vai saber quem fez a prece e sente-se bem, porque a energia chega também na dimensão espiritual. Por isso que nós podemos orar por aqueles que deixaram o corpo físico aqui e continuam vivendo na outra dimensão do nosso planeta.
3: Por exemplo, o casal que veio aqui, que eles tiveram a Julieta, que agora está com Jesus. E aí, se a mãe se desespera, ela vai sentir também.
4: Vai também, porque você está fazendo exatamente pensando nela. Porque o nosso pensamento, daí que a gente pensa, né? Você vê o seu pensamento, ele tem um poder, porque ele gera uma energia, é o nosso pensamento que faz. E como a gente sabe que eu penso o que eu sinto, então eu tenho que cuidar dos meus sentimentos. Então, em alguns momentos, você tem que ter paciência, você não explodir. Você fala, eu sei que eu sou explosivo, mas para isso eu não posso.
3: Eu vou acalmar meu coração,
4: vou orar por mim, vou orar por quem precisa, peço que eu me equilibre, pede ajuda, porque ajuda existe para todos nós. Jesus disse que nunca nós estaremos sozinhos. Todos nós temos um anjo de guarda, um espírito protetor, e não importa o nome, você importa que você tenha uma pessoa muito mais elevada do que você, que está à sua disposição constantemente. Então aí você, nisso é que você. Então nessa hora, por exemplo, o benfeitor desse casal, eles envolvem você numa ternura, uma energia que te dá uma força para que você suporte aquilo sem se desesperar. Sentir, você vai sentir.
3: É.
4: Mas você não vai ficar perdendo tempo para entrar num processo que você pode entrar numa depressão.
3: E é esquisito, porque que pena que as pessoas não têm essa empatia. Porque parece que tem algumas pessoas que cobram um desespero. E, na verdade, a pessoa está querendo passar ali por uma tranquilidade. Ontem mesmo, uma reportagem no Fantástico. Ontem o Fantástico estava muito bom. Aí, dois líderes comunitários naquela tragédia que aconteceu em São Paulo, do vazamento do gás que explodiu.
4: Nossa.
3: E daí, dois líderes calmos, pegando orientação, orientando as pessoas. E ela falou, se eu não tiver calma, eu não vou conseguir ajudar as pessoas.
4: Ajudar ninguém, nem você mesmo.
3: E daí todo mundo parece que cobra um desespero. É. O que, que a gente tem que fazer nesses momentos? É a gente com a gente mesmo? É a gente com Deus? Qual que seria o caminho para não cair nessas cobranças que às vezes vem de um jeito que a gente não imagina?
4: Então, e você tem. E a gente não pode ficar esperando isso. Ah, na hora que acontecer uma tragédia, né? Sabe? Então você vai ver que na hora que chega, se a sua vontade é de ser útil naquele momento, porque senão você só vai piorar a situação.
3: Vai ficar ali gritando,
4: você vê
3: chorando.
4: Quantas pessoas que perderam as casas, que ficam lá, e a turma anda de barquinho e vai lá, tem gente no telhado. Ah, não, depois você passa e pegar o da frente ali, que ele está muito pior do que eu. Você vê. Veja bem, então em vez de entrar desespero, ele cria uma situação positiva nesse momento. Então é isso que a gente vai entender. Às vezes quando alguém que amamos fica doente, a gente fica às vezes revoltado. Você tem que ficar bem para cuidar da pessoa, ajudar ela a sentir forças, porque hoje a própria ciência diz que a nossa ideia, o nosso pensamento a respeito da nossa situação pode piorar ou pode melhorar.
3: A pessoa que a gente ama.
4: A própria pessoa. Então nós temos que colaborar para isso.
3: Ivan, então no fim das contas não é sobre nós.
4: Exatamente. Tem coisa que é só de Deus mesmo. Ou nós acreditamos que Ele é o amor absoluto, né? Porque quando é um outro que sofre uma coisa que agora eu estou sofrendo, quando foi a vez do outro, você falou, não, você tem que ter força. Deus não dá uma cruz mais pesada, viu? Confia em Deus. Deus é pai, não é padrasto, embora tenha padrastos maravilhosos.
3: Sim.
4: Então, isso, mas você falando desse. Então a gente vai entendendo, é essa força que a gente precisa. Por isso que a doutrina espírita diz, né, que a fé verdadeira é aquela que pode enfrentar a razão frente a frente em qualquer época da humanidade. Ou seja, você tem que saber que aquilo vai ser daquele jeito e você vai enfrentar, você vai se esforçar, você vai passar, você vai saber que vai ter ajuda. Então você encontra a força. Por isso que a fé precisa da gente estar sempre no núcleo religioso que a gente está, estudar, né, as obras que são usadas, principalmente o Evangelho de Jesus, onde tem tudo. A diretriz para a nossa existência, em tudo ele fala. Então, aí a gente vai vendo que daí você se fortalece. Não é que você fica contente, você se fortalece para sofrer as consequências.
3: Você acha que a gente estar no núcleo religioso, seja lá qual for, ler a Bíblia, vivenciar a Bíblia, são mais ou menos exercícios para fortalecer a fé?
4: Exatamente.
3: Servir também?
4: Servir também é uma das coisas que te faz mais forte. Porque quando você socorre alguém de alguma coisa que ele está passando, você se sente mais forte porque você entra numa frequência em que você está sentindo o amor daqueles que estão na dimensão espiritual, trabalhando para ajudar todos nós que estamos aqui como alunos, né, desta escola divina, que é a nessa parte, né, que nós passamos aqui no cenário físico. Nós vamos voltar e o que vai fazer a diferença são os nossos comportamentos. Aquilo que eu fiz, aquilo que eu sofri e consegui entender, que eu venci, eu dei um passo. Por isso que quando chega um sofrimento que não é esperado, a gente tem que entender que a lei divina sabe exatamente que nós precisamos encontrar essa situação, porque talvez a gente já tenha vindo de outras vidas. com a mesma situação e você tem se revoltado.
3: É.
4: E chega uma hora que Deus percebe que você está pronto para superar. Então a gente é testado. Então são, por isso que são provas.
3: É.
4: Ele dá uma prova para você passar. Como o professor não dá a prova para poder prejudicar, é para saber se você consegue passar.
3: E a gente vivendo dias normais não sabe se a gente está pronto para a prova.
4: É. É exatamente, por isso que os desafios se apresentam. Quando nós não provocamos, né, por conta própria, né, porque tem coisa que a gente faz que você está fazendo sabendo que está sujeito a ter um, né, você faz um, comete um equívoco, faz uma bobagem, você sabe que tem consequência, né? De repente você sai com um carro que já não está bom para andar, a turma pensa, não, não use, velho, pega o meu carro, não, eu vou com o meu.
3: Sou bom motorista, ou então, bebi, mas jeito, isso.
4: Então, é você que se torna responsável pela situação. Não é da lei de Deus. A lei de Deus é o livre-arbítrio para nós. E a respeito disso é que a gente tem que pensar.
3: Quando você fala disso, eu falo assim, poxa vida, a gente deve valer bastante, né? Porque Deus confia na gente mesmo na decisão, né?
4: Lógico que confia.
3: Porque ele podia fazer tudo.
4: Por isso que nós precisamos de muitos estágios aqui no corpo físico, porque cada vez mais você está pronto para muito coisas que você nem imagina.
3: É.
4: Tanto que você vê que tem gente que se inscreve num exército, ele vai na guerra, mas não quer matar ninguém, ele vai ficar socorrendo a turma, mesmo que ele não seja médico. Ele vai lá, pega, carrega a turma, ele faz tudo o que ele pode. Então, nós não pensamos nada disso ainda. Não chegamos nesse estágio de você abrir mão de muitas coisas, né, para poder ser mais, cada vez mais útil. Mas a lei divina nos coloca no lugar certo. Nós estamos no lugar certo, na família certa, no momento certo, e muitas vezes fazendo coisa errada.
3: As decisões,
4: tá tudo,
3: né?
4: Preparado,
3: é.
4: Né?
3: Não, essa,
4: pra
3: essa...
4: ver se você sai daquela. Que você fica repetindo. Então ele põe você numa situação.
3: Para cutucar, né?
4: Exatamente, para que a gente desperte. O nosso problema é a nossa consciência, porque é ela que vai ditar o que eu acho que eu sou. Eu posso fingir para todo mundo, mas eu sei o que eu sou. Sei o que eu faço numa situação. Sei que eu fujo de outra. Então
3: qual situação você se colocou alguém, né?
4: Eu vou me preparar e falar, não, eu não posso fazer mais isso.
3: É.
4: Eu não podia ter deixado desse jeito. Eu podia ter feito alguma coisa, que às vezes são coisas pequenas. Tem coisas que vão ser coisas grandes.
3: É.
4: Então é essa atenção que a gente tem. Aí que a fé vai se instalando em você. Porque você passou por uma situação difícil, terrível. E você percebeu que você chorou. Que você no primeiro momento ficou, puxa, será? Depois você vai percebendo que você vai acudindo, vai, né, controlando, vai tudo. Você fala, graças a Deus, passou tudo.
3: É, passou.
4: Mas foi graças a você.
3: E passa.
4: A graça de Deus nos envolve, não tira as coisas, mas ele faz com que você consiga suportar e mude a sua situação, né? Nós queremos que tire tudo da gente, por isso que nossa prece é errada. A gente vai pedir para Deus tirar da gente aquilo que ele programou para você passar, para você superar.
3: É.
4: Você fala, Senhor, então peça a força. De me dê a força que eu preciso, a fé que eu preciso ter para que eu possa superar, porque eu quero passar de ano. Eu quero ser uma pessoa melhor.
3: É.
4: Eu quero que as pessoas possam contar comigo. Eu quero que as pessoas, ao lembrarem de mim, falem, não, se eu precisar, eu posso contar com ele.
3: É.
4: Então é isso, porque senão você vai ser...
3: Eu me questiono muito isso. Eu tento fazer assim, um exercício todo dia de alimentar a fé. Eu duvido um pouco se eu estou preparada para algumas coisas, mas eu tenho feito. Eu acho que as pessoas têm que se questionar todos os dias, né? O que eu fiz hoje? O que eu tenho feito para melhorar a minha fé? Um estudo, uma oração,
4: segundo
3: o
4: Espiritismo, tem uma, né, de um ser espiritual maravilhoso, que foi um santo, né? Que a Igreja também, né? E ele diz.

0: Às vezes a gente não vai conseguir fazer tudo o que a gente precisava fazer, mas a gente não pode ficar sem fazer nada.
1: É.
0: Você pode dizer assim, eu não consigo carregar tudo isso, mas um por vez eu vou conseguir, tá bom?
1: É.
0: Tá bom. Então hoje eu faço isso, a semana que vem eu faço isso. É
1: assim. E vai, e isso
0: Deus
1: vai...
0: Porque Deus não quer isso, não, não vamos ser super-homem.
1: Não adianta abraçar tudo.
0: Nós vamos ser um espírito sublime logo, né, quando a gente for alcançando os estágios, e vamos cada vez mais nos disponibilizar para socorrer. Imagine quantos espíritos, quantas pessoas fora do corpo que já alcançaram o status, que estão cuidando de todo o nosso planeta, de todo o mundo, em todo o país, em todo, eles estão à nossa disposição. Então é para ele que eu peço, para o meu anjo da guarda, né, o meu espírito protetor, falar, olha, não deixa eu fazer mais besteira, eu quero mesmo mudar, a minha intenção é verdadeira, e eles vão ajudar. Você vai ter intuição, você vai achar que é você que está pensando, mas você vai perceber que é para mudar o caminho que você está indo na mesma, sempre na mesma direção. Ele fala, hoje vira aqui, você vai pisar no barro, vai cair, vai tudo e tal, mas é o melhor negócio para você. A sua pele vai ficar bonita.
1: Vai que é argila de Minas.
0: É, exatamente.
1: Né? Eu acho que o mais importante é a gente pensar, igual você está falando, e o casal também, que tem os momentos de choro, de tristeza,
0: que
1: mas que tem que respirar fundo com fé, né?
0: Então você passa aquele momento e depois você dá continuidade, porque você tem o direito de estar no luto, principalmente, você tem o direito de ter um momento de você se recolher.
1: É, porque dá aquela dor no peito.
0: Para você poder sentir o que você quer sentir naquilo. É. Você precisa sentir isso. E depois você dá continuidade e não para a sua existência, não para a sua vida. Você vai atrás do que precisa ser feito.
1: Eu acho que o exercício de fé é isso. É servir as pessoas e perceber como você tem que estar bem.
0: Porque não adianta eu prometer coisa para Deus, assim no sentido, então eu vou fazer tal coisa, tal. Nada. É você precisa fazer. Ele está esperando você aonde você chegar. Ele vai estar esperando a gente. Nós não precisamos prometer nada para ele, que ele sabe tudo.
1: E não, nem prometa muita coisa longe. Eu vou fazer bastante quando eu ganhar na loteria. Então. Não tem muito nexo isso. Mas eu lembro muito, o Terceiro Milênio é um programa que é um presente de ter aqui na Superdifusora, né? Todo sábado, 11 horas da manhã. E há muito tempo atrás, eu não lembro quem foi, mas deu um testemunho que estava passando por uma coisa muito difícil na vida, na casa, e precisavam dela no voluntariado do hospital. E ela falou, eu fui, mas assim, eu esqueci completamente o que eu estava passando. Então eu falo para as pessoas, gente, faça o bem, vai atrás, vai ser voluntário em alguma coisa, vai servir, vai, sei lá. Mas procure isso. Vá de encontro a isso. Que vai alimentar. E é o exercício da fé.
0: Exatamente. Porque a fé sem obras é morta.
1: É.
0: Então.
1: É um músculo. Então, como se fosse um músculo.
0: Na verdade, a fé só serve para você passar exatamente. Fazer o melhor.
1: Não, ainda não. Falta dois.
0: Então,
1: pode
0: ficar
1: sossegado. É que o Rafinha... gente, vou explicar pra vocês. O Rafinha, ele vai fazendo 5 minutos, 4 minutos. Aí agora o Ivo falou, viu? Ele falou assim, 2. Aí ele pensou que era pra terminar. Não, pode deixar que eu tô controlando.
0: Pode terminar, então.
1: Fique tranquilo. Mas o mais importante é isso. Quando eu vejo o Ivan também, que eu sei muitos desafios que ele passa no dia a dia e tudo mais. O casal, a Cecília, o João que vieram aqui. Eu só olho e fico assim, ó. Pasma de falar, ai, como é bom essa fé, como é calma. E você usou uma palavra que eu acho que é perfeito. É a ternura da fé. Parece que fica mais macio. Tem o sofrimento, tem o momento de choro, mas não podemos deixar passar pro desespero.
0: Exatamente.
1: O desespero cega a gente também, né? A gente não consegue tomar as decisões certas, não consegue servir quem a gente ama.
0: É nessa hora que você grita, xinga Deus às vezes.
1: É.
0: Se
1: mas
0: ofende,
1: é
0: embora para ele não tem essa de se ficar preocupado. Mas para a gente ver como a gente é frágil, a gente fica muito frágil. Mas a gente é mais forte do que a gente acredita.
1: E a gente tem que tomar para nós as lições que Deus manda para nossa vida, né? Imagina a gente ter um casal de amigos, a gente não vai falar aqui, óbvio, que numa tragédia muito dura ainda teve calmaria, teve ternura e conseguiu fazer o bem.
0: E ajuda divina, porque nessa hora que a gente é amparado.
1: Exatamente.
0: Nós estamos preparados para ser amparados.
1: E a gente precisa se preparar todos os dias. Obrigada, meu amigo.
0: Boa semana para todos.
1: Obrigada.
0: Vocês.
1: O Rafinha deixou bem, né?
0: Que Jesus fique bem.

0: Amém. Fica na vida da gente. Isso. Tem hora que a gente fala junto as coisas, porque a conexão é tão absurda aqui, graças a Deus. A gente já volta.
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2: Sim, senhor, Rafinha. Sim, senhor, Rafinha. Vamos ouvir áudio? Você pode colocar áudio aí pra gente? Rafinha já vai se posicionar, colocar áudio. Gente, o Antônio fez uma arte linda, linda, linda da nossa promoção Torcida Premiada aqui da Super Difusora. 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E na final, isso, que é um barril daí de 50 litros, Vale Compras do Tenda e também TV 55 polegadas da Paulistana Móveis e Eletro. Maravilhosos parceiros pra gente fazer com muito carinho essa promoção aqui pra vocês. Vamos lá, Dona Isabel? Oi, Dona Isabel, bom dia! Oi!
3: Tuti, já estou na escuta do seu lindo programa.
2: Maravilhoso.
3: Um abraço à sua amiga Isabel, aqui do Jardim Paulista. Estou ouvindo juntinho com o Zé da Cataia, meu esposo. Um abraço, Maria Clara, a todos vocês. Tchau, tchau. Da Isabel.
2: Beijo, minha querida, toda a família também. Dona Elis Terezinha, bom dia.
4: Bom dia, Rafinha. Bom dia, menina que atende a gente. Diz que deu um bom dia pra nós, né? Fica com Deus, se estuda aí. Diz que guarde.
2: Amém, minha querida. Muito obrigada. E também a Dona Carmen. Bom dia, minha querida.
5: Bom dia, Tuti. Bom dia, Rafinha. Bom dia, Maria Clara. Bom dia a todos da Super Rádio Difusora. Uma rádio feita pra você. Sempre, né? É uma ótima segunda-feira para vocês, um bom começo de semana, que Deus abençoe muito a vida de cada um aí da Super Rádio Difusora. Um grande abraço meu da Carmen do Parque da Lagoa, sempre na escuta, ligadinha em toda a programação. Fiquem com Deus, um abração, tchau, tchau.
2: Beijo, minha querida, muito obrigada. Obrigada a todo mundo que participa sempre com a gente. E olha, participe sempre, porque sempre tem presente, tem promoção. Todos os nossos ouvintes aí, eu encontro com tanta gente na rua e falam: ah, já ganhei promoção de tal coisa, ah, minha mãe ganhou tal coisa. A gente tem mania de dar presente pra vocês. Então, qualquer dúvida que vocês tiverem, tudo tá bem centralizado no aplicativo. Mas se você tiver alguma dúvida, alguma dificuldade, entre em contato com a gente, 15 996097213, pra gente poder te ajudar, tá bom? Combinado? Então não fique fora das nossas promoções agora aí. Tem essa que é maravilhosa da Copa também. Então, não deixe de participar. Pode entrar em contato com a Maria Clara agora mesmo, 15 996097213. 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Vamos então falar os ganhadores de hoje, porque a gente tá com a promoção da Copa valendo. Ai, gente, tá lindo no aplicativo. Entra lá pra você participar. Mas ainda não é sorteio da Copa, né? Então hoje é o sorteio do boné personalizado e da cesta de produtos Alambari Alimentos. Quem ganhou a cesta é a Joana Maria da Vila Belo Horizonte. Joana Maria Jerônimo de Barros, da Vila Belo Horizonte, ganhou a cesta de produtos Alambari Alimentos. E quem ganhou boné personalizado da Super Difusora, presente do Ateliê dos Bordados, Zaine Thalita de Oliveira Gomes dos Santos, Jardim São Camilo. Parabéns, ganharam presentes. A gente entra em contato com vocês para combinar, viu? Rafinha, obrigada sempre.
6: Obrigado, Tuti, até mais. Fica com o Jornal do Meio Dia.
2: Fiquem todos com Deus. Amanhã a gente volta. Tchau, tchau.
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0: Olá, muito boa tarde! Entrando no ar a edição de segunda-feira, dia 18 de maio, do Jornal do Meio-Dia.
1: E 18 de maio é comemorado o Dia dos Vidreiros.
0: Dia Internacional dos Museus.
1: E também o Dia Nacional de Enfrentamento ao Abuso e à Exploração Sexual de Crianças e Adolescentes.
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0: A apresentação e produção de Juliana Fernandes.
1: Vídeos, redes sociais e mesa de áudio, Antônio Rodrigo.
0: Diretora responsável, Cristine Abrão Morelli Atuti.
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0: E você confere agora os destaques desta segunda-feira.
1: CEPROM, em parceria com o Senai, segue com vagas abertas para curso profissionalizante de envidraçamento de sacadas em Itapetininga.
0: Jornal do Meio-Dia recebe a delegada e vereadora Júlia Nunes para falar sobre combate à violência e o abuso contra crianças e adolescentes.
1: Técnico Carlo Ancelotti anuncia hoje os convocados da seleção brasileira para a Copa do Mundo de 2026.
0: Grave acidente registrado no fim de semana em Itapetininga termina com a morte do motociclista Gabriel Venturi, de 25 anos.
1: E você vai saber também. Pesquisa Datafolha mostra a segurança pública como a área com pior avaliação do governo Luiz Inácio Lula da Silva.
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0: Meio-dia e três, informações do tempo em Itapetininga e região. Muito boa tarde, Antônio Rodrigo.
1: Boa tarde, Antônio Rodrigo.
3: Boa tarde, Juliana Fernandes. Boa tarde, Antônio Luiz. E muito boa tarde a você, ouvinte da Superdifusora FM. E hoje seguimos com o tempo bastante fechado em Itapetininga. Depois de um fim de semana marcado por muita chuva, o cenário continua bem parecido hoje na nossa região. O dia começou com chuvisqueiro, céu encoberto e aquele clima mais friozinho. A temperatura segue baixa em Itapetininga, a mínima registrada foi de 16 graus e a máxima hoje não deve passar dos 19 graus. E mesmo quando o sol tenta aparecer entre algumas nuvens, a sensação continua amena por causa da nebulosidade e da umidade elevada. A previsão indica mais chuva ao longo do dia e durante a noite. São esperados cerca de 14 milímetros de chuva em Itapetininga. Em alguns momentos, essa chuva pode vir acompanhada de vento e até trovoadas isoladas. E essa condição acontece por causa da atuação de uma massa de ar frio de origem polar que segue influenciando boa parte do estado de São Paulo. O frio desta vez não chega tão intenso quanto aquele registrado nos primeiros dias de maio, mas deve permanecer por mais tempo, deixando os próximos dias com temperaturas mais baixas, muitas nuvens e sensação de frio, principalmente no começo da manhã e durante as noites. Então fica aquele recado importante para o nosso ouvinte. Atenção com essas mudanças bruscas no tempo, cuidado redobrado no trânsito por causa das pistas molhadas e, claro, manter crianças e idosos bem agasalhados nesse período de temperaturas mais baixas. Uma excelente tarde para você, um ótimo restante de segunda-feira e eu volto amanhã com mais informações sobre o tempo aqui no Jornal do Meio-Dia.
0: Ok, combinado então, Antônio Rodrigo, uma ótima segunda-feira a você. Agora meio-dia, 5 minutos e meio.
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0: É, e o Jornal do Meio-Dia desta segunda-feira abre espaço para uma oportunidade de qualificação profissional que pode representar uma nova porta de entrada para o mercado de trabalho em Itapetininga e região. Enquanto muita gente espera a oportunidade aparecer, algumas áreas seguem precisando de mão de obra qualificada e uma delas é justamente o setor de envidraçamento de sacadas, que cresce cada vez mais em apartamentos, prédios comerciais e imóveis de alto padrão. E um detalhe importante, o SEPROM, em parceria com o SENAI, está com vagas abertas para um curso profissionalizante voltado exatamente para esse mercado. É uma capacitação prática, com certificado e focada em preparar profissionais para atuar em uma área que movimenta a construção civil e os serviços especializados. Mas para falar sobre essa oportunidade, nós estamos recebendo hoje, aqui no Jornal do Meio-Dia, o professor José Antônio Leite e a gestora de contratos do SEPROM, Inaê Roberto Marinho. Muito boa tarde aos senhores, prazer tê-los aqui conosco. E se você me permitir, Inaê, eu vou começar perguntando para o professor. Posso?
4: Nossa,
0: então,
4: pode sim.
0: Então tá bom, não é machismo, não.
5: Ele tem propriedade para falar sobre
0: então.
5: Isso, ele é
0: um
5: especialista.
0: Legal. Professor, muito boa tarde. Hoje,
4: boa tarde.
0: Muitas pessoas procuram cursos que realmente tragam oportunidades de trabalho. E o envidraçamento de sacadas é uma área que está contratando e abrindo portas, não é mesmo?
4: Isso, é verdade. E o nosso setor está precisando muito dessa mão de obra. Porque a Itapetininga está crescendo em prédios e mesmo em residências a gente faz esse tipo de serviço, entendeu?
0: Uhum.
4: Então, é necessário, e o curso também ajuda muito a pessoa a se profissionalizar, entendeu?
0: Uhum.
4: Então, estamos com a vaga aberta.
0: Legal. Agora, o que, que o aluno aprende nesse curso que faz com que ele saia mais preparado para atuar profissionalmente e até mesmo começar já a trabalhar mais rápido? Ele sai de lá conhecendo as técnicas, as práticas?
4: Sim, a gente começa desde a medição,
0: uhum.
4: depois os descontos que tem que dar para o vidro para chegar no... Nesse vão,
0: uhum.
4: e também depois a instalação,
0: certo.
4: Que é parte tudo de medição do vidro, colagem, regulagem, então tem todo esse processo.
0: E é uma área de atuação que vai ter sempre, né? Porque a gente vê aí nos prédios, nas construções, todas elas com aquelas vidraças bonitas, né?
4: Isso, e vai ter mais ainda, porque Itapetininga está crescendo nesse setor, né?
0: Uhum.
4: Então... com certeza todo mundo vai querer colocar, porque é um ajuste a mais para o uhum. apartamento, entendeu?
0: É, porque quando se fala em construção civil, você pensa logo ali no alicerce, nas colunas, nas paredes, mas o que vai dar o retoque final é justamente as vidraças, né?
4: É justamente o vidro. É o que eu comento com meus alunos. Eu falo para eles assim, que a nossa parte, o final, é o mais essencial da casa. Então...
0: Uhum.
4: É o que fecha, é o que dá o ponto certo para ficar a casa bonita, entendeu?
0: Legal. Inaê, ó, já recebi você outras vezes aqui, foi muito bom conversar. E sempre que você vem, você traz novidades, informações importantes. O SEPROM e o SENAI têm tradição, obviamente, na formação profissional, a gente sabe disso. Agora, qual a importância dessa parceria para quem está buscando um curso de qualidade e credibilidade?
6: Olha, nesses meus 26 anos de prefeitura, eu trabalhei 16 no PAT. E o profissional hoje, a diferença dele no mercado de trabalho é o curso, uhum. a qualificação. Então, o mercado está muito concorrido. Então, a partir dos 14 anos, se você tiver um mínimo, assim, uma iniciativa, o que o empregador busca? Pessoas com iniciativa, vontade de aprender. E nós temos essa parceria há quase 30 anos com o SENAI, né? Cursos profissionalizantes municipais. A gente é um modelo para a região, toda a região aqui do interior paulista, que são cursos gratuitos. É uma instituição da prefeitura com parceria com o SENAI. Curso do SENAI é direcionado para a indústria, mas temos esses também agora para a parte de serviços.
0: Uhum.
6: Então, qual que é a diferença hoje para o cidadão aqui, para o município e até da região? Certificação do SENAI é reconhecida pelo MEC, né? Aceita por toda a indústria e comércio, né? Tradição que a gente tem. Então, você que está procurando aí o diferencial, Tem cursos rápidos, tem cursos de 6 meses, tem curso de 4 meses, tem curso de 40 dias, assim. Então, vai fazer diferença na colocação do mercado de trabalho.
0: Agora, uma dúvida, Inaê. O sujeito já tem o trabalho dele, o emprego dele, deseja, mas aí ele pensa, puxa vida, mas não dá tempo de eu fazer. O que, que o CEPROM oferece, então, como alternativa?
6: Olha, nós temos cursos lá à noite, né? Que nem, ó, o envidraçamento de sacadas, na verdade, tem um curso de vidraceiro. Ele é pioneiro no estado de São Paulo, no interior. Ah, mas vidraceiro, aquela pessoa que trabalha na área da construção civil ou está procurando um negócio próprio, né? Ela pode estar fazendo o seu próprio negócio. Ela pode estar comprando vidro, montando. Nós tivemos lá exemplo de pessoas que foram lá, aprenderam. Desde a compra do material, a medição, como é que ela faz. Então, qualquer comércio, qualquer casa, residência, ele pode ter um MEI dele, a empresa própria, trabalhar para as grandes indústrias. Né? Esse eu falo no caso do vidraceiro. Então, assim, as pessoas estão meio assim, mas vidraceiro, né? Não quero ser vidraceiro, não, gente. É uma área nova, é uma vertente nova na construção civil ou na prestação de serviços. Você faz box, blindex, janelas. Você faz muitas, né? O professor que tem mais experiência nisso.
0: O professor, aproveitando esse gancho que a Inaê deixou para a gente, é que quando você fala assim em vidraceiro, de sacadas, eu já pensei diretamente na construção. Mas não é só isso, né? Ele não pode, de repente, produzir ali no espaço dele, para fornecer para a construção, né?
4: Sim, a gente pode fazer. A pessoa pede e a gente faz a montagem, tudo, e para ser outra pessoa instalar, entendeu?
0: Ou seja, ele vai trabalhar ali, aprender a lidar com medidas, com cortes, né? Com tudo isso.
4: Isso é essencial, né? A medida é essencial, você tirar a medida certinho e tal, e dar os descontos. Tá. Depois disso, a instalação já fica mais fácil.
0: Não necessariamente o que corta é o que vai instalar, né? Ele vai receber ali as medidas, fazer, enviar pronto já, né?
4: Isso. Quem corta a gente manda para a fábrica, né? Então a fábrica já manda tudo certinho nas medidas que a gente precisa e depois a gente faz a colagem e a instalação.
0: Professor, aí tem aquele cara, aquele sujeito meio inseguro, né? Perguntando, será que eu vou conseguir aprender? Será que vai dar certo? Mesmo quem nunca trabalhou nessa área, ele pode ir lá fazer o curso e adquirir conhecimento?
4: Pode sim, porque lá nós temos um espaço que a gente tem vãos prontos lá que a gente pode montar. A gente ensina até a pessoa a montar o quadro, entendeu? Não é só falar, mostrar medidas, isso não. A gente faz a instalação também.
6: Lá no CEPROM tem uma mini casa montada. Temos uma mesa de corte lá. Isso, então ele chega lá e ele não sabe nada. Tanto homem ou mulher, tá? Não é um curso, é para qualquer pessoa queira fazer. Lá nós temos uma mini casa montada onde ele vai aprender todas as possibilidades lá. Tanto janelas, portas, box. Então a pessoa aprende na prática lá. E olha o diferencial. Hoje quantas construções nós temos? A pessoa vai fazer hoje uma casa, está fazendo uma casa aí. Ela quer colocar um box, ela quer colocar aqueles... Na minha cozinha tem. O balcão, eu fechei com aquele de correr, né?
4: Sacada.
6: Então, assim, é um preço barato. Como que chama isso aí?
4: É o kit de pia.
6: Kit de pia, que ele fala lá. Então, é muito...
0: Ensina também, né?
6: Ensina. Hoje em dia, ninguém mais fica comprando armário. Pessoal, facilitar, né? Você vai colocar no fundo. Na minha lavanderia tem. Eu coloquei lá, em vez de comprar um armário para pôr lá... Eu coloquei uma porta de correr como se fosse um box embaixo da pia.
0: Ótimo.
6: E isso vem dessa nova vertente da área. Mas o CEPROM tem muitas áreas, então em breve a gente tem novidade para trazer para vocês aí.
0: Olha só. Agora, é um mercado que busca, né, profissionais qualificados e o CEPROM, então, está oferecendo essa capacitação. Agora, esse curso, ele é pago, o material que é utilizado lá, de quem fornece?
4: Não, o curso é grátis.
0: Grátis.
4: É grátis. Esse curso de sacada, por exemplo, ele tem 40 horas.
0: 40 horas.
4: São 40 horas. E o material é tudo fornecido pela PV Distribuidora, que é a fábrica de vidro que tem aqui em Itapetininga.
6: É uma parceria que eles fizeram com a gente.
0: E aí essas sobras são reutilizadas, são recicladas?
4: São recicladas. Quando sobra, né? Porque geralmente a gente usa muito. O que é de um lado, usa para outro, vai usando. A hora que não dá mais, a gente recicla.
0: Ah, entendeu? Legal. O senhor falou quantas horas?
4: São 40 horas.
0: 40 horas. Aulas em quantos dias na semana?
4: É de segunda a sexta.
0: Segunda a
4: das
0: sexta.
4: Das 19 às 22.
0: Tá certo. E Naê, e as inscrições ainda estão abertas? Vão até quando?
6: Olha, as inscrições estão abertas. Vocês podem estar indo lá a partir das 8 da manhã até as 21 horas, tá? RG, CPF, comprovante de endereço. O curso já começa agora dia 25 de maio, tá, gente? Então, essa turma agora já se inicia dia 25,
0: okay,
6: tá? Uhum. Ainda tem algumas vagas a partir de 18 anos, uhum, nesse curso, porque mexe com material cortante, então certo, tem essa questão de segurança, tá? Especificamente esse curso, o vidraceiro, o vidraçamento de sacadas, é a partir de 18 anos. O CEPROM fica na rua Genor Vieira de Moraes, 135. Temos o nosso WhatsApp lá, que é o 15-3273-2929. Então, vá lá fazer, conhecer o CEPROM, conheça lá a nossa oficina de vidraceiro. O professor pode estar passando lá. É um curso tranquilo, tá, gente? Não é bicho de sete cabeças. É uma profissão nova aqui no interior. Você vai fazer a diferença aí. A gente está com construção do hospital.
0: Isso.
6: A gente está com várias construções aí de casas mesmo, de loteamentos. Uhum. E todas essas casas vão ter vidro, gente.
0: É.
6: E você pode estar fazendo a diferença no mercado de trabalho.
0: Não tem uma casa que não vá colocar vidro em algum lugar, né?
6: É, vai ter.
0: É, então, é um curso que realmente promete, né? E o CEPROM está aí para dar essa qualificação, esse preparo, né, para esses profissionais. Em relação ao número de vagas, quantas estão sendo oferecidas?
6: Esse curso foram somente 16 vagas. 16 uhum, vagas só.
0: Tá certo.
6: Para a pessoa poder trabalhar com tranquilidade na oficina uhum, ali, né?
0: Tá.
6: Então, ó, a oportunidade... Tá aí.
0: Tá aí. O curso começa dia 25, mas as inscrições vão até quando? Até o dia?
6: Até o dia.
0: É.
6: Se tiver vaga ainda, só que assim, até o dia 25 uhum, ainda consegue.
0: Tá.
4: Isso.
0: É só comparecer lá, levando documentos pessoais, né? E fazer então a inscrição e já começar nessa primeira. É a primeira turma ou já tem outra, alguma fazenda?
6: Não, essa aqui já tá terminando. Terminou uma agora,
4: já terminou,
6: né?
4: Terminou uma agora.
6: Terminou uma agora, a gente já está começando outra.
0: Olha, parabéns. E são muitos os cursos, né, oferecidos pelo CEPROM. Hoje, até por conta do tempo, a gente vai dar maior ênfase a esse curso aí de envidraçamento de sacadas que está com inscrições abertas. Alguma recomendação especial, professor, Inaê?
4: Não, na verdade é um curso fácil, assim, vamos dizer assim.
0: Em termos de segurança pessoal, de proteção, o profissional de vidro ele tem que usar uma luva mais.
4: Ele tem
0: espessa.
4: Proteção, o óculos de segurança, que é muito bom. Tá. Mas
0: isso
4: também,
0: tudo ele aprende lá.
4: Tudo aprende.
0: Uhum.
4: É, e também o vidro, hoje em dia, nós temos na maioria da sacada, é colocado o vidro laminado. O laminado não tem perigo de machucar, não tem nada. Se quebrar, ele não estilhaça,
0: certo,
4: entendeu?
0: Uhum.
4: Então, a maioria das sacadas são colocadas com vidros laminados. Então,
0: bom,
4: a segurança é total.
0: Tá certo. Obrigado, então, professor. Prazer
4: claro,
0: conversar com o senhor.
4: Prazer.
0: E que o pessoal procure mesmo lá.
6: Obrigada.
0: E a gente tem aí uma mão de obra mais especializada, mais qualificada. Inaê, então, obrigado pela presença.
4: Eu posso só
0: claro,
4: adiantar?
0: Pois não.
4: A partir de julho também nós vamos ter o vidraceiro iniciante.
0: Ah, tá.
4: Que seria esse o corte de vidro e tal, instalação. E esse já é mais comprido um pouquinho. É
0: mais
4: 160
0: loja,
4: horas.
0: Daí para...
4: É, pra, já parte mais para box, para porta de correr, entendeu?
0: Isso a partir de julho?
4: A partir de julho.
0: E aí o senhor volta aqui para fazer o convite.
6: A data a gente passa com antecedência dos
4: tá
6: demais cursos.
0: Combinado,
6: também.
0: Então. Obrigada. Uma ótima semana.
6: Boa
0: muito
6: obrigado.
0: Conversamos então aí com o pessoal do CEPROM, não é? Com a Inaê e também com o professor José Antônio. Agora 12:20.
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0: Meio-dia e 23, e a gente volta do intervalo agora com as informações do esporte aqui no Jornal do Meio-Dia. E o fim de semana foi de tropeço para os dois times que brigam diretamente pela liderança do Campeonato Brasileiro.
1: Palmeiras e Flamengo entraram em campo pela 16ª rodada do Brasileirão, mas ficaram apenas no empate. Com isso, a diferença entre os dois permanece em 4 pontos.
0: É, o Verdão segue na liderança da competição, enquanto o rubro-negro continua na perseguição, ainda com uma partida atrasada.
1: E o cenário deixa o campeonato ainda mais quente para o próximo sábado, quando Palmeiras e Flamengo se enfrentam em um confronto direto que promete mexer completamente com essa disputa pela ponta da tabela.
0: Mais informações agora com a repórter Cassie Balog.
13: Palmeiras e Flamengo empataram seus jogos na rodada deste final de semana, mas se mantiveram na ponta da tabela na disputa pela liderança do... Brasileirão. No sábado à noite, na Arena Barueri, Palmeiras e Cruzeiro fizeram um jogo aberto com chances para os dois lados, mas o empate persistiu no placar até o fim da partida. O resultado de 1-1 irritou parte da torcida palmeirense, que vaiou o time após o apito final. Depois do jogo, o técnico Abel Ferreira comentou o desgaste físico do elenco e a sequência pesada da temporada.
14: Às vezes as lesões são por incompetência do treinador, pela metodologia de treino, incompetência dos departamentos médicos, e a outra que tem a ver com viagens, com noites não dormidas, com gramados péssimos, tem a ver com isso tudo, com tempos de recuperação. Eu tenho que vos dizer que muitas vezes a minha equipa vai a jogo e muitos dos jogadores têm toques, não estão a 100%. Se não dá para fugir disso. E depois é a sorte ou azar dos jogadores que se lesionam ou não. O Piqueires se lesionou-se, o Fux se lesionou-se, o Benedetto lesionou-se, o Paulinho veio lesionado, o André estava lesionado.
13: Já o Flamengo entrou neste domingo pressionado, depois da eliminação no meio da semana para o Vitória, pela Copa do Brasil. O rubro-negro enfrentou o Atlético Paranaense buscando reação imediata no campeonato. Com o empate em 1-1, o Flamengo fica a 4 pontos da liderança, mas segue com um jogo a menos. Em Belo Horizonte, o Atlético Mineiro venceu o Mirassol por 3-1 e continua na luta para escapar da zona de rebaixamento. E a rodada ainda teve um jogo repleto de acontecimentos entre Santos e Coritiba, às vésperas da convocação que pode levar ou não Neymar para a Copa do Mundo. O Peixe acabou derrotado por 3-0 em uma partida marcada por confusão e preocupação. O técnico Cuca lamentou os desfalques e o desempenho da equipe.
15: Hoje não tem justificativa para nada, tudo que vier aqui vai ser justificativo. Nós temos perdido muitos jogadores, perdemos 2 no último jogo. Tanto o Barreal quanto o Oliva estavam com incômodos na panturrilha, campo pesado, molhado. Mas não, acho que não foi isso, foi a maneira atípica que nós jogamos o primeiro tempo e depois de tomar o primeiro e o segundo gol, fica tudo muito mais difícil. Eu confesso para você que dá uma dor muito grande em mim, de não poder dar uma alegria pro torcedor que se pôs presente hoje, da forma com que ficou incentivando o jogo inteiro sem vaiar, pedir desculpa a eles e prometer que as coisas vão mudar para melhor.
13: Um zagueiro santista precisou deixar o gramado de ambulância após sofrer uma pancada na cabeça. Depois, a arbitragem se confundiu em uma substituição. O pedido era para a saída do Escobar, camisa 31, para a entrada de Robinho Júnior, mas a placa indicou a saída do camisa 10 do Santos, gerando reclamação dos jogadores e da comissão técnica. Completaram a rodada Bragantino 2, Vitória 0, Bahia 1, Grêmio também 1, Botafogo 3, Corinthians 1, Internacional 4, Vasco 1, Chapecoense 2, Remo 3 e Fluminense 2, São Paulo 1. Agência Rádio Web, produção e reportagem, Cassi Balog.
0: Agora, 12:28.
1: E essa segunda-feira também é de expectativa total para o torcedor brasileiro.
0: É que o técnico Carlo Ancelotti anuncia hoje às 17h a lista com os 26 jogadores convocados para defender a seleção brasileira na Copa do Mundo de 2026.
1: O anúncio será feito no Museu do Amanhã, no Rio de Janeiro, poucos dias depois da confirmação da renovação de contrato do treinador italiano até a Copa de 2030, uma demonstração clara de confiança da CBF no trabalho de Ancelotti antes mesmo do Mundial começar.
0: É, o treinador assumiu oficialmente a seleção brasileira em 2025 e agora prepara a equipe para a competição que começa já no próximo dia 11 de junho, com jogos nos Estados Unidos, México e Canadá.
1: E o ouvinte da Superdifusora acompanha toda a cobertura especial dessa convocação hoje a partir das 16h, com Ricardo Capriotti, Alexandre Pretzel, Leandro Quesada e também o João Paulo Capelanes.
0: Jornal do Meio-Dia, agora 12:29.

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7: Na noite de sábado, uma ocorrência... Ai, eu comecei nessa aqui, teve um tráfico de drogas, aqui não era pra dar isso aqui, mas tudo bem. Teve tráfico de drogas, teve apreensão, teve um monte de coisa, mas por conta do tempo, vamos a esse caso que é bem mais grave. É que um gravíssimo acidente de trânsito foi registrado na noite deste sábado e terminou com a morte de um motociclista de 25 anos aqui em Itapetininga.
8: A ocorrência foi registrada por volta das 10 da noite na Avenida José de Almeida Carvalho, em um trecho que estava com a pista molhada por causa da chuva.
7: Segundo informações apuradas no local, a condutora de um automóvel teria perdido o controle da direção e o carro atingiu a motocicleta conduzida por Gabriel Venturi e, na sequência, bateu contra um poste de iluminação pública às margens da avenida.
8: Equipes do SAMU e o Corpo de Bombeiros realizaram o atendimento da ocorrência.
7: Gabriel foi socorrido em estado grave, com perda de consciência e diversos ferimentos, sendo encaminhado ao hospital.
8: Os ocupantes do carro também receberam atendimento médico. Durante o resgate, o trabalho das equipes de segurança, parte da avenida precisou ser parcialmente interditada.
7: O motociclista, infelizmente, não resistiu aos ferimentos e acabou morrendo neste domingo.
8: O velório de Gabriel Venturi está com horário previsto para começar às 2 da tarde de hoje na unidade central da Camargo.
7: E o sepultamento está previsto para as 5h30 da tarde de hoje no cemitério São João Batista.
8: Jornal do Meio-Dia, agora 12h34.
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5: Meio-dia e 37, vamos ao comentário do dia com o coordenador escolar Diógenes de Paiva, que hoje fala sobre inclusão de alunos atípicos na escola. Boa tarde, Diógenes.
6: Boa tarde, amigos do Jornal do Meio-Dia. Boa tarde, queridos ouvintes. Hoje estou com um pouquinho com a voz rouca, devido à chuva, calor, esse tempão e haja imunidade para aguentar, né? Mas vamos lá, hoje eu vou falar de um assunto muito importante. Hoje eu quero falar de um assunto delicado, na verdade, que é a inclusão de alunos atípicos na escola. Quando falamos em inclusão, falamos de algo muito maior do que colocar o aluno dentro da sala de aula. Inclusão não é somente a presença física do aluno. Inclusão é aprendizagem, respeito, adaptação, acolhimento e condições reais de desenvolvimento. E aqui começa o primeiro ponto que pouca gente tem coragem de falar, que é o despreparo por parte de todos. É muito despreparo. Despreparo da escola, que muitas vezes quer fazer o melhor, mas não tem a estrutura para isso. Despreparo do professor, que não foi formado para lidar com tantas especificidades diferentes dentro da mesma sala. Despreparo da família, que às vezes também está aprendendo a lidar com a situação agora. E despreparo do sistema como um todo, que exige a inclusão, mas não oferece as ferramentas necessárias para que ela aconteça de verdade. A pergunta que precisamos fazer com sinceridade é: até onde essa inclusão está realmente dando certo? Ela dá certo quando um aluno tem acompanhamento, quando há adaptação pedagógica, quando existe um professor auxiliar, quando a escola consegue atender às necessidades específicas. Mas ela começa a falhar quando simplesmente colocamos esse aluno em uma sala com 30 alunos, com um professor sozinho, tentando dar conta de conteúdos, disciplinas, avaliações e, ao mesmo tempo, necessidades totalmente diferentes. E aqui também entra o papel do governo. A lei é bonita no papel, a gente sabe disso, a teoria é linda, mas na prática falta muito auxílio. Falta investimento, falta formação continuada para os professores, falta apoio psicológico, falta material adaptado, falta principalmente o professor auxiliar. Além disso, falta também essa família ter mais acesso à escola, falando do dia a dia das crianças, conversar com a psicopedagoga, com a TO, né, com quem acompanha essa criança. Então falta muita coisa e chega para o professor, e o professor tem que saber lidar com situações adversas. O professor auxiliar não é um luxo, não é um privilégio, é uma necessidade. Então, assim, todas as escolas.

0: escolas teriam que ter isso. Isso a nível de Brasil, eu estou falando, tá, pessoal? Sem esse profissional, muitas vezes quem sofre é o aluno atípico, que não recebe o atendimento adequado. Sofre o professor que se sente impotente e sofre os demais alunos que também acabam tendo o aprendizado prejudicado. Isso não é falta de vontade, isso é realidade. Os desafios são enormes, são desafios pedagógicos, emocionais, estruturais, psicológicos e humanos. O professor quer ajudar, a escola quer incluir, a família quer ver o filho evoluir, mas sem condições, tudo vira uma sobrecarga gigante para todos. E mesmo diante de tudo isso, precisamos reconhecer algo muito importante: a inclusão é necessária, ela se faz necessária, né? É lei, tem que ter a inclusão, mas será que ela está sendo humanizada? Será que está sendo ensinado com respeito? Será que essas crianças e os jovens estão conseguindo aprender de fato, né? A gente precisa formar cidadãos melhores e a inclusão ela vai ajudar nisso, né? A inclusão de verdade não pode ser feita apenas no discurso, ela precisa ser feita com estrutura, preparo e apoio. Não podemos romantizar a inclusão e ignorar as dificuldades reais que existem dentro das escolas hoje. Falar sobre isso não é ser contra a inclusão. Pelo contrário, é querer que ela funcione de verdade. Eu atuo num colégio, a gente sempre se comunica com psicólogo, com psicopedagogo, com TO, com os profissionais que atendem essa criança. Os pais estão em contato direto, mas a gente sabe quantas escolas não têm esse acesso, quantas escolas acabam descobrindo que aquele aluno é atípico e tem que passar para os pais aquela necessidade de ter que adaptar alguma atividade ou material, e daí que a gente pede o encaminhamento, né? A gente sabe que algumas escolas sofrem com isso, né? Porque a inclusão não é só matricular. Inclusão é garantir que o aluno aprenda, se desenvolva e seja de fato acolhido. E para isso, precisamos parar de fingir que está tudo bem e começar a cobrar o que realmente é necessário para que a inclusão aconteça como deve ser. Gente, eu queria deixar esse desabafo, a gente sabe, né? Tem muitas escolas aí que estão conseguindo desempenhar um trabalho legal, mas a gente sabe de como faz falta para o profissional a orientação correta. A gente sabe que na pedagogia, na licenciatura, às vezes a falta da prática faz com que esse professor não saiba trabalhar, né? Então, assim, o quão é necessário a gente estar fazendo um trabalho diferenciado com os professores e assim também chamar a realidade para o governo, né? Porque só matricular o aluno, colocar ele ali dentro e fingir que está ensinando também está errado, né? Então, assim, vamos fazer uma reflexão aqui, né? A inclusão é muito importante, mas tem que ter preparo e tem que ser responsabilidade de todos. Pessoal, um forte abraço. Quero deixar aqui um forte abraço a todos. E lembre-se, a educação salva o mundo.
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4: Meio-dia e 47. Bom, o Jornal do Meio-Dia desta segunda-feira abre espaço para um tema duro, necessário e que exige atenção urgente de toda a sociedade. É que hoje, dia 18 de maio, é o Dia Nacional de Combate ao Abuso e à Exploração Sexual contra Crianças e Adolescentes. Uma data criada para conscientizar a população sobre crimes que destroem infâncias, deixam marcas profundas e muitas vezes acontecem de forma silenciosa dentro da própria convivência da vítima. E além disso, o combate ao abuso sexual, né? Além desse combate ao abuso, à exploração, que cresce também, né? Há aquela preocupação com casos de violência contra crianças que tem chocado o país nos últimos meses. Situações de agressão, maus tratos e até mesmo assassinatos, reforçando a necessidade de atenção, denúncia e proteção. Por isso mesmo, hoje o Jornal do Meio Dia recebe aqui a delegada, a vereadora, a doutora Júlia Nunes, para um alerta importante aos pais, aos responsáveis e a toda a população sobre proteção infantil, sinais de violência e o papel da sociedade no enfrentamento a esses crimes. Doutora Júlia, muito boa tarde, prazer tê-la conosco. E hoje, atualmente, o Brasil, nesta data específica, lembra o Dia Nacional de Combate ao Abuso e Exploração Sexual contra Crianças e Adolescentes. Por que essa data continua sendo tão necessária e tão atual?
5: Boa tarde a todos do estúdio, boa tarde a todos os ouvintes da Superdifusora. Mais uma vez, eu estou aqui para falar de um tema também muito sensível. Uhum. Então, eu como delegada de polícia, como defensora das crianças e dos adolescentes, faço palestras voluntárias em várias escolas a respeito das violências contra essa população. Estou hoje aqui que eu falo que não é um dia de comemoração o dia 18 de maio. É um dia de conscientização, de informação e principalmente de alerta para todo mundo que tem contato com uma criança e um adolescente. Hoje é o Dia Nacional do Combate à Exploração e ao Abuso Sexual Infantil. Essa data já existe desde 2000, através de uma lei federal que cunhou, né, que obrigou que todos os estados do nosso país protagonize campanhas de educação, de informação e de conscientização. Por quê? São inúmeras as formas de violência contra as crianças. A cada 6 minutos, Antônio, uma criança é violentada no nosso país. Então, durante essa entrevista, infelizmente, a gente vai ter algum tipo de violência contra uma criança ou um adolescente praticado no nosso país. Uhum. Mas quando a gente fala de abuso sexual e exploração sexual infantil, a gente está falando ainda de um tema que ele é pouco falado. Porque esses crimes sexuais acontecem geralmente dentro das casas, em que os agressores são partes da família, são quem mais deveria proteger essas crianças e adolescentes. E aí, a criança, o adolescente, quando percebe que está sendo abusada de alguma forma, porque a gente também tem que entender que muitas crianças não sabem que estão sendo abusadas. Porque esse agressor sexual fala que é carinho, fala que é coisa de papai, que é coisa do tio, que é normal. E aí, quando a criança percebe, ela tenta denunciar para alguém da família, porque é de confiança. Só que essa própria pessoa da família duvida. Deixa pra lá, menina. Você tá vendo coisa, você tá imaginando. Uhum. E aí a criança fica cada vez mais desprotegida. Então eu, como delegada de polícia, tenho que falar que as crianças e adolescentes, elas dão sinais. Eu estou com essas plaquinhas aqui, depois quem estiver pelo YouTube, enfim. As crianças, elas dão sinais de que sofrem algum tipo de abuso ou violência sexual. E geralmente, essas crianças, elas vão dar sinais mudando o comportamento, regredindo alguns marcos de desenvolvimento, como voltar a fazer xixi na calça, ou ficar mais agressiva, ou ficar mais reclusa. E aí a escola, muitas vezes, vai ser o principal local em que essas crianças vão ser notadas, além do ambiente familiar. E que alguma coisa ali está errado com aquela criança. E um dado muito importante de eu dizer aqui é que, como a campanha Maio Laranja, que é o que a gente está vivendo hoje, que é o Dia Nacional de Combate, mas o Maio Laranja, o mês inteiro, escolas fazem essas campanhas dentro dos seus ambientes. E aí, Antônio, um dia eu era delegada lá em Angatuba, no mês de maio, eu fui procurada por uma diretora de escola que fez as palestras dentro da escola e uma menina, durante a palestra, começou a chorar muito. Porque ela começou a entender com as informações que haviam sido dadas naquelas palestras que ela estava sendo vítima de abuso sexual dentro da casa desde os 10 anos, e ela já tinha 14. E aí ela era ameaçada por aquele agressor sexual, que no caso era o padrasto dela, e ela tinha muito medo. Então, a criança, a gente tem que entender que escutar uma criança vai muito além do ouvido. A gente tem que perceber, as crianças dão sinais. Então, além do comportamento, muitas vezes ela vai dar aquele depoimento do tipo, professora, ou através dos desenhos, que são outros sinais que as crianças conseguem denunciar. Que as crianças, muitas vezes, elas pedem para desenhar a família e ela começa a mostrar alguma coisa anormal dentro daqueles desenhos. E aí a professora, a diretora, a coordenadora começa, opa, peraí, tem alguma coisa aqui esquisita. Então, a gente tem que ouvir as crianças com atenção e validar os sentimentos. Porque a principal coisa que acontece com a vítima de abuso sexual, a criança e a adolescente, é que elas são descredibilizadas. As pessoas não acreditam nelas. Fala, ah, para com isso. Não repete isso. Ele não vai fazer mais. É só você não chegar perto dele. E aí o abusador sexual, o estuprador, acaba sendo protegido dentro daquele ambiente. Porque vai acabar com a reputação dele. É isso que falam de muitos estupradores. Vai acabar com a reputação dele. Ele põe a comida dentro de casa. Como que aquela família vai se desestruturar por causa de um abuso, e depois quem que vai pagar o aluguel, quem que vai pagar a luz, quem que vai pagar a água. Então, muitas vezes, o abusador acaba sendo escondido dentro do próprio ambiente em que ele pratica os abusos. E quando é denunciado, aquela criança, muitas vezes, passa por várias vezes sendo vítima do mesmo episódio, porque fazem ela repetir dentro da casa, depois na escola, depois pra psicóloga, depois na delegacia. E isso, embora seja proibido hoje, a gente não pode revitimizar aquela criança, aquele adolescente vítima. Porém, a gente precisa de estrutura para que isso não aconteça. Então, Se uma criança falou para você, escolheu você para falar sobre o abuso que ela está sofrendo, ouça primeiro, não questione, acolha aquela criança, valide os sentimentos dela, porque isso é uma revelação espontânea. A revelação espontânea já está prevista em lei. A primeira pessoa que a criança confiar deve ouvir as informações, anotar e aí depois encontrar os meios legais acionando os órgãos de proteção da criança e do adolescente, conselho tutelar, polícia civil, Secretaria de Assistência Social. E aí você vai passar o relato da criança. Você não vai levar a criança e falar: fulano, repete o que você falou para mim. Repete o que você falou. Não, de forma alguma. Revelação espontânea é um instrumento de proteção da criança. Se a professora ouviu, se a diretora ouviu, anota com as palavras da criança e aí depois você vai fazer o registro do boletim de ocorrência. Você vai dar a ajuda necessária para salvar aquela criança de outros abusos. Então, o importante aqui hoje é saber ouvir a criança, saber perceber os sinais que essas crianças e adolescentes estão dando, que são vítimas. E terceira coisa, a gente tem que ensinar as crianças e os adolescentes sobre educação sexual. E o que é educação sexual, Antônio? É falar para aquela criança, aquele adolescente, quais são as partes do corpo, quais são as partes íntimas, nomear as partes íntimas do corpo, para a criança entender que se alguém está passando a mão nas partes íntimas, está passando a língua, está forçando, está doendo, ela está sendo vítima de alguma violência. E ela precisa entender isso. Então, a gente ensina, sim, as crianças de que nas partes íntimas, ninguém pode encostar. E a criança vai precisar de ajuda, sim, para ir ao banheiro e tomar banho. Só de pessoas confiáveis daquele ambiente, desde que não encoste necessariamente nas partes íntimas. A gente tem que deixar isso claro. Porque, infelizmente, muitas adolescentes, quando entram na fase inicial da adolescência e que daí começam a ter mais informações através, muitas vezes, dos amigos, porque não é conversado na casa, aí não recebeu a instrução na escola, aí ela vai saber com 14 anos que ela estava sendo estuprada pelo pai ou pelo padrasto ou pelo tio ou pelo padrinho. Porque ela não sabia que aquilo era um tipo de abuso.
4: É muito.
5: Então,
4: complexo.
5: A gente precisa ter, né? Aqui, novamente, a gente precisa ter um olhar sensível para a criança. A gente precisa dar informação, a gente precisa avaliar a criança globalmente, através dos comportamentos, das falas, dos desenhos. A gente precisa realmente estabelecer aqui, ó, uma relação de confiança com as crianças. Então, fica aqui meu recado nesse dia tão importante de estabelecer uma relação de confiança com esse público.
4: Doutora Júlia, eu sei que tinha muito mais, muito mais para a senhora falar. Dá para voltar um outro dia?
5: Vamos, claro.
4: Amanhã tem caminhada, né?
5: Ah, é. Então, o recado final.
4: Tá.
5: Itapetininga vai fazer a caminhada de combate à violência sexual infantil. Dia 19, amanhã, terça-feira, às 9 horas da manhã. A saída vai ser em frente à escola Aderbal.
4: Tá.
5: Então, vai das 9 às 10 da manhã, uma caminhada para esse movimento aqui, ó. Faça Bonito. É um movimento nacional também de combate à violência sexual infantil. Então, quem tiver qualquer tipo de denúncia de abuso ou exploração, diz que 100.
4: Diz que 100.
5: Diz que 100. Então, participem da caminhada e façam a denúncia totalmente anônima. Funciona 24 horas por dia. Diz que 100.
4: Obrigado, doutora Júlia.
5: Eu te agradeço.
4: Meio-dia 59, ponto final. Voltaremos amanhã. Boa tarde e até lá.
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incomparável Senhora da Conceição Aparecida, Mãe de Deus, Rainha dos Anjos, Advogada dos pecadores, refúgio e consolação dos aflitos e atribulados. Ó Virgem Santíssima, cheia de poder e bondade, lançai sobre nós um olhar favorável para que sejamos socorridos em todas as necessidades em que nos acharmos. Lembrai-vos, Clementíssima Mãe Aparecida, que não consta que de todos os que têm a vós recorrido, invocando o vosso santíssimo nome e implorando vossa singular proteção, fosse por vós alguma vez abandonado. Animado com esta confiança, a vós recorro. Tomo-vos de hoje para sempre por minha mãe, minha protetora, minha consolação e guia, minha esperança e minha luz na hora da morte. Assim, pois, Senhora, livrai-me de tudo o que posso ofender-vos e a vosso Santíssimo Filho, meu Redentor e meu Senhor Jesus Cristo. Virgem bendita, preservai a esse vosso indigno servo, a esta casa e seus habitantes da peste, fome, guerra, assaltos, ruas, tempestades e outros perigos e males que nos possam flagelar. Soberana Senhora, dignai-vos dirigir-vos em todos os negócios, espirilhando o cu de vosso filho, vamos ver, amar na glória, assim sendo, por todos os séculos dos séculos. Amém.

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0: Está começando pela nossa super difusora mais um show de alegria, mais um show de música bonita, música sertaneja, tem pagode, forró, o melhor da música gaúcha, um show de audiência total, porque não tem pra ninguém. Você ficou muito bem informado, muito bem informada. Tivemos aí, ó, mais uma baita edição do tradicional Jornal do Meio-Dia. O melhor jornal de rádio, sempre com os melhores. Antônio Luiz, Juliana Fernandes, Antônio Rodrigo, hoje com a participação da doutora Júlia. Aqui, ó, muita informação de montão. Daqui pra frente, tomba o carrinho de mexerica. Aí só dá show do Liba, show sertanejo só da nós.
1: Brasil!
0: Aquele super boa tarde pra você que mora pela nossa região, bairros e distritos vizinhos, cidades vizinhas na audiência. Boa tarde e boa tarde pra você aqui da nossa querida e grande Itapetininga. É segunda-feira, é 18 de maio e o ano é 2026. Tarde gostosa, temperatura agradável, 19 graus neste momento na terra das escolas. Aproveito para desejar aquele super boa tarde para você aí na lida, na luta. Obrigado pela companhia. Abençoada semana de trabalho para você aí, tá bom? Tudo de bom, tudo de bom. Para você que me ouve no seu carro, aqui pela cidade, pela região, tá trabalhando com seu táxi, ônibus, Uber, van, caminhão, obrigado pela carona, pela sintonia certa. Para todos os motoristas, eu sempre mando
2: aquele abraço.
0: A você, amigão comerciante, na torcida aqui, ó, para que você continue faturando bastante. O show sertanejo mais uma vez tem sim a produção e a apresentação do seu amigo Libório.
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0: Programação sempre sua, o ouvinte mais inteligente do rádio que vai comigo até as 3 da tarde. Ouvir muita moda, moda boa, nova, véia, bem véia. Tem moda mais ou menos por aqui também, moda meia boca. Aqui tem de tudo pra você, o seu zap, o seu áudio. Combinando com você até 15 para as 2, você pode deixar o seu recadinho aqui, tá bom? Até as 13 horas e 45 minutos eu recebo as mensagens e os áudios. Áudios com até 15 segundos, a gente manda bala, manda pro ar, a gente coloca você no rádio. 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
0: E já de cara, deixa eu mandar uma boa tarde para a dupla mais animada e friuenta da nossa Aurora Ville, Caboclão Zé Vicente, em Camomila, na sintonia. Paiê, bença, pai.
4: Deus te abençoe, filho.
0: Mãe, tchutchute, bença, mames.
5: Deus te abençoe, tchutchute da mãe. Bom programa.
0: Obrigado, já tô abençoado, meu povo de Deus. Já tô abençoado, prefeitão do povo, Jefferson Brum.
6: Boa tarde, Liba. Boa tarde, ouvintes do show do Liba.
0: E
6: segue o líder.
0: Segue o líder, garotinho. Muito bem, muito bem. Ele já está falando como deputado federal. Ele é o nosso pré-candidato a deputado federal. O tubarão dos passarinhos. Boa tarde, Marcelo Nanini.
7: Boa tarde, Liba. Tamo na sintonia aí, ó, 94.5. Um abraço pra você e pra todos os ouvintes aí. Um grande abraço do Marcelo Nanini. Segue o líder.
0: Falou, Bito, garoto. Falou, Bito. Alô, Sidney Alves, na Nova Itapetininga. Ele gosta dessa moda do Zezé de Camargo e Luciano aqui. Alô, Sidney Alves, já confirmou aqui. Boa tarde, seguindo o líder, a Mariana Lara, a esposa do doutor Neto Salem, também mandou boa tarde já pra gente aqui. Tem muita gente já aqui, ó. Boa tarde, Libório, um grande abraço. Alô, Mariana. Alô, doutor Neto Salem. Alô, Pedrinho. Abraço a toda a família Salem aí, obrigado pelo carinho.
8: Aí, galera, aqui quem fala é o Zezé de Camargo. E aqui é o Luciano. Ô, Libório, rapaz do show sertanejo. Senta uma do Zezé de Camargo, Luciano, aí, rapaz. É isso aí, garoto. Tchau, tchau.
0: Na sequência, o Chiruzinho pediu Temporal de Amor. Ai, ai, ai.

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2: Boa tarde, Lima, belezinha, excelente semana por esse excelente programa. Manda pra nós hoje com essa chuvinha temporal de amor, vai para todos os taxistas, o pessoal do trânsito, especial pro Pocinho do Rio Branco. Tchau, obrigado, segue o Lima.

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7: Eita, nós, tamo aqui na mais ouvida. Já já tem as antigueiras, hein? A rádio feita pra você, meu.
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3: Tião Carreiro, rei da viola, no futebol rei é Pelé, na Super Difusora FM, no Show do Liba, o programa toca moda nova, moda véia, do jeito que nós quer, segue o líder.
4: E eu vou com dois pedidos, o primeiro aqui é da Dilma de Fátima, tá pedindo Tião Carreiro e Pardinho, tá falando aí da festa de aniversário dela, que foi muito boa. A festinha de aniversário também da neta Helena. Jorginho Protético estava por lá. Comeu bastante bolo, churrasco, cervejinha. Serginho não perde nada, né? Serginho, vou te contar. Coisa de doido isso aqui, hein? Barbaridade. E ela manda para o Caboclão Zé Vicente e para o Guilherme da Viola também. E o Luciano oferece a música aí para a mãe dele, a Dilma de Fátima, pelo aniversário. E já estão aí agradecendo a todos que a parabenizaram pela data, né? A Conceição Rosa, Cidinha Antunes, também mandaram um abraço aí para ela, Margarida Lopes. Tá dado o recado aqui da Luciano e da Dilma. Já tinha um Carreiro e Pardinho para vocês aí, tá bom? Quem também tá na sintonia é a Renata Norquidário Machado. Alô, Renata! Tá ligada, pessoal ali no Sabiaúna, grande abraço, obrigado pela sintonia, ótima semana. Meu amigo Miguel de Lima, o nosso Zé do Céu aqui do programa. Alô, Zé do Céu, grande Miguel de Lima.
5: Ai, Zé do Céu.
4: É, tá querendo aqui, eu vou trazer com o Belmonte Amaraí pra você esse modão aqui, tá bom, Zé? Aguenta aí, moda boa, voltando no tempo, grande Miguel. Ótima semana pra você, meu irmão. A Solange na Vila Palmeira tá aqui, ó. É, Liba, nota 10 o frango assado, delícia, e o atendimento 10 também. Meu marido falou que foi muito bem atendido, Deus abençoe muito e segue o líder. É, a Solange ganhou o frango aí nesta semana, né? Bacana, bacana, é muito bom lá mesmo o frango do nosso querido Fred Assados, nosso Fred Papito. Cadê o Álvaro do Pinheiro Alto? Fala comigo, Álvaro.
6: Boa tarde, meu amigo Libório, Álvaro do Pinheiro Alto, peço uma dobra para todos os seus ouvintes. Principalmente pros corintianos. Vai, Corinthians. E segue o líder.
4: Rapaz do céu, rapaz. Não vamos falar de futebol hoje. Não vamos deixar pra lá. Vamos deixar pra lá. Sueli Teodoro, boa tarde, grande líder. Deus abençoe seu início de semana. Beijos. Valeu, Sul. Beijão pra você. O Claudinei Alves, da Nova Itapetininga, tá seguindo o líder também. Grande abraço. A Tânia Ceni. Alô, Tânia. Tá ligada comigo, Liba? Abençoada semana pra todos nós. Amém, querida. Amém. Valeu. Obrigado pelo carinho aí. Obrigado pela sintonia, Tânia Ceni, e a todos aí no Fogaça. Aí para Anitta Fischer também, aquele abraço. Alô, Anitta, abraço para você e toda a sua família. Também aí para Simone, para o Jamilton, para o Vitor Augusto. Abraço para Simone pela data de ontem, aniversariou. E também um abraço aí para o Zaca, meu amigo Zaca do Melhor Dogão. A esposa Fátima, na sintonia. A Conceição Rosa e a Margarida Lopes oferecendo a próxima música aí para todos os ouvintes. Alô, Margarida Lopes, alô, Conceição Rosa, aquele abraço. A Daniele Choquete ligada com a gente lá no Vida Nova Itapetininga 1. Liba, ótima segunda-feira abençoada para você e os ouvintes aí, tá? Estou aqui na sintonia com você, só descansando e ouvindo nesse tempinho chuvoso. Grande abraço e segue o líder. Valeu, Daniele Choquete. Pedreiro Nutella na sequência aqui, David Lontra.
7: Filipe, boa tarde, aqui é o Lontra na área. Manda um abraço para todos que estão escutando, para o tio Gago.
4: Dois.
7: E para você. Sabe o que a minha alegra na segunda-feira, Liba? É a hora que começa a sua rádio. Segue o líder, o melhor de Tapetininga.
4: Ai, ai, ai, ai, ai, cara esquisito, hein, cara esquisito. Levino do céu, rapaz, aí tá, hein, tá que tá, hein, Levino.
8: Boa tarde, Libório. É o Levino de Capão Bonito. Hoje eu tô jururu. É, toca pra nós aí, trio Parada Dura, uma vez por mês. Uma vez por mês o Corinthians ganha um jogo no Brasileirão. Segue o líder.
4: Ai do céu, tá feia a coisa pro Dona Neuza Fadi comigo, querido.
9: Aqui. Boa tarde. Estou na escuta, viu? Com Amém. Certeza. Fica pra mim da casa que eu gosto, tá, Liba? Um grande abraço pra você e segue o líder. Deus te abençoe.
4: Amém, querida. Amém. Márcia Meira, vamos pra Vila Santana? A Márcia Meira tá aqui também, ó.
10: Boa tarde, Libório. Um ótimo começo de semana pra você. Oferece pra mim uma música pra Dilma de Fátima e pro Toninho da Prefeitura e segue o grande líder.
4: Ai, Toninho, Toninho, ela não esquece do Toninho. Abraço aí para o Diego Fernando no Mesquita, dedicando o programa para o filhão Theo Augusto, para o pai José Fogaça e a todos os amigos. A Dalva Ribeiro, alô Dalva Ribeiro, José Fogaça e a todos os amigos.

0: Sumo, ótima tarde, Liba. Forte abraço e segue o líder. Valeu, Sumozinho. Abraço pra você, maninho. Jorjão, Cantina do Fono, tá por aqui.
1: Oi, meu amigo Libório, uma boa semana. Aqui tá chovendo, aí tá chovendo? Aqui choveu e vai chover o dia inteiro ainda. E segue o líder.
0: Não, aqui tá sol, aqui tá um calor, aqui foi pra 36 graus aqui, pra você ter uma ideia. Bereba, bereba. Abraço também para Edinho, Edinho da Edcar Tapeçaria. É o famoso Ed Malvadão, seguindo o líder. É, divulga aí pro pessoal seguir a página do Ed Malvadão. Agora tem Ed Malvadão no YouTube, aí no Spotify. Tá fraco não, menino, hein? Grande Edcar. Valeu, Edinho. O popular agora é de malvadão, hein? Ei, eu não fico na frente desse cara, não, meu. O cara é malvadão, meu. Medrei, medrei, medrei. Lizete por aqui. Lizete parabenizando a Dilma de Fátima pelo aniversário aí que transcorreu. Manda também para o sobrinho Marcos Henrique, que hoje está completando 8 aninhos. Abraço aí para a Lizete. Falei na Anitta, ela já confirmou a audiência aqui. Marcos Delgado tá na Pacaembu, também ligado. Aquele abraço, Marquito Delgado. E também boa tarde para a Fernanda no estúdio Pet, na Doutor Coutinho 240. Alô, Fernanda, no estúdio Pet. Quarta-feira, minhas cachorrinhas com certeza estarão presentes aí às 4, beleza? Às 4, Muiela. Maravilha? Beijão pra você, Fer. Alô, Dona Nilde e seu Paulino no Gramadinho, sogros do meu Gabriel, aquele abraço. Alô, Maradona, ó o Tião Carreiro e Pardinho no rádio, 1h38 agora, hein? Roda boa, 4 horas. Tem Mercedita na sequência, Miguel de Lima. O nosso Zé do Céu pediu Belmonte e Amaraí.

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11: Etcha, já estamos de volta, já já mais moda boa por aqui na Melhor. Rádio feita pra você, meu!
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11: E a gente vai prosseguindo 10 minutinhos pras duas, agora 10 pras duas. Diga pra mim, diga! Como é que você acordou hoje? Hein? Acordou chique no Billy? Acordou bagualado, bagualada, hein? Ou acordou igual torcedor do São Paulo? Acordou igual torcedor do Peixe? Acordou igual corintiano? Acordou jururu? Tá louco, tá louco. Fala a verdade, o caboclo nem acorda jururu, ele nem dorme. Nem dorme direito de raiva. De raiva. Que nem o Levino de Capão Bonito de Ação. Fica virando na cama. Fica virando na cama. É, não é fácil ser corintiano não, hein? O Parmeira, na pior das hipóteses, empata. É coisa de doido, hein? É coisa do Dianho isso aí. O Parmeira, na pior das hipóteses, empata. Ah, louco, meu. Ah, louco. Desisto. 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Confirmando a hora, 1h51. Quero dar um recado legal para você que tá na sintonia. 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Muito bacana isso aí, viu? Obrigado a você que confia aqui no nosso trabalho de rádio, você que confia aqui nos anunciantes da Super Difusora. 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
11: 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A gente vai com mais participações aqui no programa. Quero agradecer aos amigos aí, onde a gente encontra. O pessoal comenta, tô lá ouvindo você, Libório. Quero mandar um abraço pro Aguinaldo. O Aguinaldo tava lá no supermercado Roberto e conversando com ele lá. Ele falou, Liba, manda um abraço lá pro Wellington. Wellington, o famoso 154. 154, tô sabendo da história, viu, Wellington? É, caindo no radar aí, belezão. Vai fazendo graça, hein? O Aguinaldo entregou você, menino. Quero mandar uma boa tarde também para o Cristiano. O Cristiano, ele joga ali no Veteranos, o Popular Brilha. Esse brilha, hein? Cara, gente boa. Grande Cristiano, Popular Brilha. Abraço para você, querido. O meu amigo Livelton, ali do Tupi. Ô, Livelton, abraço para você, querido. Conversei com ele sexta-feira também. Deixa eu mandar uma boa tarde pro Isael. Alô, Isael. O Isael é lá do assentamento, lá no Tupi. Também não perde o show do Liba. Olha quantos amigos aí, hein? Acompanhando o nosso programa lá no Tupi. Abraço aí para o Livelton. Também pro Isael, lá no assentamento. Para o Cristiano. Cristiano, famoso brilha. É, jogando ali no Clube dos Veteranos. E também para o Aguinaldo, que me entregou aí o Wellington. É, Wellington, fica esperto, menininho. Fica esperto, garotinho. A Josi de Alambari tá ligada aqui tarde, Liba. Tô aqui na escuta seguindo o líder. Valeu, Josi. A Irenice Zorzan mandou aqui: linda tarde, Liba. Pra você também, querida. Valeu, Irenice. O Valdemir de Piramboia, Liba. Ótima semana, tô ligado no programa seguindo o líder. Valeu, Valdemir. Piramboia. Antônio Camargo do Jardim Paulista ligado com a gente também, oferecendo o programa e as músicas para a esposa Clarice. Pede as orações para toda a família Camargo. E quando pintar o Chitão, eu trago esse modão aqui, beleza? Abraço, Antônio Camargo e toda a família. Obrigado pelo carinho. E o boi da funilaria, fala, boizinho.
14: Boa tarde, meu amigo benzedor Buzininha, o famoso Libório do show do Liba. Liba, toca aquele modão pra turminha da funilaria do boi aqui e segue o líder.
11: Ô, boi, tô pensando em levar você na tenda do pai Libório. Você tá precisando de um benzimento, de um chazinho. Vou endireitar você, caboclo. Você nunca mais vai pedir fundo da grota, viu? Te garanto. Alô, Zé Roberto, fale comigo, menino. Tá na lida, cowboy?
15: Boa tarde, Libório. Liba, manda uma moda aí pra nós aqui do barracão, aqui na Bela Vista. Pro Rafael, pro Natan, pro André, pintor que não veio. E manda pra minha mãe também, que tá escutando seu programa. E segue o líder.
11: Opa, mamãe dele, a dona Fátima, não perde o show do Liba. Alô, dona Fátima, abençoada semana, querida. Deixa eu mandar um abraço em Guareí, lá pro Júnior. É, meu amigo Júnior Barros, ele vem com tudo. Pra próxima em Guareí, né, Junião? Abraço pra mamãe, a dona Neuza aí, querido. Tamo junto, grande Júnior. Mamãe, dona Neuza. Diego Pena no Tupi, fala comigo, cowboyzinho.
16: Boa tarde, buzina, grande Lima. Roubamos o celular do Diego Pena, que a gente tá me invadindo, hein? Quero mandar um abraço pra todos os meus companheiros aqui da Dexco, Diego, o Vitão, o Davi, Daniel Adão, Tchecão e o famoso Roger Galo Cego. Positiva? Fica um abraço aí, meu querido. E segue o líder.
11: Valeu, pegou o zap do Diego Pena. É, rapaz, compra um celular, rapaz, cria juízo. Maria Diva no Tupi.
17: Queria crescer pra Nora, no Cílio, neto, toda, minhas irmãs.
11: Ah, e quem mais?
17: Tchau, fica com Deus e bora.
11: Amém.
17: Sigo
11: o líder. Ô, segue o líder, falou Bita, Maria Diva, não mandou pro Jota Hernani agora? Ai, meu Deus, eles estão brigados. Ai, Jesus amado, Marco Cleto em Tatuí. Marco Cleto, abraço pra você aí, querido. Ele diz aqui, boa tarde, Liba, belezinha? Alô, Marco Cleto, essa foi boa, hein? Boa tarde, Liba, belezinha? É, rapaz. Teve gente que trucou o sábado com a Espadilhan, Moisés da Vila Ruda, Liba, manda uma joinha, deixa eu ver, peraí, deixa eu entender esse coisa aqui, que agora chegou tudo ponta de asa aqui, ó. Moisés da Vila Ruda, manda aí um joinha chuvada, não entendi, deve ser aí um joinha chuvoso. Para o Jatobá e o Cláudio, e também para o Carlos, todos seguindo o líder, Vila Arruda. Valeu, Moisés, abraço aí, querido. A Cleide da Belo Horizonte mandou boa tarde pra gente, boa tarde pra ela também. O Paulo da Funilaria e Pintura Cinco Irmãos também falou comigo. Diga aí, Paulinho.
18: Boa tarde, meu amigo Libório. Ótimo dia pra você. Segue o líder.
11: Valeu, querido. Diga que valeu. Quem mais aqui pra gente fechar esse bloco? Deixa eu ver aqui. Esse recado... Deixa eu ver, é a Leni do Taboãozinho, estará aniversariando amanhã, é isso? Amanhã é aniversário da Luzia da Vila Oliveira, a irmã dela, certo? Legal, tá acompanhando a gente no Taboãozinho, a Leni. Abraço ali pro Alex do Taboãozinho e pra Luísa da Vila Oliveira, que amanhã estará aniversariando. Olha que legal, que legal. Deixa eu ver aqui, o Paulo de Angatuba pediu um modão com Chico Rei Paraná aqui, hein? A gente vai trazer. Ele oferece pra mamãe, dona Rosalina Venâncio. Também para o paizão seu Albertino e aos irmãos José Roberto, Daniel, Adriana, sobrinho Luiz Daniel e aos amigos da Gil Rodrigues e ao João do Táxi. Um abraço e segue o líder. Legal, tem pedido aqui do Levino de Capão Bonito e tem pedido então do Paulo de Angatuba. Ó, vamos atender a região aí que o povo tá ligado. Daniel apareceu aqui. Ô filho, até 15 para as duas mensagens, hein? Vou quebrar o seu gaio hoje em mala. Mala, bereba, tava lá no rodeio lá, aposto que dançou de novo com o cara dos copinhos lá. É, fala, Daniel, solta a voz aí, bereba.
19: Boa tarde, Deborah, estamos aqui, ó. Hoje eu tô em casa, estando no seu programa.
11: É.
19: E mandou um modão sertanejo pra nós, hein?
11: Não, vou tocar
19: fundo. Você viu a fotona que eu tirei com o tubarão aí, né?
11: É.
19: Eu fiquei até mais bonito ter a foto lá do tubarão, rapaz. Dar um costa larga é outra vida.
11: É.
19: Agora eu não ando com pobre, mas quando não é com... Eu sou Marcos, é com o tubarão. Pega o líder, bebê.
11: Mandou a foto, tirou foto com o tubarão lá em Alambari. Tá mar, hein? Tá mar de companhia, hein? É, se perdesse no cara dos copinhos, o tubarão ia aguentar o tranco dessa vez, né? Tatazinho, tem duas modas no pente aqui, Tatazinho! Acordou já o Tatá, chegou antes da irmã dele. Acho que é a irmã dele que tá dormindo agora, né? E ele chegou no horário.
20: Fala, Liba! Tatá Mota seguindo o líder. Passando para agradecer a todos pela presença no show do fim de semana. Foi sucesso, graças a Deus, Deus abençoe. Manda um abraço aí pra minha mãe Carmen Mota, a Janete Mota, a doutora Valdir, o Xavier, Ernesto Moro, Pastel, Adriano Bomba, Pedalinho, Marcinho, Pegaritinho da Antena, Tatá Gaguinho, Lona Mota, Jéssica Mota, Fernando, Tônio, Marco, Bonino, Vareto, Buio Pena, Lúcio Gaguinho, todos na audiência aí. Manda um modão pra nós e segue o líder!
11: É o trião mais famoso do Brasil, Creone, Barrerito e Mangabinha. Alô, doutor Valdir, ele é fã, hein? Uma vez por mês é a primeira. Na sequência, Chico Rei Paraná, Encanto e Magia, 2 e 3, 2 e 3, na maior...

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6: E a gente já tá de volta, meu, de volta. Tem duas pedradas daqui a pouco. Ai, ai, ai, ai, ai, hein? Bruno e Marrone e Zezé de Camargo e Luciano. Aguenta aí, meu. Essa é a rádio feita pra você.
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6: Duas e 16, agora 14:16. 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

0: 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Hora certa no rádio, agora 2h21.
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0: Agora eu vou mexer com os corações apaixonados, porque tem duas. A nossa ouvinte, a Maria Diva no Tupi, pediu o Bruno Marrone. Tem também Zezé e Luciano. Ai, ai, ai.
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0: de... 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
5: Ê, Tedel, ai, ai, ai.
6: Eu não consigo. Eu não consigo.
5: O Inácio, conversei com o Inácio sábado, o pessoal querendo conhecer o Inácio lá no Gilbran Bar. Falando em Gilbran Bar, agradecer a todos que estiveram lá no final de semana. Casa cheia, hein? Casa cheia, chique nobile, tá sucesso, tá show de bola. Agradecer a todos que estiveram lá participando neste final de semana ali no Gilbran Bar, em nome da Rosana Gilbran e do Guilherme da Viola. Agradecimento. Como dizia aquela do Big Brother lá, gratidão, meu, gratidão, gratidão. Mas o Inácio está muito contente porque ele nunca imaginou que uma risada poderia ficar tão famosa, né, Inácio? Mas para provocarmos essa risada, precisamos do poeta, direto da Academia Brasileira de Letras, Inácio. O poeta caboclo Zé Vicente.
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5: Fala sério, o poema é bom, não é não, Inácio? Fala a verdade, vai, você consegue segurar esse romantismo? Meu amigo Chicão, Chicão da Codasp gosta. Cadê o Inácio, Liba? Cadê o Inácio? Alô, Chicão Kaique, o cara tá aqui. Vamos lá com as últimas participações de hoje, porque tem duas pedradas no jeito aqui, hein? No jeito. Bom, agora tem o meu amigo Zé Moretti, direto do Jardim Monsanto. Apareceu o Zé Moretti. Cara, é bom, hein? Caboclo que cumpre e não promete, hein? Seu Zé Moretti, hein? Fala, Zé, fala comigo, meu maninho.
7: E aí, Bagual? Estamos aqui no Monte Santo, hein?
5: Opa!
7: Só na escuta, hein? Segue o líder. Tchau, obrigado.
5: Nossa, aí um segue o líder do Zé aí. Vou apresentar pro Zé Moretti agora o gaguinho do programa. O gaguinho, a sensação do momento. É, tá lá numa máquina gigante lá, uma retro lá, sei lá o que é esse trem aí. Que tamanho de coisa esse... Ô, Gaguinho, como é que tá? Teve mudança de lua. Tá falando normal ou tá falhando o clique aí? Vai.
7: Fala, Libório. Bom dia, meu amigo. Tudo bom com vocês? Tem uma semana abençoada. Manda um abraço pra galera da LM Locações, da fazendinha do Jorge, prefeitura. Samuel, cachorro louco, o Poninho aqui que trabalha com nós e todos os ouvintes, o Lontra e o Diegão. Tchau, obrigado e segue o líder.
5: O quê, rapaz? O quê? Tá lá ligada, escavadeira hidráulica, ó que chique. Escavadeira hidráulica, tá lá na lida ouvindo a gente. Você viu que eu levei você pra tenda do pai Libório lá e deu uma melhoradinha na sua gagueira, hein? Bem que o Patê indicou o remédio aí, tinha que ser White Lube mesmo. Tirou a ferruginha que tava na goela aí, hein, Gaguinho? Melhorou a prosa, hein? Melhorou. Pra fechar a tampa hoje, chegou o momento batatola no programa? Aí o Chicão, falei no Chicão, Chicão já confirmou a audiência aqui também. Alô, Chicão, meu grande irmão, Chicão ali da Codasp, Chicão Kaique, como é conhecido, foi jogador de bola dos bons, nós jogava junto, né, Chicão? Eita, nós, esse aqui é do coração, hein? Obrigado pelo boa tarde, ele diz aqui, seguindo o líder. Agora o momento xaropeta do programa. O momento xaropeta. Ah, tem mais um xaropeta aqui. Eu ia esquecendo dele. É o Salvador ali da Autoescola Vieira. O Salvador é mais um batata, viu? Toma Gardenal com metanol. Deixa eu colocar ele primeiro aqui, vai.
8: Boa tarde, Libório. Tudo bom, Libório? Tá. É o Salvador da Escola Vieira.
5: Tá.
8: Viu?
5: Tá tudo bom.
8: Vou contar um caos pra você.
5: Ai,
8: aconteceu comigo, eu tenho 75 anos. Naquele tempo o pai carregava o filho no colo, levava até 5 anos, não tinha escola, não tinha nada. Né? Ia pescar com o filho ia com o pai, aquela alegria. Hoje não. Hoje, nem todos, mas a maioria, né? Põe a criança na creche, põe o pai com a mãe no asilo e vai passear com o cachorro o dia inteiro. E segue o líder. Põe um musicão bem boa pra mim.
5: Deixe comigo, deixe comigo. Falou. A Lourdes Cafundó do Jardim Paulista, Lima, dedica o programa para o meu filho Luiz Gustavo, completando hoje 32 anos. Recebendo os parabéns de todos os familiares. Alô, Luiz Gustavo, que Deus te abençoe, meu querido. 3.2 hoje, a mamãe Lourdes Cafundó, dedicando o programa todinho pra você, direto do Jardim Paulista. Agora sim, os xaropes, os malas, que foram criados neste programa através de Laerte da Bilhar Camp, o mentor.
9: Boa tarde, Libório, que é o mentor. Ótima segunda-feira, ótima semana a todos. Liba, toca uma do Belchior hoje aí. Apenas um rapaz latino-americano. Vou mandar um abraço pro Vareto, pro João e o Miltinho lá da adega da Chapadinha, um pro Elinho do Império Multimarcas e um pra você, meu lindo. E segue o grande líder.
5: Ih, tá rouco, hein, ressaqueado. Vem com essa história aí de meu lindo, tá? Tá estranha a coisa aí, hein, menininho?
10: O que que tá acontecendo? O que que tá acontecendo? Ai, meu Deus, o que que tá acontecendo?
11: Fala, seu lindo da buzina, boa tarde, beleza? Manda a música lá pro nosso amigo Romário, Mortadela, Mr. M, Pai Podaquinho, Produto Mineiro, Pernato Mineiro, Opa Afonso, pô, meu amigo Curso, pô, meu amigo Juliano Tapeceiro. Liba, toca pra nós aí, pra começar a segunda-feira, toca uma da Ed Mota pra nós aí, Manuel. Aê, segue o líder, chá, obrigado, pressão 12 por 8.
5: Você sabe que Manuel rima com anel, né? Rima com anel. Cuidado, hein? Cuidado que qualquer hora escapa aqui, hein? Vai, Puro Suco, segurança da churrascaria Sassitz, que deu mais um matalhão lá, hein? Saiu mais um matalhão lá do Puro, hein? Ô, oh, bicho mentiroso.
12: Atenção, Crezebeck, bibi, um alô pro Cacinho da Pimenta Serginho da Boa Charia C, Raleria na Nenê do Sol, da Valeria Pirota, Barça Bistec, Mineiro, Lovador, Poeira, Paulo Mecânico, Pouco Cê, Netuno, Pujo, um turpo, Pafuntos. Ô, Liba, toca uma apaixonada hoje pra nós aí. Agenda Rabiscada. Altair e Alexandre, segue o líder.
5: Tá apaixonadinho, hein? Cuidado com as prosas lá, filho. Cuidado que eu entrego o senhor, moço. Cuidado, hein? Pafuncio, vamos trazer as duas aí, Pafuncio. Você é o último de hoje, hein, Pafuncio? Qual que é a boa do dia aí, Berebinha?
13: Ai, meu Libório. Ai, me seca, velho, por suco. Contou pra mim, pai, que agora ele cria galinha no sítio. Põe o nome em toda galinha lá, pai. Uma é Rosimirda, a outra é até de Merilu. A Merilu tá ficando doidona, pai. Tá comendo todo o fumo dele. A única que tá atacando o fumo dele lá é a Merilu, pai. E tá doidona a galinha lá, pai. Que ele matou a galinha, né? Comeu a galinha ensopada lá, pai. Agora, em homenagem à galinha dele lá, ô, Libor. Toque pra nós hoje atrás de rigor, aí. A terra de Merilu, hein, Libor? Senhor, amado, segue o líder.
5: Ai, pai do céu, ai, Jesus amado. Daí é moda boa, chonada, melada, trincada e lascada. Essa é pra fazer a bandida suspirar. A Maria Diva pediu, Bruno Marrone, deixa, é a primeira.
14: Deixa, tu pelo menos falar de novo.
5: Zezé e Luciano na sequência, aguenta aí. Pra Maria da Conceição Faria, pra Dalva Ribeiro, pra Renata do Orquidário, pra Margarida Xavier no Pocinho. Surpresa, moda, hein?

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5: É reta final do Show do Liba, meu. 16 minutinhos para as 3 da tarde. 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
6: Libório. Alô, amigos ouvintes desse programaço do Libório Show Sertanejo. Aqui quem está falando é o Edson.
7: E aqui é o Hudson.
6: Continue com a gente que o bicho vai pegar. Aquele abraço.
8: Vai, galera, coração. Solta a voz, bate na palma.
5: Vai, galera, coração. Ai, ai, ai, ai, ai, ai. Deixa eu ver aqui onde eu parei. Ah, parei no momento em que vou chamar Janaína, direto da Comercial Peixoto. Tarde, Janaína.
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5: Muito bem, doutor Lobato, 433, telefone 3275-9595. 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
10: Ô, Libório, boa tarde. Newton Peixoto na escuta, tudo bem?
5: Tudo.
10: Toca o fundo da grota pra nós aí. Abraço. Segue, líder!
5: Até tu, Brutus, até tu, Baitaquinha. 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Deixa eu dar esse recado aqui. Tem um recadinho legal aqui. Libório, por favor, anunciaram no seu programa. Teremos um bazar beneficente em prol da Pastoral da Saúde, agora dia 23 de maio, das 9 da manhã até as 17 horas, ali no Salão Paroquial do Santuário de Nossa Senhora Aparecida do Sul. Eu quero convidar a todos para participarem, colaborarem com este bazar beneficente em prol da Pastoral da Saúde, dia 23 de maio, das 9 da manhã até as 5 da tarde, ali no Salão Paroquial do Santuário de Nossa Senhora Aparecida do Sul. Tá todo mundo convidado, hein? Ai, Bisteca, Bisteca! Olha o que o Pafúncio tá mandando aqui pra você, Bisteca! Você é chegado, Bisteca! Você é chegado na Mary Lou! Você comeu a galinha, você comeu, ela tava acabando com a sua plantação de fumo. Verdade isso aí, Bistequinha?

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1: Tá louco, Bistec? Explica essa história, hein? Amanhã se explica pra nós, Bistequinha. Que ação da Merilu, garotinho. Alô, Cidinha Antunes, aí no bairro dos Claros. Ela é fã incondicional dos irmãos Gilberto e Gilmar. 10 para as 3. Celso Marques gosta desse modo, ele canta também. 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
1: E a gente vai trazer aqui o Padre Zezinho, o Padre Alex Nogueira, para interceder por todas as famílias no nosso programa. Quero agradecer aqui ao Claudinei ali do Rechan, comigo na campanha de maio também, meu amigo do grupo Escolhidos a Dedo, o Pereira do Posto de Sementes na Alfredo Maia, o Paulo e a Maria lá do Guararema, em São Miguel Arcanjo. Muito obrigado aí a esses amigos. Quero agradecer também os amigos que colaboraram com o bolo, refrigerantes, salgados para a dona Terezinha, que aniversariou ontem. Fui levar no sábado toda essa encomenda e quero agradecer aqui a Rosana Jubran, o Guilherme da Viola, o Serginho da Borracharia, o Josemar, o nosso querido Pelé, a Solange da Vila Palmeira e o Osmar Santista, que puderam proporcionar um lindo aniversário, uma linda festa de aniversário para a dona Terezinha ali no Jardim Bela Vista. Agradeço a esses amigos que entraram em contato e fizeram aí as doações. As orações de hoje também para a Luísa de Vila Oliveira, ligada comigo, para o Eduardo da Ita Center Móveis. Alô, Eduardo, pedindo orações aqui também.
2: Fala, meu grande amigo Liba. Mandei oração pro Luca lá, meu sobrinho que está internado no hospital lá, o filho do Marco Blumer, o Zé do Caixão, tá? Segue o dedo de abençoe, garoto.
1: Orações para ele, pedindo a Deus a sua recuperação, para o Diego Fernando, filho Theo Augusto, pai José Fogás. Ele pede as orações e para todos os amigos. A Cidinha Antunes está agradecendo aqui, mandei para ela, ela disse aqui, ó, tô te ouvindo. Valeu, Cidinha. Para a dona Nilde, para o seu Paulino ali no Gramadinho, sogros do meu Gabriel, as orações de hoje. Para o Caboclão Zé Vicente, para a Inha Camomila também. Lá para o compadre Felisbino. Compadre Felisbino está acamado e eu quero pedir as orações de todos os nossos amigos e ouvintes pela sua recuperação o mais breve possível. Para o compadre Felisbino, para a Lu e toda a família também, com carinho, as orações de hoje. 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

0: E que você e toda a sua família todos tenham uma abençoada tarde de segunda-feira, uma ótima semana, em nome do Senhor Jesus.
1: Abençoa, Senhor.
0: As orações finais de todos os nossos ouvintes e do Padre Alex Nogueira para o Luiz Gustavo, hoje 32 anos, completando, em nome da mamãe Lourdes Cafundó e toda a família, e também para a família Camargo, ali para o Antônio Camargo e a esposa Clarice, nos pedindo as orações também. O delicioso pastel de hoje da Gimenez sai aqui para a Josi Campos de Alambari. Alô, Josi, é só retirar o valinho na superdifusora. Até amanhã, meu povo de Deus.
2: Em nome do Pai, e do Filho, e do Espírito Santo. Amém. Pai nosso que estais nos céus, santificado seja o vosso nome. Venha a nós o vosso reino. Seja feita a vossa vontade, assim na terra como no céu. O pão nosso de cada dia nos dai hoje. Perdoai-nos as nossas ofensas, assim como nós perdoamos a quem nos tem ofendido. E não nos deixeis cair em tentação, mas livrai-nos do mal. Amém. Ave Maria, cheia de graça, o Senhor é convosco. Bendita sois vós entre as mulheres, e bendito é o fruto do vosso ventre, Jesus. Santa Maria, Mãe de Deus, rogai por nós, pecadores, agora e na hora de nossa morte. Amém. Glória ao Pai, ao Filho e ao Espírito Santo, como era no princípio, agora e sempre. Amém. Jesus, manso e humilde de coração, fazei o nosso coração semelhante ao vosso. O Senhor esteja convosco. Ele está no meio de nós. A nossa proteção está no nome do Senhor, que fez o céu e a terra. O Senhor Jesus Cristo esteja contigo para te proteger. Esteja à tua frente para te conduzir e atrás de ti para te guardar. Olhe por ti, te conserve e te abençoe. Amém. E a bênção de Deus Todo-Poderoso, Pai, Filho e Espírito Santo, desça sobre vós e permaneça para sempre. Amém.
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5: Olha só como é bom a gente se ver aqui.
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0: até as 5 da tarde, com o maior carinho, sorriso estampado no rosto. Feliz da vida! Que confio em Deus e tenho bons amigos. Let's go, baby! Segunda-feira, 18 de maio de 2026. Tem muita música, tem a sua participação, óbvio, de grande importância pra gente, através do WhatsApp oficial da SD, a rádio que é feita pra você. Anota aí, 99609-7213. Envia mensagens em áudio, texto, pede sua música, oferece pra quem quiser. O importante é que você participe com a gente. 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
1: Vai, boiadeiro!
2: Parece que eu já quero sentar aqui num bar em Goiânia mesmo e já começar a beber ouvindo essa. Pronto.

0: 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Entra Pitininga 3 e 13.
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Anitta Pitininga, 3h17. Tem muita música, tem a sua participação. E pra dona Beatriz da Belo Horizonte, tem Vitor e Léo.

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0: Voltamos já! 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Entra pra Tininga 3:27. 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A melhor hora em seu rádio, 3:27. Programa do Juninho. Vamos que vamos, gente!
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0: Tapetininga 3:30. Olha, vamos desfilar o melhor do modão no Flash Sertanejo.
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0: Nossa senhora, vamos relembrar ela. Quem sou eu sem ela? Aí, Zezé de Camargo e Luciano, no seu rádio.

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0: Tapetininga, 3h45.
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0: Vamos que vamos, gente!
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Tá em off. Tem muita música, tem a sua participação. Por falar em participação, uma passadinha ligeirinha no WhatsApp da Difusora. A Super Difusora, a rádio que é feita pra você, anota aí 15 99609 7213. Abraços pra Diego Fernando, Jardim Mesquita, boa tarde a todos da rádio, aquele abraço pra você também, Diegão, e vai Palmeiras, tá bom. Maria da Conceição Faria também tá curtindo o nosso programa no Jardim Brasil, pediu música do Zezé, nós já tocamos. Agnaldo Puro Suco, boa tarde, parceiro, tamo aqui na audiência, fã clube do Baita Macho. É, agora temos até fã clube. Dona Dalvinha, boa tarde, Juninho, ótima semana pra você, na escuta, obrigado, Dona Dalvinha. E o Ed Show mandou áudio, vou ficar devendo seu áudio hoje, viu, Ed Show, porque já já vem chegando a escalação da seleção brasileira. Enquanto isso, a gente escala as melhores do sertanejo. Matheus e Cauã, não recomendo no rádio.

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0: 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Perceberam que o programa do Juninho foi assim, rapidinho, igual emprestar a mexerica do vizinho. É isso, porque tá chegando aí agora as novidades e a escalação sobre a seleção brasileira. Isso, a convocação, é a convocação pra Copa, quem vai pra Copa, quem vai pra cozinha, quem pra cozinha, quem vai pra Copa, quem vai jogar, será que o Neymar vai? Aí que tá, vem chegando aí as notícias e novidades, bora!
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0: São 4 horas e 1 minuto. Boa tarde a você que está na Bandeirantes. Chegou o dia, chegou a hora. Hoje é 18 de maio de 2026 e nós falamos ao vivo do Museu do Amanhã, no Rio de Janeiro. A capital fluminense que recebe nesse momento centenas de jornalistas de todo o planeta e centenas de convidados que estarão aqui no Museu do Amanhã para acompanhar a divulgação da relação dos 26 convocados do técnico Carlo Ancelotti. Daqui a pouquinho começa a cerimônia, às 5 da tarde. A divulgação da relação da lista dos 26 felizardos que irão à Copa vai acontecer às 5h40. Nesse intervalo de tempo nós vamos ter shows, discursos, personalidades que vão passar por aqui. Aliás, já começaram a chegar e a partir de agora, nessa cobertura especial da Rádio Bandeirantes, nós vamos até às 9 da noite, porque não é só a divulgação da lista, tem toda a repercussão, tem toda a análise, todos os comentários do nosso time para Seleção Brasileira que vai em busca do hexacampeonato. A partir de agora nós damos o pontapé, nós já demos o pontapé há muito tempo na cobertura da Copa do Mundo, mas hoje é um marco muito importante e significativo. Afinal de contas, a gente vai conhecer aqueles jogadores que terão a missão de trazer o tão sonhado hexacampeonato de um país que está machucado, de um país que está olhando com desconfiança para essa seleção, mas que eu tenho certeza, quando a bola rola, aí não tem desconfiança. Aí o Brasil abraça a seleção e vai junto em busca do hexacampeonato. Bom, eu vou apresentar todos os meus companheiros que estão comigo aqui no Museu da Manhã, nessa ampla cobertura que nós vamos fazer até às 9 da noite. Nós já estamos falando aqui do Rio de Janeiro desde cedo, desde amanhã. E aqui nós vamos continuar, vamos seguir com essa cobertura. Aqui é o Museu do Amanhã, um espaço que fica no centro da cidade do Rio de Janeiro, um ponto turístico da capital fluminense. Milhares de turistas passam por aqui todos os anos. Hoje o espaço, evidentemente, está fechado para esses turistas, porque mais de 1000 pessoas estão aqui no Museu do Amanhã, esperando por essa cerimônia. Entre jornalistas, convidados, personalidades, todas as pessoas que estão aqui no Museu do Amanhã. Um espaço muito amplo, muito bonito. Eu falo aqui da entrada da Zona Mista, então daqui a pouquinho eu e o Leandro Quessada estamos aqui nesse ponto do Museu do Amanhã. Já já as personalidades vão passar por aqui, a gente vai ouvir também. João Paulo Capelanes está circulando pelo Museu do Amanhã. O Alexandre Pretzel já está no auditório, onde o técnico Carlo Ancelotti vai conceder uma entrevista coletiva após essa cerimônia da divulgação dos nomes. Então, só para que vocês tenham uma noção, em um dos espaços aqui do Museu do Amanhã, que é um espaço que fica no fundo do museu, foi preparado, ambientado para receber shows com os artistas brasileiros que já foram divulgados aí, artistas que vão fazer uma apresentação musical. Ali também vai falar o presidente da CBF, as autoridades presentes. 5h40, nesse espaço, Carlo Ancelotti divulga a relação dos 26 nomes, aí ele sai desse lugar e vem para o auditório onde estarão o Alexandre Pretzel e o João Paulo Capelanes. Eu e o Leandro Quessada vamos continuar repercutindo também com as autoridades e com as personalidades que estarão por aqui. Everton Ramos está na cidade de Santos, ele vem já já da Baixada Santista. A Rádio Bandeirantes também está acompanhando o passo a passo do Neymar. Neymar, que é o grande nome ao centro das atenções desta convocação. Só se fala em Neymar por aqui. Tanto do lado externo do Museu do Amanhã, com os torcedores que estão posicionados aqui à porta do museu, como internamente, com todas as pessoas que estão aqui trabalhando, as pessoas que estão chegando aqui, e as grandes amigos que passam por aqui também, muita gente. Então, só se fala no Neymar. Se o Neymar estará na Copa ou não. Estando vai ser notícia, não estando vai ser notícia, por isso Everton Ramos está em Santos, na cola do Neymar, não é? Na cola do Neymar, porque a notícia é o Neymar e lá está a reportagem da Bandeirantes da mesma maneira. Eu já vou acionar os meus companheiros, lembrando que o Cláudio Zaidan também está conosco. O Zaidan vai ficar com a gente nessa cobertura, vai repercutir, vai analisar, vai trazer a sua opinião sobre a relação dos 26 convocados. Vou dar uma boa tarde para o Leandro Quessada, que está ao meu lado aqui.
1: Tudo bem, Cabrinho?
0: E você já cobriu tantas convocações, né, Quessada? E eu estava dizendo o seguinte: eu também já cobri algumas convocações de seleção e a primeira vez que eu vejo um evento desse porte. Eu duvido que uma outra seleção do mundo tenha um evento como esse para divulgar a relação dos 26 que vão para a Copa do Mundo. Acho que só a seleção brasileira e tudo aquilo que está no entorno, né? O técnico Carlo Ancelotti, esse vai e não vai do Neymar, tudo isso motiva esse evento gigantesco, grandioso, para a gente conhecer os 26 jogadores que vão para a Copa. Eu confesso, é a primeira vez que eu vejo um evento desse porte, desse tamanho por aqui. Boa tarde, Quesada.
1: E como repórter de tantas Copas, a gente tem que só dar um boa tarde para um cara super especial, né? Ricardo Capriotti, estou aqui com um dos grandes caras do futebol. Tive o prazer de trabalhar
0: tetra,
1: com ele.
0: Tetra, né?
1: É tetra! Fala, seu Crisão.
2: Porra, que estadinha, meu parceiro. Muita pizza, hein? Muito vizinho.
1: É, você vai para São Paulo e, a propósito, você está convidado para participar do Esporte em Debate.
0: Na Mini 900.
1: O comando do Capriotti, hein? Você está devendo uma visita lá.
2: Mas é segunda, sempre segunda, né?
0: Sério.
2: Vou amanhã para São Paulo, ó.
0: Não, mas aí então, segunda, você tá lá com a gente.
2: Vai ficar até outra segunda.
1: Ó, vai ser um prazer. Estivemos em Copas do Mundo. Capri,
2: e vocês são minha geração,
1: sim,
2: né?
1: Pô? Capri estava lá em 94 e viu a saga do Tetra. Agora vem a saga do Hexa. Temos chances, não... e lá de novo, temos chances, não temos chances. Você tá confiante, não tá confiante. E depois a gente vai emendar uma outra pergunta, porque o Brasil todo está querendo saber de um outro negócio que a gente vai perguntar para você.
2: Vai depender muito do que ele vai fazer agora aí, a convocação, os 26. Eu acredito muito que, assim, a eliminatória é fundamental. Era muito mais complicado. Agora a gente sabe que entra na eliminatória e vai classificar. Vai classificar. Não tem jeito. Tem que fazer muita coisa errada para o Brasil não ir para uma Copa hoje em dia. Tô dizendo que antigamente não era todo mundo contra todo mundo, turno e retorno, né? É, joguei eliminatória que era 5 no grupo, que classificava 2 só, meu camarada. Então, assim...
1: Que sufoco, né?
2: É, então, assim... Mas é fundamental, é importante. Mas quando o treinador elege aquele elenco... Hoje ele vai eleger 26. Aí é a hora de dar liga. É um mês de preparação com... Essa preparação, ela encaixar no mês de Copa do Mundo. É fundamental. Por que eu estou falando isso tudo? Porque eu acho que a nossa única chance é se o conjunto estiver forte. Nós não temos mais nenhum jogador super diferente. Entendeu?
0: Mas o conjunto classe, forte, né? Passa pelo Neymar, então, no grupo, não é, Zinho?
2: Não, mas nem o Neymar.
0: Porque
2: é mais,
0: os jogadores pedem ele, não é?
2: Não,
0: será
2: mas
0: que...
2: assim, aí é idolatria, é fã... Eu tô falando assim, o Neymar hoje não é o jogador que vai fazer aquela...
0: diferença.
2: O Neymar, dá a bola nele que ele vai resolver. Eu não quero que o Neymar vá. Ele vai ser convocado. Ele já está convocado. Ele vai pra Copa. A torcida que eu tenho muito é que o Neymar vá para a seleção como ele nunca foi. Ele já foi muitas vezes bem, aí se machucou na Copa. Outras ele foi se recuperando, mas era o Neymar que a gente fala, esse cara é o diferente. Eu acho que hoje ele está indo, ele vai para a Copa diferente de tudo que ele foi. Ele não é o Neymar inteiro para jogar todos os jogos. Aí eu tô falando isso tudo que assim, eu quero que o Neymar vá, ele vai, mas que ele vá com aquela coisa assim, deixa os parça no Brasil, deixa o pai no outro hotel, deixa a esposa lá, ele e todos os jogadores. 94 a gente tinha dois caras diferentes, que a bola chegasse lá eles iam fazer gol, mas precisou de um grupo fechadinho, aquele conjunto para que esses caras resolvessem. Então o Ancelotti tem um mês para organizar esse grupo forte. Ah, e o Neymar, se é aquela cerejinha, vai, é hoje. 20 minutos, vai, entra. Dá esse toque de classe. Porque aí ele tem gás para 20, 30 minutos. Ah, não, vou começar nesse jogo com você. Pelo menos o primeiro tempo. E que o Neymar tenha essa consciência, que ele vai ser importante nesses momentos.
1: Mas você acha que ele vai aceitar isso, Zinho?
2: Então, eu tô orando, tô torcendo, tô rezando, tô tudo.
1: Gostoso.
2: Porque assim, o cara ainda é o cara que pode, no momento, decidir. Mas ele vá com esse... Que ele fique lapidado e entenda essa postura do treinador hoje, que é o Ancelotti. O Ancelotti é o cara que pode fazer isso.
0: Você acha que ele aceita ser reserva na seleção? Porque é difícil imaginar ele titular hoje, não, da seleção, né?
2: Então... Eu torço para que isso aconteça. Foi um debate meio do Romário. Romário, eu não aceitaria. Eu falei assim, tudo bem. Você não aceitaria o Romário de 94, mas o Romário de hoje você tinha que aceitar, senão você não ia. Eu acho que o Neymar, para jogar a última Copa dele, a última esperança de ser campeão do mundo, porque ele já está no top lá em cima da seleção brasileira. O Neymar já está na história do futebol brasileiro lá em cima. Imagina ele como campeão do mundo. Então vale a pena ele recuar um pouquinho, humildade, entende isso do treinador e vai com o grupo, porque ele vai ser fundamental com esse grupo. Se os caras olhassem, pô, o Neymar, olha a postura do Neymar. Pô, o Neymar aceitando ficar no banco. Olha o Neymar quando entra querendo vontade.
1: Vira um exemplo, né?
2: Pô, e o Neymar. Então eu tô nessa torcida.
0: Ozinho, o Zaidan, nosso Cláudio Zaidan, tem uma pergunta pra você. Eu vou pedir só pra você ouvir aqui a pergunta do Zaidan. Tá lá em Uberaba. Alô, Manuel. Alô, Caboclinho. Tá com a gente também. Já já nós vamos a Santos com o Everton. O Everton Ramos já já. E o Zaidan. Alô, Zaidan. Boa tarde pro Zaidan. Nós nem demos boa tarde pro Zaidan, pro Manuel. E o Zinho já tá te ouvindo aqui, viu, Zaidan? Pode mandar sua pergunta pra ele aí. Boa tarde.
3: Oi, Capriotti. Boa tarde pra você, Queçada, Pretzel, Capelanes, toda a equipe. Grandezinho. Zinho, na madrugada de hoje nós perdemos aí o Vani, né, que passou os últimos anos numa grande luta com os problemas de saúde que ele enfrentou. E o Giovani foi um jogador, para quem não viu, né, os mais novos, um jogador de um talento extraordinário, um jogador refinado, né, tratava a bola com refinamento, né. Esse tipo de jogador, com a característica do Giovani, é impossível que volte a ter um jogador com essas características no futebol, que virou correria, trocada, velocidade, recebe, toca, ninguém trabalha a bola, o drible virou algo excêntrico, né? De vez em quando você vê um drible no futebol, é basicamente um dois, recebe, toca, velocidade, muito choque. O futebol mudou muito. E você que vivenciou, que como muito mais do que a gente, esse futebol refinado do Giovani, você acha que jogadores com aquela característica não aparecerão mais no futebol mundialzinho? Boa tarde.
2: Boa tarde, Zaidan. Prazer estar falando contigo. Meus sentimentos aos familiares, né, do Giovani. Cracaço de bola. Joguei muitas vezes contra o Giovani, grandes clássicos Flamengo e Vasco, no Maracanã, lotado com 100 mil pessoas. Aí olhava do time do Vasco, era Cássio no gol, Paulo Roberto na lateral direita, Fernando na zaga, Donato. Né?
1: Donato.
2: E Mazin na lateral esquerda.
1: Nossa senhora, tudo jogador de seleção.
2: Meio campo, Zé do Carmo, Giovani e Bismarck. Nossa. Aí na frente tinha Mauricinho, Roberto Dinamite e Romário. Aí o meu time, Zé Carlos, Jorginho, Leandro, Edinho e Leonardo, Andrade, Ailton e Zico, Bebeto, Renato Gaúcho e Zinho.
0: Nossa, covardia.
1: Não faz isso não. Marcelo
0: faz isso não.
2: Desses dois times a gente fazia uma seleção hoje. Fazia assim. O Giovani era uma figura maravilhosa, uma humildade e como o Zaidan falou, jogava demais. Eu tinha até a função de marcá-lo, né? Quando tivesse sem a bola, o Flamengo sem a bola, eu tinha que colar nele. O professor Carlinhos pedia pra mim fazer isso. Ou o Lazzaroni, né? Aí depois o Lazzaroni foi pro Vasco, falou, eu mandava ele te marcar, fica esperto, foge. Mas assim, momentos inesquecíveis ao lado do Giovani. E respondendo ao Zaidan, tem que mudar a característica do jogo. Porque hoje a gente joga num 4-2-3-1. E tá difícil de encontrar esse do 3 aqui, o meia centralizado, tá difícil. Quem é o 10? Quem é o 10? Tá o Matheus Cunha hoje, o Neymar pode fazer essa função.
1: Rafinha pode?
2: É diferente. Ele seria um meia atacante, como o Zaidan falou, da velocidade. O futebol mundial tá produzindo muitos pontas, meias pontas, né? Aí às vezes você tem um meia que fecha como um cara para recompor perto dos dois volantes. Mas a criatividade do time está ficando mais no segundo volante. Bruno Guimarães, Paquetá, Gerson. E assim vai. A gente vai enumerar vários outros. O Danilo, né? O Danilo do Botafogo, que começa no Palmeiras ali. Então, não estamos produzindo muito isso na base. Hoje está muito essa coisa da parte tática, dos dois pontas voltarem para ajudar no meio campo, né? Esses dois volantes. Alguns times jogam com um atacante de referência, mas outros não, é com mobilidade. Então, acho que está difícil, né? Há anos a gente vem falando dos meias, dos meias, dos meias. E assim, no mundo mesmo, assim, você vai procurar, assim, não tem tantos, não. Não tem tantos, não.
0: É isso. Grandezinho!
1: Vamos liberalzinho. Zinho.
0: Monstro!
1: Você volta, passa depois aqui. Passa depois aqui.
0: Depois da convocação aqui.
1: É, porque eu quero saber da tua opinião. Obrigado, tá?
0: Valeuzinho. Muito bom.
1: Monstrozinho.
0: Bom, é o seguinte.
1: Não temos um Zinho hoje na seleção, né?
0: Ah, brincadeira. Não temos tanta gente. Mas é o seguinte, atenção. Já ouvimos Zaidan, tá aí. Atenção, vamos até o auditório aqui do Museu do Amanhã, lá está o Alexandre Prestes. O Capelanes, estou vendo o Capelanes aqui. Ô, João, boa tarde.
4: Estou aqui, Capri, boa tarde. Fala aqui, Sadinha.
0: Muita gente chegando aí, não é, João?
4: Capri, é o seguinte, ó, a gente está com marcação cerrada aqui, porque o Prestes está no auditório, vocês estão numa ponta da zona mista e eu estou do outro lado, porque tem duas entradas aqui, a entrada dos fundos, onde vai rolar o show, e a entrada principal do auditório. Eu não sei nem se eu posso estar aqui, mas não importa. Se a gente não toma pito, eu vou continuar. E aí o presidente Marcelo Teixeira, ele chegou, o cumprimentei e falei, presidente, para com a gente, conversa, dá uma palavrinha. Então daqui a pouquinho, com exclusividade, presidente do Santos, Marcelo Teixeira, porque atenção, Capri, que essa da Preta, Zaidan e ouvintes, pois é, três pessoas no mundo sabem se o Neymar vai ou não pra Copa: Ancelotti, Rodrigo Caetano, e eu duvido que o Marcelo Teixeira não saiba. Então daqui a pouquinho, com exclusividade, o presidente só tá terminando de trocar uma ideia, daqui a pouquinho ele fala conosco aqui, viu, Capri?
0: Então vamos lá, atrás do Neymar. Everton Ramos tá em Santos.
4: Tá lá.
0: Vamos lá então, porque o Neymar hoje é o centro das atenções. Então nós vamos sair aqui do Rio de Janeiro, vamos até Santos, 4h18. Faltam 38 minutos para começar a cerimônia aqui de 30... Não. 42 minutos para começar a cerimônia lá em Santos.
4: Capri,
0: Everton Ramos.
4: Presidente, desculpa, Capri, vou ter que borrifar. Sabe por quê, presidente? É o seguinte, ó, Capriotti e o Quezada estão ali, querem bater um papo contigo porque ali tá com imagem. Vamos mostrar o presidente, porque a terra do presidente é onde está Everton Ramos e o presidente do Santos Futebol Clube com exclusividade. Vamos lá, Capri!
0: Não, ô, presidente, boa tarde. A pergunta é óbvia, não é? Não tem como a primeira pergunta. Neymar estará com a seleção ou não estará? Boa tarde.
5: Ah, boa tarde. Pela minha vontade, lógico que sim. Eu acho que até não só a minha, porque eu entrei agora há pouco, tinham centenas de torcedores ali fora, começaram a perceber, olha o Santos, olha o presidente, olha o presidente, daqui a pouco, olê, olê, olê, olá.
0: Mas o Santos não foi comunicado que o Neymar está na relação?
5: Dos 50, sim.
0: Dos 26, não.
5: Não, dos 26, não.
1: Dos 55, né?
5: 55, né? Mas o que há mesmo do Santos com a CBF é muito dessas informações de departamento médico, fisioterapia...
0: Perguntaram ontem da lesão dele?
5: Perguntaram. Não, entre da CBF...
0: Da panturrilha ontem que
5: da CBF, não tenho essa informação. O que hoje de manhã foi feito, o exame, houve uma pancada na panturrilha. Ele já quer jogar para quarta-feira, o Neymar quer jogar sempre, então não é nada...
0: Ele não quis vir com o senhor para cá, não?
5: Não quis, ele está lá, deve estar lá...
0: Onde ele está agora?
5: Com a família...
0: Em casa?
5: Em casa, vai acompanhar dele. A convocação.
1: Não, vem cá, seria incrível o Neymar vir com o presidente do Santos.
0: Seria espetacular.
1: Ali, no local da entrevista... Ele tá ali sentado e fazer a pergunta pro Ancelotti.
5: Ah, mas ele tá acompanhando, com certeza.
0: Ele tá em casa.
5: Tá em casa.
0: Tá bom, presidente.
5: Obrigado.
0: Boa sorte aí.
1: Rápida, o Neymar vai pra Copa, ele tem que ser titular ou deve entrar em alguns momentos das partidas até ficar bem como a gente imagina que ele possa ficar?
5: Bom, no
1: fisicamente eu digo, né?
5: Física, ele demonstra no Santos que ele tá apto a jogar 90 minutos.
1: Totalmente apto.
5: Apto, tá bem pra jogar. Fisicamente ele está bem, agora vai da escolha do treinador. Se ele tiver opções melhores, se ele estiver convocado, se for da preferência dele, né? Mas eu acho que ele tem condições de jogar 90 minutos.
0: Obrigado. Presidente Marcelo Teixeira, muito obrigado. Vamos lá para Santos então, vamos lá com Everton Ramos, que está lá na cola do Neymar. Onde é que você está aí, ô Everton? Boa tarde.
6: Tudo bem, Capri? Boa tarde para você, para os amigos ligados aqui nessa tarde mais que especial. Estamos neste momento em frente à Vila Belmiro, onde o Neymar, inclusive, está nesse retorno ao Santos e onde a expectativa por aqui e também o aumento de pessoas ao redor da Vila Belmiro, ele vai crescendo com o passar das horas e também se aproximando o horário da convocação. Inclusive, estou em frente a um bar aqui tradicional de Santos, Capri, onde ele está todo já desenhado. Cores da seleção brasileira, bandeiras e uma bandeira principal. Todo mundo ansioso para este retorno. Você perguntou de Neymar? é onde a gente vai e é para onde a gente vai daqui a pouco, tá? A gente está em deslocamento, já passamos anteriormente pelo CT Rei Pelé, onde o Neymar, inclusive, hoje fez um trabalho regenerativo pela manhã. A reapresentação do Santos estava marcada para as 9 horas, mas ele só chegou por volta das 10. Isso porque, como o presidente do Santos, Marcelo Teixeira, já adiantou, foi um pedido da CBF para que ele realizasse exames. Tudo certo com o camisa 10, ele seguiu até o CT Rei Pelé, fez esse trabalho regenerativo, foi liberado por volta do meio-dia e trazendo a informação para vocês, viu? Ele que costuma chegar no CT Rei Pelé pelos portões da frente, inclusive atender a imprensa, hoje não, hoje só pelo portão dos fundos. Inclusive, nesse momento, há torcedores soltando fogos de artifício aqui em frente à Vila Belmiro, justamente por causa dessa expectativa, Capi. Em instantes, a gente vai falar direto da frente da casa de Neymar, Morro Santa Terezinha, aqui em Santos, para saber se a gente consegue ter algum acesso. É um condomínio no Morro Santa Terezinha, para a gente conseguir ter algum acesso também, ver como está a expectativa de torcedores lá da frente, Capri.
0: Muito bem, já volto com você, Everton. Deixa eu acionar o Alexandre Pretzel, que está no auditório aqui com centenas. Já está lotado aí o auditório, é aí que o Ancelotti vai responder aos jornalistas e todo mundo, não é, Pretzel?
7: Exatamente. Boa tarde. Passou na minha frente aqui a Ludmilla, viu, que vai cantar na abertura do evento daqui a pouco. Estou aqui com o Tim Vickery da BBC. Você que trabalha já há um bom tempo aqui no Brasil, você que curte o futebol brasileiro pelas suas opiniões, você acha que o Neymar merece ir para a Copa por tudo que você tem acompanhado no ciclo e como que a Inglaterra vê o Brasil hoje, Tim? Boa tarde.
8: Boa tarde. Bem, eu venho oscilando muito sobre esse assunto, né? Mas na insignificância enorme da minha opinião, a minha decisão, e que bom que não sou eu que está tomando essa decisão, seria não. Um pouco na linha do argumento de PVC, que nessa altura de campeonato, o Neymar, nem o craque do time, nem o líder do time. Eu acho que chegou talvez o momento para uma nova geração andar com suas próprias pernas e não se esconde atrás de Neymar, que fisicamente não parece capaz de ser o Neymar de antes de outubro de 23.
7: Perfeito. Agora, Brasil e Inglaterra, se tudo der certo, podem se enfrentar nas quartas de final. A Inglaterra tem um técnico alemão hoje. Gary Southgate não foi bem, apesar de levar a Inglaterra para a quarta colocação, duas vezes vice-campeão da Europa, mas sempre teve uma contestação, né? Você acha que se der um Brasil e Inglaterra hoje, a Inglaterra é mais favorita que o Brasil ou o Brasil tem uma geração melhor que a Inglaterra?
8: Eu acho que talvez com Gareth Southgate a gente era feliz e não sabia, né? Eu acho que nossa grande oportunidade foi Qatar. Porque foi uma Copa que aconteceu em novembro e dezembro, né? A temporada lá é muito desgastante. Final da temporada, condições de calor extremo. Eu acho que não favorece a seleção inglesa. É no quarto de final, Inglaterra-Brasil. O meu favorito seria Brasil. É, segundo disso, Brasil ganhando, eu vou ganhar mais dinheiro. Então, tem mais um motivo para torcer para a seleção brasileira.
7: Essa ideia é interessante. Para a gente fechar, a presença de um estrangeiro, o Ancelotti, do tamanho do Ancelotti treinando a seleção brasileira, repercutiu de forma muito positiva perante a imprensa internacional?
8: Sim, sim. Deu ao Brasil um salto de credibilidade muito grande. Até, eu acho, dentro do vestiário. Porque com toda a polêmica de técnico estrangeiro, eu acho que o grupo de pessoas menos preocupado com isso aí são os próprios jogadores, que todo mundo joga com técnico estrangeiro. Então, eu acho que em alguns casos de apostas, o Brasil é até quase favorito da Copa. Isso, para mim, com certeza, é resultado do efeito Ancelotti. O que me fascina é, a gente não sabe, com a perda de Estevão, se isso vai mudar, mas a ideia, claramente, era quatro na frente. Com somente dois na faixa central, um deles sendo Casemiro com 34 anos. Será que isso vai dar certo nas condições de calor extremo? Ou será que perdendo Estevão, Rafinha volta para fazer a linha, aí abre espaço para um terceiro homem de meio campo? Porque lembrando a forma que o Brasil ganhou em 94, as condições de calor extremo, foi um time que povoou o meio de campo, né? Então, isso me fascina. A gente está no Museu de Amanhã, pisando de amanhã muito desconhecido.
7: Muito bom, obrigado pela entrevista, um abraço para você.
8: Grande prazer, valeu.
7: Obrigado ao Tim Vicari da BBC aqui dentro já do auditório, já estamos posicionados porque daqui a pouco o Ancelotti vem para cá. Vários jornalistas presentes, a gente vai na medida do possível, meu caro Ricardo Capriotti, acompanhando realmente a opinião dos colegas.
4: Capri, deixa eu falar o seguinte, ó, aí perto de você tá indo Edilson Capetinha, fiquei 10 minutos trocando ideia com ele, ele tá com o cabelo platinado, eu já cheguei perguntando, Edilson, você jogou mais ou menos que o Neymar. Ele, pra ganhar de mim tem que ser campeão do mundo. Então já falei pra ele onde vocês estão. Ele tá a caminho, tá? Tem muita gente passando aqui na entrada oposta de onde eu falo. Então já mandei o Edilson Capetinha e o filho do Faustão, João Silva, também tá em direção a você aí, viu, Capri?
7: Rapidinho, Capri. Mauro Galvão tá aqui, um dos maiores zagueiros que eu vi jogar. Ele já bateu um papo fora do ar com a gente, agora ao vivo aqui, Mauro, rapidinho. Neymar tem que ir para a Copa, na tua opinião, prazer em te ver.
9: Prazer, eu acho que sim, porque é um jogador que tem qualidade, ele pode ajudar a seleção, não é? Claro que não é que ele vai ser titular absoluto, né? Eu acho que ele tem que entender isso, acho que ele não é bobo, né? Fazer parte de uma seleção já é uma coisa importante, e ajudar da forma que ele pode, no meio da competição, com certeza ele vai estar já num outro nível, eu acho que vai ser importante para a seleção.
7: E a defesa está bem servida, ou você colocaria o Thiago Silva com seus 40, 41 anos?
9: Eu acho que a defesa está bem servida, se ele for melhor que o seu companheiro, aí o treinador que tem que decidir isso aí, eu acho que não é questão nem de olhar para a idade, é olhar para a condição técnica dele, se ele está bem, aí leva ou não.
7: Prazer em vê-lo. Você jogaria hoje, hein? Um abraço.
9: Realmente, obrigado, amigo.
7: Aí o Mauro Galvão aqui chegando também para a cerimônia daqui a pouco, meu caro Ricardo Capriotti.
10: Sensacional. Passou por aqui também Zé Roberto, pentacampeão com a seleção brasileira, né, no Japão. E daqui a pouquinho ele prometeu voltar aqui para falar com a gente. Mas tá passando tanta gente, né, Quesada? Tantas personalidades estão passando
1: quem
10: por
1: tá
10: aqui.
1: Quem está vendo,
10: né?
1: A gente faz isso daqui, cumprimenta e tal, porque todo mundo que passa cumprimenta a gente.
10: Sim.
1: Passou aqui o Júnior Maestro, Denilson, ex-companheiro nosso de Band. Branco, tetracampeão do mundo, Zinho, com quem a gente conversou. E um detalhe, todas as entrevistas que a gente fez até agora, todos estão defendendo a presença do Neymar.
10: Todos.
1: Todos, Capri. E um detalhe, que o Neymar entenda o tamanho que ele tem também para aceitar um possível banco.
7: Nem então, todos, né, que sabe que o jornalista inglês não quer o Neymar. Talvez seja para não enfrentar a Inglaterra.
1: Sem citar o Vicky, estou falando só de ex-jogadores.
7: Perfeito,
1: né?
7: Perfeito.
1: Enfim, mas é óbvio. A Inglaterra, inclusive, que é a favorita todo ano de Copa. Né?
10: Que, aliás, deixa eu só saber do Zaidan, o seguinte, Zaidan. Olha, eu acho que o sentimento aqui é esse, né? Acho que aqui de cada 10 pessoas, 9 pedem o Neymar na seleção. Mas com essa ressalva de que o Neymar talvez tenha que se contentar com um banco de reservas, de começar a Copa pelo menos no banco de reservas. Você acha que o Ancelotti consegue dominar isso? Consegue convencer o Neymar que ele tem que começar eventualmente no banco de reservas, Aida?
3: Bom, antes de mais nada, eu quero dizer que há duas convergências entre Pretzel e Tim Vickery, né? A primeira é que os dois são grandes jornalistas. E a segunda é que os dois não esquecem o Wilton Pereira Sampaio. O Tim Vickery falava aí sobre a Inglaterra em 2022. Então ele nunca vai esquecer o Wilton Pereira Sampaio, que apitou Inglaterra e França, né? E deixou de dar um pênalti. Marcou um, mas não marcou o outro. E o Pretzel não precisa falar as razões, né? Aquele campeonato.
7: Eu nem me lembra disso, mestre. Tá louco.
3: É, mas você e Vickery têm isso em comum, né? Wilton Pereira Sampaio. Agora, o Capriotti, sem dúvida que consegue, né? É o que o Zinho falou. Não é o Neymar de 14 a 22 que não aceitaria banco, né? É o Neymar que nem sabe se será convocado. E que ontem, perguntado pelo Everton Ramos, você merece ser convocado? Ele não disse, claro que sim, nada disso. Ele falou, não, o Ancelotti é que sabe se eu mereço ou não, ele está vendo os jogos aí. Porque ele sabe que se ele for convocado, ele sabe, ele não vai dizer isso, mas ele sabe que ele não é o Neymar de 2009 a 2020, não é. Esse Neymar não existe mais, né? Ser convocado é o objetivo dele. chegar lá o cara falar, Neymar, e o Ancelotti não é um sujeito indelicado, não é um cretino. Ele vai dizer, olha, você vai ser útil, mas em certas circunstâncias. Né? Nós decidiremos um momento em que você será mais útil para o time. O Neymar compreenderá isso. Claro que sim. Agora, de qualquer maneira, para mim, todo esse barulho todo é muito por causa do Neymar, não há dúvida. Né? Você vê o povo na rua, está discutindo é Neymar. As pessoas que estão aí em frente estão discutindo Neymar. Neymar foi o assunto primordial em todas as entrevistas feitas hoje por todas as rádios e TVs. Não há dúvida disso. Agora, ele vai mudar alguma coisa na seleção? A seleção ficará pior ou melhor sem o Neymar? Não ficará pior. O grupo não será inferior com o Neymar e nem sem, porque ele não é mais aquele. Mas ele pode ser útil. Se a gente estivesse dizendo assim, o Capriotti, para o Neymar ser convocado, o Ancelotti não poderá chamar o Zico. Aí, não poderá chamar o Ronaldo. Está entre Ronaldo e Neymar. Não é isso, não existe o Zico, nem o Ronaldo. Você tem um grupo de bons jogadores. Eu queria todos eles ali distribuídos em Santos e Botafogo. São todos bons. Mas não tem craque, não tem fora de série. E ele que é fora de série, não joga mais como fora de série. Ele joga 20%, se tanto, do que ele jogava. Né? Então, o nível do elenco possível, dos convocados, da lista possível do Ancelotti, esse nível é o trunfo do Neymar. O cara olha para a lista e fala, pô, não cabe o Neymar aqui nesses 26? Esse é o grande trunfo dele. Provavelmente, isso foi decisivo para a decisão do Ancelotti de convocá-lo ou não, não é, Capriotti?
10: É exatamente isso, Zaida. Bom, a gente vai descobrir isso, começar a descobrir isso em menos de 30 minutos. Em 27 minutos vai começar a cerimônia aqui. Continuam passando muitos convidados da CBF. E é aquilo, né? Esse é um evento, olha, proporções assim gigantescas. Eu poucas vezes vi um evento desse porte para anunciar uma convocação de seleção brasileira. Né? Realmente é um evento de um porte grandioso, gigantesco. E o João Paulo Capelanes, que segue se movimentando, está aqui acompanhando a chegada dessas personalidades aqui. São vários pontos aqui no Museu do Amanhã. E você está onde agora, hein, João?
4: Ah, Capri, eu estou praticamente na parte externa, viu? Se começar a fatiar, eu volto para cá, porque eu já consigo ver uma aglomeração muito grande, não só das pessoas aguardando a divulgação da lista, mas também o pessoal que deve escapar da chuva. Está com uma carinha aqui na parte externa, que vem pelo menos uma garoa nessa reta final de tarde. Agora, Capri, eu estava conversando durante esse bate-papo que tivemos e ouvindo o Zaidan com algumas pessoas dos bastidores. E eu não sei se você viu, não caiam em fake news, tá? Já tem uma possível lista sendo divulgada aí a torto e a direito nas redes sociais com os nomes e com a assinatura do Carlo Ancelotti. E, obviamente, Neymar consta na lista. Até para deixar bem claro para o torcedor, essa lista já viralizou, muita gente já está divulgando isso nas redes sociais. E até a título de curiosidade, a gente sempre faz questão de falar. A gente vai trabalhar com a informação oficial a partir das 5 horas da tarde ou se a gente conseguir apurar, o que vai ser muito difícil. Apesar de ter muita gente chutando, muita gente que talvez já tenha uma ou outra informação, conversou com uma ou outra pessoa, mas a lista vazada tá aqui nas minhas mãos, Capri. Vou passar rapidamente aqui só pro pessoal não cair em fake news, hein?
10: É IA, isso aí é inteligência artificial.
4: Você chegou a ver essa lista divulgada, Capri?
10: Eu vi aqui com o Quesada aqui.
4: É, então, isso aí foi divulgado. Os caras colocaram até a assinatura do Ancelotti, cara.
11: Gostei de uma coisa aí. 9 atacantes, isso eu gostei.
4: Pois
11: se
4: é.
11: For fake, que transforme isso em realidade.
4: Não, os caras colocaram aqui, ó, o Ederson, que não tava na lista de muita gente, meio campista, o Neymar, você vê aí, Endrick, por exemplo, Hugo Souza, torcedor do Corinthians aí na vibração, Gabriel Sara, jogador de São Paulo, mas de novo, gente, não caiam em fake news, só que tá reverberando demais e eu vou seguir por aqui, Capri, daqui a pouquinho vai passar um batalhão de gente, eu te aciono pra gente poder ouvir mais personalidades. Você tá do lado oposto, no red carpet, eu estou no azul, então estou no blue carpet, Capriotti.
10: Os convidados, eles são promovidos, eles começam no blue carpet e terminam no red carpet.
4: Isso aí mesmo.
10: Chegam e são promovidos.
4: O Capetinha
10: aqui.
4: Passou aí, Capri?
10: Ainda não, ele
4: voltou.
10: Tá
4: em... Ah, não, ele tá aqui, peraí, Capri.
10: Voltou aí pro teu lado. Ele tá enroscado.
4: Aqui,
10: voltou,
4: aqui, deixa eu chegar nele. Peraí, deixa eu chegar nele aqui, ó. Ele tá tomando um refrigerante, Capetinha tá de ótimo. Deixa eu chegar
10: esse
4: nele
10: é
4: aqui,
10: resenha, hein?
4: Edilson,
10: é
4: o Capetinha, meu parceiro, o Capeta. Você jogou mais ou menos que o Neymar, velho? Pra jogar mais que você tem que ser campeão do mundo, velho.
12: Como é que você sabe disso? Não me compare não, hein?
2: Mas eu vou dizer uma
12: que
2: coisa.
12: Que satisfação te ver, irmão.
2: Obrigado. Assim, cara, eu acho que hoje é um dia, um marco, né? Eu acho que o Neymar tem que ser convocado. O Neymar tem que ser o nosso camisa 9.
12: 9?
2: É, tipo aquele...
12: Falso 9.
2: Falso 9.
12: Flutuando.
2: Você entendeu. Sim. Você joga a bola, você flutuando. Sabe.
12: Só a bola, mas tá bom.
2: Você joga a bola, você sabe. Eu acho que ele não ia ter a responsabilidade de ter que voltar, ter que marcar. Quando a bola estivesse nos lados, com o Rafinha ou com o Vini Júnior, ele entrava ali como 9, ia deitar e rolar. Eu já vi o Messi jogar assim e se deu bem. Então eu acho que o Neymar tem que ser convocado e tem que jogar desse jeito.
12: E titular, ô Capetinha?
2: Cara, o titular vai depender dele. Mas o que que acontece? É importante ter um jogador como o Neymar no grupo. Porque é um jogador que quando ele...

0: tal te ouvir, porque assim, cada um tem a sua opinião, mas outra coisa é você conversar com um cara que esteve lá, que foi campeão, que jogou e tem a medalha no peito.
1: Mas tem muita gente que tem opinião por interesse, tem muita gente que fica dando opinião por emoção, fala por emoção, ah, não quero que o cara vá, por que que não quer? Porque o Neymar não é diferente de ninguém, todo mundo joga. Todo mundo apronta fora de campo, todo mundo dá xilique dentro de campo. Não, o Neymar é isso aí também. Eu gosto de jogador assim. A nossa geração foi motivada a isso. A gente brigava, a gente discutia, mas a gente resolvia dentro de campo.
0: Se tivesse rede social na tua época, você tava morto também, né?
1: Que pariu. Imagine o Vampeta.
0: Imagina você, o Marcelinho, o Vampeta, o Rincon.
1: O Luizão.
0: Nossa,
1: todo mundo.
0: Dinei.
1: Gilmar Fubá, que
0: nossa, Deus
1: tem. Você é maluco,
0: Deus
1: pô. Então, eu assim, cara, é legal isso. Hoje, essa mobilização dos torcedores, da gente estar aqui presente. É a nossa seleção, cara, que a gente tem que... vestir a camisa, aplaudir e confiar sempre.
0: A gente não tem nem de perto a qualidade que vocês tinham em 2002, tudo bem. Agora, dá pra acreditar...
1: Será?
0: Que dúvida,
1: não,
0: né?
1: Não, eu tipo assim, eu tenho dúvida. Eu acho que os jogadores de hoje são bons também.
0: Não, mas não jogaria em 2002.
1: Eles são protagonistas.
0: Quem jogaria em 2002? Vini Júnior não jogaria. Rafinha não jogaria. Hendrick não jogaria.
1: Pior que é foda.
0: Você seria titular dessa seleção pé nacional, não seria?
1: Pior que é verdade. Você tá certo.
0: Mas dá pra confiar na seleção ganhar o título esse ano? Dá pra organizar o Ancelotti aqui assim assado ou é zero chance?
1: Hoje tá mais difícil.
0: Tá difícil, né?
1: Hoje tá mais difícil. Não quero dizer que não vai ganhar. Até porque nós temos camisa. A camisa do Brasil, quando ela entra em campo, ela joga sozinha também. Tem um respeito dos adversários. Mas hoje tá mais difícil.
0: Capetinha, você é um fenômeno. Mas... Cabelo platinado, você tá demais. Edilson,
1: o que o dinheiro não faz, o mechanzinho não faz.
0: O mechanzinho, né, papai? Eu amo esse cara, velho. Edilson, o capeta, passando no microfone da Bandeirantes, Capriotti.
2: Que encontro, hein, João Paulo Capelanes.
0: Eu amo
2: Edilson.
0: O capeta, velho.
2: Meu Deus, o que é isso?
3: O João podia pintar o cabelo também.
2: Já pensou?
0: Se eu tivesse matéria-prima, eu pintaria.
2: Ele é especialista só em levar tombos, o nosso João Paulo
0: Nossa
2: Capelanes.
0: Senhora.
2: Hoje ele já inaugurou o chão aqui do Museu do Amanhã.
3: Legal, João Paulo, ter ouvido o Edilson, porque como são as coisas, né? Hoje de manhã no Jornal a gente falou de... Imagine montar uma seleção só com jogadores que atuam no Brasil, né? Porque algumas pessoas têm essa ideia. Eu sou frontalmente contra. Acho que tem que convocar os melhores, independentemente do local onde eles estejam jogando. Mas em 2002, a última vez que o Brasil ganhou uma Copa do Mundo, foram 23 para a Copa, 10 jogadores atuavam no exterior e 13 atuavam no futebol brasileiro. Olha só que volta que nós demos, né? Depois a gente parou de convocar os caras daqui para chamar os jogadores que atuam no futebol do exterior. Coincidência ou não, o Brasil não ganhou mais nenhuma Copa também, né? Acho que uma coisa não tem nada a ver com a outra, mas enfim, coincidência ou não, por isso que eu tô colocando coincidência ou não,
4: estatística.
3: O Brasil não ganhou mais nenhuma Copa do Mundo.
2: Quem gosta disso acredita, leva a sério, mas enfim, né, são coisas que a gente vai ver. O importante é a bola rolar e entrar no gol, é isso que vale, é isso que importa, e é o que a gente tá esperando que a seleção faça
3: Capri,
2: a partir do dia 13 de junho. Diga
3: anotei
2: lá.
3: Aqui, ó, 13 jogadores que atuavam no futebol brasileiro na Copa de 2002. 2006 caiu para 3. 2010, 3 também. 2014, apenas 4 foram convocados que atuavam no futebol brasileiro. E nas últimas duas Copas do Mundo, 3 em 18 e 3 jogadores em 22. Eu acho que a gente vai ter mais de 3, tá? Não sei se mais de 4.
2: Sim.
3: Talvez no máximo 4 jogadores que atuam no futebol brasileiro.
2: Deixa eu mostrar essa agenda do Quesada aqui. Isso aqui é uma relíquia. Olha isso aqui, a gente está com a gente com a imagem. Essa agenda é de 1970, quando o Brasil foi tricampeão do mundo. Olha isso. Tá tudo anotado aqui. Pô, eu vou te dar uma agenda nova de presente.
3: Aqui tem tudo.
2: Essa daqui já tá indo pro espaço. Você não usa notebook nem pensar, que essas tecnologias aí nem pensar.
3: Eu trouxe o notebook,
2: né?
3: Mas não dá para abrir aqui agora.
2: A estatística do Quesada tá no papel aqui. Agenda de 1970. Muito bem, atenção, Alexandre Pretzel. Aí daqui a pouquinho estará Carlo Ancelotti. Junto com David Ancelotti e outros membros, Rodrigo Caetano. Então já no auditório aqui do Museu do Amanhã, são 4 horas e 43 minutos, em 17 começa a cerimônia aqui no Rio de Janeiro. Mas aí, no auditório, já está lotado, eu passei agora há pouco, uma hora atrás.

0: Mais aproximadamente, já estava cheio aí, já vazio. Lotou aí?
1: Não, vazio, vazio, e porque tá todo mundo esperando começar a cerimônia. O PVC, rapidinho, você convocaria o Neymar?
2: Não.
1: Por que não?
2: Porque eu acho que a última vez que o Brasil ganhou um título foi sem o Neymar, porque, na minha opinião, ele não está na melhor forma técnica, física e emocional. O que a gente viu ontem mostra um pouco isso. Porque a seleção precisa andar para frente, porque a seleção tem jogadores que podem decidir, como o Vinícius Júnior, que foi eleito melhor do mundo outro dia, há um ano e meio. E porque eu acho que ele não está decidindo o jogo no Brasil, Pretzel. Olha só, o Santos disputou, desde que ele chegou, 54 rodadas de Campeonato Brasileiro. A melhor classificação foi 12º. Se ele não decide o jogo contra o Coritiba, ele vai decidir contra a Alemanha?
1: Contra Marrocos tem uma chance também.
2: Contra Marrocos pode ser, mas não decide o contra o Coritiba. Se o Ancelotti estivesse em Itaquera ontem, ele convocava o Breno Lopes.
1: Essa foi boa. Um abraço.
2: Valeu, tamo junto.
1: Tá aí o PVC, que é um jornalista experiente, nos ouve todas as noites, todos os dias. Trabalha, claro, no portal UOL. E é mais um jornalista que acha que o Neymar não tem que ser chamado. Então, é. Tim Vickery e PVC, não. Eu também não chamaria, mas acho que o Ancelotti vai
0: pela
1: chamar.
0: Pela teoria do PVC, se o Ancelotti estivesse no Engenhão, então, levaria o Arthur Cabral hoje.
1: Pois é.
0: É o Arthur Cabral, então, que marcou 3 ontem. Bom, eu tenho
3: impressão... Ele levaria o Jandrei, que um dia desses fechou o gol aí também. Imagine o Jandrei na seleção.
0: É, goleiro, já, né? Pensou? Mas eu tenho a impressão que nós não teremos uma grande surpresa. Sabe aquele nome que ninguém está falando e de repente surge como elemento surpresa?
3: Tipo Luciano do São Paulo. Yuri Alberto do Corinthians.
1: Luciano Juba do Bahia.
3: Kaká, zagueiro do Atlético Paranaense. Não, nenhuma chance, né?
1: Não, não. Tá no Vitória, pô.
3: Pedro Raul. Ah, tá no Vitória, velho. Desculpa, é no Vitória.
1: Pelo amor de Deus.
0: Tem impressão que não teremos isso, porque em outras convocações já tivemos, né? Muitas vezes jogadores que não eram cotados. O Paulo Sérgio em 94, por exemplo.
3: Grafite foi uma das maiores, né? 2010, lembra?
0: É, 2010. Ninguém tá falando de um elemento surpresa que pode aparecer. Um cara que o Ancelotti nunca convocou nesse tempo que ele está diante aí da seleção brasileira, à frente da seleção brasileira. Então tem a impressão que isso não vai acontecer.
2: Carlos Miguel.
0: Para, João.
4: Não, dos 55 aí.
2: Carlos Miguel.
0: Pois aí dá.
4: Dos 55 aí, seria surpresa, por exemplo, mas nada de assustador, tá? Acho até normal. Por exemplo, o Matheus Pereira, né? De repente o Ancelotti enxerga a necessidade de ter um cara com aquela característica, algo assim. Porque está na lista de 55, né? E é um bom jogador. Tal. Eu acho que não vai, mas eu acho que surpresa seria nesse nível. Não seria algo assim, olha, ninguém esperava, mas algo assim, né? Que ninguém está levando em conta, mas pode acontecer.
0: Sim. Bom, eu vou fazer o seguinte, ó, faltam 14 minutos para 5 da tarde. Eu vou sair desse ponto que eu tô agora, o Quesada vai ficar aqui nessa posição, que é a nossa posição de transmissão aqui no Museu do Amanhã. Eu vou lá para frente do museu, onde vai acontecer a partir das 5 da tarde a cerimônia, vamos ter lá os shows. Atenção, você que está conosco aí em áudio e vídeo também, você vai ter toda a transmissão da cerimônia, os shows, as músicas, tudo, evidentemente que tudo aquilo que for lá de discurso, presente Samir Schaldi, do Ancelotti, tudo, você vai ouvir absolutamente tudo. Então eu vou sair dessa posição agora, eu vou lá pra frente, o Quesada vai continuar aqui, você vai seguir aqui, Quesada.
1: Perfeito.
0: O João Paulo Capelanes vai continuar circulando, tá na entrada do Museu do Amanhã, o Pretzel tá no auditório, Everton Ramos tá na cidade de Santos, tá na cola do Neymar e o Zaidan tá com a gente em Uberaba. E o nosso time também está no nosso estúdio principal da Rádio Bandeirantes, lá temos Luiz Fabiani, Bruno Migliosi, Lucas Bueno, Guilherme Agrela. Deixa eu dar uma boa tarde pro nosso time também no nosso estúdio, pra gente até apresentar o nosso lindo estúdio para quem está com a gente em vídeo no youtube.com/radiobandeirantesoficial, os nossos companheiros também no nosso estúdio. Tudo bem, rapaziada? Alô, Agrela, alô, Lucas, alô, Migliosi, Fabiani, boa tarde para vocês.
5: Fala, Capri, boa tarde, abraço para você, para todo mundo ligado com a gente no 107.3 na Bandeirantes. Estamos aqui no estúdio prontos aí, de stand-by, eu, Luiz Fabiani, Guilherme Agrela e o Lucas Bueno, equipe completa para acompanhar essa convocação. E também estamos aqui, Capri, com olho vidrado na participação no nosso youtube.com/radiobandeirantesoficial, pessoal mandando mensagem, opinando, dando os pitacos, porque quando o assunto é seleção brasileira, meus amigos, todo mundo tem algo a acrescentar, não é, Fabiani?
6: É isso aí, Miliose. Boa tarde para você, Capri, para todo mundo que acompanha a convocação para a Copa do Mundo de 2026 aqui na Bandeirantes. Expectativa alta, quem sabe por algumas surpresas nessa lista que vai ser divulgada pelo técnico Carlo Ancelotti. Acho que por volta de umas 5h30, 5h40, mas claro que a gente vai acompanhando tudo por aqui. Certo, meu caro Guilherme Agrela?
7: Exatamente, Fabiane. Boa tarde a você e a todos que nos acompanham aqui na Bandeirantes. Olha, expectativa muito alta. Muita gente aqui na redação em São Paulo, na Bandeirantes, falando sobre Neymar Júnior, se ele vai ou não para a Copa do Mundo. Olha, vou te falar um negócio. Pelo que o Marcelo Teixeira falou em exclusiva aqui à Rádio Bandeirantes, eu acho sim que o Ney, menino Ney, vai para a Copa do Mundo. E você, Lucas Bueno, boa tarde a você, meu amigo.
8: Boa tarde, Agrela. Boa tarde, Fabiane, Miliose, Capri, todos que nos acompanham aqui na audiência da Rádio Bandeirantes. Eu acho que o Neymar vai. Deveria? Já não sei. Mas eu peço também para todo mundo que está nos escutando aqui entrar nas nossas redes sociais, no Instagram, no Facebook, porque tudo que está nessa live está indo diretamente também para o nosso Instagram. A entrevista com o Marcelo Teixeira já está por lá. Todo mundo que for passando no nosso YouTube sairá com exclusividade em todas as nossas redes sociais para você acompanhar essa convocação de pertinho aqui com a gente.
5: Estamos na retaguarda aí, Capri.
0: Maravilha, sigam aí, daqui a pouquinho o Leandro Guerreiro vai estar conosco também, vai se juntar ao nosso time no estúdio principal da Rádio Bandeirantes. Queçada, siga daqui, eu vou ali.
3: Opa,
0: vamos lá. Vou ali no fundo, bora. Já volto com você, segue aí, eu perfeito. Já chamo lá do local onde vai começar a cerimônia agora em 11 minutos, até já.
3: Legal, legal, Queçada. E já acionamos, vai você aí, Pretzel, da sala Renato de Augusto. Entrevista, vamos
1: Renato
3: lá.
1: Renato Augusto, título brasileiro de 2015 pelo Corinthians, jogou demais. O que você está imaginando daqui a pouco pela convocação do Ancelotti, Renato? Tudo bem? Prazer em vê-lo.
9: É, prazer em vê-lo, prazer em revê-lo. É, cara, normalmente para uma Copa do Mundo assim não vai ter muita surpresa, né? Um time que já vem jogando há muito tempo, normalmente 90% já está garantido. E essas últimas vagas, sempre tem uma surpresa ou outra, uma coisa pontual. Claro que tudo que envolve o Neymar fica muito maior, fica, né, pelo nome, pela história, por ser o maior artilheiro da história da seleção. Então, eu acho que ele vai ser convocado, é o maior nome de uma geração, e a gente quer na torcida para que ele vá para a Copa e que vá bem.
1: Você esteve na Copa de 2018 e em 22 tinham 9 jogadores de 18. Agora nós poderemos ter mais em relação a 22 para 26. O que você entende se isso realmente acontecer? É aposta numa geração ou é falta de gente nova?
9: Cada um vai interpretar de um jeito, né? Eu acredito que às vezes é um momento de jogadores que estão bem, momento de jogadores que vieram jogando a eliminatória. A eliminatória é o que faz diferença, né? Você tem que criar uma base sólida e depois você vai pontuando com os jogadores. Alguns jogadores que lesionaram durante esse final. Então você perder jogadores como Estevão, né? O próprio Rodrigo, são jogadores que foram importantes nessa caminhada. Então, vamos ter algumas mudanças, mas eu estou muito confiante para uma grande Copa do Mundo.
1: Você está lembrando daquele chute contra a Bélgica até quando?
9: Ah, prefiro nem comentar. Passei muito tempo com esse chute na cabeça, sonhei algumas vezes, hoje já não sonho mais, mas vai ser sempre muito marcante para mim esse lance.
1: Quem seria o Renato Augusto na seleção atual?
9: Olha, eu gosto de um jogador que, né, que parece um pouco comigo, mas porque eu não era um meia clássico, ao mesmo tempo eu não era um volante, eu fazia uma função um pouco diferente. É um jogador que eu gosto muito de ver, né, apesar de ter tido muita turbulência nos últimos anos, mas era o Paquetá, que é um cara que eu gosto muito de ver a forma tática dele, pensamento de jogo. Mas, enfim, vamos ver o que vai acontecer daqui pra frente.
1: Prazer em revê-lo, um abraço.
9: Prazer, um abraço.
1: Grande abraço, Renato Augusto, grande jogador de Flamengo, Corinthians. Jogou no Fluminense também recentemente, mas no Corinthians marcou muita época, Queçada.
3: É, no auge, seria titular absoluto da seleção brasileira, né? Que jogou de bola esse cara. Realmente impressionante.
2: Queçadinha.
3: Estamos com o Cláudio Zaidan, com o Pretzel. O Capriotti está se movimentando
0: aqui. Tô chegando aqui, ó. Tô chegando.
3: Legal, Capri. Oh. Vai lá, Capelanes.
0: Tô chegando.
2: Só dar uma informação. Ancelotti is in the house, tá? É. Carlo Ancelotti, pela informação que temos, acaba de chegar aqui no Museu do Amanhã. Opa. O pessoal que estava aí na parte interna com vocês já começa a vir para cá. Câmeras, jornalistas, influenciadores, muita gente já posicionada porque ele deve passar no blue carpet. Já vejo uma movimentação lá no fundo. Eu vou ficar aqui. Ele, obviamente, não vai falar, né? Mas se der, a gente questiona. Eu vou falando que o Ancelotti está lá. Ó, eu não posso mais ir tão no fundo, senão vai picotar demais. Mas eu vou narrar daqui.
10: Se o Ancelotti conseguir dar uma palavrinha com a gente aqui, a gente tenta furar o mundo, né? Vamos ver o que acontece. Muita gente em cima do Carlo Ancelotti, Rodrigo Caetano acompanhando, todos os assessores da CBF no momento em que Carlo Ancelotti entra no Museu da Manhã para sua entrevista coletiva ao lado, claro, do presidente Samir Chaudhry. Então, muita movimentação aqui na entrada principal do Museu da Manhã para que a gente possa acompanhar o Carlo Ancelotti ali, ó. Trajado, elegante, bonitão, com a barba certa, com o cabelo na régua. Ali a assessoria da CBF. O Ancelotti, me parece, ali está junto com a sua esposa, me parece, de braços dados.
3: Isso.
10: E ele passando neste exato momento aqui. Deu um joinha para a Rádio Bandeirantes. Grande, professor. Valeu, mister. Quem viu na imagem aí, viu. Deu um sinalzinho de positivo para a Rádio Bandeirantes. Presidente Samir Chaudhry já vai dar informação para a gente aqui, presidente. Neymar está na Copa, né, presidente?
11: Não sabe.
10: Deu aquele sorrisinho, presidente Samir Chaudhry. Deu aquele sorrisinho maroto, né? Não sei, claro que sabe. A expectativa que o Neymar
1: passou
10: seja
1: aqui
10: anunciado.
1: Agora, passou em frente.
10: Passou,
1: aqui,
10: vamos lá, toca daí, Fredson.
1: O cordão de segurança dele é um negócio.
10: Não dá pra se aproximar.
1: Nem o Donald Trump tem tanto, ó. Rodrigo, expectativa grande pra convocação, Rodrigo.
12: Vamos lá. Daqui a pouco já saem os nomes.
1: Aí. Obrigado. Tá aí o Rodrigo Caetano, só o destaque.
3: Olha só, Ancelotti tá passando aqui, ó. Tá passando aqui ao meu lado. Obviamente com um monte de segurança, só não derruba o nosso equipamento aqui, por favor, tá? É, vocês podem passar, não precisa derrubar nosso equipamento, não. Tá tudo certo. Carlo Ancelotti, passando aqui, daqui a pouco, convocando os 26 jogadores que estarão representando
10: tentar
3: o Brasil.
10: Tentar pegar ele aqui, hein?
3: Vai pegar. O presidente Samir Chaudhry tá passando aqui.
13: Tentar chegar aqui.
3: Já respondeu.
13: Luciano Huck.
3: Tudo tá bem, presidente?
13: Tá chegando o Luciano Huck aqui também, lá.
3: Vai lá, Capri.
13: Não, Luciano Huck já passou.
3: Fala, Rodrigo.
13: Mas eu vou tentar.
10: Não, vai daí, Capri, vai
3: ele
10: daí.
3: Ele vai chegar agora aí, o Ancelotti. Vai passar por você em poucos segundos. Ele, o presidente da CBF, Rodrigo Caetano, toda a cúpula da CBF.
13: É, eu vou ver se passa por aqui. Tô aqui, esperando, tô na porta aqui. Se ele não desviar o caminho, vai falar com a gente.
3: É um pequeno
13: aqui.
3: Grupo formado por 30 pessoas. O secto está se aproximando aí do local.
4: Muito exagerado isso aí, né?
3: Um pouco, né, Zaidan?
4: Muito exagerado. Ô,
10: Zaidan, imagina se for hexacampeão, hein?
4: Hã?
10: Imagina se for hexacampeão, hein?
4: É, não, eu acho que tá muito, sabe? Muito, nossa, um evento assim como se... Se fosse um anúncio que mudaria a história, devagar, né? Só a convocação da seleção. Isso nem é bom, sabe? É. Você cria uma cobrança compatível com o evento, né? Um evento muito grandioso, quase faraônico, só para a convocação da seleção brasileira. Né?
3: O Zaidan, o Capriotti falou mais cedo isso, a gente nunca tinha visto um evento desse tamanho envolvendo a convocação da seleção. E olha que os outros eventos anteriores já eram grandiosos, né? De alguma maneira, com muita gente e tal. Mas esse realmente é espetacular. E uma comparação rápida, não é? Deschamps convocou a seleção numa entrevista à TF1, que é a TV estatal francesa. Estava ele lá, mostraram um vídeo com os 26 jogadores da seleção francesa, ele concedeu uma entrevista e c'est fini. Mas nada, né? Nada que lembrasse o que está acontecendo hoje aqui no Museu da Manhã, né, Capriotti?
13: Exatamente. Bom, chegou o presidente Samir Chaudhry, o técnico Carlo Ancelotti, mas como era esperado já, eles tomaram um desvio. Então eles vão entrar por trás do palco, eles vinham aqui em direção, mas eu estou na frente do palco, né? Então eles vão entrar por trás e já estão se posicionando. Faltam 4 minutos pelo protocolo, 4 minutos para começar a cerimônia. Então, já estão aqui, já estão na área, como a gente costuma dizer, não é? Já estão se aproximando aqui do palco principal. Está absolutamente tomado, lotado esse espaço, absolutamente lotado, de convidados e jornalistas e todo mundo aqui acompanhando, aguardando para que comece a cerimônia. Estou observando agora a comitiva, não é uma comitiva, mas dezenas de pessoas que estão junto ali com o Ancelotti e o presidente Samir Chaudhry. Eles estão ali já em frente ao palco principal. Eles vão sentar, vão se sentar ali em frente ao palco, todos eles, e aí sim a gente vai começar a cerimônia. Olha lá, já dá para observar, todos ali já se posicionando. O Ancelotti senta-se agora na primeira fileira, ali, sentou-se,
0: o palco já todo montado, estilizado, um telão gigante, enorme. Quem não está conosco com as imagens do YouTube, então eu vou descrevendo aqui. É um telão gigante que toma, tem uma proporção, sei lá, eu, deve ter uns 40 metros de largura esse telão aqui, por uns 10 metros de altura. Ali vai acontecer muita coisa e a apresentação dos artistas que acontece na sequência. Bom, se vocês tiverem gente passando aí, podem chamar, podem me interromper. Enquanto isso, eu vou descrevendo o que está acontecendo aqui nesse palco principal. Temos ali já, vai começar a cerimônia. Houve uma apresentação de um dos patrocinadores da seleção brasileira, a empresa que irá transportar a seleção para os Estados Unidos, rumo aos Estados Unidos. Agora, algumas pessoas vão tomando posição ali, os músicos. É, vamos ter show, né? Apresentação de artistas, vários artistas, que a gente vai acompanhar aqui na nossa transmissão também. Você que está conosco pelas ondas do rádio e também com as imagens, vai ter toda a apresentação. Vamos lá.
14: E a seleção brasileira segura a posse de bola.
15: Bola de cristal, jogo de búzios, cartomante.
14: Acabou!
15: Eu sempre
14: perco. 48 minutos. O banco de reservas do Brasil já está quase dentro.
0: Essa é uma ação, né? Mais uma ação dos patrocinadores da seleção brasileira. É uma ação de patrocínio. Um anúncio que foi feito. Então os patrocinadores estão abrindo aqui essa cerimônia, não é? Com os seus materiais todos aqui, para que a gente tenha dentro de mais alguns instantes o início efetivo da cerimônia, com a palavra do presidente Samir Chaudhry, e até temos então oficialmente a divulgação da relação dos 26 jogadores. Ó, quinto sinal vai marcar às 5 da tarde, então em tese, não é? Ainda não está na hora, é a partir das 5 da tarde que começa para valer a cerimônia. Aparentemente essa é a última ação de um dos patrocinadores, para que a gente tenha aí sim para valer o início efetivo.
1: Capri, 5 da tarde. Capri,
0: vai Preto.
1: Tafarel passando aqui. Tafarel, tá todo mundo perguntando quem serão os três goleiros. Vai ser uma convocação. Não, mas tudo bem. Vai ser uma convocação coerente.
16: Como sempre foi. Para sempre pro melhor da seleção, isso aí com certeza.
1: Qual é o critério que você leva em consideração, sempre?
16: É o momento.
1: E o Ancelotti, por exemplo, numa reunião entre vocês, quem define os três nomes? É você ou o Ancelotti?
16: Comissão toda.
1: Perfeito, um abraço.
16: Um abraço.
1: Tá aí o Tafarel chegando, treinador de goleiros da seleção brasileira.
0: Muito bom, vai chegar dentro de instantes aqui. Mais alguns instantes ele também estará presente. Bom, tá terminando aqui a cerimônia do patrocinador. Diga lá, João.
17: Eu que essa...
0: Oi, Lele.
17: Bebeto, palavra rápida. Neymar tem que ir para a Copa ou não?
18: Acho que já está dentro, já, cara. Pode ter certeza.
17: Aí, Bebeto. O Bebeto é bem informado, hein? Já está dentro.
0: Certo.
17: Ah, o Zinho falou, o Bebeto também passou aqui, né? Acho que não há nenhuma dúvida.
0: É um sentimento, não é? É um feeling.
17: Não há nenhuma dúvida. Tudo bem, Jorginho? Tafarel passando aqui. É um feeling. É um feeling de todos nós, né?
0: É
17: um feeling de todos nós.
1: Ô, Capri.
0: Diga.
1: Romário... presente aqui no, numa das ilhas de alimentação.
0: Nossa, eu e o Capelão, tá começando, hein?
1: Não, tudo bem. Eu e o Capelão estão marcando ele aqui. Aldair e Márcio Santos em cima do Romário aqui, pra ver se ele fala.
19: Baixou, desculpa te amolar, estamos ao vivo na Rádio Bandeirantes. Sei que você tá comendo um Nuggets. Daqui a pouco dá pra falar com a gente, pode ser? Obrigado.
1: Daqui a pouquinho, então, Baixo, depois do lanche.
19: Depois do lanche o Romário vem falar com a gente. Tá aquela marcada no peixe, né? Senão a gente perde o homem.
17: O Jairzinho tá passando aqui, já estará próximo a Ricardo Capriotti, furacão da Copa de 70. Mais um convidado especial aí nessa festa / convocação da CBF.
0: É, eles estão entrando pela lateral aqui, não é? Estão um pouquinho distantes aqui da posição que eu me encontro, mas prioridade aí pro Romário, treinador, tetracampeão do mundo. A gente ouviu sobre Neymar, né? Que é a grande pergunta aí para todo mundo. Mas ó, tem mais uma ação aqui com patrocinadores. São 5 horas e 2 minutos. Já deveria ter começado. Mas já a gente ouve o Romário. Se tiver o Romário aí, vocês podem interromper. Vamos subir o som da cerimônia que está começando agora oficialmente. Vamos lá.
19: Não, ele não vai.
1: Passou.
19: Driblou, gente. Exato. Não quis. não quer falar. Ele meteu um nuggets na boca, molhou o ketchup e foi embora. Entendeu? Deve passar por aí já já.
1: Agora ele tá fazendo falta no Senado.
17: Vai passar por mim, vai passar por mim.
19: Gostaria de saber se ele vai, ele vai pegar mais uma licença aí durante a Copa,
1: ele não tá fazendo falta.
17: Deixa eu ver se ele responde. Vamos ver se... Acho que eu não tô com muita moral, não. Olha o Zuka aqui, olha o Zuka aí. Ô, Mário, só uma palavra? Neymar deve ou nem pra... Ah, tá mascando o chiclete, tá bom.
0: Nuggets, pelo menos já acabou o Nuggets, né?
17: Tá certo. Não, é chiclete, é chiclete.
0: Ó, se tiver alguém aí, prioridade pra vocês, pra informação. Enquanto isso, a gente sobe o som aqui da cerimônia que está começando nesse momento. Vamos lá.
20: A entrada no gramado.
21: Será que dá, sim, o Pelé?
22: Fica tranquilo. A gente tem o Garrincha, Amarildo, o Possesso e o Zito. Esse time nasceu pra vencer.
23: Conta violenta, gol!
21: Gol! Gol do Brasil!
23: É gol do Brasil!
21: É gol!

0: Apita o árbitro. Abre-se as cortinas e começa a etapa final. Tostão entrando a bola para Pelé. Pelé retarda para Clodoaldo.
1: Ô, João, meu bem, desse jeito você tá mais agitado que o neném que tá aqui na minha barriga.
2: Se eu tivesse no seu lugar, eu ia ter esse menino agora.
1: Ai, meu Deus. Olha.
2: Pro lado, pro lado. Aqui, o Carlos Alberto entrando aqui. Bate, bate, bate, bate.
1: Eu não acredito! Eu não acredito!
3: Não tem

0: João, meu Deus! 24 anos sem título, ó. Deixaram minha cabeça todinha branca.
1: E eu então, ó.
2: Pior que sua, eu. Tafarel, bateu no meio do gol, pra que se mexer?
0: Ai, meu Deus, que aflição. Será que isso não vai acabar nunca?
1: Ai, meu Deus, como será que isso vai acabar?
0: Ai, meu
2: bateu,
0: Deus.
2: Bateu, bateu, acabou!
0: Acabou! Eu não acredito, meu amor, eu não acredito!

0: Vem, vem!
1: Ai, meu Deus, já começou esse jogo?
2: Já começando!
1: Ai, meu Deus! Será que dessa vez ele vai trazer essa taça pra gente?
3: Ele insiste, briga pela bola. Insiste,
1: Ronaldinho. É agora, hein?
3: Pro Rivaldo. Abre o espaço, bateu pro gol. Olha o que o Ronaldinho bateu!
0: Gol! Gol! Ele tá aí pra isso!
1: O Brasil é pentacampeão do mundo!

0: do show.
1: Estamos na cerimônia que abre a convocação da seleção brasileira. Daqui a pouquinho a relação dos 26 convocados. Segue ali a os artistas na performance. Segue uma performance ainda. Vamos ouvir mais um pouquinho aí dessa performance.
2: Com essa convocação.
3: Ah, vô, relaxa. O Brasil só tem craque.
2: É, e agora é o Hexa. E todo mundo vai ter que engolir. Você acredita que seu avô acompanhou todas as listas desde 1958?
3: Sério?
2: São 5 estrelas. 5! E a sexta tá aqui, ó.
3: É, o grande dia é hoje. O grande lance é a convocação. Vô, você acredita mesmo que o Hexa vem?
2: É claro que eu acredito, meu neto.
4: 213 milhões em ação, torcida também joga junto. Ei.

O Brasil chegou, minha gente! Viva a seleção brasileira de futebol!

0: Bem, tivemos aí então a performance da trajetória das conquistas da seleção brasileira desde 1958 até 2002. E a projeção para 2026, né? A grande expectativa para que venha o hexacampeonato. A cerimônia que foi preparada, produzida pela Confederação Brasileira de Futebol. Eu diria que nós temos aqui muito mais de 1.000 pessoas, né? A CBF divulgou que 1.000 pessoas estariam presentes aqui no Museu do Amanhã, mas aqui há muito, muito mais de 1.000 pessoas nesse espaço, nesse ambiente. Nos fundos do Museu do Amanhã, que foi preparado, estilizado para receber essa cerimônia. Então daqui a pouquinho a gente vai ter a convocação oficial. Está prometida para 5h40, agora são 5h10. Em tese, em 30 minutos, começa a divulgação da relação. Então, até está acompanhando a exibição de mais um vídeo com a trajetória de várias seleções brasileiras. É um retrospecto daquilo que aconteceu ao longo da história com a seleção. Chamando bastante pela emoção, né? Tentando trazer a emoção para esse momento aí que antecede a Copa do Mundo. Presença agora num vídeo ali do técnico Carlo Ancelotti, enfim. É um momento ali de chamamento. Pretzel, aí no auditório. Tá todo mundo pronto aí já para esperar o Carlo Ancelotti por aí, Pretzel?
1: Vou te falar que eu esperava bem mais gente. Eu acho que é assim que...
0: Tá, eles vão sair daqui, vão para aí, não, vai lotar aí.
1: Eu também concordo com o tio. A primeira fileira é reservada para a cúpula da CBF. E aí depois tem os jornalistas que poderão fazer perguntas. Já posicionado aqui para ver se a gente consegue fazer uma pergunta nessa cerimônia.
0: Vamos lá, ó. Agora começou aí com a apresentação dos mestres de cerimônia, vamos ouvir.
2: Nunca vi nada igual em termos de convocação.
3: Incrível.
2: Vamos viver essa expectativa, vamos nos deixar arrepiar, se emocionar, não é, Érica? Porque esse é um dia histórico e ninguém sabe fazer como nós, brasileiros, uma cerimônia como essa, Érica.
3: A maior vencedora do mundo, né, Tino?
2: Vamos que vamos!
3: Tudo muda, gente, menos o nosso amor pela seleção. Bem-vindo.
2: Então, muito boa tarde a todos. Olá, hello, tchau, ni hao, olá. Temos aqui jornalistas de 14 países, porque hoje é um dia muito especial. A gente vai dar nome, ou melhor, nomes, para esse amor. Chegou a hora de conhecer os 26 convocados da seleção brasileira para a Copa do Mundo.
3: Tino, só de você falar em convocação, meu coração já está aqui, ó, batendo mais forte. Vocês estão sentindo? Sentiu aí, Tino? Confere.
2: Senti, Érica. Como senti. A tensão está no ar, a expectativa, tudo ao vivo aqui, ansiedade. Olha, se você está assim, imagina os jogadores essa hora.
3: Tino, só um minutinho. Gente, desculpa, só um minutinho.
2: O que foi?
3: Parece que eu vou ter uma prévia aqui da lista, vou poder falar alguns nomes. Só um minuto.
2: Hã? Érica? Érica?
3: Diga lá, Tino. Só um minuto. Tô brincando, Tino, não posso falar nada. Ancelotti não deixa.
2: Vai queimar a largada, pelo amor de Deus, né, Érica?
3: Tô brincando.
2: Ai, meu coração até disparou aqui.
3: Queria, mas não tenho.
2: Valeu, gente. Então vamos baixar um pouquinho a frequência, essa frequência cardíaca, essa ansiedade, porque antes de qualquer coisa, nós gostaríamos de convidar aqui ao palco um dos responsáveis por esse encontro de hoje e também pela nossa seleção. Recebam Samir Chaud, presidente da CBF.
3: Bem-vindo, presidente.
4: Bem-vindo, Samir. Bem. Oi. Boa tarde. Boa tarde a todos. Nossa. Coração aqui batendo a mil.
2: Já começou bom.
4: Boa tarde a todos que assistem pelo Brasil, pelo mundo todo. Acho que nesse momento tão importante para toda a nação brasileira, muita coisa mudou na CBF. E a grande prova disso é esse evento, o maior evento de convocação de todos os tempos. Nesses últimos meses, né, à frente da CBF, essa nova gestão, fizemos mudanças estruturais no futebol brasileiro, modernizamos e profissionalizamos a arbitragem, trabalhamos nosso fair play financeiro, estamos trabalhando a nossa base, com a criação do GT da base. Então, tudo isso para profissionalizar ainda mais o futebol brasileiro. Então, é com muito orgulho que eu estou aqui hoje, ansioso, muito esperançoso, mas que é um novo momento do futebol brasileiro.
2: Muito bem, muito obrigado então ao presidente. A gente realmente está vivendo toda essa expectativa e eu diria o seguinte, a gente tem praticamente um ano desde que Carlo Ancelotti passou a ser o nosso comandante e você também, Samir, assumiu a seleção, ou assumiu a CBF, também há um ano, né? Então, assim, basicamente, assim, o que você acha que marcou esse último ano da CBF?
4: Bem, um ano marcado por muitas mudanças, por muito trabalho. Nós estamos trabalhando diariamente, profundamente, para mudar o futebol brasileiro, para colocar o nosso futebol brasileiro onde nunca deveria ter saído. E nesses um ano de gestão, falo para você, te confesso agora, que é o momento mais emocionante.
2: Estou vendo aqui de perto, hein, gente?
4: Nem na minha posse eu fiquei tão ansioso e tão emocionado como estou hoje. Então, estamos trabalhando dioturnamente para cada vez mais nós conseguimos colocar o futebol brasileiro de volta no lugar de onde não deveria ter saído.
2: Que bom, que bom.
3: Parabéns por todo o trabalho, presidente. Quero saber se o senhor tem algum recado para a torcida, para os brasileiros que estão aqui nessa expectativa.
4: Bem, o recado que eu tenho para todos é um recado de confiança. Confiem e acreditem no nosso trabalho. É um trabalho muito técnico que foi feito nesses um ano, com toda a gestão do nosso professor Carlos Ancelotti, Rodrigo Caetano, toda a equipe da comissão técnica. E a comissão técnica está viajando agora para os Estados Unidos com toda a estrutura necessária para representarmos o Brasil de uma forma ímpar. Então, toda a estrutura foi fornecida. E quero aqui também, de antemão, agradecer ao governo e prefeitura, à Marinha, que nos ajudaram a fazer esse grande evento dessa noite. Agradecer todos os colaboradores, todos os parceiros, todos os patrocinadores. E quero principalmente agradecer a toda a torcida brasileira que nesse um ano de gestão, que estamos completando dia 25, que mandaram muitos recados de incentivo, de motivação. E isso é o combustível para nós trabalharmos todos os dias pensando no futebol brasileiro. Então, eu estou muito confiante, eu acredito que eu e o Mister somos mais confiantes nesse Hexa, nesse trabalho que vem sendo realizado, e podem acreditar, o Hexa vem. E no ano que vem tem mais, e a festa vai ser aqui na nossa casa.
2: Boa! A gente vai assistir agora um vídeo da seleção feminina. Vamos ver.
0: Bom, é o vídeo agora, não é? Só para a gente situar os nossos ouvintes. Porque ter, como disse aí o presidente da CBF, Samir Schaud, ano que vem tem a Copa do Mundo de Futebol Feminino no Brasil. A expectativa é muito grande. Esse é um evento que vai reunir as melhores seleções de futebol feminino do planeta aqui no Brasil, e a CBF já está trabalhando fortemente para esse evento, né? Então, esse é um vídeo motivacional, apresentando ali os melhores momentos do futebol feminino do Brasil, as grandes jogadoras, a história do nosso futebol brasileiro. É um momento de exaltar também a força do futebol feminino que cresce ano a ano aqui no nosso país. É isso, né? Ali um momento também já... Isso, chamando ali a seleção brasileira para a Copa do Mundo do ano que vem aqui no Brasil. Copa do Mundo de futebol feminino em território nacional. É isso aí. Bom, são 5 horas e 19 minutos. Em tese, estamos a 21 minutos do anúncio, né? Prometido para 5h40, o anúncio dos 26 jogadores da seleção brasileira. É claro que tem todo esse protocolo, né? aí, falo presidente da CBF, há todo um protocolo aí de motivação também das categorias de base do futebol brasileiro, da seleção, do futebol feminino, tudo isso preparando aí o clima para que daqui a pouquinho Mr. Carlo Ancelotti suba ao palco e anuncie os jogadores. Diga lá, Quesada.
5: Muita gente passando aqui, então em cima daquilo que o Zaidan falou, né? Ansiedade muito, muito, muito grande, porque não chega nunca, né? Você falou 21 minutos, agora 20, né? Tá parecendo aquelas viagens para o Japão. Você fica 24 horas dentro do avião. Quando falta uma hora, parece que não vai chegar, né? Então, uma ansiedade enorme, enorme para saber dessa lista. E aqui, um monte de gente passando, atrasada também para o evento, achando que a convocação já foi. Eu tô avisando, não, ainda não. Capriotti está ali e tal. Faltam 20, daqui a pouco a gente vai na contagem regressiva para o grande momento. Mas enfim, uma ansiedade enorme aqui no Museu do Amanhã.
0: É isso aí, estão chamando agora a Aline Pellegrino, que é executiva hoje da CBF, a Cris Gambaré, ex-jogadora, que também hoje exerce funções ali administrativas, técnicas na seleção feminina do Brasil. Arthur Elias, o treinador da seleção feminina, também está no palco, ainda naquele protocolo ali da Copa do Mundo, que será disputada no ano que vem aqui no Brasil, falando ainda do futebol feminino, né? Então, a CBF diz que é proibido sonhar pequeno, é a de efeito ali. Vamos ouvir um pouquinho ali a Aline. Aline Cal...
3: destaque, né, no futebol feminino, como dirigente. E o futebol feminino mudou muito, né, desde que você começou. Qual pode ser feita a comparação, a expectativa dessa Copa, para a Copa do Mundo que está vindo aí daqui um ano no Brasil, em casa, é mais emocionante, né?
6: Com certeza. Boa tarde, Érica. Boa tarde, Tino. Boa tarde a todas e todos aqui presentes nesse evento grandioso e importante. Aproveitar a oportunidade para falar também da Copa do Mundo Feminina. Eu acho que é um momento incrível, é uma oportunidade única. Eu comecei a jogar futebol com 6 anos, não tinham muitas meninas, eu não via mulheres jogando na televisão. E tive a oportunidade com a seleção brasileira em 2007 de disputar um Pan-Americano aqui no Rio de Janeiro, 72 mil pessoas no Maracanã. Na sequência, a gente foi para a Copa do Mundo, teve o vice-campeonato naquele ano. Muito importante, que é a gente vai mudar esse resultado e vai subir um degrau dessa primeira estrela o ano que vem. E naquele momento ainda não tinham as competições nacionais estruturadas. E hoje, a CBF, através da gestão do presidente Samir, através da diretoria de competições, tem 9 competições femininas nacionais acontecendo, 5 competições adultas, 5 competições da categoria de base. E num crescimento único e importante, que quando a gente pensa numa Copa do Mundo, é o maior evento esportivo feminino do mundo. E é o evento que a gente vai receber o ano que vem, a Copa do Mundo Feminina da FIFA 2027. E o esporte, o futebol feminino, em 2030, deve estar entre os 5 principais esportes do mundo. Uma oportunidade única de alavancar investimento, mais meninas praticarem, fortalecer clube, fortalecer competições. E, principalmente, dar essa oportunidade que, por muito tempo, muitas não tiveram. E agora a gente tem tudo isso acontecendo ano que vem aqui no nosso Brasil. Vai ser épico.
2: Demais. Valeu. Obrigado, Aline. Vamos chegar aqui para conversar rapidinho com a Cris. Cris, você hoje é a responsável, né, pela organização das seleções femininas, desde as categorias de base, né? Então, você poderia falar assim, um pouco do que a gente vai ter pela frente nesses próximos e emocionantes 12 meses na preparação da seleção feminina para a Copa do Mundo?
7: Um prazer, né? Falar sobre esse assunto. Aqui, lógico, também com toda a plateia envolvendo o futebol. Mas esses 12 próximos meses, a gente já está trabalhando muito incansavelmente, seriamente, para realmente desenvolver o melhor da Copa do Mundo aqui no Brasil. Faltam mais de 400 dias para estar acontecendo esse evento aqui. Então, a preparação já está intensa, muita observação técnica de atletas e de todas as categorias. Integração entre os clubes, que eu acho que os clubes, nesse momento, são fundamentais para esse nosso processo de crescimento e de evolução. E contando todo com a torcida, porque a torcida faz toda a diferença para nós. Quando fala-se da torcida, a torcida hoje abraça muito a seleção. Haja visto nesse vídeo que foi passado, que realmente a torcida está bem engajada com a seleção feminina. Então existe todo um processo, não só de organização fora de campo, como dentro de campo. E esse planejamento já está já começou, né? A CBF realmente já abraçou todo o nosso planejamento, o processo, e nós já começamos a estender isso para a Copa do Mundo. Mas, sim, é, realmente, o nosso, esse trabalho sendo feito e sendo visto aqui dentro, nós não vamos conseguir chegar aonde nós queremos chegar. Então, um sonho e o projeto nosso, incansavelmente, de muito trabalho, é estar buscando o melhor sonho, a melhor história. Mas, mais importante, é escrever uma linda história dentro do futebol brasileiro feminino. E em busca da primeira estrela na nossa camisa. Então, deixamos aqui um recadinho para que realmente a gente vá em busca e vai trabalhar muito para isso.
2: Vamos em busca dela.
8: Ah, incrível. Arthur, e daqui a pouco, né, menos de um ano, vai ser a vez da sua convocação. O que ainda está faltando observar? E como ainda mesclar a experiência dos jogadoras tão importantes com a energia das jogadoras recém-chegadas nas últimas competições?
9: Bom, boa tarde a todas, boa tarde a todos. Bastante coisa ainda, um ano é muito tempo no futebol, né, um pouco mais até do que tivemos para os Jogos Olímpicos. É, desde lá, a gente vem preparando a seleção para esse momento, para a Copa do Mundo aqui no nosso país. É, a gente tem um grupo que, como é normal em uma seleção, com jovens e com jogadoras experientes, essa mescla ela é importante, natural, porque numa seleção você escolhe as melhores, as que vivem os melhores momentos, e as avaliações são feitas constantemente. Então a gente tem mais esse tempo para escolher as jogadoras certas, para nos representar nesse momento tão importante para o futebol feminino. E o nosso ambiente é o melhor possível, um ambiente de muita união, de muita alegria, de muito orgulho de vestir a camisa da seleção brasileira. E também na expectativa da Copa do Mundo masculina, ao Mister, ao Rodrigo, ao presidente, toda a comissão, toda a diretoria, desejo aí uma excelente preparação e uma excelente Copa do Mundo para nós.
2: Muito bem.
0: Isso aí. Vamos lá, acho que agora.
2: Que eles tragam.
0: Acho que agora vai aí, não é? O anúncio. Oh, a gente está ouvindo aí sobre a seleção feminina, Copa do Mundo, esse evento que simplesmente uma Copa do Mundo de futebol que vai acontecer no Brasil no ano que vem. Mas é claro, né, que está todo mundo aqui aguardando, esperando a relação, os 26 convocados do técnico Carlo Ancelotti, né? E agora às 5h26, estamos a 14 minutos do horário prometido. O Quesada está ansioso aí com o tempo, João Paulo Capelanes e o Alexandre Pretzel circulando lá pela frente do Museu do Amanhã. Nós estamos na parte dos fundos aqui do Museu do Amanhã, nessa cerimônia que segue por aqui em curso, né? Então, vamos lá. Agora vem mais um convidado aí, antes da relação. Vamos ver quem aqui vem. Agora, o vice-presidente da CBF vem aí para falar também dessa caminhada da seleção brasileira. Gustavo Dias vai falar um pouquinho sobre esse momento aqui. Vice-presidente da CBF, Gustavo Dias. Vamos ouvir aí o que ele diz.
10: Boa noite a todos, boa tarde, boa noite. É uma honra para todos os senhores que conduzem o futebol brasileiro, os presidentes das federações, e eu quero cumprimentar na pessoa do meu querido Zé Vanildo, nosso decano, e essa renovação que a CBF passa. Nós, como o Samir disse muito bem, estamos revolucionando o futebol em um ano. Estamos enfrentando não só, como o Samir disse, o fair play financeiro, como o calendário também do futebol brasileiro. Um calendário tão criticado, um calendário tão achincalhado por todos. E nós estamos enfrentando para que a gente possa mudar o futebol brasileiro. Mas hoje, nesse dia tão especial, Tino e Érica, a gente quer fazer uma homenagem aos nossos, todos os nossos campeões do mundo. A CBF, ela pensou em novamente criar o time das lendas. E esse time das lendas, através de uma conversa que nós tivemos com o presidente Infantino, ele falou: a CBF precisa trazer os campeões do mundo de volta. A CBF precisa fazer os jovens sonhar novamente com esses campeões. E eu queria que todos os campeões do mundo ficassem de pé aqui nessa tarde.
2: Opa!
10: Todos os campeões que estão presentes.
2: Cadê os campeões do mundo?
10: Eu vi o Bebeto, o Romário, o Zinho.
2: Olha,
10: queria que
2: isso.
10: Todos ficassem de pé e aplaudissem Taffarel, o Branco. Uma salva de palma e homenagem ao Romário, nosso senador Romário, ao Edilson. A CBF faz uma transição de geração, mas a gente sabe que temos que valorizar os campeões do mundo. Muito obrigado a cada um dos senhores e que hoje, mister, a sua responsabilidade é muito grande. Essa nação ama o futebol, nós amamos o futebol e acreditamos que a nossa seleção está muito bem entregue para um italiano com coração e a alma de brasileiro. Muito obrigado.
2: Obrigado, Gustavo. Que legal, gente, que legal ver campeões do mundo, ver essas lendas do futebol reunidas aqui. Encontrei várias delas por aqui. Entrevistei essa galera todinha, né? Sou muito privilegiado.
3: Depois me conta umas histórias.
2: Tá ali Branco, tá ali Romário, tá ali Tafarel. Gente, pô, é bom demais a gente viver essa glória. Isso dá um suporte muito importante para quem vai carregar essa camisa. Eu sempre digo que a Copa de 94 deu muita leveza ao futebol brasileiro, porque tirou das costas aquele peso de 24 anos e o Brasil jogou com mais naturalidade. Então, mais uma vez, obrigado ao Gustavo. E falando em lendas, né, a gente está falando de lendas, a gente se despediu hoje, é uma notícia que a gente não gostaria de dar, de um grandíssimo jogador, o Giovani, o pequeno príncipe, ídolo do Vasco, símbolo do futebol do Espírito Santo, e um craque que brilhou na seleção brasileira. Foi um grande jogador, em determinado momento era o grande meio-campista da seleção brasileira, lá nos anos 80, quando Carlos Alberto Silva era o técnico da seleção. Então, minhas condolências à família, o futebol brasileiro lamenta a perda de mais um craque, mas faz parte. Então fica aqui o nosso registro. Uma salva de palmas, por favor, para o Giovani.
0: A lembrança feliz da CBF pela morte de um grande jogador. O Zaidan lembrou a gente no início da nossa transmissão, a morte do Giovani, um craque, um jogador muito, muito diferenciado, vinha lutando contra uma doença já há bom tempo e infelizmente nos deixou nessa segunda-feira. A família do Giovani, os nossos sentimentos. Nós seguimos aqui, seguimos acompanhando.
1: Campeão Mundial Sub-20 em 83, né?
0: É, e como disse o Tino Marcos ali, que é um dos mestres de cerimônia, nos anos 80, com o técnico Carlos Alberto Silva, naquela seleção de base, ele brilhou e brilhou muito depois, jogou em times fantásticos do Vasco, né? Fez a carreira dele no Vasco da Gama, jogando muita bola. Bom, nós seguimos aqui, os mestres de cerimônia seguem apresentando aqui a cerimônia. Nós estamos a 8 minutos do horário prometido, hein, gente? Eu estou na contagem regressiva com todos vocês aqui. Nós estamos também na expectativa aqui, na ansiedade da relação dos 26 jogadores, se teremos Neymar ou não teremos, teremos uma grande novidade, alguém que não estava sendo cotado, mas que de repente surge aí como uma grande novidade do Mister, que está sentado ali na primeira fileira. Vem aí mais um vídeo, né, institucional da CBF, apresentando aí as glórias do futebol brasileiro, apresentando momentos marcantes, épicos e principalmente de Edson Arantes do Nascimento, o Rei Pelé. Vamos ouvir.
11: O Brasil é o meu país. Significa tudo para mim. Realmente você perde o controle, não tem como explicar. É o país que te deu a vida, né? Eu acho que essa é a grande diferença do Brasil para o resto do mundo. É o povo.

0: a amarelinha me transforma. Porque vem uma chama lá de dentro. Não adianta só um gostar da amarelinha. Eu acho que todo mundo tem que gostar. Mas isso tem que ser um todo. Tô à distância, mas o coração, a minha mente, tá pertinho. Ninguém tá me vendo. Mas eu tô entrando dentro de campo.
1: Muito lindo, gente.
2: Que a CBF faz a Pelé e Zagallo. Dois nomes históricos do futebol brasileiro, do futebol mundial. E claro, não é? Naturalmente ligados, falar aqui a importância de Pelé e Zagallo para a história do futebol brasileiro, da seleção brasileira. Multicampeões, Zagallo como jogador, como treinador. E o Pelé, bom, a homenagem que é feita então pela Confederação Brasileira de Futebol a duas lendas do futebol mundial. Está chegando a hora, em 5h34, nós temos aqui mais um pouquinho ainda, em tese dessa apresentação dos mestres de cerimônia. É um momento aqui em que vai chegando mais gente ainda. Se já tinha muita gente nesse espaço, ainda está mais lotado agora, né? Muito mais cheio. E à medida em que vai se aproximando o horário da divulgação da relação, cresce a expectativa, né? Cresce a expectativa, aumenta o número de pessoas nesse espaço também. Vamos lá agora, porque vem aí mais um convidado. E agora é música. Vamos lá.
3: Dilcinho.
2: Quem?
3: Dilcinho.
2: Opa.
3: Esse é brabo.
2: Cara, ele passou fazendo flexão na minha frente.
4: Vai ter Elton John hoje, não? Tô esperando Elton John, hein?
2: Canta aí, Dilcinho.

cara. Esse é o futebol brasileiro.

0: Com certeza. Agora, depois do jantar, a gente pode depois ir pro crime, tomar uma gelada, a gente toca um Dilcinho aí pra gente poder esquentar a resenha.
1: Tá bom. Mas acho que tem coisa aqui no Rio de Janeiro que toca mais, talvez, que o Dilcinho. Não sei, né? Não sou especialista nesse assunto de Dilcinho, mas aqui talvez outros artistas tenham uma penetração também relevante.
0: Ó, coloca aí no seu Spotify aí, ó. Péssimo negócio. Péssimo negócio, coração. Por que você faz um negócio desse?
1: É péssimo demais, negócio, Capri. A gente esperar mais tempo aqui, ó. Já tá na hora aqui, tá demorando, ó. 5h39, gente.
0: Tá louco,
1: aí, ó. Já estamos aqui. Eles estão na resenha ali, viu? Dilcinho, Tino.
0: Ô, Capri, você reparou que o Ancelotti ele tá com o envelope nas mãos? Tô deduzindo que esse envelope já nas mãos dele seja realmente a lista, hein?
1: Ah, sim.
0: Só pode ser, né?
1: É ela. É.
0: Eu tô acionando... boleto pra pagar no banco não é, né?
1: Eu tô acionando meu olhar de raio-x aqui, o meu olhar biônico, mas não tem jeito. Tá bem guardadinho os nomes ali, os nomes estão bem guardados ali na relação nas mãos do técnico Carlo Ancelotti. Tá ali, ó. Tá observando, assistindo ali a apresentação de todo mundo, o Mister tá quietinho, mas na hora que ele subir vai gelar a barriga de muita gente. Viu? E os boleiros, hein, esperando a convocação. Já pensou a tensão da boleirada nessa hora? Vai, 20 para 6, tá na hora, 5h40, prometeram para agora. O Dilcinho descendo, saindo do palco agora. E será que vem aí? Será que agora é a hora de chamar o Mister? Vamos subir ali, ó, o áudio dos mestres de cerimônia. Vamos ouvir.
2: Vai apresentar uma música na Copa do Mundo que vai ser executada ali nos jogos de cada seleção. Achei isso muito interessante. E nada melhor do que a gente ter uma olhada e essa apresentação, a gente conhecer...
1: Tem mais música aí. Segure aí que a relação tá chegando, mas por enquanto vem mais música. Vamos ver quem é que vem aí agora.

0: joga sinistro. Estão preparando ali agora o palco, enquanto a música vai sendo executada aí, estão preparando o palco ali, que acho que é na sequência. Ó, deixa eu sair aqui do Rio de Janeiro e ir até Santos, porque o Everton Ramos está lá à porta da casa do Neymar. Então me conta aí, ô Everton, o Neymar apareceu aí, algum sinal do jogador brasileiro enquanto preparam o palco aqui para o anúncio? Fala, Everton.
1: Capri, por enquanto não, viu? Ele não apareceu e não desceu. A gente está em frente à porta do condomínio do Neymar. Nesse momento chove bastante aqui em Santos, mas olha o que os torcedores fizeram. Vou sair da frente da lente. Eles montaram uma tenda em frente à porta do condomínio, todos com a camiseta do Brasil, camisas do Santos, para aguardar ansiosamente esse chamado. Vou virar a câmera para mostrar para vocês, inclusive, agora o portão do condomínio do Neymar aqui no Morro Santa Terezinha. É uma movimentação intensa por aqui, a chegada, inclusive, de amigos. Ele que vai acompanhar a convocação da residência aqui no Morro Santa Terezinha, com amigos, inclusive entre eles, Bruninho e Thiaguinho, que vieram de helicóptero. Bruninho, jogador da Seleção Brasileira de Vôlei, e o Thiaguinho, cantor. Então a festa está toda preparada. Ele mudou a bio no Instagram, dizendo ser jogador do Santos e

0: Brasil. A gente tá aguardando então agora esse anúncio oficial, Capri.
1: Vamos lá, quantas pessoas aproximadamente aí em frente à casa do Neymar, Everton?
0: A gente tem aqui, sem contar os colegas de imprensa que também acompanham, a gente tem cerca de 30 torcedores, 30 pessoas, moradores aqui da cidade de Santos e também quem vem de fora para acompanhar daqui esse anúncio, mesmo embaixo de chuva, Capri.
1: Muito bom, atenção, olha, agora estão preparando o palco, já está pronto ali, uma bancada, não é? Uma bancada com os patrocinadores no backdrop atrás dessa bancada, porque na sequência vai subir o técnico Carlo Ancelotti para fazer o anúncio dos 26 nomes convocados para a Copa do Mundo. Já está pronto ali, já está preparado o palco e agora é só o Mister subir. É só ele subir e divulgar aquilo que 210 milhões de brasileiros estão esperando e mais bilhões de torcedores em todo o planeta. A relação da seleção brasileira, a principal seleção do planeta, não é? É a principal seleção do mundo, não tem como, não tem jeito. A gente observa aqui o interesse que uma relação, que uma lista, que divulgação de uma lista atrai de todo o planeta. Então ainda temos ali os mestres de cerimônia explicando os detalhes de como vai acontecer ali. Então, um retrospecto também da seleção brasileira, de outras convocações, de outros anúncios que foram feitos, mas já está prontinho o palco ali, já está pronto. É uma réplica, é uma simulação do que nós temos no auditório aqui do Museu do Amanhã. O Museu do Amanhã está aqui também, pronto já para receber o Ancelotti depois, para responder aos jornalistas de todo mundo. Não será nesse espaço, vai ser no auditório. Então, é uma réplica do que nós temos lá no auditório, aqui, reproduzido aqui nesse espaço. Vamos lá, vamos subir um pouquinho o áudio ambiente aqui para ver quanto tempo. O Rodrigo Caetano vai subir agora. Rodrigo Caetano, que é o diretor de seleções da Confederação Brasileira de Futebol e que vai estar ao lado do Carlo Ancelotti no anúncio dos 26 jogadores, né? Vamos lá, está subindo o Rodrigo Caetano ali, vamos ver se ele vai falar antes. Antes de chamar o Ancelotti, vai falar o Rodrigo Caetano. Está sendo cumprimentado ali pelos mestres de cerimônia. Vamos ouvir o que diz o executivo da CBF.
2: Bom, primeiro, boa noite agora a todos, a todas. Saudar aí todos os presentes. Opa. Dizer que é um orgulho enorme hoje fazer parte da CBF, fazer parte desse grupo de trabalho. Agradecer a todos os campeões mundiais, demais atletas aqui presentes, os vice-presidentes de os vice-presidentes da CBF, presidentes das federações, os nossos colaboradores, os jornalistas e comunicadores aqui presentes também, e principalmente todo o povo brasileiro que nos acompanha nessa missão. Como dito pelo Tino e pela Érica, realmente a gente trata como a maior Copa da história, consequentemente, talvez um dos maiores desafios. Por que a gente trata disso também? Teremos na nossa jornada, na nossa caminhada, se Deus quiser, 8 jogos que nos levarão até a grande e tão sonhada final. Um dado importante para que todos tenham a noção da grandiosidade do evento e nos jogos da seleção brasileira, mais de 29 milhões de pessoas se inscrevendo para assistir os jogos da seleção. Nessa Copa, e pela primeira vez, algumas mudanças em relação a regulamento e questões, principalmente, na regra e também relacionada ao jogo em si, né? Teremos aí o scanner nos jogadores, as novas regras para diminuir a perda de tempo e acelerar o jogo como um todo. Teremos a tão famosa pausa de hidratação. Sensor, principalmente, o que traz de novo a tecnologia para dentro do esporte, para dentro do futebol. E a questão dos cartões, que serão zerados tanto após a fase de grupos, como também antes da semifinal. A estrutura preparada para a seleção brasileira, e aqui em nome do presidente Samir Chaudhry eu agradeço a todos, tá, da diretoria, não mediu esforços para realmente oferecer o que tem de melhor para a seleção brasileira. Teve um investimento muito grande para que nós pudéssemos, nós, quando eu falo, é comissão técnica, na figura do Mr. Carlo Ancelotti, a escolha do centro de treinamento do Red Bull New York, Columbia Park, onde a seleção brasileira terá a honra de inaugurar esse centro de treinamento. Seremos os primeiros a iniciarem os treinamentos. Somado a isso, estamos indo também para um hotel totalmente exclusivo, ou seja, hotel fechado para toda a delegação da seleção brasileira. Diferentemente de outras épocas em que se buscava aí resorts ou hotéis realmente luxuosos, esse é um hotel muito operacional que visa única e exclusivamente o nosso bem-estar e foco na competição. Nossa delegação, realmente aí estão todos os nomes, né, menos, obviamente, os 26 eleitos para nos representar dentro de campo. Teremos, então, 91 integrantes distribuídos nas mais diversas tarefas, funções e cargos, para, sem dúvida alguma, para aqueles 26 ali terem o melhor suporte, o melhor staff para desempenharem a sua função durante toda a Copa do Mundo. Nossa jornada. Bom, também em comum acordo com toda a diretoria da CBF, nós vimos como fundamental a nossa despedida num dos maiores palcos do futebol mundial, que é o Maracanã, agora no dia 31 de maio. Nossa apresentação oficial, ela vai se dar no dia 27 de maio. E o que, nos levou até aqui? Foi realmente decisões técnicas, que eu também volto a agradecer por terem o entendimento de que a comissão técnica tinha como objetivo enfrentar diferentes escolas, diferentes seleções pelo mundo. E, por isso, a nossa caminhada foi essa aí. Jogamos contra Senegal e Tunísia, Coreia e Japão, e finalizamos, por último, contra a França e Croácia, que nos aproxima muito dos prováveis adversários na Copa do Mundo. Os nomes dos eleitos não são escolhidos de forma empírica ou por preferência. Existe um processo, existe um trabalho. E aí que são alguns dos números daquilo que em um ano, que o Mister agora comemora, o qual essa grande equipe de trabalho que nos acompanha, de profissionais altamente qualificados, desempenhou ao longo do período para que tivéssemos os nossos processos consolidados e hoje, finalizando e comunicando a todos vocês, os 26 escolhidos. São números representativos que traduzem um trabalho intenso e de muita responsabilidade. E com uma preparação completa como essa, de cuidado, de ciência, e com um dos melhores técnicos do futebol mundial, é que nós vamos em busca desse Hexa, com talvez o nosso maior reforço, né, o melhor de todos os nossos jogadores, que é a nossa população, os nossos mais de 200 milhões de brasileiros, que estarão mandando vibrações, emanando pensamento positivo para todos nós que lá estaremos representando o país. Como eu disse, nossa apresentação dia 27, dia 31, o último amistoso em solo brasileiro, porque a intenção nossa é de nos despedirmos aqui no Brasil e no maior palco mundial da nossa torcida e do nosso povo. No dia 1º estaremos viajando já para os Estados Unidos, iniciaremos a nossa preparação, como eu disse, lá no Columbia Park. Faremos o último amistoso antes da estreia no dia 6 contra o Egito, em Cleveland. E depois, no dia 13, a nossa jornada contra Marrocos, em New Jersey, contra o Haiti na Filadélfia e depois em Miami contra a Escócia. Teremos mais 4 etapas ali, que são os nossos outros desafios que nos levarão, se Deus Nosso Senhor quiser e a competência fizer por merecer, a estarmos presentes aí nessa grande final, lá novamente em New Jersey, e por isso que a gente espera iniciar e terminar no mesmo local, representando a seleção brasileira na grande final, no dia 19 de julho. Bom, agora o tão esperado momento, né?
1: Vai ser agora. É agora, atenção, são 5 horas e 53 minutos, já com 13 minutos de atraso, mas daquilo que foi prometido, evidentemente, não é? Mas agora é a hora. Vamos lá, Rodrigo Caetano está fazendo o anúncio aí de como vai ser. Vamos lá.
2: A família do Giovanni, o qual eu conheci, que além de um grande atleta, uma grande figura humana. Por último, já falando em figura humana, dizer para quem não convive, ou que não teve a oportunidade de conviver, assim como eu, neste um ano, com o nosso técnico, Carlo Ancelotti, que além de ser essa figura reconhecida mundialmente, nós temos o privilégio de saber que ele é uma figura humana ímpar também, e muito brasileiro. Eu acho que neste ano ele provou para todos nós que nós hoje somos um povo privilegiado por tê-lo como nosso grande líder. E eu tenho absoluta certeza que as escolhas serão aquelas que nós julgamos, né, serem as escolhas ideais para nos representar. Tá bom?
3: Então chegou a hora.
4: Acreditamos.
3: Chegou!
1: Até então. Vamos lá, porque agora é a hora, hein? Agora é o momento. Vai subir o técnico Carlo Ancelotti ao palco montado aqui no Museu do Amanhã. Atenção, anunciado, vem aí o grande momento desta tarde e noite de segunda-feira, 18 de maio de 2026, aqui no Rio de Janeiro. Subindo agora, Carlo Ancelotti, recepcionado ali pelos mestres de cerimônia, pelo Rodrigo Caetano, dali cumprimenta os mestres de cerimônia e vai se posicionar ali naquela bancada que foi montada especialmente para que o anúncio seja feito. Vamos lá, cumprimentando o Rodrigo Caetano, os dois vão se dirigindo ali para aquela bancada, os mestres de cerimônia já se posicionam ao lado, está chegando a hora, está chegando o grande momento. Só os dois na bancada, Carlo Ancelotti e Rodrigo Caetano. Mais ninguém. Expectativa agora para que o italiano faça o anúncio dos nomes. Vamos lá. Segura aí, Brasil. Chegou a hora, chegou o momento.
5: A este evento, que é um evento importante, muito importante, muita curiosidade, muita expectativa. E antes de tudo, quero agradecer a CBF, porque para a renovação do meu contrato, agradecer ao presidente Samir, a toda a diretoria, a todos os funcionários da CBF, a minha comissão técnica para dar-me a oportunidade de seguir trabalhando aqui, nesse país, maravilhoso país, outro 4 anos. Então, muito obrigado por isto. Eu acho que morar aqui, viver a experiência, a paixão do futebol brasileiro, do torcedor brasileiro, e obviamente agradecer a todos os torcedores que me receberam muito bem até o primeiro dia aqui. Agradecer a todos, porque morar aqui, viver aqui é muito, muito bonito. Foi muito difícil escolher esses 26 jogadores. Por quê? Porque a concorrência neste país é muito, muito alta. Falei na primeira coletiva de prensa que havia muita concorrência e é a verdade. E sei perfeitamente que alguns jogadores que estiveram com nós neste ano não estarão contentes desta lista. Sinto muito isto. Todos estiveram com nós. Lo que non estiveron e que fixeron un traballo fantástico, un esforzo fantástico para estar en esta lista. Creemos que é unha lista que pode desenvolver un fútbol de calidad para a selección feito con lo que sempre creemos, con un espírito colectivo extraordinario, con boa actitud, con concentración e con disciplina. È la lista perfetta? Non è la lista perfetta, sto certo di questo, però tengo che dire che non va a ganare la Coppa del Mondo o equipe perfetto. O equipe perfetto non esiste. Acho che può ganare la Coppa del Mondo lo equipo più resiliente. Queremos ser o equipo mais resiliente do mundo para tentar de ganhar a Copa do Mundo. Eu não tenho medo de dizer que podemos ganhar a Copa do Mundo, porque sei perfeitamente que é uma expectativa muito alta, mas una expectativa alta te mete más.

0: motivación. E la motivación es un aspecto muy importante para preparar esa Copa del Mundo. Recibí muchos consejos. Muchos. Sí. Periodistas, opinionistas, influencers, cantantes, jugadores, exjugadores, en todas partes del mundo, porque iba a Europa con el avión, o piloto me decía, ¿quién va a convocar? Entonces, agradezco a todos, pero tengo sinceramente que decir que el trabajo feito para la comisión técnica durante un año fue un trabajo muy, muy bueno. Feito con competencia primero, con seriedad, con profesionalidad y con paisao también. Y yo acho que yo tengo todas las informaciones posibles para hacer una lista con menos errores. No quiero ser arrogante y decir que soy la persona más indicada para tomar esa decisión, pero, como dice, agradezco a todo el mundo por los consejos. ¿Otra? Nada más, empezamos con la lista porque...
1: Aí, agora sim. Vai, vai, mister. Chega, mister. Tá bom já. Vamos lá.
0: É um povo muito curioso. Goleiros. Passamos. Alisson, Liverpool. Ederson, Fenerbahçe. Everton Grêmio.
1: Olha a surpresa aí. O Everton na Copa.
0: Defensores. Alexandro Flamengo. Bremer Juventus. Danilo Flamengo. Douglas Santos, Zenit. Gabriel Magalhães, Arsenal. Ibáñez, Al Ahly. Leo Pereira, Flamengo. Marquinhos, PSG. Wesley, Roma. Mediocampista. Bruno Guimarães, Newcastle. Casemiro, Manchester United. Danilo Botafogo. Fabinho Al-Ittihad. Lucas Paquetá, Flamengo. Ahora viene lo bonito. Atacantes. Hendrik Lyon. Gabriel Martinelli, Arsenal. Igor Thiago, Brentford. Luis Enrique, Zenit. Mateus Cunha, Manchester United. Neymar Júnior Santos.
1: E Neymar está na Copa. Neymar.
2: Seguindo.
1: Ovação aqui pelo Neymar, hein?
0: Rafinha, Barcelona. Ryan, Bournemouth. Vinicius Junior, Real Madrid. Obrigado.
1: Aí está, finalmente conhecida.
3: Aê, pessoal.
1: A lista
3: agora
1: do Mister. Agora temos os 26 do técnico Carlo Ancelotti. Vamos lá então, se você... Estou saindo daqui, só um relato sobre o Neymar. Impressionante aqui os milhares de espectadores aqui que estavam presentes. Ovacionaram a convocação do Neymar. Festa impressionante quando foi anunciado o nome do jogador. Então agora é isso. Agora, Carlo Ancelotti, sai desse espaço aqui e vai para onde está o Alexandre Pretzel, o auditório aqui do Museu do Amanhã, para responder aos jornalistas. Agora vem aí a entrevista coletiva do Mister. O italiano vai atender jornalistas de todo mundo que estão por aqui. E eu vou pedir então aí para a gente repetir a relação dos 26 jogadores convocados por Carlo Ancelotti. Vamos lá. Vamos lá para o estúdio. Alô, Bruno Migliosi, manda aí, repete os 26. Vai, Migliosi.
4: Vamos lá, Capri. Atenção, ouvinte bandeirantes. Os 26 convocados por Carlo Ancelotti, com Alisson, Ederson e o Everton, hoje no Grêmio, são os goleiros. Laterais, 4 de ofício. Alexandro, Douglas Santos, Wesley e Danilo. Zagueiros da seleção brasileira. Bremer, Gabriel Magalhães, Ibanhes, Léo Pereira e Marquinhos. Os meias, Bruno Guimarães, Casemiro, Danilo do Botafogo, Fabinho e Lucas Paquetá do Flamengo. Atacantes, com Endrick, Gabriel Martinelli, Igor Thiago, Luiz Henrique, Matheus Cunha, Neymar Júnior está na Copa do Mundo, Rafinha, Rayan do Marmalfez Vasco da Gama, além de Vinícius Júnior. Atenção, viu, Capri, alguns nomes que ficam de fora, importante pontuar. Andrei Santos e João Pedro, os dois do Chelsea, não foram para a Copa, não constam na lista dos 26, que está fechada por Carlo Ancelotti.
5: Além disso, meu caro Bruno Migliosi, o Everton aparece pela primeira vez em uma convocação do técnico Carlo Ancelotti, surpreendendo dois goleiros bem cotados. Bento e Hugo Souza não estarão no Mundial, Capri.
1: Bom, acho que a grande surpresa foi o Everton, Zaidan e Neymar. Acabou o mistério, estará na Copa do Mundo. Já já vamos a Santos com Everton Ramos. Aí a relação, gostou, Zaidan?
6: É, a única surpresa é mesmo o Everton, né? O goleiro do Grêmio, que ontem, aliás, fez uma grande partida, fez grandes defesas. Agora, Capriotti, se você considerar que de resto não há nenhuma grande novidade, nenhuma grande surpresa... Então, normal, né? O Ancelotti deve se sentir muito pressionado por todo esse ambiente que criaram aí, né? Acho que ele pensou, rapaz, se eu não voltar com essa taça, é melhor eu demorar uns 3 meses para reaparecer aqui, né? Já que ele renovou o contrato, porque ele até falou, a expectativa é muito alta, mas isso é bom, acaba sendo um incentivo e tal, mas mostraram uma história de um país que não admite qualquer coisa que não seja o título, né? Então, um treinador estrangeiro ainda, mesmo experiente, se sente pressionado. Até porque é a primeira vez que ele dirige uma seleção, né? Ele só foi assistente do Arrigo Sacchi em priscas eras. Então, é normal, não vejo nada de excepcional. Ninguém formidável, fora de série, ficou fora. Podemos discutir um nome ou outro. O João Pedro e não o Thiago, tal, né? Isso é discutível, mas... Ao contrário do que aconteceu ao longo da história, nós não tivemos nenhum jogador que você possa dizer que absurdo, como é que aquele craque formidável não foi convocado. E o Neymar me parece um pouco de escudo do Ancelotti também, né? Se houver o título, se o título chegar, o Neymar será corresponsável. Se fracassar, se for eliminado ao longo da Copa, o Neymar dividirá o ônus com o Ancelotti, não tenha dúvida disso. Ele também serve como um escudo. E claro, é um jogador, você está perdendo, você está sendo eliminado, faltam 15 minutos, você olha para o banco, tem o Neymar, você vai ter alguma esperança, né? Então eu concordo com a convocação. Não é nada formidável, não é um time formidável, mas ninguém excepcional ficou fora. Não vejo nenhum escândalo. Ah, como é que esse fulano não foi? Acho normal, uma lista absolutamente dentro do esperado. E gostei da convocação do Everton. Ele tem jogado muito bem no Grêmio.
3: Zaidan, deixa eu só ver aqui. Está chegando aqui o Mr. Carlo Ancelotti. Vai passar por aqui, vamos ver rapidamente aqui se ele fala antes de entrar lá na sala de convenções. Só um minutinho que... Vamos lá, vamos ver se a gente consegue aqui ouvir o Carlo Ancelotti. Deixa eu ver, tá chegando aqui, vai passar por aqui do meu lado aqui. Vamos lá, só um minuto. Só um minutinho que nós vamos também. Vamos junto lá. Vamos lá. Vamos lá. Só um minutinho. Só um minutinho. Mister, aliviado, mister. Aliviado. Vamos lá. Aquele famoso.
5: A gente já recupera o sinal lá do Rio de Janeiro, meu caro Bruno Migliozzi, logo após a convocação do técnico Carlo Ancelotti. Ricardo Capriotti está com ele nesse momento, né?
3: É isso, bom, em instantes. Passou aqui o míster, já chegou aí, Pretzel.
7: Estou aguardando aqui agora a sala de coletivas lotada nesse momento, depois da convocação. Lembrando também que vocês estavam debatendo, o Pedro, Pedro do Flamengo ficou fora também. Mesmo que o Ancelotti tenha ido ver o jogo do Flamengo ontem contra o Atlético Paranaense. Estamos aguardando a chegada de Carlo Ancelotti para a sua entrevista coletiva após convocação para o Mundial de 2026.
3: Bom, tá lá. Bom, já tá aí, viu, Pretzel? Já tá na sala, já tá aí, vai dar a coletiva agora. Passou Mr. Carlo Ancelotti, uns 20 seguranças fazendo a segurança dele ali. Eu relembrei, né, um pouquinho dos meus tempos aqui de reportagem pra cima do segurança ali. Mas pelo menos, ó, ele não respondeu, mas ele olhou com um olhar aliviado, viu, Zaiden? Enquanto você falava, ele tava com um olhar aliviado ali de, puxa, finalmente consegui passar a lista, finalmente falei o nome do Neymar. E agora, então, a gente vai ter a entrevista coletiva. Deixa eu ir com o Everton Ramos, tá lá em Santos, em frente à casa do Neymar. Será que vai falar o Neymar aí? Será que ele vai sair aí para pelo menos uma palavrinha para os jornalistas e para os fãs que estão aglomerados aí, Everton?
8: Isso é o que a gente espera, viu, Capri? O torcedor que tá aqui do lado de fora, tomando chuva e que aguardou ansiosamente. Eu vou mostrar para vocês, fazendo inclusive um giro. Muitos colegas de imprensa também aqui em frente a essa tenda montada. Vou aproveitar aqui então para ouvir essa família. Deixa eu aproveitar. Você tá aqui, seu filho tá dando entrevista, mas fala pra gente como foi ouvir o nome do Neymar no momento ali.
9: A expectativa foi muito grande, né? A gente tava aqui na ansiedade, a semana inteira, aliás, na ansiedade, mas eu tinha certeza que hoje o Ancelotti ia falar o nome do Neymar e não ia decepcionar. E aí, como eu falei, o Neymar não vai decepcionar essa Copa. Tenho certeza.
8: Tá felizão?
10: Aham.
8: Uhum. Como que você gritou na hora que falou o nome do Neymar? Tá pouco feliz, não tá sabendo nem reagir, Capri. Muitos torcedores aqui em frente, a gente segue na expectativa. Antes, eles estavam acompanhando, inclusive, o anúncio, ô Capri, e agora estão pedindo, ó.
10: Desce Neymar.
8: Pessoal, quer o Neymar por aqui. Será que ele vai atender o torcedor? Inclusive, Capri, só para dar essa informação, fogos foram ouvidos no momento do nome dele e que vieram de cima, lá do alto do Morro Santa Terezinha. Então a festa por lá também deve estar intensa, Capri.
3: Bom, se tiver novidade, se o Neymar aparecer por aí, já chama. Prioridade para você aí, tá bom, ô Everton? Já voltamos com você aí daqui a pouquinho. Atenção, vamos lá, ô Pretzel, qual é a situação aí? O João Paulo Capelanes, onde é que você tá, ô Capelanes?
5: Ô Capri, eu entrei aqui, a gente fez um esquema. O Pretzel tá do lado direito, eu tô do lado esquerdo da sala aqui da entrevista coletiva que o Ancelotti vai passar. E vamos ver se a gente vai ter condições aqui de fazer duas perguntas, né?
10: aqui representando a Rede Bandeirantes, o Grupo Bandeirantes de Comunicação. A parte externa, você sabe, né, Capri? Você estava aí no outro setor acompanhando, os convidados, as personalidades vão passar por aí, não devem voltar para cá. Então a gente está em expectativa, a gente está aguardando aqui justamente para quando a gente vai chegar, a gente ter a possibilidade de fazer pergunta. Tem mais de 1000 pessoas, não entendi, irmão. Ah, pular uma fileira, vamos lá, vou pular uma fileira, que eles estão organizando todo o circo aqui. Então daqui a pouquinho o Antilote chega para entrevista coletiva. Vamos aguardar aqui, Capri.
3: Boa, é isso aí. É isso mesmo. Vamos lá então, seguimos aqui. Eu fiquei impressionado, viu, Quiçada, com a manifestação dos convidados que estavam aqui quando o Neymar foi anunciado. Era torcida organizada. Tinha uma torcida organizada do Neymar aqui.
11: Nunca vi isso na minha vida.
3: Explodiu. O auditório ali explodiu quando o Antilote anunciou o nome do treinador e foi, assim, realmente impressionante.
11: Os apupos, né? Impressionante. E para os jogadores do Flamengo também convocados, né? Porque a gente está no Rio de Janeiro, tem muito torcedor do Flamengo aqui, muitos cariocas. O presidente BAP do Flamengo passou aqui, aí eu conversei rapidinho com ele, não consegui ouvi-lo. E eu perguntei do Pedro e falou, pois é, né? Pois é, estava assim com a cara meio amarrada, falando, pois é. Porque havia uma expectativa muito grande que o Pedro fosse chamado. E o João Pedro hoje parece que você estava adivinhando, que você falou no avião pra gente, né? Que a única coisa que poderia tirar o João Pedro do Chelsea era essa contusão. Então, é mais séria do que a gente imagina. Porque se fosse um negócio leve, em 10 dias o cara se trata e tudo bem, né? E o João Pedro aparecia em todas as prováveis listas dos 26. E está fora da Copa do Mundo.
3: Dois minutos para começar.
7: Exatamente, anúncio de Fábio Seixas. Boa. Diretor de comunicação.
11: Ah, detalhe, 8 jogadores que atuam na Inglaterra e, pela minha conta, se não tiver errado, 7 no Brasil, tá? Então são os países que mais cedem jogadores para a seleção brasileira. Pela 4ª Copa seguida, a Premier League continua comandando aí a convocação final da seleção do Brasil.
3: É isso, a gente vai descobrir agora e certamente ele vai ser perguntado sobre o João Pedro. Aparentemente a contusão pode ter sido o problema, mas também não dá para descartar uma questão técnica, né? De repente ele achou melhor deixar o João Pedro de fora e levar o Neymar. Não dá para saber. Tinha o Pedro, que estava correndo por fora, que também não foi, por isso talvez o pessoal
11: Os
3: do Pedros Flamengo...
11: Os Pedros não deram sorte, hein?
3: Não deram,
11: nem
3: não
11: João
3: deram.
11: E nem o João Pedro.
3: Talvez por isso o pessoal do Flamengo tenha ficado também um pouco mais irritado, mas está o Paquetá, né? Que muita gente também achava que não deveria estar, mas está lá o Paquetá, como meio campista, como meia. Enfim, e aí
11: do
3: a gente...
11: Flamengo 4, vai... né, Capri? Léo Pereira, Danilo, Alexandre e Paquetá.
3: Exatamente.
11: O Flamengo jogadores. Emplacou quatro convocados.
3: Que é relevante, né?
11: Muito
3: que é
11: relevante. Muito.
3: Agora, eu fiquei surpreso com o Everton. Não pelo que ele está jogando, ele voltou a jogar bem, mas é que ele não tinha sido chamado. Né? E a gente estava falando isso aqui na nossa espera, na pré-convocação, sobre surpresas. E o nome do Everton, acho que o próprio Zaidan citou, né? De repente a surpresa...
7: O Taffarel falou, né? A lista vai ser coerente, como sempre foi. Foi coerente dos goleiros?
3: Não foi.
7: É que tá o detalhe.
3: Não foi porque o Everton não foi chamado pelo Antilote.
7: Exatamente.
3: Né? Ele não foi testado. A gente sabe do potencial. O Everton tem 40 anos, mas é baita goleiro. Mas o Fábio poderia estar, então.
7: Claro.
3: Né?
7: Num ciclo muito melhor.
3: Tem mas razão. É que ele não estava na pré-lista também,
7: exatamente,
3: o Fábio. Né?
7: Exatamente.
3: Então, mas assim, entre Fábio e o Everton, quem tem uma fase melhor? Quem está numa fase melhor? Sei lá, eu.
11: Não, o Fábio está melhor do que todos os outros 3 goleiros. A fase última do Fábio é melhor do que todos os outros 3.
10: Gente,
11: não há dúvida.
10: O Everton virou banco do Palmeiras, né? Tanto por isso ele foi embora. Então, assim, eu não vou ficar aqui polemizando por causa de terceiro goleiro e tal, mas se for analisar esse contexto, quem merecia, quem não merecia, eu acho que levou mais para uma questão de experiência de Copa do que, evidentemente, pelo momento, né?
3: Mas, ô João, mas o terceiro goleiro dessa vez vai ter uma relevância.
10: Será,
3: porque
10: Capri?
3: os dois primeiros não estão bem.
11: Matou a charada, é por isso que ele está levando o Everton.
3: Exato. Né?
11: Para não Alisson... cair no colo do Bento, nem do Hugo e nem, de repente, do Carlos Miguel ou de um John, por exemplo.
3: O Alisson está vindo de uma lesão aí, tá, não é? Tá sem jogar. Perfeito. O Ederson não está no melhor momento técnico dele, então eu acho que pela primeira vez um terceiro goleiro... Em outras oportunidades o cara ia para passear mesmo o terceiro goleiro, mas acho que dessa vez... Eu não sei o que o Zaidan pensa, mas acho que dessa vez o terceiro goleiro talvez
7: Antilote
3: tenha que ficar atento. Bom, a gente vai falar muito da lista, claro, muito, muito, até às 9 da noite, minha gente. Vai ter muita coisa para a gente falar e analisar. Agora vai falar o Mister. Entrevista coletiva de Carlo Antilote que você acompanha aqui na Bandeirantes Vai, Pretzel!
7: Fábio Seixas, diretor de comunicação, vai colocar as regras da coletiva, né? Toda a cúpula da CBF na primeira fileira. E o Ancelotti agora me parece bem aliviado, como tu disseste, meu caro Ricardo Capriotti, com o Rodrigo Caetano ao lado dele. Fábio Seixas.
3: Tafarel, rapidinho aqui. E o Everton? Como é que foi? Uma surpresa o Everton.
12: É, para nós não.
3: Por que o Everton?
12: Porque ele tem muita experiência, ele tem mais de 50 convocações aqui dentro, mais de 10 jogos, Copa América, Copa do Mundo, Olimpíada. Era um cara sempre que a gente estava de olho nele, acompanhando. Foi um momento que a gente precisou de uma experiência e ele está aqui contribuindo com isso aí.
3: Pela primeira vez, os dois primeiros goleiros, não que eles não sejam unanimidades, mas um tá vindo de lesão, o outro tá, o Ederson, lá
12: justamente
3: no
12: por isso que a gente...
3: É por isso,
12: é bem por isso. Eu, assim, a minha ideia no início, quando cheguei aqui na seleção, preparar para uma Copa do Mundo, eu sempre achei que a gente tinha que deixar um legado já para uma próxima Copa, né? Estou a olhar praticamente esses três nomes, pode não estar numa próxima lista após a Copa do Mundo. Mas a circunstância, que nem tu disse, o Alisson voltando dessa lesão, o Ederson, última convocação, também teve uma lesão. Nós tínhamos que trazer alguém com experiência, né? Para eventual problema, ele está aqui já e pronto para jogar, porque o Everton é isso aí mesmo. O Everton, tu botar a camisa nele, ele entra e joga como se estivesse jogando lá no Grêmio. A gente procurou isso aí.
3: O titular é o Alisson.
12: É o Alisson.
3: Quer dizer,
12: eu o Ancelotti, mas a ideia, como o Alisson fez tantos jogos aí com a gente, a ideia é começar com ele, dependendo, lógico, da preparação dos trabalhos, mas a ideia é mais ou menos.
3: Obrigado, Tafarel. Tá aí.
7: Já começou, hein? Tá falando.
3: Vai lá, vai.
0: Uma responsabilidade que tem os outros, né? Um jogador experiente, e a verdade é que em algumas posições, como a posição do goleiro, somos privilegiados um pouco mais a experiência a este nível e por isso também chamamos Weverton do Grêmio, porque é jogador experiente que não precisamos testar, não hemos testado, mas sabemos seu valor neste tipo de competição, porque eles estão acostumados neste. Sinto muito, muito, que outros não estão aqui, como esteve Bento, por exemplo, como esteve Hugo Sousa, mas isto sinto muito, me dá um pouco de, como pode dizer, tristeza, isso, mas eles terão, como outros jovens que não estão nesta lista, como Andrei Santos, como João Pedro, são jovens e terão a oportunidade de estar no projeto da próxima Copa do Mundo.
13: Lá no fundo, Vinique, por favor.
14: Flávio Vinique, SBT, N Sports, aqui em cima, boa noite.
0: Tchau.
14: Ancelotti, boa noite.
0: Tchau.
14: Rodrigo,
15: boa
14: Flávio,
15: noite. Boa noite.
14: Boa noite a todos. Como é um grande assunto dessa convocação, tudo que cercava a presença ou não do Neymar, todo um suspense, eu queria me aprofundar um pouco mais, se me permite, mister. O que foi decisivo? O que te convenceu a chamar o Neymar? A condição física, você se convenceu que ele está bem fisicamente? Sempre deixou claro que o futebol, a parte técnica, o talento você já conhecia, o Neymar não precisava ser testado. Ele, sim, te convenceu pela parte física? A mobilização e todas essas pessoas lá fora também acabou influenciando, de certa forma, o apelo popular também pela presença do Neymar? Muito obrigado.
0: Bom, lo que la evaluación de todo el año ha sido só a parte física. Hemos sempre falado de isso. Era solo para animar, solo un tema físico. Os últimos jogos jogou com continuidade. Pode ser que ele tenha a possibilidade de melhorar sua condição física em este período até o primeiro jogo da Copa. Tem essa oportunidade, mas pensamos que, a parte disso, a experiência, este tipo de competição, o carinho que tem no grupo, pode criar também um ambiente melhor no grupo e ajudar a equipe a sacá-lo melhor.
13: Pedro. Ancelotti, aqui um pouquinho à sua direita, Pedro Ivo, da ESPN, tudo bem? Passado o debate se o Neymar iria ou não para a Copa e ele vai, vai se colocar também no debate se ele vai jogar. Me chama a atenção que na primeira resposta que se dá ao Carlos Gil, você fala que tem que estar preparado para jogar, para não jogar, para estar em campo, para não estar em campo. Você comentou com a gente lá em março que já tinha um time ideal na cabeça, ele, se não tivesse problema. O Neymar, ele está nesse time ideal hoje para você?
0: Eu quero ser claro, é limpo, é honesto. Ele vai jogar, se merece jogar. Aí temos treino e o gramado do treino vai decidir que vai jogar. Eu tenho uma ideia de que pode ser o equipe titular neste momento, mas depois tenho que ver como a gente se entrena, como o jogador está preparado, se tem boa condição física e mental para poder ser no equipe titular. Repito, Neymar tem o mesmo papel que têm os outros jogadores, de aportar, porque eu acho que é importante não fixar toda a expectativa sobre um jogador. Eu acho que temos uma responsabilidade comum como equipe e cada um tem que aportar e meter as próprias qualidades só para uma coisa, ajudar a seleção a ganhar a Copa do Mundo. Eu não pido outra coisa, não quero estrelas, não quero, quero só jogadores disponíveis para ajudar a equipe a ganhar os jogos.
15: Mister, aqui na frente, Monique Danello, TNT Esportes. Vou sair um pouquinho do tema Neymar, porque além da expectativa em cima da convocação dele, acho que tem uma outra surpresa na lista que você já citou, que é a presença do Everton. Talvez na cabeça das pessoas e num raciocínio lógico, você teria uma escala ali de preferência dos nomes que você vinha testando e se saísse alguém, talvez o Hugo fosse o quarto nessa escala pelos nomes que você testou. Eu queria que você se aprofundasse um pouquinho mais na explicação de por que o Everton e como foi esse racional, olhando, né, para um momento em que o Alisson ainda está voltando de lesão e que acho que tem algumas outras questões envolvidas.
0: Obrigada. Eu não entendi o final. Ah, sim. Allora, Alisson sta volviendo da lesione, però sta trainando, è due settimane che lei entrena normalmente, sta bene, e che va a giocare il prossimo gioco, e anche se lei non va a giocare, lei ha tempo per stare 100% quando a te o primo gioco. In ese anno abbiamo testato tre goleiros, Bento, Hugo Sosa e John, e abbiamo pensato che per questa competizione precisiamo più un giocatore esperiente come può essere Everton.
16: Professor, Paulo Vinícius Coelho, PVC, UOL, Paramount Plus. Essa é a Copa do Mundo que o Brasil convoca o maior número de jogadores aqui do Brasil desde o título de 2002. E na sua opção, o Neymar é um jogador de 15 partidas aqui no Brasil nesse ano e o João Pedro é um jogador de 15 gols na Premier League. Nesses 24 anos, a gente ouviu muitas vezes que o jogador que atua aqui não tem um nível tão alto para competições internacionais. Por que um jogador de 15 jogos no Brasil supera nessa concorrência um que estava no grupo e que tem 15 gols na Premier League?
0: Bom, sim, eu entendo que se diz que o futebol europeu é diferente, mais intensidade, mas tu tem que considerar muitas coisas e logo lo hemos falado también anteriormente. Aquí, o fútbol, jugar a fútbol aquí es muy complicado, hay un calendario que aprieta mucho, viajes, calor, entonces es difícil comparar. Y después hay las características individuales de los jugadores. Obviamente, ficamos tristes por João Pedro. ¿Por qué? Por la temporada que él fez en Europa, probablemente merecía estar en esa lista, pero infelizmente, con toda la conciencia posible, con todo el respeto posible, con toda la competencia posible, hemos escogido otros jugadores. Lo sentimos mucho para João Pedro, como todos los otros.
17: Eduardo Gabardo, da Rádio Gaúcha, à sua esquerda. Ancelotti, em que função, em que posição ou em quais posições que o senhor vê o Neymar no seu time? Como a gente não tem uma base, né, porque ele não jogou com o senhor na seleção brasileira, o senhor vê ele mais, um jogador mais centralizado? Como é que o senhor imagina como deve aproveitar o Neymar?
0: Um atacante mais centralizado. Você?
17: Perfeito. E o senhor já tem uma ideia para o dia
0: 31? Estamos de acordo.
17: Perfeito.
0: Acordo.
17: E para o dia 31, o senhor já tem uma ideia do que deve acontecer? Se ele, né, deve começar no banco?
0: O dia 31, temos o jogo contra a Panamá. Eu acho que é um jogo amistoso de despedida do povo brasileiro. Creio que vou meter mais jogadores possível. Não? É um teste amistoso que nos serve para preparar-nos bem.
18: Ancelotti, boa noite. Rodrigo, boa noite. Do canal Vamos. Eu queria sair um pouquinho do tema da lista e falar um pouquinho sobre essas últimas semanas, que foram semanas de muita expectativa do povo brasileiro, quem ia estar, quem não ia estar, se tal jogador ia estar na lista, se não iria. E eu queria saber como que o senhor passou por esse momento, se foi um momento que também te deixou tenso com toda essa comoção, e, obviamente, como que foi aqui, ler a lista e ver, acho que ao vivo ali, já a reação das pessoas.
0: Esta expectativa que mostra um país que tem uma paixão extraordinária para o futebol, primeiro, e segundo, para a seleção. E creio que isto é muito, muito bonito para nós que temos a oportunidade para preparar esta Copa do Mundo e para ter a possibilidade de dar alegria a todo um país, nada mais. Eu não, objetivamente, não tenho pressão por isto. A pressão vai chegar quando vamos a ter o primeiro jogo da Copa do Mundo, como disse, não foi fácil, foi difícil, porque a competência era muito alta. Hemos evaluado en este año más de 70 jugadores y cada uno de estos 60 tiene una característica para estar aquí. Entonces, presión no, difícil sí, pensar mucho, intentar de tomar la decisión correcta.
19: Wellington. Ancelotti, aquí en su frente, Wellington Campos, da Rádio Itatiaia, aquí en la tercera fila. Sua frente aqui.
0: Ok.
19: Tudo bem?
0: Bom.
19: Eu gosto muito das suas coletivas, que você sempre manda uma mensagem para jogador, para a imprensa, para a torcida. Nesse exato momento, faltando 24 dias para a Copa do Mundo, o que você mandaria de mensagem para o grupo de jogadores e para a torcida brasileira nesta Copa?
0: Ter a confiança neste grupo. E, como eu disse, não pode ser... Pode ser que não é o grupo perfeito, mas é um grupo que vai ser focalizado, concentrado, motivado, resiliente, porque isto é o que eu quero dar ao jogador, que seja focalizado, concentrado, humilde, altruísta. A minha ideia é toda focalizada no coletivo e não no individual. E depois vou a escolher os jogadores que me garantizam isso.
20: Aqui, Mister, Isabelle Costa, canal Gold. O Gil até mencionou sobre a decisão do Neymar. Queria saber desse bastidor, assim, quando você tomou essa decisão, se foram nos últimos dias, recente, ou você já tinha tomado, até porque você já tinha falado que o Neymar não precisa de testes, e também especificamente sobre o Endrick. Na última data FIFA, a gente viu o Endrick no jogo contra a Croácia, e na coletiva também você tinha falado que o Endrick era um jogador muito também pro futuro, que fez mudar também esse pensamento para entender que o Endrick pode ser o presente da seleção. Bom, obrigada.
0: Quando falamos de Endrick por o futuro, era referido a essa Copa do Mundo, evidentemente. A decisão final desta lista, nos hemos reunido essa manhã, nos hemos reunido na sexta-feira, e a pouco hemos dissolvido as dúvidas que tivemos e sacado a lista final proprio hoje, antes do almoço.
21: Mister, aqui do seu lado direito, boa noite.
2: Boa noite.
21: Aline Fanelli, Rádio Band News FM. A gente sabe como foi a ansiedade para o torcedor brasileiro, para esse dia de hoje, durante as últimas horas, mas eu queria saber um pouco da sua ansiedade para chegar a esse momento, para a divulgação dessa lista, prestes a entrar na maior competição de futebol com a seleção brasileira.
2: Não, ansiedade não. Ansiedade não, tranquilidade, porque como disse, foi um ano de informação, evaluação constante, todos os jogos, todos os dias, não sei quantos, a comissão técnica, quantos jogos hemos mirado neste ano. E eu tenho todas as informações possíveis. Então, estou ansioso? Não. Ansioso é quando um estudante vai à escola que não está preparado, é ansioso. Eu estou tranquilo porque estou muito bem preparado.
7: Pretzel. Ancelotti, Alexandre Pretzel do Grupo Bandeirantes. 2 anos atrás, o técnico anterior ao senhor, Dorival Júnior, usou a seguinte declaração antes da Copa América. Podem me cobrar daqui a 2 anos... que o Brasil estará na final da Copa. A declaração, na ocasião, foi considerada uma piada pela opinião pública brasileira e por grande parte da imprensa. Aí o senhor chegou, aclamado, aplaudido, reverenciado, e acredito até que um evento desse tamanho também é muito por causa do senhor. Então eu queria saber do senhor, com essa convocação e com essa aclamação, as pessoas podem cobrar do senhor que o Brasil estará na final da Copa?
2: Oh. Não sou um mago, pero sou um trabalhador que trabalha neste mundo até, não sei, 40 anos, penso. E tenho o conhecimento e também a confiança que essa equipe pode competir com os melhores equipes do mundo. Eu acho que temos que ser exigentes, porque a exigência traz mais motivação. Então, dizer, podemos ganhar a Copa do Mundo e chegar à final? Eu digo, sim, podemos chegar à Copa. Podemos chegar a jogar à final. Mas é suficiente, não sei. O melhor é chegar e ganhar à final.
22: Ancelotti,
2: sim.
22: Boa noite.
2: Boa noite,
22: Rodrigo.
23: Boa noite.
22: Eu vejo muita gente da imprensa que não joga futebol, nunca jogou futebol profissional, questionando a convocação do Neymar. Mas sim. Aí eu vejo Cafu, Ronaldinho Gaúcho, Vampeta, Kaká, todos os jogadores da seleção atual, né? Vinícius Júnior, Rafinha, Rodrigo, sendo a favor da convocação do Neymar. Porque você é do futebol, até mais do que esses caras, o seu peso de estudo. Por que que quem esteve no meio da bola e que está no meio do futebol defende tanto o Neymar na seleção, na sua opinião? E por que você também acha que ele pode ser tão importante a ponto de convocar para a Copa do Mundo?
2: Ah, porque eu acho que o futebol não é uma ciência exata. Cada um tem sua opinião e não se pode dizer esta opinião é errada ou esta opinião é correta. Por quê? Porque se eu falo de medicina e digo este é o remédio que tu tens que tomar, um doutor me pode dizer não, isto não é correto porque a medicina tem uma universidade. O futebol, por sorte, não tem uma universidade. Isto por sorte, porque o bonito do futebol é que todo mundo pode opinar, todo mundo pode tomar, pode pensar de diferente maneira, mas ao final neste caso, sou eu que tenho que tomar a decisão. E, afortunadamente, ninguém hoje pode dizer o treinador se equivocou. Não pode dizer nada. Mas é suficiente esperar
0: ao final de julho, que alguém, por certo, me dirá acertou ou se equivocou.
1: Osiris.
4: Professor, Paraná lhe abraça, falo em nome da Gama Esportiva.
0: Boa noite.
4: Do portal Paraná e da Rádio CBN. O senhor teve quarta-feira, aliás, perdão, o senhor teve no domingo em Curitiba, nossa cidade, teve a honra de recebê-lo. Até que ponto o jogo que o senhor acompanhou de Atlético

0: Boa Attitude, no, ultima data FIFA. Sì. Pode falar, que está ligado.
1: Boa tarde, mister. Patrícia Lopes, Bein Esportes. Bem, eu vou insistir um pouquinho no tema, não vou falar de Neymar, não, porque todo mundo já falou bastante, já chega. Vou falar sobre os goleiros, né? Porque o Alisson não joga há 2 meses, ele voltou a treinar, mas não foi relacionado na última partida. Ainda existe essa expectativa que ele seja, né, na partida do Liverpool, e temos os outros dois goleiros, né, que foram convocados. Mas hoje, o Alisson, né, teoricamente, ele era visto como nosso goleiro titular, né? Mas ele não está jogando. Muito se fala do ataque, né, da preocupação no ataque, mas o gol não é uma questão que preocupa o senhor?
0: Não, una materia esto è importante, un tema importante che abbiamo trattato, parlamos con il departamento medico, parlamos con il giocatore si encuentra bien, ha tomado más tiempo de lo necesario para recuperar bien, entonces con él estamos molto tranquillo in este sentido perché fez una molto buona recuperazione. Ora va a giocare, ovviamente tem 15 dias mais de tempo para preparar-se a um melhor.
2: Última pergunta, por favor.
3: Eu acho que está desligado.
2: Acho que o microfone não está ligado aqui, por favor. Então. Então, alguém traz um outro microfone aqui para o Cosme, por favor. Aqui, Cosme, por favor. Vai lá.
4: Oi.
5: Boa noite, tudo bem? Ancelotti, você foi um jogador de muita personalidade, jogou no Milan, Parma e sempre foi titular. O Neymar também nunca foi reserva. Você fala em altruísmo, ele sempre foi um jogador de muita personalidade, sempre pensou também, dá para ver que ele sempre pensou nele. Como é que você tem a certeza que ele vai ser um bom reserva se o gramado mostrar para você que ele tem que ser reserva?
0: Estamos certo. Escolhemos Neymar no porque pensamos que va a ser un buen reserva. Escolhemos Neymar porque pensamos que puede aportar y meter sus calidades para el equipo. Que juegue 1 minuto, que juegue 5 minutos, que no juegue o que juegue 90 minutos o que tire o penalti. Escolhemos esos jugadores porque estoy certo que van a aportar algo para el equipo. ¿Cuánto tiempo? No sé. Cantidad de minutos, no sé, calidad de minuto, ojalá. Yo creo que tenemos que focalizarse en la calidad de minutos y cómo o equipo actúa de manera colectiva en el campo. Ma por esto que la última pregunta, quiero agradecer a vosotros todo para el tiempo pasado juntos. Mostrando siempre respeto para mi trabajo y mis decisiones. Obrigado.
6: Acabou, hein? Acho que acabou. Era a última pergunta.
7: Oi.
6: Oi, João.
7: Acabou. Zero, zero, Capri. Última pergunta.
6: Acabou.
8: Eu gostei, sabia? Um negócio mais sucinto. A entrevista acho que foi a mais rápida de todos os treinadores que convocaram uma seleção, sabia?
9: De todas. A festa foi a maior de todas, mas a entrevista foi a mais curta. A gente teve entrevistas maiores. Eu lembro que do Filipão foi mais tempo, do Tite também, do Dunga. Lembra em 2010 quando o Dunga lá na sede da CBF, não, foi num hotel aqui no Rio de Janeiro, não convocou o Neymar, o Ganso, lembra? Mas enfim, sucinta entrevista, interessante entrevista que a gente pode discutir a partir de agora, Capriotti.
10: É isso mesmo. Bom, é o seguinte, olha, terminou a entrevista coletiva. Em tese, esse evento está terminando. Era a última ação oficial essa entrevista coletiva do técnico Carlo Ancelotti. A resposta aos jornalistas, inclusive a brilhante pergunta do Pretzel, né? É sempre muito, muito preciso ali na hora das perguntas. Tirando algumas babações de ovo que a gente tem aqui, eu não vou nem entrar nos detalhes. Não somos sommelier de pergunta alheia, não é? Mas olha, eu vou te falar. Tão importante quanto jogar futebol é estudar futebol, não é? Tão importante quanto, não é? Você praticar, você jogar, é você estudar.

0: E você não tem necessariamente que ser um praticante, tem que ser um jogador ou ex-jogador para você conhecer, entender, ter propriedade para falar sobre futebol. E eu tenho muito orgulho do nosso time aqui porque nós não jogamos futebol profissionalmente, mas nós tratamos o futebol de maneira profissional como ele deve ser tratado. E aqui sempre é dessa maneira. Então quero acionar grande profissional que nós temos aqui, que sabe tudo de bola, que sabe tudo de futebol. Foi zagueiro, mais ou menos, né? Mas sabe tudo de futebol, nosso Cláudio Zaidan. Então quero que você, por favor, Zaidan, analise aí aquilo que disse o técnico Carlo Ancelotti, agora com um pouco mais de calma, falando também sobre a questão dos goleiros que o Taffarel nos falou aqui. Antes de começar a coletiva do Ancelotti, ele falou a respeito do Everton e bateu com aquilo que nós havíamos dito sobre o problema com o Alisson e o Ederson. Então, por favor, Zaida, queremos ouvi-lo aí, a sua análise sobre, agora com mais calma, não é? Sobre a relação, a lista, a coletiva do Ancelotti e tudo aquilo que nós passamos aqui nessas últimas horas. Vamos lá, Zaida.
1: Pô, Capriotti, quem convocou o Everton foi o Taffarel, ficou claro isso na resposta que ele deu a você, né? E ele demonstrou, inclusive, qual foi o raciocínio que desembocou na convocação do Everton. E você lembrou que é um momento diferente, né? Porque você não tem dois goleiros que estão no auge. Você tem dois goleiros que vêm de temporadas problemáticas, ou por lesão, caso do Alisson, ou porque já está numa fase muito, muito diferente da que teve no Manchester City, que é o Ederson, né? Então, o Taffarel fez essa escolha. O que eu acho interessante, Capriotti, Quesada, Pretzel, Capelanes, todo mundo que está com a gente, é que pensando aqui, até como um desfecho aqui da minha participação, desde a Copa de 30, desde a primeira Copa, sempre houve uma reclamação de uma grande ausência, né? Desde o Frederich, que já era um veterano, mas era o Frederich, em 30. E 30 foi uma Copa estranhíssima, porque, com exceção de um jogador, todos os outros jogavam no Rio, porque teve uma briga, CBD, com a Liga Paulista. 34, Domingos da Guia não foi convocado. Você tem 50, Heleno de Freitas, o Flávio Costa e ele eram brigados, então ele não foi chamado. 54, Zizinho, que havia brigado com a CBD, mas foi transformado em bode expiatório da derrota de 50, um gênio, ficou fora. E mesmo no melhor elenco que o futebol já teve, que foi o de 58, Julinho Botelho e Evaristo Macedo não estavam. Em 70, a seleção aclamada como a melhor da história, como time, né? Ademir da Guia e Dirceu Lopes. Em 78, meu Deus, Luiz Pereira, Marinho Chagas, Júnior e Paulo Roberto Falcão, que foi o maior absurdo não ter sido convocado. Sim, claro, e com toda a razão. Sempre houve, né? E teve o Romário, e em 2010, vocês se lembram bem, além dos dois meninos do Santos, Neymar e Ganso, o Dunga deixou fora Adriano e Ronaldinho Gaúcho. Então havia essas quatro reclamações, né? Como é que o Ronaldinho não vai? Como é que o Adriano não vai? É o melhor centroavante que o Brasil tem. Como é que esses dois meninos do Santos, que são formidáveis, não vão? Foi a última vez que houve algo assim. Depois, uma coisa ou outra, pô, faltou fulano e tal, mas nada. E hoje, eu discordo de algumas convocações, eu não levaria mais Casemiro, não levaria Alexandro. E tenho restrições, algumas escolhas, né? É normal, cada um de nós tem, né? Mas quando você olha, tá, e quem eu levaria? Sabe, é mais ou menos a mesma coisa, uma preferência pessoal, subjetiva, um critério que você leva em conta, o Ancelotti não leva. Mas não há o Ademir da Guia, o Carlos Alberto Torres de 66, o Dirceu Lopes de 70, o Heleno de Freitas, o Romário de 2002... E esses quatro que eu citei em 2010, o Falcão e o Júnior de 78, não há mais, né? Não há ninguém que você olhe e fala, meu Deus, como é que esse cara não está na lista? Então, eu, por exemplo, a pergunta, para mim foram duas perguntas, essas têm que ser repetidas, a do Pretzel E aí, o Dorival diz que estaremos na final. Você repete a promessa, né? E a do PVC, que falou do João Pedro. E o Ancelotti lamentou, ficou triste, mais ou menos o que disse o Deschamps a respeito do Camavinga, né? Só que o Camavinga, de fato, não tá jogando nada, então é normal ele não ter sido convocado. Mas sabe, mesmo o João Pedro e tal, não é um cara que você vai falar, nossa, que absurdo, o Pedro do Flamengo, meu Deus, o cara não enxerga futebol, como é? Não, não existem esses jogadores. Cada um de nós faria uma lista diferente uma do outro, cada um de nós. Nós aqui faríamos cada um sua lista e haveria diferenças, e todas elas diferentes da do Ancelotti. Mas convenhamos, né? Não há nenhum absurdo, nenhuma ausência que você fala, meu Deus do céu. Tem jogadores que eu não levaria, citei dois aqui, mas acho uma lista normal, né? O Brasil pode ganhar a Copa? Pode, o Brasil sempre pode ganhar. Tirando a França e a Espanha tem problemas defensivos, né? A Espanha não tem uma boa defesa, mas tem um ataque e um meio campo muito bons, e se o Yamal estiver bem, plenamente recuperado, não vai ser moleza. E a França é o time mais consistente, né? Grande defesa, bom meio campo, excepcionais opções de ataque, mas tenha dúvida, o Mbappé vai estar 100%, não vai. Mas tirando essas duas seleções, você tem um grupo ali, a Argentina envelhecida, a Alemanha, que é um time apenas razoável, qual o destaque da Alemanha? O Kimmich, né? Apenas razoável, nada a ver com 74, com 14, com 90. E Portugal, que tem um time muito bom, né? Mas tem sempre aquela história, o título inédito, como a Holanda sofre até hoje com isso. Então o Brasil é candidato, é os candidatos. Não é favorito, mas com essas limitações, uma clara decadência técnica, quando o parâmetro da nossa história é uma notória decadência técnica, mesmo assim vai como um dos candidatos, Capriotti.
0: Muito bem, muito bom. Zaidan, eu já vou te liberar na sequência aqui, não é? Eu já vou. O Zaidan tá desde o começo aí do Acontece. Eu já vou liberar o Zaidan na sequência aqui. Mas antes, eu quero ouvir um pouquinho do Quesada. João Paulo Capelani está de olho aqui na movimentação. Pretzel segue lá na sala de coletivas.
2: Tentei entrevistar o Juan, até para que ele conversasse conosco. O ex-zagueiro do Flamengo, né? Que é o gerente de futebol.
0: Sim.
2: Recusou.
3: Na chegada também tentei, falou que não ia falar com ninguém.
0: O Juan é um cara meio...
2: Arredio.
0: Ele não é arrogante, não é nada disso. Mas ele é um cara mais tímido, é um cara mais...
3: O cargo dele não pode ser tímido, né? Mas o cargo dele exige que ele fale com a população.
0: Ele é mais circunspecto. Né?
3: Talvez não tenha conteúdo, né? Pra poder falar o que ele faz aí. Porque não abre a boca, pô.
0: Aparecido. Mas vamos lá.
3: A lábia dele não foi legal, né? Nunca foi, né?
0: Não, não. Mesmo quando ele era jogador, ele pouco falava, né? Pega aqui esse seu... Olha a agenda de Leandro Quesada aqui. Vejam só a agenda aqui. Esse aqui é o notebook 2026, versão 2026 de Leandro Quesada. Quem tá com a gente sem imagem... Não tá vendo, mas a imprensa aqui, ó, tudo anotado. Como é que você entende isso aqui, Quesada?
3: Deixa eu te dizer.
0: Como é que você entende? Que tá tudo. Dá um monte de nome aqui, tem 300 mil nomes aqui. Como é que você entende que você escreve aqui nesse negócio?
4: Tem os estudiosos que dizem que a gente não pode parar de escrever, sabia? Porque sim, esse mundo digital. Às vezes você está escrevendo lá alguma coisa no computador ou no celular e as palavras são automaticamente preenchidas. Então sim, escrever faz muito bem.
0: Escrevo muito aí.
4: Como eu não conseguiria trazer meu computador aqui, ele está aí, mas não dá para abrir, não dá para segurar tudo. Eu fiz minhas anotações e aqui estão os 55 do Ancelotti e agora os 26. E um detalhe, a gente estava falando hoje, não é, Capri? Dele não convocar 9 defensores. Ele não chamou os 9 defensores, né? Que ele chamou 4 laterais, certo? Isso.
0: Mais 5 zagueiros.
4: Mais
0: 5
4: zagueiros. 9, não. O que a gente tava dizendo é o seguinte: pra ele tirar alguém lá da. Colocar um atacante a mais. E foi isso que ele fez. Ele colocou 9 atacantes. Eu acho que isso foi muito positivo. Porque embora ele tenha uma preocupação muito grande, já tenha dito isso em entrevistas anteriores, que se ganha a Copa sem tomar gols, eu concordo na metade com isso, se ganha a Copa também marcando gols, né? E uma seleção como a nossa, que é a seleção que mais gols fez em Copas do Mundo, não pode abrir mão de um sistema ofensivo em boa parte dos jogos para buscar esse resultado. E você matou a pau ao entrevistar o Taffarel, porque a gente estava comentando isso antes e o Taffarel confirmou absoluta. Parece até que o Taffarel saiu de lá, ouviu o que a gente estava falando.
5: Foi isso mesmo.
4: Veio aqui, Pretzel, Zaidan e João Paulo Capelanes, e falou aqui em letras com letras garrafais. Está levando o Everton, por quê? O goleiro do Fenerbahçe não está na grande fase, o Ederson. O Alisson, que é o titular, está machucado. E não há confiança, agora a nossa tradução, em levar um Carlos Miguel, em levar um John, em levar um Bento, um Hugo Souza, entendeu? É. Então, por isso, o Everton foi chamado. E aí o Júnior Maestro passou aqui, eu conversei rapidinho com ele e falou assim, olha, e é capaz de cair no colo a titularidade pro Everton.
5: É verdade.
4: Mas um cara que já esteve em Copa do Mundo, que tem uma experiência de Copa do Mundo.
5: Acho que, né, Zaida, o terceiro goleiro em outras épocas, o cara ia pra passear mesmo, pra fazer turismo. Dessa vez, o terceiro goleiro tem que ficar bem ligado, bem esperto, porque é isso, pode cair no colo dele uma titularidade, viu?
1: É bom lembrar que mesmo o segundo goleiro, muitas vezes ele passa a Copa só vendo, né? Como Ado e Leão passaram a Copa olhando e tal. Mas às vezes você tem o Goicoechea, que entrou por uma necessidade, a contusão do titular, né? E entrou para a história, né? Como pegador de pênaltis, o que ele fez em 90, ele só não conseguiu pegar o do Andreas Brehme, né? Na decisão, pênalti que não foi, por sinal. Mas... o cara tem que estar preparado. E o Everton, que disse o Taffarel, se precisar entrar, ele vai entrar como se fosse um jogo do Grêmio. Isso pesou, né, Capriotti?
5: Exatamente. Agora, Zaida, voltando a falar do Neymar, Neymar foi convocado no ataque. O Ancelotti o colocou na lista de atacantes. E talvez, sem querer pautar os nossos colegas, mas acho que poderiam ter perguntado para ele como ele imagina o Neymar jogando na seleção. Como ele, já que ele chamou o Neymar como
2: ele
5: atacante...
2: Ele respondeu.
5: Ah, ele respondeu?
2: De jogar de falso 9 avançado.
5: Ah, desculpa. Né? Então eu estava aqui atarefado. Então, mas ele, eu tenho a impressão que o Neymar, não só como um falso 9, não só como atacante, mas em algum momento ele pode funcionar como um meia, como um armador. Se o Paquetá não estiver legal,
1: considerando,
5: o risco do Paquetá não tá bem, não é, Zaida?
1: Considerando as características, Neymar, de repente, ali. Mas hoje é muito difícil pro Neymar jogar num espaço muito grande, né? E basicamente é o seguinte: João Pedro ficou fora para entrar Neymar, correto? Então ele tem
5: isso.
1: Desde Luiz Henrique, Rafinha, o Thiago, que é centroavante, o Endrick, que é centroavante, e o Neymar, que pode jogar na função do Matheus Cunha ou do Rafinha, como meia, porque são dois caras abertos, um no meio e mais um centroavante, correto? Os dois abertos, na esquerda, Vinícius Júnior. Na direita, vamos colocar aqui ou Rafinha com o Matheus Cunha no meio, ou Rafinha no meio com o Luiz Henrique na direita. Esse é o ataque, correto? Na esquerda, Vinícius Júnior, na direita, ou Luiz Henrique ou Rafinha, no meio, o Matheus Cunha ou Rafinha. Rafinha joga, seja na direita, seja no meio. E aí, ele tem uma vaga ali para um trombador, que é o Thiago, um jogador que é rápido, forte e finalizador, que é o Endrick, que é uma joia, e o Neymar. Só que o Neymar também, eventualmente, pode ser usado nessa função do Matheus Cunha ou do Rafinha. Acho que essa é a ideia do Ancelotti para o Neymar.
5: É isso mesmo. Diga, Lelê.
4: E um detalhe, viu, Zaidan? Que o Zaidan falou. O Neymar, de 3 anos e meio, né, lá no Catar, ele tinha uma vibração totalmente diferente desse Neymar que a gente está vendo. Aquela jogada que ele fez, né, do gol contra a Croácia, ele tentou 3 vezes com os companheiros até que na 4ª vez deu certo. Foi uma jogada lindíssima e um belo gol contra a Croácia no 1-0. Depois a gente sabe a história, né? O Brasil tomaria o gol de empate e perderia nos pênaltis. Mas é bom lembrar que no Catar a seleção também jogava com 2 meias, 2 volantes meias, o Neymar à frente e o trio de ataque. Então era Casemiro, Paquetá, aí Neymar, certo? E aí Rafinha, Rodrigo e Vini Júnior. Depois ele fez algumas mudanças, né? Ele colocou Richarlison no time, ele colocou Martinelli no time. Aí o Neymar, não é, Zaidan, se machuca, o Rodrigo faz esse papel do terceiro homem de meio campo, né? Então, poderia fazer hoje Bruno Guimarães e Casemiro mais o Neymar e três na frente, né? Então o Brasil jogaria num 4 falso 3 ali no meio. Vai um 4-2-4. Só que eu acho muito arriscado pela recomposição, porque com o Neymar em campo, você pode ganhar, claro, com a capacidade, né, de visão e tal, mas perde muito no combate. E vamos concordar, o Ancelotti também tem ideias defensivas de entender que todos os jogadores precisam se doar em campo. Não basta quando tem a bola, ok, a criatividade do futebol brasileiro. Mas sem a bola, todo mundo precisa ajudar na marcação. E convenhamos, isso o Neymar não consegue fazer. Pelo menos a gente não está vendo o Neymar fazer isso nos jogos do Santos.
0: Bom, gostei da resposta do Ancelotti sobre a condição do Neymar lá como titular ou reserva. Olha, se ele tiver que jogar um minuto, cinco minutos, 10, 90 minutos, perfeito, é o campo que vai dizer, né?
4: Nos treinos,
0: ele no,
4: né,
0: treino, nos treinos ali. Agora espero, eu acho que isso o Ancelotti vai fazer. Se ele perceber que o Neymar não tem condição de ser titular, e acho que não tem, eu acho, nesse momento agora aqui, nesse momento, eu acho que o Neymar não tem condição de ser titular da seleção. Mas se ele perceber, e o Ancelotti tem tamanho para isso, que não dá para ser titular, ele não vai escalar só por escalar, só aceitando a pressão, né, Zaida? Ele não vai botar o Neymar, começar jogando a Copa, se ele perceber que não dá pro Neymar, só porque o Brasil hoje ama o Neymar e pediu o Neymar na seleção, né?
1: Não, ele quer, ele quer ganhar a Copa, ele vai fazer o que ele achar melhor para isso. E deixou claro, né, Capriotti, Quesada, que Pretzel e Capelanes. O jogo contra o Panamá não é parâmetro para coisa alguma, hein? É o que ele falou. Ele falou, amistoso nem serve, nem ajuda a preparar, ele falou. Isso é só para despedida da seleção. A seleção dá um tchau pro povo brasileiro. São os treinos que vão escalar o time. Não vai ser amistoso, e mesmo amistoso contra o Egito, já nos Estados Unidos. Mas o amistoso contra o Panamá, disse o Ancelotti, ele vai pôr todo mundo para jogar, vai ser um jogo festa. Não será parâmetro para definir quem vai e quem não vai ser titular.
0: É isso mesmo.
4: Gostei,
0: é isso,
4: gostei.
0: Aí.
4: Também estou com vocês. Achei muito legal. E aí é o seguinte, a responsabilidade está nos pés do Neymar. O Neymar que tem que se preparar. Uma rápida aqui, ó. Ancelotti terá 17 dias até a estreia, tá? No dia em que o Brasil começa a treinar em Teresópolis, depois toda a programação que a gente sabe, amistoso contra o Panamá, viagem, depois amistoso em Cleveland contra o Egito, até a estreia contra Marrocos, 17 dias. Em 2022, o Tite teve apenas 10, tá? Em 2018, o Tite teve 28 dias. 28 dias o Tite teve de preparação para a Copa da Rússia.
1: Olha aí.
4: Isso é inimaginável agora.
0: Impressionante.
4: É, o Ancelotti vai ter 10 a menos. Bom, mas 17 dias na altura do campeonato até que tá bom, né? São 17 dias. Né?
0: É, acho que tem uma questão aí, diferentemente da Copa anterior, quando a Copa foi no meio da temporada europeia, no final da nossa temporada, agora é final da temporada europeia de novo e no meio da nossa. Eu acho que a questão física, que já tá contando muito, a gente tem visto aí vários jogadores se machucando, problemas médicos, lesões. A Copa para as seleções europeias talvez tenha um peso aí, tenha uma questão que a gente sempre fala sobre isso, né? Copa, quando é no meio do ano, a temporada europeia cobra um preço elevado.
1: Se bem que o time titular do Brasil, o time titular que a gente imagina, acho que todo mundo joga lá, né? Todo mundo joga lá, pelo menos assim, que a gente imagina como time titular que começa a Copa. São jogadores, todos estarão também em fim de temporada, né?
0: É isso. Deixa eu ver se, Zaida, deixa eu ver se o Edilson dá um pulinho aqui com a gente. Ele falou antes da lista, e vamos ver se ele fala com a gente agora rapidinho. Tá tirando selfie ali, tá? Todo, né? O Edilson tá. Vamos ver se ele fala rapidamente com a... Edilson, vem cá, vem aqui. Edilson. Vem cá.
4: Ei, Edilson, tá abraçando, como diria o Luciano do Vale, Edilson. Ô, oh, capetinha!
0: É, ele mesmo, vamos ver lá. Tá na resenha ali.
4: Vem desse lado, ó.
0: Edilson.
4: Vem desse lado, por favor.
0: Por gentileza aqui.
4: Fica no meio, deixa eu ir
0: no meio. E fica no meio aqui.
4: Os craques ficam no meio, entendeu?
0: Aqui, por favor, por gentileza. Você tá bom? Bom, gostou da relação? Gostou da lista? O que te pareceu aí os 26 escolhidos pelo Ancelotti?
6: Cara, a gente tem que gostar, na verdade. É porque, tipo assim, eu como jogador, ex-jogador de futebol, a gente sabe que todo mundo trabalhou para estar nessa convocação, né? Não pode levar todo mundo. Alguns vão ter, eu preferia que fosse fulano, Beltrano, como eu preferia que o Hugo goleiro do Corinthians fosse, né? Mas isso não quer dizer que os outros também não tenham mérito, né? De estar lá na seleção brasileira. Eu acho que nós temos uma seleção boa, né? Acho que nós temos condições de ganhar a Copa do Mundo, até porque a camisa também pesa, né, perante as outras seleções, né? Nós temos jogadores bons, protagonistas em vários clubes do mundo inteiro, como Vini Júnior, Rafinha, o próprio Endrick agora no Lyon, né, a presença do Neymar, eu acho que é o Marquinhos no PSG aí. Eu acho que nós temos bons jogadores. Agora é acreditar no trabalho do Ancelotti para que ele una mais o grupo e vire do jeito que a gente foi, né? Família escolar em 2002. Saímos daqui desacreditados e ganhamos a Copa do Mundo.
4: Onde você colocaria o Neymar, sendo titular o Neymar, tá? Onde você escalaria? Lembrando, na última Copa, ele jogou ali à frente do Casemiro e do Paquetá, atrás de um trio, lembra? Ah. Que era a Rafinha de um lado, o Vini e o Rodrigo, né? Essa foi a primeira formação. Depois tivemos algumas mudanças, entrou o Martinelli, entrou o Richarlison, aí o Neymar se machuca, o Rodrigo vem para trás, mas você escalaria de que maneira?
6: Como treinador, o Neymar para mim é o meu falso 9. Ele joga com a 10, mas ele é um falso 9, em que eu boto o Vini Júnior pela esquerda, o Rafinha pela direita e o Neymar um pouco atrás ali, fazendo, de vez de jogar com dois atacantes fechados, eu jogaria com dois atacantes abertos e o Neymar, quando essas bolas fossem para laterais, ele entrasse como um centroavante, igual o Messi jogou muito na Argentina, meio que livre, meio que solto, sem ter que vir voltar para pegar a bola cá atrás, ficar tomando falta cá atrás, correndo o risco de se machucar antes do meio campo. Acho que o Neymar tem que jogar livre, ali da intermediária até o gol.
5: Qual é o jogador que mais se aproxima das suas características nessa seleção? Você enxerga alguém que mais se aproxima com a sua característica?
6: Nenhum, porque eu era um meio atacante, né? Que fazia tudo que o Vinícius Júnior hoje faz, mas por dentro. Hoje nós não temos nenhum jogador que jogue na minha característica por dentro, que drible, que quebre as linhas pelo meio do campo. Nós temos bons jogadores hoje pelo lado do campo, mas pelo meio do campo você vê que não tem ninguém nessa característica convocado. Então eu acho que nenhum tem o futebol que eu tinha, o Denner, tinha o Juninho Paulista, também era esse jogador que ia por dentro, o Alex era esse jogador que entrava muito na área por dentro. Então eu acho que nenhum tem a característica, nós temos bons jogadores ali por fora, por dentro aquele 10 que articula o jogo e chega na área, nós não temos.
4: Grande Edilson, obrigado.
5: Muito bom, valeu.
6: Parabéns,
5: Edilson.
6: Parabéns aí, vamos rezar para uma boa Copa.
5: Você estará lá, Edilson?
6: Estarei lá, ficarei 40 dias, vou aproveitar aqui a audiência, estarei pela rede Ronaldo, né? Mas vai ser muito legal, vou fazer os jogos, vou ser embaixador lá, vai ser muito legal e torcendo para tudo, para nossa imprensa, para informações, para o nosso futebol, para a nossa seleção.
4: Nos vemos lá.
5: Valeu, Edilson. Valeu, Edilson. Eu estou aqui aguardando, acho que quem está com a gente no YouTube aí está vendo que o presidente da CBF está aqui atrás, daqui a pouquinho. Nós vamos trazer ele para cá, o Samir Schaud.
4: Legal isso que o Edilson falou. Né?
5: Muito legal, muito
7: legal. Me liberas antes, Capriotti.
5: Claro, Zaida. Te libero. Tá na hora da boia, né, Zaida?
4: O homem já vai chegar.
5: Né? Vai, daqui a pouco ele
7: chega. Muita coisa para fazer.
5: Tem, eu imagino. Zaida,
4: prazer, hein, Zaidan?
5: Uma honra, um prazer. Bom, só começamos, né? Vai ter jogo barbaridade, vai ter um monte de coisa pra gente fazer na Copa.
7: Deus quiser.
5: Então se prepare aí, sempre muito bom. Obrigado, Zaida, bom descanso e até amanhã às 15h no Bandeirantes Acontece. Até lá, Zaida, um abraço pro Manuel.
7: Parabéns pelo trabalho aí, brilhante, cobertura brilhante que vocês estão fazendo. Até a próxima, abraço.
5: Obrigado, muito obrigado. É o Zaidan conosco. Então só aguardando aqui o presidente Samir Schaud, que vai passar aqui por aqui e vai falar com a gente daqui a pouquinho aqui. Vamos ver se é agora não. Vai parar mais uma vez aqui, vai gravar. Então daqui a pouco ele vem. Só não vamos atrapalhar a moça que vai gravar aqui com o presidente Samir Schaud. Vamos ficar um pouquinho de lado aqui. Só, por favor, Xingote, vira só um pouquinho. Daqui a pouco o presidente para aqui. Eu só não quero sair porque o presidente tem coisa de alguns minutinhos para ele parar aqui conosco.
4: Vamos marcá-lo.
5: É, marca aí.
4: Vamos dar uma de Marquinhos.
5: João Paulo Capelanes está onde, Capelanes?
3: Tô circulando, Caprito. Aqui agora na outra parte, você tá aí naquele red carpet, voltei pro blue carpet, porque a galera que vai passar por aí e talvez vocês não consigam pescar ou saírem por outro lado, talvez eu consiga pegar daqui. Mas por enquanto, movimentação tranquila, tem muita gente ainda para sair do estabelecimento. Estamos aqui no museu aguardando a saída da galera do lado externo, Capri.
0: Não vai ficar preso aí no museu, hein,
3: não, João Pedro? Não. Por favor, fecha às nove, hein? Viu? Nossa programação vai até às nove, viu?
0: O museu vai fechar às nove, já avisaram
3: cê,
0: a gente.
3: Você já viu aquele filme Uma Noite no Museu?
0: É, tá louco, não brinca não.
3: A gente fica preso, tudo ganha vida aqui.
0: Brinca com isso não, é, mas às nove já avisaram. Ó, 9 horas, todo mundo na rua. Eles vão desligar a energia aqui, ninguém mais fica aqui. Mas não, vamos lá, estamos aqui aguardando. E você, Pretzel, tá onde aí? Me conta aí onde é que você tá.
2: Eu tô aqui em frente ao local onde saíram os membros da comissão técnica da seleção. Vale o Cícero Souza aqui, que trabalhou no Palmeiras, e abraço direito do Rodrigo Caetano.
0: Claro, claro. Vale. Só estamos esperando o presidente, que é hierarquicamente superior, mas vamos ouvir o Cícero sim, claro, sem dúvida alguma. Vai
2: para aqui, ó. Tá aqui o Cícero Souza, gerente. Tudo bem? Prazer em revê-lo. Esse evento foi do tamanho do Ancelotti. A gente pode chegar a essa conclusão de tudo que vocês pensaram? Porque a gente nunca tinha visto um evento desse tamanho, com 1.000 convidados, 700 jornalistas no mundo inteiro, por causa do técnico da seleção. Foi mais ou menos isso. Prazer em revê-lo.
8: Prazer, Pretzel. Prazer conversar aí com todos os ouvintes da Bandeirantes. O evento foi da proporção da seleção brasileira. A seleção brasileira hoje também tem um técnico na proporcionalidade do seu tamanho. A Copa do Mundo também exige, em tempos de mídias sociais, em tempos de streams, em tempo de novas interatividades, você possibilitar todas as conexões necessárias com o seu torcedor. Então, acho que o produto final foi muito bom. Talvez ele careça de um ou dois detalhes para o futuro, mas isso a gente só vai ver daqui a 4 anos.
2: Agora, você participa da lista, junto com o Rodrigo Caetano, junto com a comissão técnica. Você opina também ou não? A tua função é um pouco mais administrativa em torno do futebol de base.
8: Então, o gerente de futebol, ele participa de todos os processos de comissão técnica, de todos os processos de logística, de todos os processos de base, saúde, performance e parte administrativa e financeira. Vivenciar um pouco dos bastidores faz parte, mas as decisões técnicas são do treinador, dos auxiliares, dos preparadores físicos e treinadores de goleiro. Cabe a nós dar o suporte para que as viagens aconteçam, que existam as ferramentas mais apropriadas para se depositar os relatórios. E eu fico muito feliz de poder estar vivendo isso e poder representar o Brasil nessa Copa.
2: Você vem de um time que simplesmente revolucionou a base no futebol brasileiro recentemente, nos últimos 10 anos. A base em nível de seleção brasileira.
0: Presidente.
2: O presidente chegou. Então obrigado, Cícero, porque o presidente Samir Schaud vai falar lá conosco. Prazer em te ver.
8: Prioridade a ele. Abraço a todos os ouvintes.
0: Obrigado. Obrigado, Prezo. Obrigado ao Cícero Souza. Presidente Samir Schaud está conosco aqui na Bandeirantes. Presidente, boa noite. Parabéns, um evento gigantesco, uma magnitude impressionante para a convocação da seleção brasileira. Acho que nenhuma seleção do mundo tem um evento desse porte, desse tamanho, para apresentar sua relação de 26 jogadores, que só a seleção brasileira que movimenta isso no mundo todo. Parabéns, viu, presidente?
9: Ah, obrigado. Isso é um trabalho que nós estamos fazendo, trabalho de reconectar a torcida brasileira, a seleção brasileira. Nós somos os maiores campeões do mundo, é o único pentacampeão. E a gente precisava fazer uma festa à altura da nossa seleção, à altura do técnico Ancelotti, para chamar o torcedor novamente a acreditar que nós podemos sim ser campeões do mundo novamente.
0: Quando é que o senhor ficou sabendo da lista do Ancelotti?
9: Ali na hora, junto com vocês.
0: Não é possível.
9: Sim.
0: Ele não tinha... Não.
9: Faço questão sempre de...
0: O senhor não pediu ontem? Ancelotti, deixa eu dar uma olhadinha aqui.
9: Não, ele tem total autonomia, ele que define tudo. Eu fico na expectativa junto com vocês ali, sentadinho como torcedor.
3: Mas é a primeira vez que um presidente de CBF faz isso, hein? Porque outros presidentes queriam saber, que é um direito do presidente também. É que o senhor abriu mão de querer saber da lista, é isso?
9: Sim, a única coisa...
3: Poderia, né?
9: Poderia, mas a única coisa que eu pedi para ele foi para ser campeão do mundo. Então o resto eu deixo com ele.
0: Como é que foi o processo de renovar antecipadamente o contrato do Ancelotti? Porque muita gente pode dizer, mas se o Ancelotti perder a Copa do Mundo, como é que vai ser isso? Já renovou antecipadamente? Como é que foi o entendimento da CBF para já renovar por mais um ciclo com o italiano?
9: Olha, não é por uma derrota que a gente vai demitir um técnico. Nós temos o melhor técnico de todos os tempos, o mais vitorioso, que se propôs a vir treinar nossa seleção brasileira, de colocar a seleção brasileira onde merece novamente. E nós acreditamos muito no trabalho dele, então aproveitar enquanto ele tem essa disponibilidade, enquanto ele está feliz aqui no Brasil. Então a gente quer que ele deixe um legado para o futebol brasileiro. Então a renovação dele, como eu já tinha falado há uns meses atrás, ela era certa, só faltava detalhes, e se concluiu agora nas vésperas de Copa do Mundo. Então o que a gente quer é que ele continue trabalhando, continue com o trabalho sério, competente, que ele está fazendo à frente da seleção, para que ele deixe um legado para o futebol brasileiro.
4: Presidente, é muito bom conhecer a história da seleção nas Copas, e a gente estuda todo dia isso, né? Mesmo nos anos em que o Brasil é campeão, e o Brasil foi pentacampeão, nunca um técnico teve o ciclo chamado ciclo completo. 58 não foi assim com o Feola, 62 com a Imoré também não. O Zagallo assumiu a seleção só 3 meses antes da Copa de 70. Idem com Parreira em 94. Felipão era o quarto técnico naquele ciclo de 2002. E agora o Ancelotti um ano antes da Copa, né? Um ano antes da Copa. Essa não pode ser uma desculpa, né? Algumas pessoas dão essa desculpa, de que o ciclo não foi completo e aí o Brasil não vai chegar bem preparado para a Copa. Eu não concordo com isso. O senhor compartilha dessa opinião ou também discorda?
9: Ah, eu acho que o trabalho tem que ser dado tempo, tem que se fazer uma construção. Não sou a favor de ficar trocando técnicos. Se nós temos um técnico que é hoje o número um do mundo, eu vou trocar ele por quem? Pelo número 2, pelo número 3, então para mim não faz sentido. Então a gente tem que aproveitar enquanto ele está aqui conosco, e foi por isso que renovamos o contrato com ele, e fico muito tranquilo de ter renovado, porque eu sei que ele vai construir um legado importante para o futebol brasileiro.
4: Mas eu pergunto, esse ciclo de um ano é suficiente para acreditar que o Brasil possa fazer um bom trabalho lá, embora não tenha sido um ciclo completo?
9: Com certeza, né? Ele chegou e conseguiu nos colocar, nos classificar para a Copa do Mundo, aos trancos e barrancos. Mas a gente acredita muito no trabalho dele.
5: Quem será o chefe da delegação na Copa, presidente?
9: Aí vai ser o nosso presidente Quintanilha, do Tocantins.
5: Muito bom. Obrigado, presidente.
4: Obrigado.
5: Parabéns, viu? Sucesso.
4: Rumo ao Hexa.
5: Rumo ao Hexa, tá bom.
4: Obrigado.
5: Obrigado, presidente. Tá aí, presidente Samir Chaldi, falando um pouquinho mais.
4: Ele falou que não sabia da lista.
5: Eu não sei.
4: Eu acho que sabia.
5: Eu acho que o Ancelotti, até por uma questão de hierarquia, chegou e falou: presidente, tá aqui a relação, tá aqui faço questão de passar aqui ao senhor presidente, meu presidente. Eu não sei, eu acho que teve isso.
4: Será que quando ele responde isso pra gente, ele não tá dizendo que ele não interferiu? Porque uma coisa é ver, porque a gente tem às vezes a ideia de que o presidente quer ver para botar o dedo ali, tá falando: opa, eu quero esse, esse, esse, esse. Esse daqui eu não quero, entendeu? Talvez isso, porque mostrar, poxa, se eu sou presidente, eu quero ser o primeiro. Falar, depois você mostrar para sua mulher, ou Ancelotti, você mostra para mim, porque eu sou o presidente desse negócio aqui, entendeu? Porque
5: e mulher era mulher. A Ancelotti estava aqui.
4: Ela sabia da lista.
5: Ah, eu acho que sim. Ela pediu o Neymar. Eu acho que ela falou: mister, convoca o Neymar.
4: Essa foi boa.
5: Kaká, ela chama ele de Kaká, né? Na intimidade. Kaká, chama o Neymar.
4: Exatamente.
5: Convoca o homem. E ele atendeu e convocou o Neymar. Muito bem, atenção, olha, são 7h17, a gente tem muita coisa. Até as 9, hein, minha gente? Nós vamos aqui até as 9 da noite. Tem muita coisa pra gente falar de seleção ainda, tem muita coisa. Vamos voltar lá pra Santos com o Everton Ramos. Será que o Neymar dá uma saidinha aí pra falar com o pessoal, Neymar? Respeita aí, não é? Tanta gente, tem uma audiência enorme, gigantesca na Baixada. Neymar tá ouvindo a gente agora naquela bela casa que ele reside ali. Sai ali, Neymar, pra bater um papo com o Everton Ramos. Dividir a sua alegria. Ô Agrela, ele não postou nada, o Neymar, aí nas redes sociais depois da convocação, que ele tinha colocado o Brasil lá no perfil. Depois da convocação, Milhose. Ô Fabiane, não teve nada aí, nenhuma repercussão do presidente nas redes, do Neymar nas redes sociais?
10: Capri, estamos de olho por aqui nas redes sociais do Neymar. Logo que o nome dele foi anunciado, ele fez entre 5 e 6 publicações consecutivas em parceria com algumas empresas que o patrocinam. Portanto, nenhum pronunciamento oficial do próprio, a não ser ações comerciais com o fornecedor de material esportivo, empresa de varejo, enfim. Então, por enquanto, nada. A gente está acompanhando, né, Milhose, a repercussão no Instagram, na rede social dos jogadores, mas sem nada que chame muita atenção. Eu vi só, por enquanto, um vídeo da reação do Rayan. Muita emoção, é claro, sendo chamado para a primeira Copa.
11: É verdade, Capri. Também alguns jogadores publicando algumas fotos com a camisa da seleção, o caso do Bruno Guimarães, que há pouco apareceu. É manchivos do planeta. Jornal L'Equipe destaca a última dança de Neymar na capa da sua publicação. Também temos outras publicações, Jornal AS, dizendo que Neymar volta à lista da Copa do Mundo, comandada por Ancelotti. O Olé, que é da Argentina, abre com o milagre Neymar, porque Ancelotti leva Neymar de volta. E

0: destaca também a surpresa Neymar nos jornais repercutindo essa convocação, o retorno do camisa 10 da seleção brasileira. Capri.
1: Muito bem, o Everton Ramos está com a gente, segue com a gente lá em Santos, está lá na porta da casa do Neymar. E aí, o Everton, nada do Neymar aparecer, qual é a situação aí no momento, aí na porta da casa do atacante, hein?
2: Nada dele, viu, Capri? Inclusive, muitos dos torcedores, dos fanáticos que seguem aqui na frente, estou inclusive com um deles, o seu Eduardo, que está gentilmente segurando aqui um guarda-chuva, porque a chuva não deu trégua aqui em Santos, no Morro Santa Terezinha. Já vou conversar com ele, mas respondendo o seu questionamento, o Neymar, nenhum sinal dele aqui na porta do condomínio, viu? E os torcedores e os fanáticos não arredam o pé, seguem por aqui. Quem chegou agora há pouco, inclusive, também, para tentar tirar o pessoal daqui foi a polícia, mas não conseguiu. Seu Eduardo.
3: Tanto é que já estão indo embora, já foram embora, né?
2: Ô, seu Eduardo, e fala pra mim, qual foi o sentimento quando o nome do craque estava ali entre os 26?
3: É, ficou uma grande expectativa, vai, nas últimas semanas, do não ou sim pela contratação, pela convocação, melhor dizendo, né? Mas foi assim uma esperança de que pelo menos ele vai estar lá como líder. Eu acho que ele possa sair nessa condição de líder, tanto é que eu ouvi agora que o Rafinha abriu mão e tal, e o próprio Ancelotti já teria dito que o grupo precisa de um líder. Eu acho que o Neymar é esse líder, e eu tenho falado para as outras emissoras, inclusive, que eu penso que o Neymar é como um estepe num carro, ele é necessário quando assim você o precisa, né? Ah, posso não precisar? Pode, mas eu acho que no final das contas, o Neymar, ele vai ser o grande step necessário para o selecionado brasileiro.
2: Tá, então, seu Eduardo, e fala para a gente rapidinho só um pouquinho dessa camisa, porque ele misturou o Brasil com o Santos.
3: Brasil é Santos Futebol Clube e Santos Futebol Clube é Brasil, né?
2: Isso, melhor explicação que essa. Obrigado, viu, seu Eduardo? Ó, a gente segue por aqui, Capri, vou tentar fazer um giro 380 graus para quem está acompanhando, 360, melhor dizendo, para quem está acompanhando o nosso YouTube. Na Rádio Bandeirantes, aqui, exatamente onde a gente está mostrando, é a portaria do condomínio. Capri, muita gente saindo e muita gente entrando desde o anúncio, inclusive entre as saídas, vale aí mencionar, de um dos melhores amigos do Neymar, o influenciador Cris Guedes, ele que inclusive no momento do anúncio estava fazendo uma live ao vivo e ele transmite ali em alguns 10 a 20 segundos a reação do Neymar, ele estava ao lado do Neymar. Outra repercussão que chamou a atenção por aqui também é que nas últimas convocações o Neymar manteve a tradição de se reunir com a família e com os amigos em casa. Mas nessa, uma reação à parte, a do Davi Luca, que não estava, filho mais velho do Neymar, não estava com ele, reagiu longe do pai e assistiu a convocação longe do pai dessa vez. Agora eu prometi também o giro de 360 graus, mas mantendo, ó, tanto o público, tanto os torcedores que estão e seguem embaixo ali de uma tenda, quanto também a imprensa segue por aqui na movimentação e na expectativa, Capri. Será que o homem vem falar com a imprensa, falar com os fãs que mesmo embaixo de chuva estão por aqui comemorando e muito a convocação? Ele que não foi chamado em nenhuma das 5 seletivas anteriores por parte do técnico Carlo Ancelotti às datas FIFA, mas que estará presente em sua 4ª Copa do Mundo, Capri.
1: É isso aí, 4ª e última Copa. E bateu na trave, né? Bateu na trave. Olha só, o Fabiani, o Agrela e a nossa equipe de produção, o Miliose, o Lucas Bueno, eles separaram aquela fala do João Pedro pedindo o Neymar na seleção. Talvez.
4: Lembrei do Prétio.
1: Talvez. O Neymar foi para a Copa no lugar do João Pedro.
4: Aí.
1: João Pedro pediu.
4: Deu a ideia.
1: O Mister atendeu. Vamos relembrar esse momento aí de João Pedro pedindo por Neymar aí, na seleção.
5: Neymar na Copa. Neymar é o Neymar. Assim como o Messi é para a Argentina, o Neymar é para o Brasil. Neymar é meu ídolo. É um cara que eu ainda não tive a oportunidade de jogar junto. Já encontrei ele. Graças ao Vinícius, numa festa dele, eu encontrei o Neymar. O Neymar acho que é o ídolo de quase todo mundo que está na seleção. E eu espero que ele possa estar na Copa, que eu possa estar com ele. E seria um prazer imenso. E eu desejo que muita saúde e espero ver ele na Copa do Mundo.
1: E vai continuar não tendo o prazer de jogar ao lado do Neymar, porque não vai para a Copa o João Pedro. Mas a gente vai entender.

0: De compreender se foi uma questão técnica mesmo ou se tem a lesão, né? Se foi um problema de lesão mesmo com o João Pedro. Aparentemente, uma questão técnica, porque senão eu tenho a impressão que o Ancelotti teria dito alguma coisa, né? Teria dado algum detalhe ali, mas fico com a sensação de que é muito mais técnico mesmo do que médico, viu?
1: Que essa... a não ser que surja uma informação aí nos próximos dias, né? Mas aquela história, dá ideia e aí há uma dúvida. E olha, eu não pensei que fosse o João Pedro que perderia essa vaga, sinceramente. Imaginei tanta coisa. E um detalhe, Capri. Ele não conseguiu, o João Pedro, se colocar no grupo de 9 atacantes. E olha que o Brasil perdeu o Rodrigo e perdeu o Estevão. Então, o João Pedro, que era um dos nomes mais cotados, simplesmente não conseguiu se encaixar no grupo de 9 atacantes, mesmo com as ausências de jogadores que iriam para a Copa, como Estevão e também o Rodrigo. Realmente uma grande derrota para esse jovem João Pedro, ex-fluminense, né, que fez um grande campeonato mundial de clubes no ano passado, e nessa Premier League fez alguns gols, teve jogo que fez hat-trick, enfim, teve algumas boas atuações. Realmente me surpreendeu a ausência dele.
2: Uma constatação também, né? Quando o Endrick sai do Real Madrid, muita gente colocou um asterisco, olha lá, tá fazendo bobagem, fica no Real, lá ele não jogaria. Se não tivesse ido para a França e tivesse jogado bem, certamente estaria fora da lista. E aí o João Pedro poderia ter entrado. Então, assim, agora ser engenheiro de obra pronta é muito fácil. Mas se a gente for analisar, timing certinho. O Endrick saiu do Real, não estava jogando, a temporada do Real foi horrorosa. Ele conseguiu chamar atenção, destaque, fazer seus golzinhos, bons números por lá. E chamou e despertou a atenção do Ancelotti, está na Copa do Mundo merecidamente.
1: Muito bem lembrado, João. E uma outra lembrança, né? Quem indica Endrick para o Real Madrid? Quem era o técnico?
2: Ancelotti.
1: Ancelotti. É, então, algum carinho o Ancelotti tem pelo Endrick no sentido de observar nesse garoto um talento, né? Você não teria indicado o Endrick para defender a equipe do Real Madrid.
2: Não seria nenhum demérito o Endrick ser banco do maior clube do mundo, por mais que a temporada, repito, tenha sido muito ruim. Porque você ser banco do Mbappé, do Bellingham, do Rodrigo, do Vini, repito, não é demérito, mas o cara precisava jogar. Porque o Ancelotti cobrou isso. Vou convocar o jogador que esteja jogando. Então o timing foi perfeito do Endrick. Ir para lá num centro menos competitivo, num time que poderia propor para ele uma sequência como titular, como ele chegou a ter, e mostrar bons números, fazer boas atuações, gols, e por isso está na Copa.
0: Gostei muito da convocação do Endrick e do Rayan. Eu acho que esses dois jovens podem mudar muita coisa na seleção. De verdade. Eles podem mudar mesmo. Eles não vão começar como titulares. Acho difícil que eles comecem como titulares da seleção. Mas olha, Rayan, Endrick, essa molecada pode entrar e mudar muita coisa num segundo tempo de um jogo ruim, de um jogo difícil, de um jogo apertado. Eu gostei. Gostei bastante.
2: Você não acha muito jogador para a mesma posição apenas? Por exemplo, eu concordo contigo. Rayan é muito bom, deveria estar. Luiz Henrique. São jogadores que jogam praticamente na mesma faixa do campo. Então, assim, quando que o Ancelotti vai pegar e falar assim, pô, esse jogo é pro Rayan, esse jogo é pro Luiz Henrique, por exemplo?
0: Não, mas acho que aí é o seguinte, João. Se for preciso, às vezes você muda um cara de lado, né? Tá tudo bem. O Endrick joga pela direita, o Rayan joga pela direita, o Luiz Henrique joga pela direita, o Rafinha joga pela direita. Mas, você vai, escuta, cai pra esquerda lá. Hoje você vai jogar lá na esquerda. Mas... E vamos embora.
1: Não precisa ficar estático lá.
0: Claro, né? Mas olha, são 8 jogos. Quantos jogos para ser campeão? 8 jogos. 8 jogos para ser campeão. Você vai jogar uma parte da tua carreira, 8 e vai ser campeão do mundo jogando na esquerda. Tá tudo certo.
1: Mas olha só, são 9 atacantes, certo?
0: Isso.
1: 2 pela esquerda, Vini e Martinelli, certo? Pela direita tem Rafinha, Rayan, Luiz Henrique. Mas o Rafinha pode jogar centralizado também. Para 9, você tem Matheus Cunha, que pode ser o 9, mas pode ser o 10 também. Tem o Igor Thiago, esse é 9-9-9 de fato. Tem o Endrick e tem o falso 9, que é o Neymar.
0: É isso.
1: Então é o que você falou. Acho que dá para fazer muita coisa com toda essa trupe aí, né?
0: Dá para fazer. Tem muitas alternativas ali. Acho que o miolo de zaga da seleção muito bom, com o Marquinhos e o Gabriel Magalhães. De meu zaga, acho que não é problema. Eu acho que o nosso sinal de alerta está no gol e nas laterais. Esse é o nosso sinal de alerta na seleção nesse momento. Meio de campo, ele vai jogar no 4-2-4, né?
1: A princípio, Casemiro e Bruno, mas alguma coisa me diz que o Danilo do Botafogo pela dinâmica.
0: É.
1: Vai nos treinos mostrar algo legal para ele.
3: Acho que pode o Paquetá ser. Também pode aparecer. É. Ontem ele foi ver o Paquetá também, provavelmente.
0: Foi. Mas aí com
1: mas Paquetá, será que só eu não gosto do Paquetá?
0: Paquetá ele muda um pouco o esquema de jogo.
2: Jogar 4-2-4, Brasil cai cedo na Copa. Não dá.
0: Então, não dá. Mas aí é o seguinte, João. Qual é o tempo que nós vamos ter de preparação para ele conseguir fazer com que os caras que estão lá na frente, com que Rafinha, Vinícius Júnior, Matheus Cunha, esses caras voltem para ajudar na marcação, recompor o meio de campo, ajudar o Casemiro e o
2: Bruno Guimarães.
0: Mas
2: isso aí eles não vão fazer, Capri.
0: Não, mas tem que fazer.
2: Não vão fazer.
0: Não tem. Ele faz,
2: fizeram
0: no,
2: a vida
0: no Real, mas no Real Madrid os caras faziam.
2: O Vini no Real Madrid mas não faz
0: no Real
2: isso
0: Madrid
2: aí,
0: os caras faziam, porque tinha tempo para treinar. Teve tempo para treinar. Se o Ancelotti tiver tempo para treinar, fazer com que haja essa recomposição do meio com os caras da frente, eu acho que tudo bem. Se não der, também acho um suicídio.
2: Jogou 4-2-4 contra a França. Suicídio, perdeu a bola.
0: Acho um esquema perigoso.
2: Duvido que... Eu acho que ele está levando muito o Paquetá justamente para jogar como um terceiro homem, para conseguir recompor e fazer ligação defesa-ataque. Porque 4-2-4, deixar o Casemiro pesado, que só está na seleção... Porque é o preferido, o homem de confiança do Ancelotti, o Bruno Guimarães, que não tem esse poder de marcação, pegar uma seleção como a Argentina, a Espanha, a França, Portugal...
1: Danilo irmão, no meio-campo.
2: Aí a casa caiu.
1: Eu coloco o Danilo no meio-campo.
2: Não, exato, é isso que eu tô falando.
1: Sem pestanejar.
2: Danilo, Bruno Guimarães, Casemiro, Rafinha, Vini,
1: agora,
2: Hendrick,
1: João,
2: sei lá
1: Paquetá, nada pessoal, tá? Mas assim, não me agrada. Desde a última Copa, vocês lembram, né?
3: Chega como titular. Eu acho um bom jogador.
1: Não gosto.
2: Mas quem, se não ele, quem, Quesadinha?
1: Não.
2: Quem que ficou fora assim, que você fale, caramba, esse cara ficou fora, o Paquetá foi chamado?
1: Eu acho, por exemplo, na minha opinião, o Andreas Pereira é mais jogador que o Paquetá, tá?
2: Mesmo nível, né?
1: Não, eu acho mais. É minha opinião. Enfim, eu acho o Andreas Pereira mais jogador que o Paquetá. Mas enfim, o Paquetá tá aí. Enfim.
0: Mas o Andreas é mais um segundo volante, o Paquetá mais um meia, né?
1: Não, mas o Andreas, quando joga mais avançado, ele tem uma qualidade incrível, um chute de meia distância legal.
0: Na verdade, quem tinha que estar era o Gerson, né? Mas o Gerson não jogou mais bola.
2: O Gerson não quis ir. A verdade é assim, o pai dele acabou com a carreira dele. Pode culpar o pai
3: voltou
2: dele.
3: Voltou a jogar bem agora, 20 dias atrás.
1: É verdade.
0: Então podia ir junto com o Everton. Então, né?
3: Exatamente.
1: Eu defendi Everton, essa tese, mas... Olha só que curioso. A Rússia tem dois jogadores nessa convocação, né? E os dois do Zenit. O Douglas e o Luiz Henrique.
2: Isso.
1: Esse time de Gerson. Então quer dizer, os dois
3: saiu
1: caras...
3: Saiu de lá.
1: Será que o erro foi ter... Pretzel, será que o erro foi ter ido pro Zenit ou o erro foi ter trocado o Zenit pelo Cruzeiro? Eu acho que o erro foi ter trocado o Zenit pelo Cruzeiro. Deve ter sido isso.
0: Muito bom, olha, são 7 horas e 32 minutos. Vocês falam, hein? Então, desde as 4 da tarde
3: demais,
0: aqui
3: hoje
0: falando...
3: Hoje tem o craque bom demais.
1: Agora, só um comentário longe das câmeras. A criança come, hein?
0: Nossa,
1: mas comeu o dia todo aqui.
2: Deixa eu enfiar no meio de vocês aí, peraí.
1: Só não faz a propaganda.
0: Não, João, não. Nossa, o que é isso, gente?
1: Narre, né? Pra quem não tem imagem, né?
0: Ele tá acabando com o estoque de nuggets.
3: Eu não
0: da
3: vou participar disso aí.
0: Se
3: permite, eu não vou participar.
0: Ô, João, você vai desfalcar os acionistas da empresa comendo desse jeito. Ele não parou de mastigar desde a hora que nós chegamos aqui ao meio-dia. Uma da tarde a gente entrou aqui. Ele tá mastigando desde a uma da tarde.
1: Ele sujou a barba, um negócio assim, sabe? Agora, cenas lamentáveis aqui no dia da manhã.
3: É importante a gente constatar, né? O serviço de catering aqui foi simplesmente espetacular.
0: Foi impressionante.
3: Mil
0: pessoas.
3: Exato. O que a CBF fez com os patrocinadores, olha.
0: E olha, esse serviço de atendimento deve ter uns 100 funcionários aqui.
3: É verdade.
0: E os caras não param de passar aqui o tempo inteirinho.
3: Graças a Deus.
0: Incrível. E se você for lá, tem a parte fixa ainda. Já estão lá. É incrível. Realmente um negócio... impressionante.
3: Nesse momento tá passando o Jairzinho, o furacão da Copa, né? Pai do Jair Ventura, né?
2: Grande furacão.
1: Grande Jair.
2: Fenômeno.
0: Esse tem todo o nosso respeito, né? Esse merece todo o nosso
2: respeito.
0: Vai lá
2: entrevistar ele.
1: Sete gols na Copa de 70.
2: Tranquilo.
1: Grande furacão.
0: Marcou em todos os jogos.
2: Todos os jogos.
1: Sete em 100 jogos.
3: O filho dele vai voltar a treinar um grande clube, hein? Será? Nada contra o Vitória, mas eu acho que o Jair Ventura tá ganhando o corpo, tá ganhando o corpo para voltar a treinar no eixo em São Paulo.
0: Pessoal, vamos fazer o seguinte, nós estamos desde as 4 da tarde falando sem parar. Vocês não param de falar. Vocês não param de falar. É impressionante como vocês falam o tempo todo. E aqui comigo também. Ai, ai. Ó, Leandro Guerreiro tá com a gente. Ei, Guerreiro, grande Leandro Guerreiro tá no nosso estúdio. E eu vou acioná-lo agora porque eu quero ouvir Leandro Guerreiro sobre a relação, a lista dos 26 convocados do técnico Carlo Ancelotti. Você tá bom, Guerreiro? Boa noite.
4: Boa noite, Capri. Boa noite, Xará. Prazer estar com vocês aqui. Boa noite, Xará. Sem muita surpresa, né? Tirando o Everton, né? A gente contava aí com o Bento, né? Alguns outros goleiros que foram convocados das últimas convocações. E o Everton apareceu como surpresa. Acho que uma convocação segura, né, do Ancelotti. Levar jogadores que já foram no último ciclo de Copa do Mundo com mais experiência.
0: Ô Guerreiro, eu quero que você fale um pouquinho sobre o Neymar. Vamos lá, vai. Quero te ouvir como ex-jogador, ex-boleiro. Você conhece a cabeça melhor do que ninguém do jogador, não é? Do boleiro. Num momento como esse, houve uma campanha enorme, gigante, dos jogadores pedindo o Neymar na seleção. Como é que você interpreta isso para o treinador agora? Você acha que o Ancelotti convocou o Neymar pelas convicções dele ou pela pressão que ele sofreu? De todo mundo, né? Porque a gente viu hoje aqui, quando foi anunciado o nome do Neymar, houve uma comoção. Já já nós vamos repetir o momento em que o Ancelotti anuncia o nome do Neymar. Mas o que é que te pareceu essa convocação do Neymar aí? Foi a pressão que o Ancelotti sentiu ou foi por convicção pura mesmo do italiano?
4: Ô Capri, eu acredito, né, que a convocação do Neymar foi... Ele está 2 anos sem ser convocado, né, sem participar da lista. E vários outros jogadores foram convocados nesses 2 anos. Eu acho que é mais a incapacidade dos que foram convocados e não aproveitaram a oportunidade do que da capacidade do Neymar no momento, de estar jogando bem, de estar sendo aquele Neymar que todos nós esperávamos do passado, que também não vai repetir. Né, agora não está conseguindo, não está conseguindo na parte física, tampouco na parte técnica. Então eu acredito que a convocação do Neymar não foi sob pressão, e sim da incapacidade dos atacantes que foram convocados nesse tempo que o Neymar ficou fora. Então eu acredito que o Neymar foi convocado mais por isso, não pela pressão. Claro que existe essa pressão, a comoção, mas o Ancelotti já trabalhou com grandes jogadores, já enfrentou pressão em vários clubes que ele trabalhou, só trabalhou em clubes vencedores, então a pressão é sempre grande. Então eu acredito que foi mais por incapacidade do que por capacidade dele mesmo.
0: Hoje, se a Copa começasse hoje, amanhã vai, hoje não dá pra começar, amanhã dá. Se a Copa começasse amanhã, Neymar titular ou banco?
4: Hoje o Neymar pra mim é banco, mas com a fase de treinamento, o Neymar vai ser titular. Eu acredito que na fase de treinamento, o Neymar vai buscar o espaço dele, os companheiros vão ajudar ele a buscar esse espaço entre os titulares, e eu acredito que ele vai poder sofrer nos jogos. Nos jogos, pode ser que ele vai definir, né, se ele vai continuar sendo titular ou se ele vai para o banco. Eu acho que o primeiro jogo é um jogo muito pesado para o Brasil, jogo pesado não só tecnicamente, físico, né, num campo em que vai ter um desgaste maior pelo calor, por tudo que envolve, né, e todas as equipes quando enfrentam o Brasil também dão algo a mais. Então eu acredito que num jogo ele vai poder perder a posição, mas que no treinamento ele vai conseguir ser titular.
0: Agora a opinião do especialista. Quem deve ser o camisa 9 da seleção? Quem deve ser o homem-gol da seleção nessa relação que hoje foi anunciada pelo Ancelotti?
4: Ô Capri, Xará, eu acredito que o Brasil vai jogar sem um 9. O Brasil vai jogar com 2 jogadores abertos, né? Um pelo lado direito, um pelo lado esquerdo, e o Neymar centralizado. E eu acho que o Ancelotti vai montar uma equipe nessa forma. No meio-campo com Casimiro, Bruno Guimarães e Danilo. Né, pode abrir o Rafinha por um lado, o Vini por outro, e o Neymar centralizado, próximo da área. Eu não acredito vendo o Neymar o meia. O Neymar hoje ele não tem a capacidade né? O desgaste é muito grande, você tem que, né, jogar, você tem que criar, você tem que recompor. Então eu acho que você tem que criar, você tem que recompor. Então eu acho que pro Neymar seria muito difícil ele executar essa função.

0: Aí o Neymar um pouco à frente deles dois. É, e atrás do trio que era formado na época por Rafinha, Vini do outro lado e o Rodrigo, né? Lembra disso?
1: Lembro.
0: Agora, era um outro Neymar, né? Era um Neymar ativo, um Neymar que dava arrancada, um Neymar que tabelava em velocidade e saía, né? Tocava e saía da marcação para receber. A gente não tá vendo o Neymar fazer isso, então eu concordo. Eu acho que se montar o time com o Neymar, tem que reforçar esse meio campo e deixar o Neymar livre. E deixar o Neymar livre significa deixar o Neymar lá na frente, o mais próximo da área adversária, segurando pelo menos dois marcadores. Aí, Capriotti, pode dar certo. Agora, dois volantes, Neymar e três atacantes, é uma exposição enorme. E eu acredito que o Ancelotti, conhecendo o trabalho do Ancelotti em todos os clubes pelos quais ele passou, não acredito que ele vá fazer uma seleção tão arrojada e, ao mesmo tempo, tão irresponsável, né? No sentido de marcar forte os adversários.
2: Xará, pra mim...
3: Muito bom. Diga, pode falar.
2: Pra mim, se ele for só com dois volantes, pra mim é suicídio. Abrir o meio campo hoje vai ficar muito complicado pro Brasil, muito vulnerável na parte defensiva. Até porque a parte defensiva do Brasil, ela... não chega no seu melhor também. Entender que a parte defensiva do Brasil, ela nos jogos do Brasil também não tá voando. O Brasil tem tomado gols aí que não tomava aí em seleções que foi campeão do mundo. O Brasil sempre tinha uma defesa muito forte, uma defesa muito sólida quando ganhou a Copa. E o Brasil nos últimos anos tem tomado gol assim que na parte defensiva compromete um pouco mais. Então eu acredito que ele não vai deixar só dois volantes, né? E o Brasil tem que entender quem está convocado, né? E o Ancelotti também, eu acredito que ele vai entender, né? Que o Brasil hoje vai ter que fazer um pouco de sacrifício para ajudar o Neymar. E o Neymar também tem que se sacrificar pela seleção. Já que ele está lá, ele 30 dias de competição, né? Para você fazer o seu melhor, você tem que abrir mão de algumas coisas. E abrir mão de algumas coisas, tem hora que você vai ter que voltar um pouquinho, vai ter que ter um sacrifício, vai ter hora que você vai ter que ajudar o companheiro de alguma forma. Se você pegar, por exemplo, a seleção da Argentina, ela tem um sacrifício para que o Messi jogue. A seleção de Portugal, ela tem um sacrifício para que o Cristiano Ronaldo jogue. Então, os convocados vão ter que entender isso no longo dos treinamentos até para a primeira partida.
3: Leandro Guerreiro, grande guerreiro, nosso companheiro que está com a gente todos os dias. Nos donos da bola, junto com o craque Neto. Valeu, Guerreiro. Estaremos juntos na Copa, hein? Estaremos juntos na Copa, hein? Quero te ver brilhando na Copa do Mundo, hein, Guerreiro? Você vai estar com a gente aí comentando brilhantemente, tá bom?
2: Tamo junto, Capri. Grande abraço, boa cobertura. Vocês são férias demais. Vamos estar juntos, sim.
3: Muito obrigado. Grande Leandro Guerreiro. Boa. Nosso companheiro de todos os dias aqui na Bandeirantes e hoje falando sobre essa convocação. Quero ouvir o Bruno Milhoz e o Luiz Fabiani também. A opinião dos dois aí da nossa dupla. O Milhoz vai estar em Dallas. Vai ser o nosso repórter lá em Dallas, no centro dos Estados Unidos. Centro de imprensa. E o Luiz Fabiani também. O Fabiani estará aqui no Rio de Janeiro. Vai acompanhar a preparação, primeira parte da preparação da seleção brasileira aqui na Granja Comari. Aqui não, né? Nós estamos no Rio de Janeiro, em Teresópolis. Mas ele estará em Teresópolis. Depois vai estar na transmissão do jogo contra o Panamá, o amistoso que vai marcar a despedida da seleção aqui rumo aos Estados Unidos. Então quero ouvi-los aí, Fabiani e Milhoz, sobre a convocação da seleção. Vocês gostaram?
4: Capri, vou começar. Eu gostei da convocação do Ancelotti, mudaria algumas coisas. Por exemplo, não vejo sentido para a utilização de 9 defensores. Apesar de entender a cautela e a necessidade com 26 jogadores, levaria mais um atacante na vaga de algum dos zagueiros, né? E o João Pedro seria esse nome na minha visão. Acho que a única alteração que eu fiz assim, na minha pré-lista, e claro, com a surpresa do Everton, que também não estava nas minhas contas. Mas uma questão, viu, Capri, que eu fiquei me perguntando, e acho que serve para apimentar o debate, Claro que o Neymar conseguiu a vaga, isso já estava, de certa forma, até previsto por conta da última entrevista do Ancelotti, que deixou isso um pouquinho mais claro. Mas sem as lesões, com Rodrigo à disposição, com Estevão à disposição, será que o Neymar perderia a vaga ou será que outro jogador do porte do João Pedro que perderia essa vaga? Eu posso me referir ao Endrick, ao Igor Thiago. Imagino que são alguns jogadores que refletem essa ausência de peças que são principais da seleção brasileira, ou pelo menos foram nesse último ciclo. Imagino que seria diferente a convocação e que o Neymar manteria sua vaga. É algo para a gente se perguntar ao longo dessa Copa do Mundo. Mas, no geral, feliz com a lista do Carlo Ancelotti.

0: Acho que foi uma boa seleção montada pelo técnico italiano, Fabiani.
1: Eu concordo com as suas ressalvas, Migliozzi. Começando pelo gol, eu não vejo sentido em levar o Everton com a premissa de ser um goleiro experiente, já que os dois que estão lá, Alisson e Ederson, ambos com mais de 30 anos e duas Copas no currículo para cada um. Para isso, acho que você teria uma série de opções. Fala-se muito no Hugo Souza, mas você também teria o Carlos Miguel do Palmeiras, que foi fora até da pré-lista, o John, goleiro do Nottingham Forest, entre outros, que eu acho que poderiam suprir essa carência da terceira peça melhor do que o Everton. Agora, outro atleta que eu não vejo sentido, Danilo. Foi confirmado pelo Ancelotti no Mundial ainda em março, naqueles amistosos contra a França e Croácia. Tá para exercer um papel não exatamente só de um lateral defensivo, para isso ele aposta no Ibanez, testado no jogo contra a Croácia, por exemplo. Levando em consideração que a ideia dele era ter alguém com perfil de liderança, com rodagem na Europa, em Copas do Mundo e respeitado pelo público e pelos atletas, eu acho que o Thiago Silva teria sido uma escolha melhor. Curioso para ver Paquetá, jogou pouquinho com o Ancelotti durante esse ciclo dele de pouco mais de um ano na seleção brasileira, mas está numa posição muito carente, que é o meio-campo. Então, naturalmente, ganha espaço. O ataque, sem ressalvas. O Neymar conquistou o espaço dele, crescendo nas últimas rodadas, e agora vai ter que provar o valor dele vestindo a camisa da seleção brasileira, já palpitando que nem o que o Guerreiro falou. Hoje chega como reserva, mas serão longos dias até a Copa do Mundo, tempo suficiente para ele conquistar essa vaga nos 11.
2: Ô Capri, me permita uma sublinhada aqui, rápida. O Ancelotti, ele vai ficar até 2030, pelo menos, na seleção, correto? Que ele está levando no gol.
3: Eu teria renovado depois da Copa.
2: Ok, ok, mas está renovado, vai ficar até 2030 e lá, lá, lá. Alisson, Ederson e o Everton. Esses três goleiros não estarão automaticamente no próximo ciclo de Copa do Mundo.
3: Bem provável.
2: Não seria interessante, inteligente e coerente o Ancelotti levar um terceiro goleiro nessa atual Copa do Mundo para ganhar força, para ganhar casca, para ganhar experiência, pensando no ciclo de 2030? Eu não estou querendo polemizar em cima do terceiro goleiro, de novo, terceiro goleiro nunca entrou na história da Copa do Mundo e não vai ser agora que ele vai jogar, dificilmente só um hecatombe para o Alisson, para o Ederson se machucarem, serem suspensos, pegarem no doping, alguma coisa acontecer para o Everton jogar. Mas o Alisson e o Ederson, beleza, vai levar, mas um terceiro goleiro mais jovem para você preparar para o ciclo de 2030, uma vez que o Everton, o Ederson e o Alisson não estarão, não seria mais inteligente e coerente por parte do Ancelotti?
4: Eu teria feito isso, só que aí é que está a questão, né? Taffarel falou aqui na passagem. O Alisson está voltando de uma contusão. O Ederson é um goleiro de confiança do Taffarel, embora não viva um grande momento. Não foi bem, inclusive, naquele amistoso contra a França, né? Deu chutão pra frente, tudo errado, saída de bola errada, e jogou no City do Guardiola, hein? Então o Everton é pra tentar, de repente, amenizar, Capriotti, uma perda ou do Alisson ou do Ederson. Então eu entendo, agora eu entendo mais claramente a convocação do Everton. Se o Alisson, olha o que eu vou dizer, hein? Se o Alisson e o Ederson estivessem tinindo em altíssimo nível, o terceiro goleiro seria o Hugo Souza, ou o Bento, ou o John, ou o Carlos Miguel.
5: Agora, eu acho que o Bento...
4: Pode escrever.
5: O Bento perdeu o lugar dele como terceiro
3: naquela
5: goleiro
3: falha,
5: naquela falha.
3: Naquela falha.
5: Naquela falha.
4: Agora,
5: mas
4: recente...
5: Ele
4: falou pro Pretzel que não, né?
5: Agora, da semana passada.
3: O Taffarel deu uma declaração. Se dependesse de falha, eu não iria pra Copa. Foi isso que pra justificar que ele falou com o Bento. Mas eu acho que ajudou.
5: Ajudou, é porque...
2: Eu acho que ele se quebrou na seleção brasileira quando ele sai do gol e toma aquele piruzaço. Eu acho que aí ele se enterra na seleção.
3: Ah, também.
2: Que a seleção vence o jogo, mas fica marcado aí o Bento saindo totalmente sem tempo de bola, o Brasil tomando
4: nesse
2: o gol.
4: Nesse amistoso recente?
2: Exato, exato, contra a Croácia. E aí, semanas depois, tem esse lance que o Capriotti citou, que ele vai sair pegar a borboleta e aí acaba tomando gol e quebra o time do Cristiano Ronaldo.
4: O Ronaldo tirou da Copa.
2: Exato, eu acho que ele se quebrou no jogo contra a Croácia, você quer saber.
5: Bom, mas o fato é que teremos três goleiros extremamente experientes na Copa do Mundo. Alisson, Ederson e o Everton. Não teremos um jovem já sendo preparado para o próximo ciclo. Porque esses três não estarão na próxima Copa, né, meu
3: Deus? É isso.
5: Os três não estarão na próxima
3: não
5: Copa.
3: Não sei.
4: Com essa idade.
5: Ah, não.
4: Com essa não idade. Sei. Com o Taffarel aí, com o Taffarel aí, não descartaria o Alisson.
5: Fábio, se fosse o Fábio,
4: com 50 anos
5: estaria. Mas
2: você acha que quem vai estar no próximo ciclo?
5: Acho que Alisson, Ederson e o Everton não estarão
2: Esquece,
5: na próxima Copa do
2: fora,
5: Mundo.
2: Fora.
5: Não estarão na próxima Copa.
4: Amigos, a gente estava falando que eles não estariam nesse... Mas a gente falou que eles não estariam nesse, estão?
5: Agora, já dá para começar a especular, não é? O Carlos Miguel.
4: Aê!
5: Pro próximo ciclo. É, ué, quem que claro. Quem vem? São esses aí
4: pedido,
5: que vão dar sequência
4: pedido do
5: agora.
4: João, Jandrei.
1: Não, esse não. Jandrei. Esse não. Esse
4: pediu
1: aí.
4: Jandrei.
5: Muralha.
4: Esporte em debate
5: Muralha,
4: do dia.
5: Muralha. De Muralha.
1: O Tite levou Muralha para a seleção.
4: No esporte em debate do dia 13 de maio, março, ah. Ele pediu o Jandrei na seleção, não, porque o Jandrei fez uma boa
1: não,
4: partida
1: eu
4: lá.
1: Eu nunca fiz isso, não.
4: Fez sim.
1: Mas eu realmente acho que o Ancelotti perdeu uma grande chance. Ele mesmo falou que não tem... Até a pergunta, eu estava conversando com o Pretz, pergunta o que ele ia ter feito, né? Porque ele falou que não tem lista perfeita, mas ele falou que a lista é espetacular. Espetacular para levar o Brasil até onde? Se é uma lista espetacular, o brasileiro tem que acreditar que pelo menos até uma semifinal o Brasil chega. Coisa que não chega desde quando? Numa semifinal? 2014. Para tomar o 7-1 da Alemanha. É, mas assim, cara... Ele deveria ter levado um terceiro goleiro mais jovem para preparar para o próximo ciclo. Vacilou o Ancelotti.
5: Não, mas não é isso. O Tafarel, não, o Tafarel explicou e acho que a explicação dele tem coerência. Já que o Alisson e o Ederson são os goleiros da seleção, que ele tem confiança e não estão atravessando um bom momento, ele tem que ter um terceiro goleiro mais experiente.
1: Então é incoerência.
5: Mais experiente para poder, numa eventual necessidade,
1: não.
5: Botar esse cara no gol.
1: Você acabou de detectar a incoerência do Tafarel,
5: não,
1: Capri.
5: Não.
1: O Tafarel falou que vai levar os melhores. Se os dois não estão bem, por que vai levar? Ah, porque é meu homem
5: porque
1: de confiança.
5: Gol é homem
1: desculpa.
5: De confiança.
1: Ah, isso não existe, Capri. Isso é a maior bobagem. O Alisson, gol. O povo brasileiro não confia no Alisson. Duas Copas, dois fiascos. Não é milagreiro, não pega pênalti,
5: então,
1: não salva a seleção e tá em mais uma Copa do Mundo.
5: Mas então, e aí você tira o Alisson e o Ederson e bota o Hugo, o Carlos
1: não,
5: Miguel
1: o Carlos
5: e
1: Miguel,
5: o Everton.
1: Velho. O Carlos Miguel. Imagina o Carlos Miguel chegando aqui, meu. Olha o Carlos Miguel aqui chegando no vestiário, velho. Olha o tamanho do Carlos Miguel, velho.
5: Aliás, o senhor parou o Samir Schaud ali, viu?
1: Parei.
5: O senhor parou o Samir
1: Schaud. Parei.
4: Bom, 2012, mais rápida, 2012, goleiro titular da seleção para a Olimpíada era o Fernando Prass.
1: Tá.
4: Ele se machuca,
1: cotovelo.
4: Não entra no jogo em Goiânia contra o Japão,
1: sim.
4: É cortado.
1: Entra o Everton.
4: O Diego Costa passou agora, ex-goleiro do Flamengo, era para ter sido ele.
1: Alves.
4: Diego Alves, perdão, ele não atendia o telefone. Eu sei porque eu tava nessa cobertura.
3: Que marra, hein, Diego Alves.
4: É, ele não atendia o telefone. Ele não atendia o telefone. Quem que foi chamado?
1: O Everton.
4: O Everton.
1: É.
4: O que o Everton fez? Ganhou jogou Copa, uma baita Olimpíada. Vai cair pela segunda vez no colo dele e a Copa do Mundo. Olha, as coisas se escrevem assim.
5: Olha, gente, ó, são 7h52, nós temos mais de uma hora para falar sobre isso.
1: Leva o Carlos
5: ainda.
1: Miguel, Ancelotti!
5: E é o seguinte, eu tenho aqui no meu relógio, um dos aplicativos aqui, que ele fica pedindo para você ficar em pé. O relógio fica... Levanta! Fica em pé! Tá muito tempo sentado. Agora o relógio me disse aqui o seguinte: você tá com crédito por um ano pra ficar sentado. Eu tô desde
1: você
5: as 11
1: amanhã,
5: horas
1: não.
5: Da manhã. Não. Desde as 11 da manhã em pé aqui, andando pra lá e pra cá. Então eu preciso ir pro intervalo. Vocês não param de falar. Faz 4 horas, quase 4 horas vocês estão falando.
1: Mas agradeça que o senhor tá em pé, porque o senhor é um exemplo de saúde e qualidade de vida que você preza todo domingo no fôlego.
5: É verdade.
1: E o que o senhor comeu de coxinha,
5: não,
1: de fritura.
5: É verdade.
1: De quitutes,
5: é
1: de doce.
5: Eu
1: isso é verdade. É bom o senhor ficar de pé
5: eu
1: pra malhar.
5: Eu estou trabalhando aqui, não comi uma coxinha.
1: Não comeu.
5: O senhor fez blitz na moça da coxinha.
1: Eu fiz aí, o Pretzel comeu até a bandeja.
3: Não, é verdade.
5: O senhor fez blitz na moça da coxinha.
4: A direção do evento informou agora, oficialmente.
1: Estou em greve.
4: Acabou.
1: Aqui. O que é isso aqui?
4: Acabou, não? Acabou, né?
1: Ah, tá vazio.
4: Vem cá, só um minutinho.
1: Deixa eu mostrar,
4: Acabou, a comida acabou, não é isso?
1: Tá vazio.
5: Foi ele que comeu tudo.
1: Deixa eu mostrar a bandeja, aqui, ó.
5: Você comeu tudo, João.
1: Vai repor, né?
4: Quem comeu tudo?
1: Vai repor, né?
6: Ô, João.
4: Não sobrou nada, nem uma coxinha.
6: Tem só umzinho aqui, ó, se quiser comer mais.
1: Ah, então dá um toque.
4: Eu e o Capriotti, a gente vai do outro lado. Você pode passar do outro lado? Se você passar aqui, a figura vai comer tudo.
5: Come guardanapo também, João. Guardanapo ele come também. Leva a bandeja, senão ele vai comer a bandeja também, viu?
1: Tem mais refrigerante também.
4: Aê!
1: Posso falar? O staff aqui do evento, o staff é um amor. As meninas são maravilhosas, os caras são gente boa demais. Parabéns.
3: Eu nunca vi um evento da CBF com
4: só
3: uma
4: que
3: nota alta.
4: Elas não aguentam mais. Uma menina falou, não aguento mais. Aquele rapaz, ele não parou desde a 1 da tarde,
1: delícia,
4: quando
1: véio.
4: O portão foi aberto.
3: Muito
4: uma
3: bom. Pergunta, se fosse o Dorival Júnior o técnico, o evento seria desse tamanho? Não, acho que vale.
1: Não
3: vale.
1: Não seria.
3: Não seria. O evento só foi por causa do Ancelotti.
7: Claro que sim.
8: É isso.
3: Só foi desse tamanho por causa do Ancelotti.
8: É. Vamos, precisamos ir pro intervalo. Me agora cortou, agora é rápido. Não, agora é rápido. Eu cortei por uma
3: hora. A gente volta 15 para as 9.
8: Muito necessário. Temos que ir para o intervalo. Porque é o seguinte: se nós não formos pro intervalo, nós não vamos pra Copa. Não vou pra Copa,
3: então. Craque bom demais,
7: hein? Craque bom demais, hein?
3: Porque é bom demais!
8: Pelo amor de Deus, vamos pro intervalo, a gente já volta aqui do Museu do Amanhã, falando muito mais de seleção brasileira. É isso aí, minha gente, tá chegando a Copa do Mundo e o Neymar vai estar lá. Até já!
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6: Por mais incrível que possa parecer, o 7-1 sofrido pelo Brasil contra a Alemanha não está no topo da lista de maiores goleadas da história da Copa do Mundo. Com 9 gols de diferença, duas disputas estão empatadas em primeiro lugar. Em 74, a Iugoslávia venceu o Zaire por 9-0, mesma diferença do jogo entre Hungria e El Salvador na Copa de 82, com vitória dos húngaros por 10-1.
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1: Há menos de um mês para a Copa, a seleção debutante Curaçao resolveu mudar de treinador. Mas, na verdade, quem assume conhece bem o time que terá em mãos. O holandês Dick Advocaat retorna depois de ter pedido demissão em fevereiro por conta de um problema de saúde da filha. Ele foi o responsável por levar Curaçao à Copa e foi substituído por outro holandês, Fred Rutten, que ficou apenas 2 meses no cargo, tendo disputado 2 amistosos... perdendo os compromissos para a China e a Austrália. A ilha de Curaçao entra para a história como o menor território a disputar uma Copa do Mundo, tendo 160 mil habitantes. A estreia, logo de cara, é contra a Alemanha, num grupo que ainda tem Costa do Marfim e Equador.
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0: volta, voltamos aqui do Museu do Amanhã, aqui no Rio de Janeiro. E eu vou pedir para os meus companheiros que estão próximos aí da nossa central aqui no Museu do Amanhã.
1: Sim, tô aqui.
0: Temos entrevistados aí, ô Quesada?
1: Não sei, o Denilson parece que não gosta mais da gente, mas ele poderia falar com a gente, você não acha? O que você acha?
0: Sempre, né?
1: Ah, vem cá falar comigo aqui. Vem falar aqui. Deixa eu ir ali, vai, Capri, porque eu vou te falar, não tá fácil, né? É foto, é não sei o quê. E aí, abraço o João Paulo Capelanes. Fala, lindo. Tudo bem?
2: Tudo bem?
3: Graças a Deus, mano.
1: Deixa eu lembrar um negócio com você aqui.
4: E aí, meu querido?
1: Mais uma vez a Inglaterra. Mais uma vez o futebol inglês em placa. Vem aqui, Denilson. Fica um pouquinho mais perto. Fica aqui, ó. Mais uma vez a Inglaterra em placa a maioria dos jogadores. Emplaca a maioria dos jogadores para o futebol da seleção brasileira em Copa do Mundo. Pela quarta vez seguida, tem mais jogadores da Premier League. Mas a gente emplacou nesse ano 7 jogadores que atuam no futebol brasileiro. E quando você foi penta lá no Japão e na Coreia, o Brasil levou 23, eram 10 do exterior e 13 que jogavam no Brasil. 13 que jogavam no Brasil.
5: Agora foram 7 aqui no Brasil?
1: Agora foram 7 do Brasil e 8 da Premier League.
5: Tá. Cara,
1: acho quer dizer o quê? Não. Quer dizer alguma coisa? Não quer dizer nada?
5: Eu acho que não representa muita coisa, não, pra falar a verdade, porque a gente tem que falar muito do desempenho mesmo dos jogadores, né? Independentemente de onde eles estão atuando. Ter 7 jogadores do futebol brasileiro, e a gente que critica tanto o futebol brasileiro, eu acho que até é um número expressivo, né? Até contraditório com o que a gente analisa, as críticas que a gente faz em relação ao nosso futebol. E um número expressivo, para falar a verdade, né? E poderíamos ter mais, né? Por exemplo, o Pedro. A gente tem falado do Pedro já há quanto tempo? Se de repente o Igor Thiago não tivesse performado nos últimos dois amistosos, França... Poderia ser o Pedro, né? O Ancelotti até levantou essa esperança quando ele vai ver o jogo do Atlético Paranaense com o Flamengo, né? Então, assim, a questão do número, mais ou menos, se atua no Brasil ou não, não tem muito a ver. Eu acho que essa questão da gente ter só 7 jogadores atuando no Brasil... Não que signifique muita coisa, mas eu acho que bate muito nas nossas críticas aí dos últimos anos em relação ao futebol brasileiro.
1: 4 do Flamengo, 1 do Santos, 1 do Botafogo e 1 do Grêmio. Essa é a divisão.
5: Agora esse do Botafogo tem que aplaudir, né?
1: Como joga, hein?
5: Porque assim, é um cara... Primeiro que é um cara sensacional, né? Um cara alegre, um cara que tem uma energia muito legal. Foi pro futebol inglês, né? Viveu uma experiência lá, se machuca, passa por um período de recuperação, volta, aí vem pro Brasil, chega num Botafogo estável, né? Porque o Botafogo é um time instável, né? E ele é o grande nome do Botafogo. Então, quando vai, por que eu valorizo o Danilo Santos, o Quesada? Porque não é fácil você jogar numa seleção brasileira e performar da forma que ele performou na reta final, porque ele abriu um questionamento na cabeça do Ancelotti. Provavelmente a seleção brasileira no setor do Danilo, ela já estava definida na cabeça dele. De repente, sabe? 2 amistosos, por algum motivo algum jogador não vai, Bruno Guimarães machucado, não aparece. Vamos dar uma oportunidade. Pô, ele aproveitou a oportunidade.
1: Viu a brecha e aproveitou.
5: Isso, cara. Os dois jogos, assim, ele entrou com personalidade, jogando bem, apoiando, defendendo. Ele lembra muito aquela fase de Elias do Corinthians, de Paulinho, sabe? Aqueles 8 que vai pra área e faz gol e volta pro meio de campo e defende. Isso colocou ele na seleção brasileira, cara.
1: Denilson, João Pedro fora, Neymar convocado. Neymar sendo titular, como é que você escalaria o Neymar na seleção brasileira?
5: Como um falso 9. O meu time do meio de campo para frente, eu escalaria, abriria a mão do Matheus Cunha, deixaria o Matheus Cunha como uma opção pro segundo tempo, colocaria a Rafinha no meio para fazer esse tripézinho com Bruno Guimarães, Casemiro e Rafinha como um 10, deixaria Luiz Henrique aberto lá direito, deixaria Vini Júnior e deixaria o Neymar flutuando
1: na
5: frente ali na intermediária. Eu acho que esse time é um time que pode causar dificuldade pro adversário. E um outro lado que eu acho bacana, se você pegar as características dos jogadores que ele convocou, principalmente no meio de campo à frente, a gente tem uma estatura boa de jogadores altos e a gente tem um mano a mano muito bom. Jogadores fortes com mano a mano. O Rayan é um monstro. Vai ser uma opção ótima para o Luiz Henrique. De repente o Martinelli, eu acho que deixa um pouco o lado do Vini Júnior ali um pouco mais fragilizado. Numa ausência do Vini Júnior ali, por algum motivo. Não sei se o Martinelli consegue essa entrega. Mas ele escalou super bem.
1: Eu tinha 80 perguntas, mas estão falando que você tem compromisso. Valeu,
2: liberar, Vinícius. Hein? Obrigado,
1: eu,
2: irmão. Bom, vê se para de engordar, irmão. Viu? Que valeu, você tá obrigado. Gigante, viu?
5: Tá enorme, irmão.
1: Tá aí, Ricardo Capriotti, Denilson, Denis Show. Você sabe que o Denilson... Você tem, o Denilson, você tem 11 jogos seguidos em Copas do Mundo, viu? Você... 11 jogos seguidos,
5: pai. É. Sempre saindo do banco de reserva.
1: Não importa, mas você tem 11 jogos
5: aí,
1: seguidos.
5: Mas tamo aí, eu acho o que mais, hein?
1: Conheço, é mais, não, você é o líder, hein? Você é o líder, né?
5: Moleque, respeita nós aí, tio.
2: Tchau, Dena, beijo, irmão.
1: Tchau, Denilson.
2: Eu amo esse cara, velho. Esse cara é maluco.
3: Essa é a resenha.
2: Ele chegou pra mim e falou assim, eu tava de costas, ele falou assim, Ulisses Costa, quanto tempo. Aí eu virei lindo.
3: Bom, minha gente, olha só.
4: Ai, quero saber se o Ulisses chorou hoje na convocação.
2: Ah, certamente.
4: Talvez, né? É comovido,
2: acho. Posso falar? Né? Eu acho que ele pagou promessa. Foi pagou? Daqui a pé até, até a Aparecida do Norte.
4: Ele me falou ontem que o Neymar, se o Neymar tivesse, ele iria chorar. Ele ia chorar de emoção.
1: Joelhos estragados.
4: É, exatamente. Ah,
1: exatamente. Cumpriu promessa com o joelho.
2: O Ulisses é igual o joelho dele. Aguenta a pressão.
3: Que bagunça aqui. Agora é fim de festa, né?
2: Agora virou, André. Ô, André. Beijo, Andrezinho.
3: Virou fim de festa agora, né?
1: Fim de feira.
3: Agora o pessoal faz barulho, faz festa, aquela história toda. Mas bem, olha só. Queria falar um pouquinho aqui, a gente analisar a seleção nos grupos, né? Falar um pouco sobre os grupos e também os primeiros jogos da seleção brasileira. Já fazendo uma projeção com esses 26 jogadores, então, do que poderemos ter para enfrentar o Marrocos, né? Claro que vai ter todo o período de treinamento, vai ter toda a preparação da seleção brasileira aqui em Teresópolis, no Rio de Janeiro, e depois já em New Jersey, onde a seleção vai finalizar a preparação e onde vai ser o centro de imprensa da seleção, mas para enfrentar o Marrocos, enfrentar a seleção africana, nós podemos jogar no 4-2-4? É melhor um esquema mais... É a seleção mais forte, é o jogo mais duro da primeira fase da seleção brasileira. Seria melhor começar de maneira conservadora contra os marroquinos ou já mostrar os dentes, já mostrar as cartas, botar as cartas na mesa e mostrar a que veio a seleção brasileira?
2: Quando o Ancelotti mostrou isso? Desde que chegou. Não vai ser na Copa que vai fazer. Né?
3: Não, mas agora ele vai ter o time dele. Os 26 do Ancelotti, escolhidos por ele todos ali para a Copa do Mundo, em tese os melhores.
1: 17 dias de treino dá para fazer alguma coisinha bacana, eu acredito. Todo mundo concentrado? Vou responder a tua pergunta com todo respeito ao pessoal de Marrocos. Temos uma comunidade de Marrocos aqui no Brasil e que ouve a gente. Se o Brasil tiver medo de Marrocos na estreia da Copa, então, desculpa.
2: Mas não é medo, né?
1: Não,
2: respeito.
1: Não. Respeito tem que respeitar até o Haiti.
2: Não, aí não.
1: Não.
2: Aí
1: você
2: vai no 2-5.
1: O respeito é respeitar o que está do outro lado e jogar um jogo jogado. O que não pode é achar que... Ah, não, vamos ficar aqui na defensiva para não perder para Marrocos.
3: Vem para cá, para todos nós entrarmos no quadro. Estou vendo aqui no nosso YouTube. O senhor está fora do quadro, meu. Olá. Vamos lá,
1: eu acho que tem uma ironia aí.
3: Enquadrar claro todos nós aqui, por favor, no nosso YouTube aí, para que os telespectadores também nos vejam e quem está pelas ondas do rádio também. Trás, fala aí, Kessara, então completa.
1: Não, é isso. Eu acho
3: estamos
1: que
3: todos aparecendo no quadro. Tá bonita a imagem, hein, Xingu?
1: O Brasil tem que respeitar todo mundo, mas o Brasil teve sorte de ter um grupo que não é um grupo difícil. Tem um segundo jogo contra o Haiti, com respeito, tem que passar por cima do Haiti. Não tem história nenhuma o Haiti. Escócia é sempre um adversário comum do Brasil. Vai ser o quinto jogo entre Brasil e Escócia, né, Preto? Eu tenho um empate e três vitórias. Então não dá para temer a Escócia. E Marrocos, ok, fez uma grande campanha lá em 2022. Mas o Brasil não pode temer ou ter medo.
2: Não é temer, Quesada. Né? É a gente ter a noção da realidade que Marrocos pode chegar e vencer o primeiro jogo ou até mesmo empatar. É. E aí, nos últimos dois jogos, ficar por saldo de gols e o Brasil classificar em segundo e pegar ou o Japão ou a Holanda, possivelmente a Holanda. Numa fase de 16 avos, e aí é um jogo grande, que o Brasil já tomou pau recente da Holanda em Copa do Mundo. Então, assim, eu acho que esse negócio já está barbado ao grupo. De fato, o Haiti vai passar por cima. Acho que Escócia vence com tranquilidade. Mas por se tratar de uma estreia,
1: não
2: que
1: acho é que é barbada, tá? Não contra... acho que é barbada.
2: Não, você falou que é um grupo não, fácil. Não.
1: Ser fácil é um negócio, barbada é outra
2: não,
1: coisa.
2: Fácil e barbada é a mesma não, coisa, não, praticamente.
4: Brasil empatou com a Tunísia, né?
1: São coisas diferentes.
2: Brasil perdeu de Marrocos recentemente também.
4: Empatou com a Tunísia.
2: Entendeu? Então, esse negócio aí que eu falo é o seguinte: estreia é sempre duro, estreia é sempre complicada. Eu acho que é um jogo pau a pau contra a seleção marroquina. Não é ter medo de Marrocos, é ver o atual cenário, a realidade, e eu acho que dá jogo.
1: Só duas vezes o Brasil, Pretzel, perdeu na estreia de Copa. É, na estreia de 30, que perdeu para a Iugoslávia, aí já praticamente fora. E depois para a Espanha em 34. Só. Depois disso,
4: sempre que perdeu durante o Mundial, com exceção de jogos eliminatórios, não foi campeão.
1: É isso também.
4: Isso é um dado, lembra? Porque em 66 caiu fora na primeira fase. Aí perdeu em 98 para a Noruega, não foi campeão. Verdade. Perdeu para Camarões em 2022, não foi campeão. Então sempre que perde na fase de grupos, o Brasil não consegue ganhar o título. Está na hora de acabar com isso. A Argentina perdeu na estreia e foi campeão.
2: Mas não há chance do Brasil perder para Marrocos na estreia?
1: Claro, há um risco.
2: Há um risco? Sim. Há uma chance?
4: Mas é isso que eu acho, dizer. Acho que
2: é jogo duro, é jogo chato,
1: mas o que, que a gente está discutindo? Como o Brasil tem que atuar contra Marrocos? Eu acho que tem que jogar um jogo jogado contra Marrocos. Não tem que ficar na defensiva esperando...
2: Você acha que um 4-2-4 é
1: não,
2: ideal?
1: Não. O 4-2-4 é o ideal sem o Neymar. Com o Neymar, tem que falar o que a gente tem que fazer o que a gente está falando. O Neymar de falso 9 e o meio-campo reforçado por três figuras.
2: Perfeito.
4: Eu acho que o Marrocos
1: e o Danilo vai ser titular do meio-campo, pode escrever aí.
4: O Hakimi não está confirmado ainda né, na convocação final, mas talvez vá machucado e entre... Não sabe se ele vai jogar a final da Champions, né?
1: Tem o Enziri, né?
4: Exatamente, mas é um time inferior ao time terceiro, ao quarto colocado de 22. É um time inferior.
1: O Bono vai, né?
2: Vai, tá goleiro.
3: Bom, minha gente, olha só. A gente precisa ir para um intervalo mais uma vez, um intervalo rápido, porque tem muita coisa importante aí acontecendo. Mas hoje é um dia relevante. Pô, vocês não param de falar, gente. Vocês não param um minuto de falar. É incrível. Desde as 4 da tarde... Fora o antes, né? Fora antes, vocês falam barbaridade. Bom,
2: mas foram assim... 5 inserções para cada comentário nosso, né? Concorda?
4: Não, sem dúvida.
3: Bom, aqui já temos aqueles...
4: Fim de feira, né?
3: Tá meio já fim tá meio fim de feira.
4: É que e as nove vai fechar vão passar
3: mesmo.
4: A chave.
3: Então. As 9 vai fechar mesmo. 9 horas já era. Então a gente vai para aquele intervalo rápido e na volta nós vamos falar. Bom, é o seguinte, olha só, João Paulo Capelanes.
4: Bom demais, viu? Candidatos bons, viu, da rodada.
3: Meu Deus do céu. O craque bom demais, gente. Hoje é Carlo Ancelotti. Já votou. Craque bom demais. Hoje chama-se Carlo Ancelotti.
4: Eu tenho Breno Lopes, Carboneiro.
3: Quem é Breno Lopes perto
4: Breno
3: de
4: Lopes,
3: Carlo Ancelotti?
4: Carboneiro.
3: Quem é Carboneiro
4: Arthur
3: perto
4: Cabral,
3: de Carlo Ancelotti?
4: É, esses são os candidatos.
3: Pô, você tá de brincadeira. Hoje o craque bom demais chama-se Carlo Ancelotti. E o vice-craque é o Neymar. Carlo Ancelotti é o craque do dia, do fim de semana. E o Neymar é o subcraque. É o depois. É o seguinte, ó, já nós vamos pro craque bom demais. Mas, ô João, eu preciso saber o seguinte. A seleção está em construção. Estamos construindo um time rumo ao hexacampeonato. Começou hoje aqui com a convocação dos 26 escolhidos do italiano. Mas para construir de verdade, o que é que o Ancelotti tem que fazer, hein, João?
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3: A gente já volta aqui do Museu do Amanhã, centro do Rio de Janeiro, estamos na capital fluminense e vamos seguir aqui até as 9 da noite, hein? Tem muito esporte em debate ainda, não saiam daí, venham conosco, porque Seleção Brasileira, Copa do Mundo, você sabe, é com a Bandeirantes. Até já.
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2: O Estádio Centenário, palco da grande final da Copa Libertadores deste ano, tem capacidade para cerca de 60 a 65 mil pessoas. Um número que é relevante, mas que passa longe do público recorde em decisões da história da competição. 17 de junho de 1992, São Paulo e Newell's Old Boys decidiam a competição para 105.185 pessoas no estádio do Morumbi, o maior público já registrado na competição e que coroou o título do São Paulo naquela temporada.
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13: Por mais incrível que possa parecer, o 7-1 sofrido pelo Brasil contra a Alemanha não está no topo da lista de maiores goleadas da história da Copa do Mundo. Com 9 gols de diferença, duas disputas estão empatadas em primeiro lugar. Em 74, a Iugoslávia venceu o Zaire por 9-0, mesma diferença do jogo entre Hungria e El Salvador na Copa de 82, com vitória dos húngaros por 10-1.
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0: 8:35. Seguimos aqui, Museu do Amanhã. É até às 9 da noite, minha gente. Repercussão da convocação da seleção brasileira aqui no Rio de Janeiro. Mas nós vamos até Santos, onde está o Everton Ramos. O Everton está na porta da casa do menino Ney. É, o craque está convocado para a Copa do Mundo. É a grande, era a grande incógnita, a grande questão do dia, da semana, do mês, dos últimos tempos no Brasil. Mas está na Copa o Neymar e lá na porta da casa do craque está o Everton Ramos, que vai trazer mais informações para a gente. Segue chovendo aí em Santos, Everton?
1: Ô Capri, a chuva deu uma parada nesse momento. O que segue por aqui, na verdade, além dessa garoa, é claro, a expectativa dos poucos torcedores que foram permanecendo aqui em frente ao condomínio onde mora Neymar. Só para citar o ouvinte que está ligado, inclusive, no YouTube da Bandeirantes, nós estamos em frente ao condomínio de Neymar, no Morro Santa Terezinha, em Santos, aqui desde as 3 horas da tarde, acompanhando toda a movimentação. Diversos veículos de imprensa, assim como torcedores, passaram por aqui, fãs do Camisa 10, que comemoraram, inclusive, bastante o momento em que Carlo Ancelotti, ali por volta das 18 horas, indicou e deu o nome de Neymar entre os 26 que estarão na Copa do Mundo. A gente também já ouviu diversas manifestações, fogos de artifício, muita festa por aqui na rua, com os torcedores até mesmo com o som ligado. E do lado de dentro também, alguns fogos de artifício foram lançados, amigos de Neymar entrando e saindo do condomínio. Ele manteve aquela tradição, viu, Capri, de acompanhar em casa com familiares e amigos. Foi como fez neste dia, iniciou, inclusive, fazendo exames a pedido da CBF, o que já dava indícios de uma convocação. Instantes antes também da convocação de Ancelotti, ele mudou a biografia em uma rede social, indicando ser atleta do Santos, mas também ali, e Brasil. Ali eu já começava a dar indícios de que o nome estaria entre os convocados e até mesmo de que talvez ele já soubesse dessa informação. A gente segue aqui na frente, os torcedores foram saindo com o passar das horas. Logo depois do anúncio, eles pediam e eles gritavam. A gente trouxe aqui pro ouvinte que está acompanhando desde muito cedo essa transmissão por parte, essa cobertura por parte da Bandeirantes, que os torcedores pediam para que Neymar descesse, para que ele viesse. Mas alguns amigos dele que passaram por aqui rapidamente já indicavam, ele não vai vir. E assim como fez, ele não desceu para pelo menos comemorar com quem estava aqui do lado de fora. Ficou comemorando lá em cima. Entre os artistas que estiveram por aqui, que a gente pode citar, um muito amigo dele, o influenciador Chris Guedes, que inclusive deu essa informação de que o Neymar não desceria. E também o Bruninho, jogador da Seleção Brasileira de Vôlei e do Campinas também. E Thiaguinho, os dois que inclusive chegaram aqui na mansão do Neymar, dentro do Morro Santa Terezinha, de helicóptero. Mas essa situação de momento para você e para o ouvinte que está acompanhando no YouTube da Bandeirantes. Agora é só a movimentação de quem entra e sai de fato aqui. Os torcedores e fãs que estavam à frente, com a chuva eles seguiram, mas com o passar das horas foram indo embora, já que cada minuto que passa é mais um indício de que Neymar não vai descer ao portão do condomínio para bater um papo para comemorar com esses torcedores, viu, Capri?
0: Boa, Everton. Boa, muito bom. Everton Ramos, ao vivo. Parabéns pelo trabalho aí, viu, Everton? Muito bom aí. Bom retorno agora. Vai dar aquela aquecida aí depois da chuva. E bom retorno à base. Tchau, Everton. Até amanhã na programação da Bandeirantes.
1: Obrigado, Capri. Abraço para vocês e parabéns a todos nós por essa grande cobertura.
0: Muito obrigado. Olha, é o seguinte, já nós vamos voltar, são 8:39. Daqui a pouquinho tem mais aqui do Museu do Amanhã. Tá terminando aqui, não é? O pessoal já tá, aquele processo de limpeza e não sei o quê. É claro que tem craque bom demais e nós vamos agora com o craque bom demais, com Leandro Quessada e Alexandre Pretzel, trazendo aqui o craque bom demais da semana. Vamos lá, rapaziada.
2: Vamos lá, finalizou bonito a jogada, é golaço. Finalizou bonito na...

0: Anderson, Carboneiro e John Kennedy. Vou repetir, hein? Breno Lopes, Arthur Cabral, Felipe Anderson, Carboneiro e John Kennedy.
1: Boa escolha, hein? Boas escolhas. Arthur Cabral fez 3 gols.
0: Poxa,
1: o Breno Lopes fez 2 gols. Carboneiro fez 2 gols. Foram espetaculares, né? Qual o teu voto, Ricardo Capriotti, craque bom demais?
0: As opções, hein? Breno Lopes, não. Arthur Cabral, Felipe Anderson, Carboneiro e John
2: pra
0: Kennedy.
2: Pra mim, Arthur Cabral, 3 gols. E pra mim é o craque bom demais.
1: Cláudio Humberto, hoje pela manhã, queria o Arthur Cabral na lista do Ancelotti, né?
2: É isso.
1: Arthur Cabral, 1 voto para o craque bom demais, João Paulo Capelari.
3: Eu nunca pensei que eu não votaria num cara que fez 3 gols. Eu vou votar num cara que fez 2, sofreu um pênalti, conseguiu uma expulsão do atleta adversário e colocou o jogo no bolso na Arena Corinthians. Coritiba 3, Santos 0, show de Breno Lopes, o carrasco do Peixão.
1: 1 voto então para o Breno Lopes, craque bom demais, Quesada, e 1 voto para o Arthur Cabral.
0: Eu vou complicar, tá?
1: Vai, fica à vontade.
0: Porque realmente o cara fez 2 gols, sofreu um pênalti e só não vai para a Copa porque do outro lado estava o Neymar, senão Breno Lopes era a seleção. Era a seleção. Então, Breno Lopes.
1: Olha, Breno Lopes que é iluminado, né? 2 votos para fazer gol, principalmente Itaquera e no Santos também, né? 2 votos para o Breno Lopes, 1 voto para o Arthur Cabral. Então, eu vou ficar com o Breno Lopes, que o Coritiba não está numa situação legal, né? Então, o Coritiba está, no brasileiro, está respirando e já caiu fora na Copa do Brasil. Breno Lopes é o craque bom demais da semana. 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É bom demais!
4: O laser encosta, olha para a área para cruzar, levantou para o meio de cabeça, tira Thiago Santos, pega a sobra pelo meio campo, já vira Josué, na esquerda para Breno Lopes, na velocidade, aposta a corrida, ganha do Veríssimo, tá na área para fazer, bateu, é gol!

0: do Coritiba. Breno Lopes arranca do meio do campo na esquerda, na velocidade, deixa Veríssimo para trás, entra na grande área, na saída do Brasão, foi para dentro, para fazer o primeiro gol do jogo na Arena Corinthians. É gol do Coritiba. Breno Lopes, Coritiba 1, Santos 0. Brasão não tem jeito, tá feito, sai na frente o Coxa, Everton Ramos.
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7: O Estádio Centenário, o palco da grande final da Copa Libertadores deste ano, tem capacidade para cerca de 60 a 65 mil pessoas. Um número que é relevante, mas que passa longe do público recorde em decisões da história da competição. 17 de junho de 1992, São Paulo e Newell's Old Boys decidiam a competição para 105.185 pessoas no estádio do Morumbi, o maior público já registrado na competição e que coroou o título do São Paulo naquela temporada.
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10: 8 horas 49 minutos de volta aqui do Museu do Amanhã, nessa cobertura extensa da convocação da seleção brasileira, já final de festa por aqui. Mas eu tenho um recado, eu não, na verdade quem tem um recado muito importante é o repórter Luiz Felipe Nunes, que vai trazer agora destaques sobre a educação e a empregabilidade jovem. Fala aí, Luiz.
11: O CIE, Centro de Integração Empresa e Escola, anuncia duas novas iniciativas voltadas à ampliação do acesso às oportunidades de estágio dentro das universidades. A primeira novidade é o Vagas no Portal da IE, sistema que integra automaticamente as vagas do CIE aos portais e centrais de carreira das instituições de ensino e também permite a criação de landing pages personalizadas. Já o Vagas no Campus levará materiais físicos com QR Codes para circulações dentro das universidades, permitindo que estudantes acessem vagas diretamente no ambiente acadêmico. As iniciativas foram anunciadas na primeira edição do CIE Conecta, evento de valorização dos jovens e das instituições de ensino em prol da empregabilidade jovem. Para ter mais informações sobre as 10 novidades anunciadas no CIE Conecta, você pode acessar o site portal.cie.org.br.

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9: 8h57, nós estamos finalizando essa cobertura extensa de fôlego aqui da cobertura da convocação da seleção brasileira. São 8h57, já pouquíssimas pessoas estão presentes aqui no Museu do Amanhã, mas conforme prometido, nós viemos firmes e fortes, né? E até às 9 da noite, como foi prometido, a nossa cobertura aqui. Eu quero me despedir dos nossos companheiros que estão no nosso estúdio principal da Rádio Bandeirantes no Morumbi. Estúdio principal, Bruno Migliosi, Luiz Fabiani, Lucas Bueno e o Guilherme Agrela, que estiveram conosco aqui, todo o suporte, toda a retaguarda, cobertura de fôlego, não dá para fazer só de um espaço, né? Você tem que ter sempre muita gente, uma cobertura como essa, é o que eu sempre digo, Copa do Mundo é um conjunto, é um grupo, é uma série de pessoas envolvidas e mergulhadas para levar uma cobertura desse tamanho, desse porte para a nossa audiência. Então quero agradecer ao Lucas Bueno, ao Guilherme Agrela, Bruno Migliosi e Luiz Fabiani pelo trabalho sempre muito, muito eficiente, competente, profissional. Parabéns, viu, Lucas? Muito obrigado e até amanhã tem mais, hein?
10: Muito obrigado, Capri, todos que nos acompanharam nessa jornada aí das 4 horas da tarde até agora às 9 horas da noite. Amanhã, como você disse, tem mais, teremos jornada esportiva, teremos Esporte em Debate, teremos Donos da Bola, toda a programação da Rádio Bandeirantes. Novamente falei isso na estreia do Dial, muito honrado de estar aqui na Rádio Bandeirantes neste momento de convocação, de mudança de estúdio, de algumas mudanças que vão acontecendo, que vão acontecer ao longo dos meses e dos anos aí. Então, muito honrado de poder fazer parte desse momento, Capri.
9: Muito bom. Guilherme Agrela, valeu Agrela, amanhã tem mais.
11: Valeu, Capri.
9: Parabéns pelo trabalho, até amanhã. Tchau, Agrela.
11: Valeu, Capri, abraço para você e a todos aí no Rio de Janeiro e a todos os meus companheiros aqui em São Paulo. Uma honra, muito grato por participar desse momento histórico e agora você, ouvinte da Bandeirantes, fique conosco, porque Copa do Mundo é aqui na Bandeirantes desde 1950, Capri, abraço.
9: Até amanhã, valeu. Luiz Fabiani. Tchau, Fabiani. Até amanhã. Parabéns pelo trabalho aí. Até a próxima.
12: Valeu, Capri. Abraço pra você, pra todo mundo que seguiu com a gente até o final dessa cobertura histórica por aqui. E aumenta o frio na barriga pensando na Copa do Mundo. Tá se aproximando cada vez mais e a cobertura intensa e presencial a partir da próxima segunda-feira, já diretamente da Granja Comari. Capri.
9: Muito obrigado. Bruno Migliozzi, valeu Migliozzi, parabéns pelo trabalho, como sempre aí, muito eficiente, competente, até amanhã, tchau Migliozzi.
13: Valeu Capri, um abraço e parabéns a toda Bandeirantes por mais uma cobertura de fogo, Copa do Mundo é na Bandeirantes, valeu Capri.
9: Muito obrigado, eu preciso fazer um agradecimento ao nosso time técnico aqui, espetacular, porque olha, são milhares, né, milhares de pessoas que estavam hoje aqui no Museu do Amanhã, emissoras de todo o planeta, trabalho sempre muito duro, muito extenuante, mas o nosso time técnico é fantástico. E aqui, Daniel Xingote e Guilherme Mordente, que dupla, hein? Muito obrigado, meus amigos. Parabéns, mais um trabalho brilhante, obrigado, entregue obrigado. Aí. Áudio.